Senhor. Quando o que eu desejar não for a tua vontade, me livra da minha. Vamos fazer melhor. Olha, eu quero a tua vontade de tal forma que assim, ela não vai mais ser a tua vontade, vai ser a minha, que por coincidência é a tua, e vai ser a tua que por coincidência é a minha. Vamos fazer assim? Converte o meu coração, converte a minha mente e me ensina que é só esperar acontecer. É só esperar acontecer. É só não parar. É só continuar. E vai. E a gente vai viver o plano melhor que é Jesus.

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Nos alegramos na tua presença, Senhor Deus. Te louvamos nessa noite por tão grande salvação, por tudo que o Senhor tem feito por nós, pela maravilha que é ser resgatado no sangue de Jesus Cristo. Te adoramos nessa noite por isso, Pai. Somos gratos, eternamente gratos, pelas promessas verdadeiras que o Senhor faz na nossa vida. E te oramos em nome de Jesus. Amém, Senhor.

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2: Mais uma vez eu quero mostrar a glória de Cristo Jesus. Esta palavra é para manifestar o poder, o agir de Deus, o cuidado do Eterno para com aqueles que o amam, para com aqueles que recorrem a Ele no momento de dificuldades, nos momentos difíceis da vida. É uma palavra, irmãos, para nós pensarmos, analisarmos a nossa vida e vermos se não está na hora de sairmos do nosso lugar, de buscarmos a presença do Eterno, de corrermos para os braços do Senhor e falarmos para Cristo que queremos ver a sua glória e ver o seu mover na nossa existência. A nossa palavra tem como base a história do cego de Betsaida, um homem, amados, que a palavra diz que era cego. Não sabemos se de nascença, se ficou cego, enfim, mas tinha uma dificuldade física difícil de ser resolvida naquela época. Na verdade, impossível. Não era possível transplante. Não existia nenhum tipo de cura para a cegueira. Mas Cristo Jesus passava por ali. Oh, glórias! Cristo Jesus passava mais uma vez em Betsaida. E o Senhor Jesus encontrou aquele homem. E ele operou poderosamente na vida para que ele pudesse ter a sua visão restaurada para a honra e para a glória do Mestre. Marcos capítulo 8, versículos 22 até o 26, nós vamos abrir a Bíblia. Marcos capítulo 8, versículos 22 até o 26. Que vocês ouçam o que diz a palavra. Então chegaram a Betsaida e lhe trouxeram um cego, rogando-lhe que o tocasse. Jesus, tomando o cego pela mão, levou-o para fora da aldeia e aplicando-lhe saliva aos olhos e impondo-lhe as mãos, perguntou-lhe: vês alguma coisa? Este, recobrando a vista, respondeu: vejo os homens, porque como árvores os vejo andando. Então novamente lhe pôs as mãos nos olhos, e ele, passando a ver claramente, ficou restabelecido e tudo distinguia de modo perfeito. E mandou Jesus embora para casa, recomendando-lhe: não entres na aldeia. Amém? Senhor, fala conosco, Pai. Dá-nos a revelação da palavra. Senhor Deus, fixa essa palavra no nosso coração, para que nós possamos ter uma fé renovada, fortalecida, Senhor, para que no meio das dificuldades possamos recorrer à Tua presença, batermos à Tua porta, Senhor, certo que Tu és aquele que ampara a todos que se chegam a Ti. Ó Deus, move nas nossas vidas, em nome de Jesus. Amém. Queridos, a palavra nos fala que esta era uma aldeia conhecida por Cristo Jesus. Cristo faz questão de citá-la, Lucas capítulo 10, versículo 13, e ele diz: ai de ti, Corazim, ai de ti, Betsaida, porque se em Tiro e em Sidom se fizessem as maravilhas que em vós foram feitas, já há muito, assentadas em sacos de cinza, se teriam arrependidos. Ou seja, amados, Cristo fez referência a Betsaida como uma terra de pessoas duras, cujos corações estavam fechados para a graça, para o poder do Todo-Poderoso. Era um povo descrente, um povo amarrado em tradições, talvez tradições religiosas, amarrados aos seus costumes. Era um povo que não aceitavam as mudanças propostas por Cristo. Quantas vezes nossa vida é um tipo de Betsaida? Não é assim? Muitas vezes nossa vida, irmãos, ela se assemelha a Betsaida. Nós temos os nossos cuidados, nossas crenças, nós temos nossas tradições, nossos costumes, e muitas vezes não permitimos que Deus trabalhe a nossa existência, que Deus trabalhe o nosso coração, porque eu creio dessa forma, porque eu vivo assim, porque eu faço assim. Olha, nós precisamos, amados, abrir mãos de todas as coisas, abrir mão de todas as coisas, para que tenhamos a nossa vida transformada para a honra e para a glória de Cristo Jesus. Betsaida, uma cidade dura, uma cidade difícil, mas foi neste lugar que Cristo Jesus restaurou a visão de um cego. Mas por que restaurou? Porque esse homem saiu do seu lugar. Ele foi ao encontro de Cristo. Ele foi levado à presença do Todo-Poderoso. Ele não ficou na sua casa murmurando, não ficou na sua casa reclamando, mas quando falaram para ele, vamos, o mestre passa, o mestre está na aldeia. Certamente ele se dispôs e ele foi levado e apresentado na presença de Cristo Jesus. É um exemplo para nós, amados. É um exemplo para nós. Nós recorremos a toda sorte de coisas que possam nos dar uma restauração, que possam nos curar, que possam fazer algo de bom para a nossa vida, porém o nosso coração é duro e nós não recorremos ao Senhor, nós não batemos na porta do Todo-Poderoso. Quando alguém diz, vamos à presença do Mestre, sempre temos uma desculpa, ou muitos possuem uma desculpa. Ah, eu não posso, ah, não posso isso, não posso aquilo, ah, isso, não sei o quê. Enfim, sabe o que acontece, irmãos? Perdem a bênção. Perdem a bênção. Nós temos que estar sempre dispostos a buscar a presença do Mestre, a nos deixar conduzir, e neste caso não mais por homens, mas conduzidos pelo Espírito Santo de Deus, porque o Espírito Santo do Senhor fala ao teu coração. Ouça a voz do Espírito de Deus. Ouça a voz do Espírito. Quantas vezes o Espírito fala para você nos seus momentos de dificuldades, nos meus momentos de dificuldades, haja dessa forma, faça assim. E nós, não, não dá para fazer dessa forma. Não, assim não. Não, não quero essa solução. Rejeitamos o agir do Espírito de Deus. Já ocorreu isso com você? Viu que não deu certo? Viu que não era a solução? Mas nós abraçamos as nossas soluções quando deixamos de lado as soluções que o Senhor tem, o caminho que Deus tem, as orientações que o Eterno tem para cada um de nós. No versículo 22, então chegaram a Betsaida e lhe trouxeram um cego, rogando-lhe que o tocasse. Veja, amados, esse cego foi conduzido à presença do Mestre e, chegando ali, clamaram ao Senhor, olha Jesus, toca nesse homem, Jesus, cura esse homem, renova esse homem, faz alguma coisa por ele, faça alguma coisa. Valeu a pena, amados? Claro que sim. Esse homem recebeu a tão esperada bênção, a inimaginável bênção, a inexplicável bênção. Porque é impossível explicar milagres. E esse milagre especial é difícil de ser explicado. Porque Jesus age de uma forma um tanto diferente, de uma forma muitas vezes diferente daquilo que ele era costume fazer. E nós não entendemos, amados, porque quem somos nós para entendermos a vontade de Cristo? E em todas as situações o Eterno tem uma lição para a nossa existência, para a nossa vida. Mas algo certo é o seguinte, se esse cego, ao ser chamado pelos seus amigos, olha, o mestre está na aldeia, o mestre passa pela aldeia, vamos lá, vamos lá. Se ele tivesse ficado trancado no seu quarto, ah, não dá para ir, eu sou cego, as dificuldades, olha o sol quente, quem sabe o inverno, olha o frio que está lá fora, ou a chuva, não posso, não dá para sair de casa, eu sou cego, não dá. Se ele tivesse ficado no seu canto, certamente teria morrido cego. Mas, quando nós

saia, vá ao encontro do Todo-Poderoso, porque o Senhor está pronto para te receber e atender todos aqueles que se achegam a Ele, seja qual for o teu problema. Certamente, amados, hoje a cegueira não é um problema tão grande. É possível um transplante, é possível soluções. Mas nos tempos de Cristo, 2000 anos atrás, talvez era um dos grandes males. Como restabelecer a visão? Mas Cristo estava presente. Jesus pode, Jesus pode. Ele pode restaurar todas as coisas. E quando nós seguimos o texto, no versículo 23, ouça, veja que interessante. Jesus, tomando o cego pela mão, levou-o para fora da aldeia, saíram da cidade. Povo de coração duro, povo de coração resistente, e talvez estavam ali na incredulidade, esse aí fazer alguma coisa por esse cego, claro que não vai fazer nada, esse camarada, olha o jeito dele, olha como ele se veste, o que é que esse camarada tem de bom? Talvez apontavam para Cristo Jesus, Betsaida, terra de coração duro, talvez apontavam para Cristo, claro, estamos no campo da conjectura, talvez apontavam para Cristo e não conseguiam ver no Senhor a glória. Quantas vezes nós estamos à semelhança de Betsaida? Nós não conseguimos ver a glória de Cristo. Nossos males, nossos problemas são maiores do que Cristo Jesus. Não é assim, gente? Quantas vezes nós não conseguimos? O que Cristo fez? Saiu da aldeia, saiu da vila, ele foi para fora dos portões, ele foi para fora e ali Jesus agiu de uma forma bem inusitada. Era para o povo realmente falar. Veja, levou-o para fora da aldeia, aplicando-lhe saliva aos olhos e impondo-lhe as mãos, perguntou-lhe, vês alguma coisa? O que foi que Jesus fez? Oh, Pai, oh, estou aqui na tua presença porque tu és maravilhoso. Aquela oratória perfeita, aquelas palavras magníficas, um dicionário sendo derramado diante do cego. Não! Algumas versões dizem que Cristo cuspiu nos olhos daquele homem. Em outras versões, que Cristo passou cuspe, saliva, nos olhos daquele homem. De uma forma ou outra, foi uma situação tanto quanto inusitada. Para hoje, politicamente, totalmente incorreto. Ou imundo. Dá nojo. Não é assim? Nós, na nossa grande cultura, na nossa grande sabedoria, eu ser curado com cuspe? Jesus passar cuspe? Claro que nós não íamos aceitar. Mas Jesus age da forma que lhe apraz. Jesus age da forma que acha conveniente. E nós precisamos entender que o Senhor sabe o que está fazendo. Não somos nós, mas sim o Senhor que sabe o que está fazendo. E nós precisamos nos submetermos a Ele. Nos submetermos ao Todo-Poderoso. E ali fora da cidade, cospe Jesus nos olhos do cego. Cospe nos olhos. Ou passa cuspe nos olhos do cego, seja qual for a tua versão bíblica, mas o certo é que Jesus passou cuspe nos olhos daquele homem, passou saliva nos olhos daquele homem. Oh, glórias! Veja como Deus faz. Veja como Deus faz. Nós temos que nos acostumarmos e ou procurarmos aceitar o agir de Deus, mesmo que seja estranho, mas não pare, vá, corra para os pés do Todo-Poderoso. E se Cristo falar, faça dessa forma, faça, haja, porque é assim que Deus quer. O Senhor não mudou, são passos de fé, passos de fé. E o que aconteceu, irmãos? Deu certo? Pior que não. Pior que não deu certo. Misericórdia. Jesus falhou. E aquela galera que estava ali, certamente, provavelmente tinha pessoas, geralmente sempre andava uma multidão próxima a Cristo. Oh, falhou. O cego não está vendo direito. O que ele consegue enxergar? Apenas vultos. Para quem era cego, já foi um passo e tanto. No entanto, nós não nos contentamos com o pouco, certamente,

Ele também não estava contente apenas com os vultos. Viam as pessoas como árvore, ou seja, vultos apenas, vulto. E é provável, irmãos, mais uma vez, conjecturando, na suposição, é provável que aquele povo olhou para Cristo e falou, viu? Que coisa estranha, olha o que ele fez. Não deu certo, não deu certo. Não deu certo. Não se precipite. Deus muitas vezes prova a nossa fé. Jesus muitas vezes nos abençoa por etapas. Jesus, ele te dá um pouco e ele quer ver até onde você crê nele, até onde você espera nele. Só que nós, geralmente, na primeira fase, na primeira etapa, não passamos para a segunda. Nós não passamos. Alguém que está doente e há uma melhora considerável na sua vida, porém não foi totalmente restaurado, a enfermidade ainda está presente. No primeiro momento, muita fé no Senhor. Ó Deus, tu vais me curar, vais fazer a bênção acontecer. Vem pela metade. Pede-se a fé. Para-se de orar, para-se de buscar, para-se de consagrar, de dedicar-se ao Todo-Poderoso. O coração é tomado pela carne, os espíritos imundos te oprimem e oprimem as pessoas. E vai plantando a incredulidade no coração. Não é desta forma? Já aconteceu isso com você? Provavelmente. É meio que normal isso acontecer. Infelizmente, é meio que normal. Irmãos, nós gostamos muito das coisas que aparecem, das coisas que marcam. Se Jesus, por exemplo, tivesse feito aquela oração forte, hoje tem uma tal de oração forte que só a misericórdia de Deus. Eu não consigo entender essa história de oração forte. Porque oração, entende-se que é oração. Forte, por que forte? Mas, devemos ter uma oração de fé. Isso sim, oração de fé. Mas, vamos lá, muitos esperam uma oração forte. Ao apóstolo, ao pastor, tem que agir assim, tem que agir daquele jeito, tem que fazer dessa forma, fazer daquela outra forma, porque caso contrário, não tem a presença do Senhor, não tem o Espírito de Deus, não tem o agir do Eterno, e o cuspe de Cristo. Amados, o Senhor age de muitas formas, creia nisso, creia no agir do Senhor. Mesmo que pareça que não tenha unção. Quantas vezes Deus está agindo na tua vida e você olha assim, não tem unção, né? Não tem unção. Ou seja, você não ficou arrepiado, não aconteceu algo estranho. Você, enfim, está aí. No curso natural da vida, porém, as coisas estão acontecendo. Não é por acaso, irmãos. Essa história de por acaso não procede de Deus, mas do inimigo de nossas almas. É ele que nos faz entender que as coisas acontecem por acaso. Não existe. Na vida desse cego, não foi por acaso. Jesus estava nos ensinando, espera, confia, porque eu provo a tua fé. Eu quero ver até onde você de fato acredita em mim, até onde você de fato me busca, até onde você de fato vive os meus princípios, vive aquilo que eu falo. Oh, glórias! Versículos 24 e 25, veja que maravilhoso. Este, recobrando a vista, respondeu, vejo os homens, porque como árvore os vejo andando. Então, novamente, lhes pôs as mãos nos olhos, e ele, passando a ver claramente, ficou restabelecido, e tudo distinguia de modo perfeito. Amém? Veja como Jesus age de forma tão simples. Veja como Jesus age de forma tão simples. Irmãos, se Cristo fosse nosso contemporâneo, se Jesus aparecesse nas nossas igrejas, nós o colocaríamos para fora como falso profeta. Nós não aceitaríamos Cristo Jesus. Sabe por quê? Porque a nossa cultura se assemelha à cultura de Betsaida. Nosso coração está endurecido. Nosso entendimento do que é poder é distorcido. Nossa compreensão do que é o agir de Deus é distorcida.
quando o profeta Elias estava no monte, como foi que Deus se manifestou a ele? Um grande vendaval, um ciclone, assustador, destruidor, quase arrancando o cume do monte. Claro que não. Diz que o Senhor se apresentou numa leve brisa. Numa leve brisa. Leve brisa nas nossas igrejas é falta de fé. Leve brisa nas nossas igrejas é a ausência do Espírito Santo de Deus. Leve brisa na nossa vida é que Deus esqueceu de nós. Infelizmente, esta é a visão que nós temos. Haja vista que o nosso coração muitas vezes está ancorado em ensinamentos falsos. O nosso coração está cheio de coisas que não existem, mas que o homem criou e fantasia e planta na vida das pessoas. A palavra diz que o Senhor veio de uma forma poderosa, grandiosa, mas poucos conseguiram reconhecê-lo como Senhor e Salvador. Mais uma vez, se Jesus fosse o nosso contemporâneo, se ele estivesse nos dias atuais, em 2020, nessa década, ele seria colocado para fora das igrejas, porque Jesus não era canela de fogo, Jesus não era sapatinho de fogo, Jesus não era tudo isso que nós temos como estereótipo do que é um crente avivado. Já notaram isso? Quando nós olhamos na Bíblia o que é um crente avivado, vamos deparar com Jesus, os 12 apóstolos, com o apóstolo Paulo. Mas quando nós trazemos estes para os nossos dias, e olha que eles são os pais daquilo que nós entendemos como cristianismo, principalmente o apóstolo Paulo, que é o formatador do cristianismo que nós conhecemos hoje. Quando nós olhamos para o apóstolo Paulo, não tinha encanto nenhum. Só tinha palavra. Só falava. Oh, misericórdia. O homem falava a noite toda. O homem falava sem parar. Quem quer ouvir alguém falar hoje em dia? Mas era cheio do Espírito Santo. Homem poderoso, homem usado poderosamente pelo Todo-Poderoso, tão grande, tão poderoso nas mãos do Senhor, que escreveu quase todo o Novo Testamento. Os princípios da nossa fé foram descritos, expostos pelo apóstolo Paulo. Oh, glórias! Inclusive, nós que somos pentecostais. Os princípios do pentecostalismo, exposto pelo apóstolo Paulo. Quem falou de dons na Bíblia? Paulo. Quem ensinou a respeito dos dons? Paulo. Quem falou que era possível ser cheio do Espírito Santo? Paulo. E vai por aí. A base da igreja atual. Oh, glórias! Mas, amados, nós não temos esses homens como referencial de fé. Nós gostamos, são daqueles que fazem descer fogo dos céus. Não é verdade? Nós gostamos desses. Mas veja, amados, esse homem foi curado de uma forma simples, em duas etapas, totalmente inusitado. Cuspiu nos olhos dele. Passou saliva nos olhos desse homem. Veja que algo estranho. Mas é assim que Deus faz na vida da gente. Acostume-se com o agir do Senhor, com o agir do Todo-Poderoso. E jamais endureça o teu coração. O teu coração. Jamais endureça o teu coração. Queridos, nós temos que observar como Deus age, como Deus move, e corrermos para os braços do Pai, entregando-nos a Ele. E o princípio dessa entrega, com certeza, é o nosso agir, o nosso sair do lugar, o nosso partir ao encontro do Mestre, as nossas ações. É você que crer, é você que abre o coração,
É você que submete-se aos princípios do Eterno. É você que fala para o Senhor, Deus, enche a minha vida. Claro, vai oferecer condições para que tu sejas cheio do Espírito Santo do Senhor. É você que abre a porta. E a partir do momento que você coloca-se à disposição, como o vaso que devemos ser, o Eterno vem, move, enche, trabalha. Como instrumento que tu és, te usa poderosamente. Faz coisas acontecer através da tua vida, porque o milagre é para a tua existência e a promessa de poder para a tua vida. Creia nisso, amados. Ah, pastor, mas não dá certo comigo, não dá certo comigo, não dá certo. Mas por que não dá certo com você? Por que não dá certo? Em Deus não está o erro. Não é o Senhor que está errado. Está faltando persistência. Nós queremos que o certo de Deus, que o milagre do Eterno, fosse aí para onde? O agir do Eterno, a manifestação da glória do Eterno, ontem. Nós não queremos viver um dia após o outro. Viva momentos após momentos. Se porventura, amados, aqui, nessa história de Cristo, olha quem estava ali, o Messias, o Todo-Poderoso, quem estava ali, ele, o enviado às nações, se porventura aquele cego, ah, Jesus, tu falhou, não quero saber mais de ti, ah, eu sabia que tu eras um falso profeta, como disse todo mundo por aí, ah, tu és um impostor, filho de Beelzebu, enfim, se ele tivesse derramado tudo aquilo, que certamente já tinha ouvido a respeito de Cristo, até porque ele morava em Betsaida, e Betsaida tinha o coração fechado para o Senhor. Ai de ti, Corazim! Ai de ti, Betsaida! Assim já havia falado o Senhor. Se ele, porventura, tivesse tomado como base o que a cultura daquele lugar apontava com relação a Cristo, ele teria fechado o seu coração e falado, olha, eu vou embora assim mesmo, porque já estou no lucro, já estou vendo os vultos, eu vou conseguir chegar em casa, porque eu já consigo ver os vultos! Mas ele esperou em Cristo, e o Senhor veio e passou mais uma vez as mãos nos olhos daquele homem. E diz a palavra que ele passou a enxergar de forma perfeita. É o milagre de Deus. Qual é a etapa do agir de Deus na tua vida? Qual é a etapa? Quando nós olhamos na Bíblia, irmãos, nós vamos descobrir que todos aqueles que receberam bênçãos, aquelas que nós desejamos, e dizem por aí, a inveja branca, aí eu tenho uma inveja branca do José, inveja branca, não sei de quem, e está indo para o inferno com as invejas brancas, pretas, azuis, e vai por aí. Mas, se você observar bem na palavra, vamos lá, lá atrás. Abraão, quantas etapas na vida dele? E, interessante, morreu sem ver a maior promessa de Deus para a sua vida. Veja a história de Abraão. Ele não contemplou as maiores promessas. Vamos lá, José. Ah, José, misericórdia. Oh, José, o príncipe da prosperidade. O príncipe, ele venceu, ele venceu. Venceu depois da cova. Depois da prisão. Depois das dificuldades. Depois de quase morrer. Vê como são as coisas? Mais à frente um pouco, vamos lá, profeta Elias. Aparece o profeta Elias. Vai aí lá, profeta, fala para Acabe, fala para Jezabel. Mas Senhor, logo esses? Vai, leva a mensagem. Vem a perseguição. Foi preciso esconder. Passou fome, passou pelas dificuldades. Por fim, foi levado aos céus na carruagem. Mas veja a história. Vamos lá, Novo Testamento. Apóstolo Paulo. Este é o camarada. Apóstolo Paulo. Oh, apóstolo Paulo. Oh, bênção. Ele foi preso. Foi apedrejado. Açoitado. Ele passou por todo tipo de dificuldade por Cristo Jesus. Ele passou fome, andou milhares de quilômetros. Não tinha avião, não tinha carro, talvez de jegue, talvez de camelo, enfim.
Mas, veja, a dificuldade. Escreveu o Novo Testamento? Sim. Quase todo o Novo Testamento? Sim. Mas, olha as etapas da vida do homem. Amém? Olhe as etapas. E nós precisamos entender que assim é o agir do Senhor. Está difícil hoje? Mas quem falou que seria fácil? Onde você encontrou na Bíblia, a não ser ensinado pelos falsos profetas, que essa vida é um mar de rosa, que você vai ficar rico aqui, que as coisas vão acontecer? Onde você encontrou isso na Bíblia? Cristo diz o seguinte: olha, neste mundo vocês serão perseguidos, difamados, passarão por dificuldades, mas persevere. Persevere. Esta é a caminhada de Cristo Jesus. É assim que nós vamos vencer. E se nós observarmos os ensinamentos do Eterno, amados, vamos sim alcançarmos o favor do Senhor, seremos abençoados por Ele, veremos a sua glória e certamente teremos paz, mesmo que todo mundo nos cerque, que todas as situações fiquem difíceis para nós, teremos paz, porque vamos entender que nada é melhor, maior, mais importante, que seja mais precioso do que Cristo Jesus na nossa vida. E isso que importa para nós. Amém? Mas quem era? Era Jesus. Quem foi que fracassou? Entre aspas, Jesus. Mas por que não deu certo na primeira vez? Porque ele precisava falar para cada um de nós: espere a segunda etapa. Espere. Confia, confia. Portanto, de fato, Jesus não chegou a fracassar, mas nos ensinou que é preciso que haja perseverança na nossa vida. Ô, glórias! Nós precisamos aprender com Cristo Jesus, porque o Eterno é bom, é maravilhoso, e Ele tem grandes coisas para realizar na vida de todos aqueles que creem. Você crê em Cristo? Cremos em Cristo, igreja? Viva como de Cristo, então. Você crê em Cristo? Viva como de Cristo. Mas, pastor, minha casa, maior dificuldade? Viva como de Cristo. Olha a minha saúde. Eu não tenho saúde. Viva como de Cristo. O apóstolo Paulo tinha um problema. E alguns dizem que era um problema de saúde, que seja. Mas ele deixou Cristo? Está te faltando recursos financeiros? Jesus não tinha onde colocar a cabeça para dormir. Lembra do texto bíblico? O apóstolo Paulo, ele, oh glórias, passou fome. Recebeu cesta básica. Claro, o nome não era cesta básica naquela época. Porém, a igreja enviou mantimentos para ele. Mas era o apóstolo Paulo. Misericórdia, o apóstolo Paulo recebendo cesta básica. O Senhor não fez aparecer assim, num passe de mágica, tudo de melhor que a terra possa oferecer. Sabe o que é bom para nós? Servir a Jesus. Por quê? O que há de bom, de fato, está por vir. E essa é a promessa de Deus. O restante, vamos louvar o nosso Mestre. Vamos glorificá-lo. Porque é uma prova após outra. E vamos crescendo no meio das provas. Amém? Ô, glórias! Não sejamos, portanto, como os de Betsaida. Não sejamos, mas sim como aqueles que amam, de fato, a Cristo e que vive Jesus acima de todas as coisas. Amém, amados? Amém. Tomemos posse dessa palavra? Oh, glórias! Vamos tomar posse, porque ela é verdadeira. Vamos colocar de pé para nós orarmos? Senhor, abençoa teu povo, Pai. Abençoa esse grupo que aqui está presente, meu Deus. Abençoe esses que é onde ouvir esta palavra. Meu Deus, visita, Pai, para que eles sejam fortalecidos, alimentados, que sejam tomados por ti, Senhor, para que saibam esperar, porque tu tens a promessa para cada um de nós. Oh, meu Deus, que nós possamos entender aquilo que tu queres e nos colocarmos à tua disposição para vermos a tua glória, Senhor.
Oh, Senhor, envolva-nos com Teu Espírito, Pai. Envolva-nos. Sustenta-nos, Pai. Edifica-nos, meu Deus, para que nós possamos seguir em frente, sem jamais desanimarmos, sem baixarmos a nossa cabeça, certos que somos mais que vencedores em Ti. Oh, Deus, abençoa a Tua igreja. Abençoa a Tua igreja. Abençoa o Teu povo. Sustenta-nos em nome de Cristo Jesus. Amém, Senhor. Oh, glórias. Aleluias.

Aleluia. Diga: bendito seja o nome do Senhor em qualquer situação. Aplauda o Senhor, meu amado irmão. Aleluia.

Bendize o meu nome, Senhor. Não se esqueça.

0: Você que há muito tempo espera por um milagre, é hoje o dia do seu milagre, então declare.
1: Enquanto as águas não se moverem,
0: profetizo, eu já posso ver com os olhos da fé um milagre na tua casa, na tua família, um milagre nas tuas finanças, na tua saúde. Então profetiza,

0: do Senhor. És um Deus compassivo e benigno, longânimo e abundante em graça e em fidelidade. Salmos 86, 15.
1: Eu te confio agora, Pedro. 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
2: Eu sempre falo, irmãos, que a igreja Missão Vivos é uma das igrejas mais fácil de você seguir. Quando perguntarem a você nas ruas quais as doutrinas da tua igreja, pega a Bíblia e aponta. Eis aqui a doutrina da nossa igreja. Declaração de fé da Igreja Missão Vivos. Irmãos, esses são os fundamentos nos quais nós cremos, nos quais estão alicerçados a Igreja Missão Vivos. Amém? São 14 itens e alguns sub-itens que nós vamos fazer uma leitura um tanto quanto geral, mas para que vocês conheçam a igreja na qual congregam, na qual louvam o nome santo de Deus. Eu sempre falo, irmãos, que a igreja Missão Vivos é uma das igrejas mais fácil de você seguir. Quando perguntarem a você nas ruas quais as doutrinas da tua igreja, pega a Bíblia e aponta. Eis aqui a doutrina da nossa igreja. Eis aqui a doutrina. Nós não temos forçação de barra. Nós não temos aquele negócio de fazer um jeitinho para encaixar um texto bíblico para justificar uma doutrina. Nós não temos isso. O que a Bíblia diz, para nós é o suficiente. Nós não precisamos adequar a Bíblia aos nossos princípios. Nós é que precisamos nos adequar aos princípios bíblicos, aos princípios de Deus. É assim que a Igreja Missão Vivos vive, existe, para a honra e para a glória de nosso Senhor e Salvador Jesus. Nós vamos orar e depois vamos conversar a respeito desses temas. Senhor, nós te louvamos pela tua graça e pela tua misericórdia. Te louvamos porque estamos reunidos neste lugar, Senhor. E que teu Espírito Santo venha ratificar, meu Deus, em cada coração. Venha confirmar, Senhor, a necessidade de nos adequarmos à tua palavra e vivermos segundo a tua vontade. Crie em nós um coração puro. Fala conosco, Espírito. Este é meu clamor em nome de Jesus. Amém. Aleluias. Queridos, Igreja Missão Vivos. Essa obra iniciou-se no ano de 2001, quando nós entramos na internet com nosso site, com esta obra virtual que alcançava as pessoas não só em nosso estado, mas como Brasil afora, mundo afora. Graças a Deus, o Senhor abençoou de uma forma grandiosa e ela prosperou a ponto de, em 2013, também ser constituída como igreja nesta cidade. Nós não somos dissidência de nenhuma igreja, ou seja, aqueles que estão aqui não é fruto de uma rachadura. Rachamos uma igreja e montamos a nossa igreja. Na verdade, essa obra iniciou-se na sala da nossa residência, como os amados já sabem, e da sala fomos para a garagem, da garagem estamos aqui para a honra e para a glória do nosso Senhor e Salvador Jesus. Nós não carregamos o peso da dissidência. Ah, saíram com confusão, saíram por esse motivo, saíram porque brigaram, saíram porque queriam ser dono da igreja. Não, não existe isso, nós não temos este peso, graças a Deus por isso. É uma obra que o Espírito Santo fez vir à existência do nada, para a honra e para a glória dele. A Missão Cristã Vivos observa com rigor as doutrinas essenciais da fé cristã. Irmãos, a palavra rigor se aplica em número, gênero e grau. Nós somos rigorosos com relação à doutrina bíblica. E vocês sabem disso, porque nós aqui pregamos a Bíblia para a honra e para a glória do Senhor. E também consideramos dignos todos aqueles que observam os princípios de fé. Esses são dignos e nós os chamamos irmãos e os aceitamos como da mesma fé para a honra e para a glória de nosso Senhor e Salvador. Amém, amados? Esta é a realidade da nossa igreja. Nós temos um propósito, servir ao Senhor. Não estamos aqui para buscarmos glória, glória para pastor, glória para líderes. Não estamos aqui para ficarmos ricos, não, de forma alguma. Estamos aqui é para louvar, é para adorar, é para glorificar, é para bendizer, é para exaltar. Porque queremos ir para os céus e esse é nosso objetivo principal, chegarmos lá na glória e um dia passarmos uma eternidade com o Todo-Poderoso. Amém, queridos? A declaração de fé da Igreja Missão Vivos aborda diversos aspectos da fé cristã. E o primeiro ponto, a Bíblia. Nós cremos que a Bíblia é inspirada por Deus. A Bíblia foi escrita no período de aproximadamente 1.500 anos. Foram 1.500 anos, amados. Mais ou menos 40 autores. E mesmo assim você não encontra em nenhuma parte contradição. Não existe, porque ela foi inspirada pelo Espírito Santo de Deus. Irmãos, isso significa o seguinte, que Deus usou homens. Não foram anjos encarnados, foram homens fiéis que foram usados pelo Senhor para relatar, para escreverem aquilo que o Senhor os fazia sentir, os fazia entender. E as suas experiências com certeza ficaram narradas e o Senhor preservou esses escritos e chegaram até nós. Glórias a Deus por isso. A última escritura, por volta do ano 90 da nossa época, foi quando foi escrito as cartas, os livros de João, por volta do ano 90 da nossa época, foi o último livro escrito. 2 Timóteo, capítulo 3, versículos 16 e 17. Toda a escritura é inspirada por Deus e é útil para o ensino, para a repreensão, para a correção, para a educação na justiça, a fim de que o homem de Deus seja perfeito e perfeitamente habilitado para toda boa obra. Amém? E aqui fecha a nossa fé. É o suficiente para crermos que a palavra é inspirada. Se houvesse apenas um versículo na Bíblia, confirmando isso, era o suficiente. Amém? Nós não precisamos que alguém venha confirmar, mas a palavra já confirma, ela fala que ela é inspirada pelo Senhor. Segundo ponto da nossa fé, a Trindade, o Deus Trino. Este é um ponto difícil de ser entendido. Você não vai compreender, eu não compreendo, só quando estivermos na glória vamos entender de fato o que é a Trindade. Mas, em síntese, em resumo é, as Escrituras ensinam que Deus é um e que, além dele, não existe outro Deus. Ou seja, não são três deuses, Deus é um. No entanto, trata-se de uma unidade composta. Há três pessoas eternas e iguais entre si, idênticas em substância, mas distintas em existência. São elas, Deus Pai, Deus Filho e Deus Espírito. Amém? Deus Pai, Deus Filho e Deus Espírito, Espírito Santo. 2 Coríntios 13, 13. A graça do Senhor Jesus Cristo e o amor de Deus é a comunhão do Espírito Santo seja com todos vós. O apóstolo Paulo, ao saudar a igreja de Corinto, faz referência ao Senhor Jesus Cristo, a Deus e a comunhão com o Espírito Santo de igual modo e com a mesma intensidade. Irmãos, Deus Pai. Deus Pai é o Criador e mantenedor de toda a criação. E Ele escolheu se revelar aos homens através das Escrituras Sagradas. Nós sabemos que hoje, em nossos dias, há muitos profetas com muitas profecias, porém, a profecia maior é a Bíblia. Nela está a revelação de Deus. É o suficiente para que nós possamos crer que Deus é Deus. Jesus Cristo, antes de nascer em Belém, Jesus já existia. Por meio dele, todas as coisas foram criadas nos céus e na terra. Mas chegou o tempo que foi necessário que Cristo nascesse como homem. E vale ressaltar que Jesus era homem perfeito. Homem perfeito, irmãos, porque ele era do gênero humano. Jesus era humano. Jesus não era uma espécie de Deus e homem. Ele não era um semideus. A Bíblia diz que Jesus era homem. Homem, unicamente homem. Aquela ideia que Jesus era 100% homem, 100% Deus, ela já começa errada porque 100% duas vezes não cabe. Mas o certo seria 50% Deus, 50% homem. Não procede. Não existe. A Bíblia diz de forma clara que Jesus era homem. Viveu como homem. Morreu como homem. Caso contrário, ele não poderia falar, sede meus seguidores, faça o que eu faço, e etc, e etc. Ele estaria sendo hipócrita, já que seriam semideus, como nós humanos poderíamos chegar ao ponto de fazermos aquilo que ele fazia. Mas a Bíblia fala de forma clara que Jesus era homem e nele consiste o Evangelho. Vale ressaltar que Jesus é a palavra. Jesus é a palavra. Ele é o Verbo. O Espírito Santo. O Espírito Santo é Deus. nós achamos e sempre temos uma ideia que o Espírito Santo ele é menor. Nós até vamos bem com Jesus, Jesus, oh, Deus, oh, mas quando você chega no Espírito Santo, parece que é apenas uma manifestação, apenas uma manifestação. Ah, o Espírito Santo se manifestou isso, aquilo, outro. Não, amados, a Bíblia deixa clara que o Espírito Santo é Deus. Ele é Deus. E você deve tratá-lo da mesma forma que trata o Todo-Poderoso, porque Ele é Deus. Gênesis capítulo 1, versículo 2. No princípio criou Deus os céus e a terra. A terra, porém, estava sem forma e vazia. Havia trevas sobre a face do abismo. E o Espírito de Deus pairava sobre as águas. Oh, glórias! Aleluias! O Espírito Santo na vida e obra de Jesus. Lucas 1, versículo 35. Descerá sobre ti o Espírito Santo e o poder do Altíssimo te envolverá com a sua sombra. Jesus era homem. Ele precisava do poder, da manifestação do Espírito Santo sobre a sua vida. E diz ainda, Lucas 4:1, Jesus, cheio do Espírito Santo, voltou do Jordão e foi guiado pelo mesmo Espírito. O Espírito Santo na redenção do homem. João capítulo 16, versículos 7 e 8. Convém-vos que eu vá, porque se eu não for, o Consolador não virá para vós outros. Se, porém, eu não for, eu vou-lo enviarei. O Espírito Santo foi ele que inspirou os escritores da Bíblia. 2 Pedro, capítulo 1, versículo 21. Porque nunca, jamais, qualquer profecia foi dada por vontade humana. Entretanto, homens santos falaram da parte de Deus, movidos pelo Espírito Santo. E ainda, é o Espírito Santo que concede os dons espirituais à igreja para sua própria edificação. Amados, essa questão dos dons, ela tornou-se complicada demais no meio da igreja. Os dons, eles cresceram demais. Aliás, os homens fizeram que os dons fossem grandes demais, em especial dons de línguas. E perderam de vista aquilo que a palavra fala a respeito dessa questão. 1 Coríntios capítulo 12, versículos 4 até 11. Ora, os dons são diversos. Mas o Espírito é o mesmo, e também há diversidade nos serviços, mas o Senhor é o mesmo, e há diversidade nas realizações, mas mesmo Deus é quem opera tudo e em todos. A manifestação do Espírito é concedida a cada um, visando a um fim proveitoso, porque a um é dada, mediante o Espírito, a palavra de sabedoria, a outro, segundo o mesmo Espírito, a palavra de conhecimento, a outro, no mesmo Espírito, a fé, a outro, no mesmo Espírito, dons de curar, a outro, operação de milagres, a outro, profecia, a outro, discernimento de espíritos, a um, variedades de línguas, e a outro, capacidade para interpretá-las. Mas um só é o mesmo Espírito, realiza todas essas coisas, distribuindo-as como lhe apraz a cada um individualmente. Fica claro, irmãos, que os dons é o mover do Espírito Santo na vida do servo fiel, daquele que é cheio do próprio Espírito, para que você tenha os dons. Não necessita você fazer uma campanha, você fazer uma oferta, você subir ao monte, mas necessita andar de joelho diante de Deus, uma vida santa, para que o Espírito possa habitar no teu coração e agir segundo a vontade especialmente dele. Aquela ideia de hoje é culto do batismo no Espírito Santo, venha que eu vou orar por você e você vai receber o Espírito Santo. Isso não existe. Ninguém manda no Espírito Santo de Deus. Ninguém manda, somente o coração puro, lavado, um coração restaurado. Este sim é a habitação do Espírito Santo de Deus e o homem não precisa ordenar o Espírito Santo para entrar em vidas. O homem não precisa. Haja vista que é o Espírito Santo que convence o homem do pecado. Quem somos nós para falar, receba o dom do Espírito Santo, receba o Espírito Santo? Isto é heresia. Fique atento a essa questão. 3. O mundo espiritual. O mundo é tão real e concreto quanto o mundo físico. Nós não entendemos o mundo espiritual. Nós não compreendemos, está fora do nosso entendimento. É uma dimensão diferente da nossa. Não fazemos ideia de como seja o mundo espiritual. No entanto, a palavra deixa clara que o mundo espiritual é tão concreto quanto esse mundo físico no qual nós estamos. É um mundo real, verdadeiro, você só há de compreendê-lo quando lá chegar, quando lá chegar. É o plano espiritual que é habitado pelos anjos, pelo Senhor. É o plano espiritual. Hebreus capítulo 1, versículo 7 e também o 14. Quanto aos anjos, diz: aquele que a seus anjos faz vento e aos seus ministros labareda de fogo, não são todos eles espíritos ministradores enviados para o serviço a favor dos que hão de herdar a salvação? Ainda Salmo 91, versículos 11 e 12. Porque aos seus anjos dará ordens ao teu respeito para que te guardem e em todos os teus caminhos. Eles te sustentarão nas suas mãos para não tropeçares em alguma coisa. Amém, queridos? O mundo espiritual é uma realidade. Inferno é uma realidade. Céu é uma realidade. Tão real quanto esse mundo que nós contemplamos diante de nós. Como é? Como será? Só quando chegarmos lá, vamos vê-lo e vamos entendê-lo. Mas é real, com certeza. Amém? 4. Satanás. Satanás foi um anjo que, por orgulho, aspirou ser semelhante a Deus. Muitos não acreditam no diabo. Muitos não acreditam, mas a Bíblia diz que ele é real. Ele rebelou-se contra o Todo-Poderoso. Ele achou que poderia usurpar o lugar de Deus. E por causa dessa rebelião, foi lançado fora, juntamente com muitos milhões de anjos. E esses anjos tornaram-se os demônios que incorporam nas pessoas, que trazem danos às pessoas. Satanás, diabo, Lúcifer, é um só. São nomes apenas. Porém, ele é o maioral e tem os seus demônios que estão a seu serviço. Vale ressaltar ainda, irmãos, que Satanás não é onipresente, não é onisciente. Poderoso ele é, mas não tão poderoso quanto o Todo-Poderoso. Satanás não pode estar aqui e no Japão ao mesmo tempo. Ele não pode estar aqui e em São Paulo ao mesmo tempo. Ele não conhece os teus pensamentos. Ele não sonda a tua mente. Ele não conhece. A Bíblia diz que ele não é onisciente, ele não conhece todas as coisas. Ele é um anjo, e essa qualidade apenas pertence ao Todo-Poderoso. No entanto, ele pode, através dos seus atos, das suas ações, entender o que você quer e agir para trazer danos à sua vida. Isaías capítulo 14, versículos 12 e 17. Como caíste do céu, ó estrela da manhã, filho da alva, como fosses lançado por terra, tu que debilitavas as nações, tu dizias no teu coração: eu subirei ao céu, acima das estrelas de Deus, exaltarei o meu trono, e no monte da congregação me assentarei. Nas extremidades do norte, subirei acima das mais altas nuvens, e serei semelhante ao Altíssimo. Contudo, será precipitado para o reino dos mortos, no mais profundo abismo. Amém? Essa é a realidade a respeito do nosso inimigo chamado Satanás. Qual a missão de Satanás? Satanás tem apenas uma missão: destruir a humanidade. Ele quer acabar com você. Ele quer acabar com a tua raça. Ele quer destruir a tua alegria. Ele quer destruir tudo quanto você tem. A Bíblia diz que ele veio matar, veio roubar. Ele veio acabar com a tua raça. Eis o porquê que é necessário estarmos revestidos da armadura do Senhor, estarmos preparados para enfrentá-lo em nosso dia a dia. Quinto ponto, o homem. Feito à imagem e semelhança de Deus, ao homem foi dado o livre arbítrio. O que é o livre arbítrio? É o poder de escolha. Se você optar pelo inferno, a opção sua, é só fazer que o pecado seja uma prática contínua na tua vida. Viver na prática do pecado, você com certeza há de distanciar-se do Todo-Poderoso e a consequência é a condenação eterna. A Bíblia não nos diz que as pessoas foram predestinadas para o inferno e ou para o céu. A Bíblia nos diz que nós temos o direito de escolha e foi por isso que Jesus veio, é por isso que a palavra é pregada, é por isso que Jesus falou dia a dia a respeito dos céus, a respeito do reino celeste. Apesar de usufruir as delícias do Éden e conviver em perfeita harmonia com o Criador, Adão e Eva, ao serem tentados, escolheram, eles não foram forçados. O diabo preparou todas as coisas, mas eles escolheram em desobedecer a Deus. Vale ressaltar, irmãos, que o primeiro pecado não foi a prática sexual, não foi a prática de relações íntimas. O primeiro pecado foi desobediência. Desobedeceu o mandado de Deus, não coma daquele fruto. Foram lá e comeram do fruto, e assim o pecado veio à existência. E qual a consequência? Somos nós hoje pecadores. Herdamos o pecado. Involuntariamente herdamos o pecado. O salmista já diz que em pecado fomos concebidos. Todos nós nascemos em pecado. A criança nasce em pecado. A Elisa tem pecado. A Clarice tem pecado. O Gabriel tem pecado. A Isabelle tem pecado. Mas são justificados por Deus porque estão numa fase de inocência. Mas quando chega a idade da razão, hão de responder tal qual os demais pelos seus atos pecaminosos. Eis o porquê que nós precisamos ensinar a palavra aos nossos filhos, para que quando crescerem possam optar por servir a Jesus, por serem de Cristo Jesus e assim alcançarem favor diante do Todo-Poderoso. Amém? Adão foi o representante da raça humana e ele transmitiu a toda a sua descendência as consequências, condenando toda a humanidade à morte. Salmo 51, versículo 5. Eu nasci na iniquidade e em pecado me concebeu minha mãe. Romanos 5, versículo 12. Portanto, assim como por um só homem entrou o pecado no mundo, e pelo pecado a morte, assim também a morte passou a todos os homens, porque todos pecaram. Amém, queridos? O pecado é uma afronta à honra e santidade de Deus. É rebelião contra Deus. Isaías capítulo 59, versículo 2. Mas as vossas iniquidades fazem separação entre vós e o vosso Deus. E os vossos pecados encobrem o seu rosto de vós, para que vós não ouça. Amém? Portanto, pecado é fato, é real e separa o homem de Deus. Sua honra pede juízo contra aquele que lhe resiste, a honra de Cristo. Sua justiça exige a satisfação da lei violada. Já falamos isso em outra oportunidade, porém as pessoas olham para Cristo e falam o seguinte: ah, mas Jesus é amor. Você acha que Jesus vai deixar seu filho sofrer no inferno? Vai. Por que vai? Porque a justiça de Cristo, se ele negar essa verdade, ele torna-se injusto, e o Senhor não pode ser injusto. A justiça do Senhor é maior do que o amor. Em escala de valores, a justiça é maior. Ele não pode ser injusto, mesmo nos amando, mas a sua palavra há de se cumprir. Ah, mas, ah, não sei o quê, não existe. Ah, não existe, ah, não sei o quê. Não, não existe. Se a pessoa está em pecado, ela há de arcar com as consequências que o pecado gera. Amém? Jesus, no entanto, morreu pelos nossos pecados, para que fôssemos perdoados e reconciliados com Deus. Eis a fórmula da salvação. Qual a fórmula? Jesus que deu a sua vida na cruz. Ele morreu pelos nossos pecados, para que fôssemos perdoados e reconciliados com Deus. 2 Coríntios capítulo 5, versículos 18 até o 21 diz: ora, tudo provém de Deus, que nos reconciliou consigo mesmo por meio de Cristo e nos deu o ministério da reconciliação. Ou seja, irmãos, nós somos reconciliados por meio de Cristo. Mas para que eu seja reconciliado por meio de Cristo, eu tenho que me colocar numa posição que seja agradável a Cristo, uma posição de obediência, de sujeição, de compromisso com Ele. Eu tenho que viver os princípios de Deus, os princípios de Cristo na minha vida. As Escrituras apresentam o arrependimento, a fé e o batismo nas águas como condições para esta reconciliação. Para que você seja reconciliado, irmãos, as Escrituras mostram que é necessário arrependimento, fé e o batismo nas águas como condições para esta reconciliação. É certo, irmãos, que o batismo não salva ninguém. Não, não salva. Se você aceitou Jesus, porém não foi possível batizá-lo tal qual o cara da cruz, mas se morrer antes do batismo, certamente serás salvo. No entanto, se continuas com vida, se continuas em vida sobre a face da terra, a recomendação do Senhor é que seja batizado para a honra e para a glória dele mesmo. Amém? 7. O batismo nas águas. E é isso que as irmãs vão de fazer no próximo domingo. O batismo nas águas é um dos sacramentos que Jesus nos deixou. O outro é a ceia. É realizado em nome da Trindade, em nome do Pai, do Filho e do Espírito Santo, como testemunho de fé pessoal em Cristo. Eu costumo exemplificar que as pessoas que aceitam Cristo, ao passar pelo batismo, elas levantam uma bandeira com o nome Sou de Jesus e apresentam essa bandeira para a sociedade e para o mundo espiritual. É uma confirmação da sua nova vida com o Senhor. É a sua confirmação. Eis do porquê a necessidade de descermos às águas. Nós cremos, e aqui está dizendo, o batismo nas águas. Não o batismo com águas, mas o batismo nas águas. A palavra batismo significa imersão, mergulhar. Por si só, mostra qual é a forma correta. O batismo é descer às águas, é mergulhar nas águas, simbolizando assim a sua morte e a ressurreição em Cristo Jesus, mostrando para o mundo espiritual que você faz parte de um novo reino, o reino do Senhor. No entanto, é preciso que haja arrependimento, confissão de pecado, vida santa, vida de compromisso com o Todo-Poderoso para descer às águas. Amém? Mateus capítulo 28, versículo 19. Ide, portanto, fazei discípulos de todas as nações, batizando-os em nome do Pai e do Filho e do Espírito Santo. Há uma confusão muito grande no meio de alguns evangélicos. Alguns querem batizar apenas em nome de Cristo e não aceitam o batismo em nome da Trindade. Mas o próprio Cristo diz, ide por todo o mundo e fazei discípulos em todas as nações, batizando-os em nome do Pai, do Filho e do Espírito Santo, e ponto final. Ponto final. Eu acho que é o apóstolo Paulo que fala que batizando em nome de Cristo, se eu não estou equivocado, é o apóstolo Paulo, mas tem que olhar qual foi o contexto que ele referia-se. No entanto, não deixou como regra. A regra maior é do nosso Senhor Jesus Cristo. E essa é a recomendação que ele faz, sendo batizados em nome do Pai, do Filho e do Espírito Santo. Ou seja, Cristo reconhecia a soberania da Trindade, a realidade da Trindade. 8. O batismo no Espírito Santo. Essa é uma questão muito complexa. Talvez das questões complexas que existe dentro hoje das doutrinas eclesiais seja esta, o batismo no Espírito Santo. Há muitas vertentes. Muitos falam muitas coisas, mas nós vamos para aquilo que está na palavra. Atos capítulo 1, versículo 8. Mas recebereis poder ao descer sobre vós o Espírito Santo. Só é possível ser batizado no Espírito Santo se houver uma vida santa, uma vida de compromisso com Ele, uma vida de retidão, uma vida dedicada e consagrada ao Todo-Poderoso. O batismo no Espírito Santo é uma experiência pessoal à parte da conversão. Não dependemos dele para a salvação, na qual o crente é cheio do Espírito e recebe poder para testemunhar e servir. Cremos que a confirmação do batismo no Espírito não é evidenciado apenas pelo dom de línguas. Hoje é comum nós ouvirmos as pessoas afirmarem que a confirmação do batismo no Espírito Santo obriga a falar em línguas estranhas. E usam como base Atos 2:4. Mas quando nós vamos para Atos 2:4, numa exegese superficial, nem precisa descer, nem precisa ser muito profunda, nós vemos que havia ali, estavam ali reunidos, pessoas de aproximadamente 10 nações. E a Bíblia diz que eles ouviam aquilo que os discípulos falavam na sua própria língua. Não era um dom de ouvidos, mas um dom de falar idiomas. Ali os discípulos não falavam línguas estranhas, mas idiomas que eram natural àqueles que ali estavam presentes. Nós não podemos usar Atos 2:4 como referencial do batismo do Espírito Santo, porque foi uma questão muito, mas muito exclusiva. Ali não havia línguas estranhas. Ali havia idiomas. A palavra é muito clara e diz que cada um ouvia no seu próprio idioma. Cada um ouvia no seu próprio idioma. E quando nós vamos para a palavra, nós vamos ver, irmãos, que o batismo no Espírito Santo é fato, é real. Com certeza. Mas é o Espírito que dá os dons, segundo lhe apraz. O texto diz que o Espírito Santo dá os dons segundo a sua vontade, segundo as suas determinações. E os dons são muitos, são muitos. Outro fato interessante é que nem todos falam línguas. E aí? O cara não foi batizado? Não estava preparado para receber o Espírito Santo? Não, amados. É porque o dom de línguas é um dom, como outro quaisquer. E o apóstolo Paulo, ele reserva 1 Coríntios capítulo 14, leia, 1 Coríntios capítulo 14, toda uma parte a respeito do dons de língua. Toda uma instrução, como as pessoas devem agir com relação a esse dom. E ele fala que nos cultos, que fale um, dois, no máximo três, mas que haja intérprete. Se não houver, que se cale. Que fale para si mesmo, porque o dom de línguas edifica aquele que o fala, mas não edifica a igreja. O que nós temos visto hoje é que quanto mais línguas nas igrejas, é mais fogo do Espírito Santo. Quanto mais barulho, é mais fogo do Espírito Santo. Se tiver 500 pessoas falando todos em línguas, entende que o culto é fervoroso, que o Espírito Santo está agindo. Mas se nós formos para a palavra, nós vamos entender que eles estão fora do contexto, estão ferindo os princípios do apóstolo Paulo, que não cabe daquela forma. A palavra é muito clara, irmãos. Nós não vamos lê-la, porque hoje não vamos falar a respeito do dons e línguas, apenas abordando de uma forma superficial. Mas a Bíblia diz de forma clara, e vale ressaltar, irmãos, que o apóstolo Paulo foi ele que falou a respeito dos dons. Se nós conhecemos os dons, são basicamente informações do apóstolo Paulo. Basicamente informações dele. Ele que nos ensina a respeito dos dons. E diz ele que falava mais línguas do que todos. Porém, no culto ele não fazia dessa forma, porque era interessante falar três ou quatro ou cinco palavras para edificar alguém, do que falar não sei quantas mil palavras em línguas e não edificar ninguém. É muito interessante esse quesito, amados, e nós precisamos observá-lo e colocá-lo em prática. Não é errado o dom de línguas, com certeza não o é, porque está na palavra. No entanto, da mesma forma que está na palavra, há toda uma forma de ser usado no culto. Se houver quem fale em línguas, que haja também quem a interprete. Que haja quem a interprete. O que eu acho interessante, e não é jogando pedra nos pastores, mas falta um pouco de atenção, e às vezes eu me pergunto, onde está o erro? Está no homem ou está na Bíblia? Porque nós vemos, amados, que nesses últimos tempos, o dom de línguas é sinal de fervor, de espiritualidade e de santidade. É fervor disso. Se eu quero mostrar para você que sou fervoroso, a primeira coisa que eu vou fazer no culto é soltar uma rajada de línguas. Aí você já olha para mim, esse camarada é bom, ele fala línguas. Aí no meio da palavra, eu já devia ter falado 500 línguas aqui. Palavra ungida, falando em línguas. Uma pregação sem línguas é uma pregação sem fervor. Não é assim que é entendido pelas pessoas? Mas onde cabe o ensinamento da palavra? Onde está a base da palavra? E nós não podemos fugir dela em nome de doutrinas eclesiais. Doutrinas eclesiais são as doutrinas inventadas por homens para a igreja. Tipo aquela, não corte o cabelo, não vista roupa longa, não vista roupa curta, não faça isso, não pinte unha, não vá, não faça. Isso são coisas que não estão na palavra, porém, que a igreja cria como doutrina, chamadas doutrinas eclesiais. E essa questão do dons de língua tornou-se, de certa forma, uma doutrina eclesial, e cada um entende da forma que quer e faz da forma que quer, em detrimento da palavra que é tão clara com relação a esse dom. É preciso esse cuidado, gente, esse cuidado. 1 Coríntios capítulo 14, finalzinho do capítulo, você há de ver todas as instruções com relação ao dom de línguas. Procure se encaixar, é melhor fazer segundo aquilo que o Espírito Santo determinou através do apóstolo Paulo. 9, a ceia do Senhor, consubstanciação. O que é consubstanciação? Nós cremos, à luz da palavra de Deus, que aquele pão que você come não tornou-se carne, que aquele vinho ou suco de uva que você bebe não tornou-se sangue. A Bíblia não fala que esses elementos receberiam uma transformação, porém que seriam apenas uma representação da carne e do sangue de Cristo. A ceia do Senhor é uma cerimônia instituída por Cristo na véspera da sua morte. Consiste na participação solene do pão e vinho, em memória do sacrifício de Jesus na cruz, pelos nossos pecados até que ele volte. 1 Coríntios capítulo 11, versículos 23 até o 26. Porque eu recebi do Senhor o que também vos entreguei, que o Senhor Jesus, na noite que foi traído, tomou o pão, e tendo dado graças, o partiu e disse: isto é o meu corpo que é dado por vós. Fazei isto em memória de mim. Por semelhante modo, depois de haver ceado, tomou também o cálice, dizendo: esse cálice é a nova aliança no meu sangue. Fazei isto todas as vezes que o beberdes, em memória de mim. Porque todas as vezes que comerdes este pão e beberdes o cálice, anunciais a morte do Senhor até que ele venha. Amém? E vamos cear até a volta de Cristo Jesus, relembrando o seu grande sacrifício, relembrando assim o seu grande sacrifício. Mas qual é a periodicidade da ceia? Mensal? 6 em 6 meses? Irmãos, isso a Bíblia não refere-se. Na verdade, queridos, essa ceia que a Bíblia refere-se era uma espécie de jantar. Eles estavam ali reunidos, jantando, e Cristo pegou o pão e pegou o vinho, e faziam isso todas as vezes que estavam reunidos. Ah, tem que ser uma vez por mês, uma vez a cada 6 meses. O ideal seria uma vez por semana, como nós fazíamos no início desta obra. Mas as pessoas perderam um pouco a referência do que era a ceia, e nós paramos de fazê-la semanalmente. Agora fazemos mensalmente. Mas no início dessa obra nós ceávamos todas as semanas. Lembram disso? É benção. Mas perderam de vista, as pessoas acostumam com as coisas. Eis o grande problema. Em nosso meio, nós não proibimos quem quer que seja de tomar a ceia. Nós não proibimos. Você pode andar com a gente, eu posso conhecer a sua vida, eu posso saber que você é um cara que vive no pecado. Mas no dia da ceia você não será proibido de comê-la, de tomá-la. Mas por que você faz isso, pastor? Porque eu não estou aqui para julgar ninguém, quem julga é Cristo. É uma questão sua com Deus. O Senhor diz que cada um deve examinar-se a si mesmo e que coma. Portanto, eu não posso proibir você. Pode chegar em nosso meio um camarada que seja sacerdote de uma dessas religiões pagãs, todo vestido de sacerdote, sentar nessa cadeira, e no dia da ceia ele falar: vou comer, vou beber. Amém. Coma e beba. Eu não posso responder por ele. Não posso responder. Em nosso meio abrimos a ceia às crianças. Talvez essa seja a parte um pouco mais complicada. Mas, pastor, por que a Igreja Missão Vivos permite que as crianças tomem a ceia? Porque a Bíblia diz que destes é o reino dos céus. Se há alguém que tem portas abertas para os céus, são as crianças. Estes morrem aqui, estão lá. Glórias a Deus. Portanto, amados, se eles têm essa possibilidade de achegar-se ao Todo-Poderoso a ponto de serem aceitos por Ele, por que não, junto com a gente, celebrarmos o grande sacrifício de Cristo? E é por isso que nós abrimos a ceia na Igreja Missão Vivos para as crianças também. Amém? 10. A Igreja. A Igreja é o corpo coletivo de Jesus, a qual pertence todo verdadeiro crente, não importando a que denominação esteja afiliado. Efésios capítulo 1, versículos 22 e 23. E pôs todas as coisas debaixo dos pés, para ser o cabeça sobre todas as coisas. O deu à Igreja, a qual é o seu corpo, a plenitude daquele que a tudo enche em todas as coisas. Amém. Irmãos, a primeira visão de Igreja que nós temos, somos nós mesmos. Somos templo do Senhor, habitação do Espírito Santo. Mas é preciso entender que a palavra Igreja se aplica também ao organismo, à instituição religiosa, tal qual Missão Vivos e outras mais que existem por aí, também é Igreja. é um organismo espiritual no qual se entra pelo batismo. Para você ser membro de uma igreja, geralmente é preciso passar pelas águas, eis o caminho de adentrada à comunhão. 1 Coríntios capítulo 12, versículo 13. Pois em um só espírito, todos nós fomos batizados em um corpo, quer judeus, quer gregos, quer escravos, quer livres, e a todos nós foi dado beber de um só espírito. Amém? Esta é a verdade. Igreja local deve reunir-se regularmente para prestar culto, ter comunhão e receber instrução na palavra. E é isso que nós fazemos de portas abertas. Estamos aqui de forma coletiva, buscando a comunhão com o Todo-Poderoso, adorando, glorificando e exaltando o nosso Senhor e Salvador. Hebreus 10, versículo 25, não deixemos de congregar-nos, como é costume de alguns. Antes, façamos as demonstrações, e tanto mais quanto vedes que o dia se aproxima. A recomendação é que nós devemos congregar. Ainda, 1 Coríntios capítulo 14, versículo 26. Que fazer, pois, irmãos? Quando vos reunis, um tem salmo, outro doutrina, esse traz revelação, aquele outra língua e ainda outra interpretação. Seja tudo feito para edificação. Mas quando isso acontece? Quando vos reunis. Ou seja, o culto é completo para a honra e para a glória do Senhor. 11. Dons e ministérios espirituais. A igreja é comparada ao corpo humano, porque ela tem características de um corpo físico. Num corpo há vários membros, cada um com a sua função. O mesmo pode ser dito da igreja. Todos os membros do corpo de Cristo são

está aqui para uma missão. Deus tem um ministério, Deus tem um chamado para você. Tu precisas buscar, conhecer aquilo que Deus tem para a tua vida na obra e fazer. Nem todos serão pregadores, tampouco cantores e ou sacerdotes. Nem todos serão presbíteros, diáconos. Nem todos serão intercessores. Mas o Senhor chama cada um para fazer algo dentro da igreja. Você tem uma missão aqui dentro. Procure descobrir qual a sua missão e entregue-se ao Senhor para que Ele possa te usar. Entenda, ficar de boa na igreja não é coisa de Deus. Você tem que arregaçar as mangas e cair de cabeça na obra, fazer a obra do Senhor. Fazer a obra de Deus. Amém? Os dons são muitos. Temos que procurar aquilo que Deus tem para as nossas vidas. 1 Pedro 4, 10 e 11. Servir uns aos outros, cada um conforme o dom que recebeu, como bens despenseiros da multiforme graça de Deus. Amém. Os dons são concedidos para a edificação da igreja e a propagação do evangelho, propagação do reino. Irmãos, dons não é uma espécie de estatueta. Ah, uma estatueta, honra o mérito, receber um dom. Não, Deus te concede um dom para você fazer a obra. Se você tem um dom, é para ser usado na obra. Efésios capítulo 4, versículos 11 e 12. E ele mesmo concedeu uns para apóstolos, outros profetas, outros evangelistas, outros pastores. Pastor é dom, não é ofício. As pessoas confundem, ah, pastor, qual é a sua profissão? Pastor, não. Pastor não é profissão, não é ofício. Pastor é dom, é chamado de Deus para a vida das pessoas. Resolvi ser pastor, é esse o chamado de Deus para a tua vida? Tens que conhecer qual o chamado do Senhor. Para pastores, para mestres, com vista ao aperfeiçoamento dos santos, para o desempenho do seu serviço, para edificação do corpo de Cristo. Glórias a Deus. Então os dons são concedidos para edificação da igreja em muitas áreas. 12. Mordomia, dízimos e ofertas. Este é o calcanhar de Aquiles dos dias atuais da igreja. Dízimos e ofertas. Só a misericórdia de Deus. Nesses últimos tempos, amados, nós temos visto que os falsos profetas têm trocado a bênção pelos dízimos e ofertas. Se você dizima, Deus abre as portas para você. Se você dizima, Deus faz isso. Se você dizima, Deus faz aquilo. Se você é ofertante, Deus te abençoará. Ou o céu há de cair sobre a tua cabeça. E esquece de falar que dízimos e ofertas é fruto de um coração temente, que ama o Senhor, que faz por amor a Deus, que faz por reconhecer o poder de Deus, a graça de Deus, porque amam o Senhor acima de todas as coisas. Queridos, se você for dizimar, se você for ofertar interessados em bênção, você vai errar o caminho dos céus. Ambição e interesses não move o coração de Deus. O que move o coração do Senhor é uma vida quebrantada, sensível ao Espírito Santo. E esses Deus abençoa de uma forma poderosa, intensa, maravilhosa, magnífica. E esses dizimam e Deus honra. Esses ofertam e Deus honra. Esses são honrados pelo Senhor porque amaram a Deus acima de todas as coisas. Infelizmente, o diabo tem torcido essa questão de dízimos e ofertas. E, infelizmente, tornamos-nos ladrões. Pastor é ladrão. Todo pastor é ladrão, porque só pensa no dinheiro do camarada e de como tirar o dinheiro do camarada. Mas não é assim que está na Bíblia. A Bíblia diz que é o mover do Espírito na vida da pessoa. Eu dizimo e eu oferto, porque eu amo a Deus. Porque o meu interesse é agradar ao Senhor. E se Deus, na sua graça, infinita graça, se Ele achar conveniente, Ele me abençoa na minha necessidade. Essa é a visão bíblica, irmãos. Tem uns camaradas corajosos, amados, que só a misericórdia de Deus. O povo corajoso são esses falsos profetas. Coloca Deus no canto da parede.
E você tem que ordenar Deus

Você tem que decretar. Você tem que determinar para Deus agir. Porque Deus tem que honrar o que você está fazendo. Misericórdia, Jesus do céu. Tem uns caras corajosos, amados. É porque não conhece Deus, nem tampouco o poder do Senhor e ainda a justiça de Deus. Não conhece. 1 Coríntios capítulo 16, versículo 2. No primeiro dia da semana, cada um de vocês separe uma quantia de acordo com a sua renda, reservando-a para que não seja preciso fazer coletas quando eu chegar. 2 Coríntios capítulo 9, versículos 6 e 7. Lembre-se, aquele que semeia pouco também colherá pouco. Aquele que semeia com fartura também colherá com fartura. Cada um dê conforme determinou em seu coração, não com pesar ou por obrigação, pois Deus ama quem dá com alegria. Deus ama quem dá com alegria. Deus ama quem dá com alegria, não pelo interesse. 1 João 3,17. Ora, aquele que possui recursos desse mundo e vira seu irmão padecer necessidade, fechar-lhe o seu coração, como pode permanecer nele o amor de Deus? Amados, aqui em nosso meio, nós não cobramos dízimo. Na verdade, a Igreja Missão Vivos não sabe quem são os seus dizimistas ou ofertantes. Nosso envelope está ali, tem até o local de você colocar o nome, porém nós não exigimos. Nós não temos envelopes com nome de dizimistas. Nós não temos metas de dízimos, de ofertas. Nós não temos em nosso mural uma lista com nome de dizimistas. Nós não temos. Nós falamos para você o seguinte: faça tal qual está na palavra, por amor ao Senhor. Traga por amor a Deus. Cada um faça para honrar, para glorificar o Senhor. Evidentemente que a igreja necessita de recursos financeiros. Dízimo não mais é alimentos como era no Antigo Testamento. No Antigo Testamento não era financeiro, eram alimentos. Os dízimos alimentavam a tribo de Levi. A tribo de Levi foi aquela que não recebeu herança em Israel. Eles comiam do templo. E o dízimo era os alimentos, os animais, era a primícia que era levada ao templo para alimentar. E olha que era muita gente, era toda uma tribo. Nós não vivemos mais nesta realidade. A nossa verdade hoje é outra. Malaquias não se aplica a nós. Nós não estamos debaixo da velha aliança, estamos debaixo da nova aliança. A nossa realidade é a nova aliança. E eu não posso exigir de você com base numa lei que Cristo Jesus já cumpriu. Eu tenho que exigir segundo aquilo que a palavra fala. E se eu cobrar o dízimo de vocês conforme está em Malaquias, vou ter que exigir o cumprimento de toda a lei mosaica. Eu não posso arrancar o dízimo da lei mosaica, como fazem os irmãos adventistas, arrancando o sábado da lei mosaica e descartando os demais pontos. Não, eu não posso fazer dessa forma. Eu tenho que viver o contexto. E o contexto do dízimo de Malaquias está dentro da lei mosaica. O contexto do sábado está dentro da lei mosaica. Essa é a realidade. Aqui, nós orientamos as pessoas que sejam fiéis nos dízimos, mas seja fiéis, Ele e Deus, e que cada um dizime, e o Senhor não tem nos deixado faltar. Nós pagamos aproximadamente R$1.700 todo mês, entre aluguel, internet, água e luz. Sem contar as outras coisas que aparecem, não é, pastor? Sem contar as outras coisas que aparecem aí. São R$1.700. Todo início de mês é um frio na barriga que só a misericórdia de Deus. Meu Deus do céu, como pagar R$1.700 no final do mês? No final não, até o dia 10. Como pagar? Hoje são dia 27. Nosso caixa tem R$100. Temos que pagar R$1.700 nos próximos 15 dias. Já colocamos vocês na parede alguma vez? Já chamamos vocês de ladrão? Porque Deus faz. Deus faz. E assim tem sido desde o início da Missão Vivos. Nosso primeiro aluguel foi um salário mínimo. Um salário mínimo. E a igreja era menor do que hoje. Não é fácil, rapaz. Mas o Senhor tem honrado. Deus honra, Deus honra, Deus honra. E é por isso que você precisa amar o Senhor. Amém? Porque você ama o Senhor, você é fiel. Aqueles que amam a Deus são fiéis. Conduta cristã.
somos chamados a sermos um povo santo. Vamos resumir nisso aí. Somos chamados a sermos um povo santo. Santo em todos os aspectos. Santo em casa, santo no trabalho, santo no meio da sociedade, santo andando pelas ruas, santo lá em São Paulo, santo lá no Rio Grande do Sul, santo onde quer que você esteja, porque quem te vê é Deus. A tua conduta de santidade. 14. A segunda vinda de Cristo Jesus. Irmãos, ela vai acontecer. A vinda de Cristo nas nuvens, nós não podemos definir a data. Não sabemos como será, apenas que será nas nuvens. É assim que está na palavra, não tem muitas informações. Cristo há de voltar, está nas nuvens. Amém? Toda a terra o verá. E para por aí. O que você falar além disso aí, já começa a tropeçar na palavra. A volta de Cristo é fato. E tudo aponta para a proximidade desta volta. Será daqui a 5 anos? Talvez. 10? Talvez. 100 anos? Quem sabe. Daqui a 500 anos? Pode ser. Não sei. Mas ele virá, eu imagino que seja muito em breve. Talvez ainda na minha geração. Talvez ainda na minha geração. A Bíblia fala da volta do Senhor nas nuvens, que toda a terra o verá. Amém? Glórias a Deus por isso. Amados, esses são os princípios de fé da Igreja Missão Vivos. São muitos princípios, porém todos alicerçados. É a base que nós precisamos para servir ao Criador de forma íntegra, de forma verdadeira, de forma real. Não é possível comentarmos tópico a tópico, porque cada tópico seria aí 40 minutos para falarmos. 40 minutos da Bíblia, 40, um dia para falarmos da Trindade. De Jesus, um ano falando de Jesus, ainda seria pouco tempo. Mas, um apanhado geral, e vocês lendo essa apostila, certamente terão uma ideia daquilo que a Igreja Missão Cristã Vivos crê. Procure pautar a vossa vida nesses princípios, porque eles são bíblicos, são verdadeiros, são reais. Amém? Nós vamos orar encerrando esses momentos. Senhor, nós te louvamos pela tua graça e pela tua misericórdia, Pai. Te glorificamos por esta palavra, que mesmo rápida, Senhor, que fique gravada em nossos corações para que nós possamos entender aquilo que tu queres e que possamos viver a tua realidade. Oh Deus, abençoa-nos. Esse é o nosso clamor em nome de Cristo Jesus. Amém, Senhor. Aleluias. Música.

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0: Oh, alleluia! 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
1: Mil poderão cair ao teu lado e 10 mil à tua direita, mas tu não serás atingido. Salmos 91:7.

firmados pelo Senhor são os passos do homem em cujo caminho ele se deleita. Ainda que caia, não ficará prostrado, pois o Senhor lhe segura a mão. Salmos 37, 23, 24.

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1: Amados, qual o valor da oração? Qual o valor da oração na nossa vida? Qual o valor da oração na nossa existência? Será que nós realmente temos valorizado a oração? Temos valorizado momentos especiais com Deus, o estar na presença do Senhor? Será que nós temos prazer em falar com o Senhor? Irmãos, nós que somos servos do Senhor, nós temos que ter em mente o seguinte: orar é uma necessidade. E permita-me falar a você que me ouve: se você se declara servo de Deus, mas não tem uma vida de oração, eu posso afirmar, tem alguma coisa errada com a tua fé e com os teus princípios de fé. É impossível. Amados, nós como homens do Senhor, mulheres do Senhor, temos que desenvolver uma vida de oração contínua. É buscando o Senhor nas noites, dentro do possível nas madrugadas, é estando no monte, nas matas, nos vales, para quem mora no litoral, nas praias, ou lugar bom de orar. Agradável demais. Você senta na praia e fica contemplando aquela imensidão, é bom, oh glórias. Mas quem não tem a praia para ir, contemple os pastos, veja os campos. Davi, ele contemplava não as praias, mas os campos, os montes, e louvava e glorificava o nosso Senhor e Salvador. Na verdade, amados, quando nós colocamos empecilhos para orarmos, é porque nós não queremos orar. Muitas vezes as pessoas dizem: ah, mas eu não tenho tempo, ah, eu não tenho lugar, eu não posso ir à igreja, isso, aquilo, outro, ah, eu não posso ir no monte porque eu sou mulher, ou enfim, não tenho tempo suficiente, e vai deixando a vida de oração em segundo plano. Tem que buscar o Senhor, irmãos, tem que buscar a Deus. Nós temos que aprender que é necessário vivermos a verdade do Todo-Poderoso de uma forma real a cada dia da nossa vida. Nós não podemos viver só de aparência, porque isso não serve para nós e o Senhor não aprova. Amém? Vamos orar? Pai eterno, mais uma vez estamos aqui na tua casa. Estamos aqui para louvar o teu santo e bendito nome, também para aprendermos de ti. E queremos que nessa noite o teu Espírito, aquele que habita em nossos corações, fale conosco, testifique, dá-nos discernimento, para que nós possamos compreender a tua palavra, Senhor, e deixar-nos mover por ti, ó Espírito. Ó Espírito Santo de Deus, tu tens liberdade para agir nesse lugar, porque aqui é um povo que olha para ti, que te recebe como Senhor. Abençoa-nos, ó Deus, dirija-nos, é o que nós te clamamos em nome do teu Filho Jesus. Amém. Amém, irmãos. Queridos, o valor da oração. Nós precisamos, amados, desenvolver uma vida de oração. Busque o Senhor. Desenvolva laços de intimidades com o Criador. Procure orar sem cessar. Procure a presença de Deus. Quando as coisas estão boas, procure Deus. Quando elas ficarem difíceis, procure Deus. A tendência da gente é buscarmos o Senhor quando as coisas estão entornadas. É o leite derramado, é o último momento. Mas aprendamos a buscar o Senhor no momento do bem bom, no momento que as coisas estão legais, em que as coisas estejam fluindo. Busquemos o Senhor também nesses momentos. Amém? A vida de oração nos aproxima do Senhor. A vida de oração, ela nos dá comunhão, ela estreita a nossa comunhão com o Criador. E eu quero afirmar para vocês, já falei isso em outras oportunidades, glórias a Deus, mas se nós não tivermos uma vida de comunhão com o Senhor, de oração, como é que teremos comunhão com Deus? E até já citei exemplos aqui. Para que você tenha amizade com alguém, necessário é que você conviva com este alguém. Se você não tem convívio, como pode ter amizade com essa pessoa? Tópico primeiro, o valor da oração. Letra A, a oração estreita a comunhão com Deus. Por meio da oração, o crente estabelece e desenvolve um relacionamento profundo, irmãos, profundo com o Senhor. Ele é onisciente, Ele sonda os nossos corações, Ele sabe das nossas necessidades. Mas mesmo o Senhor, conhecedor das nossas necessidades, Ele quer que estejamos a apresentar aquilo que precisamos e também a nossa palavra de louvor e ações de graças ao Seu santo e bendito nome. Queridos, nós precisamos aprender a falar com o Senhor como falamos com alguém que nós conhecemos. E um dos problemas que nós temos visto na igreja é a formalidade. Nós somos extremamente formais para falarmos com o Senhor. E nós falamos mais ou menos assim: ó Senhor Deus, Tu és o Deus dos céus e da terra, Tu és o Senhor magnífico, maravilhoso, etc, etc, etc, etc. Aquela coisa assim meio que formal. Mas, quando você fala com teu amigo, você não fala desse jeito. Eu não chego para a Cida e falo: ó Cida, e isso, aquilo. Não, oi Cida, tudo bem? Mais ou menos assim. Precisamos ser espontâneos diante do Eterno. Espontaneidade. Isso demonstra amizade com o Senhor. Evidentemente, vamos ver no decorrer desse estudo, que nós vamos adorar, vamos louvar, vamos engrandecer, vamos prestar culto ao Todo-Poderoso através da oração. Mas nós precisamos quebrar a formalidade que muitas vezes aprendemos ao longo da nossa vida de religiosos. Mas que o Senhor está cansado disso, porque Ele quer um coração sensível e que tenha prazer em falar com Ele. Amém, amados? Outro aspecto, nós precisamos ser explícitos em nossos pedidos, nas nossas colocações. Sermos explícitos. Você muitas vezes necessita que o Senhor venha suprir uma necessidade sua, aí você ora, ora, você fala aquelas palavras bonitas, palavras que só ouvimos em orações, e esquece de apresentar a tua necessidade ao Senhor. Muitas vezes nós falamos assim: ah, mas Deus sabe, Deus é onisciente. Sim, Deus sabe. Deus sabe, mas Ele quer, e assim está na palavra, que você se apresente a Ele e que você fale da sua necessidade no seu clamor, nas suas orações. Através da oração, o crente coloca aos pés do Senhor as suas fragilidades, dores, tristezas, ansiedades e vai por aí. Amém? E nós precisamos agir desta forma, irmãos. É apresentar diante do Senhor tudo quanto necessitamos, e Ele certamente virá e ouvirá e moverá em nosso favor. Salmista já sabia disso. Salmo 72, versículo 12, ele diz: porque Ele acode ao necessitado que clama, e também ao aflito e ao desvalido. Irmãos, são promessas de Deus. Nós queremos muitas promessas para a nossa vida, e a palavra de Deus é uma fonte de promessas. Esse texto diz: porque Ele acode ao necessitado que clama, e também ao aflito e ao desvalido. São promessas de Deus para a vida da gente. Irmãos, a palavra do Senhor é recheada de promessas. O nosso problema é que o nosso entender é que eu preciso de alguém famoso para impor as mãos sobre a minha cabeça para que eu tenha acesso à promessa de Deus. Não é assim. E eu quero afirmar para você: famoso é aquele que tem acesso à presença do Senhor. Mesmo que não seja reconhecido pelos homens. Mas se ele tem acesso, é o cara do coração quebrantado. Lembra-se do coração quebrantado? Coração quebrantado. O Senhor ouve a este. E se você tem um coração quebrantado, um coração na presença do Senhor, tu és o famoso aos olhos do Eterno, porque Ele te reconhece. Mesmo que o teu vizinho não te reconheça, o teu pastor não te veja como alguém importante, e etc, etc, etc. Mas seja importante para Deus. Amém, gente? Sejam importantes para o Senhor. Filipenses capítulo 4, versículo 6. Não andeis ansiosos de coisa alguma. Em tudo, porém, sejam conhecidas diante de Deus as vossas petições, pela oração e pela súplica, com ações de graças. Nós precisamos apresentar tudo quanto necessitamos diante do Eterno. E apresentarmos isso com ações de graça. Queridos, nós não louvamos a Deus pelas dificuldades. Quem louva a Deus pela dificuldade? Ninguém é doido de pedra, não é? Não joga pedra em avião. Mas a Bíblia diz que em todas as coisas, dai glórias a Deus. Queridos, em todas as coisas, quando você olha, e citamos essa semana Davi, quando você olha a vida de Davi, se nós não conhecêssemos a vida daquele homem, Nós vimos apenas ver uma parte da sua vida. Apenas uma parte. Se fôssemos contemporâneos dele, por exemplo, nós não saberíamos o que aconteceu no decorrer da sua trajetória. E talvez nós não íamos ver naquele homem alguém segundo o coração de Deus. Queridos, em todas as situações, louvemos ao Senhor. Porque da mesma forma que o rei Davi passou por percalços, dificuldades terríveis, nós vamos passar. Mas Davi tinha sempre uma palavra de louvor e adoração ao Criador. E quando nós olhamos o conjunto da obra, o início ao fim da vida daquele homem, nós vamos ver que o Senhor esteve com ele a cada instante, a cada minuto, a cada segundo. Se fôssemos contemporâneos, em algumas situações nós íamos rejeitá-lo, íamos jogar pedra no Davi. Na nossa vida é a mesma coisa. Nós estamos muito ligados apenas no momento. Essa história do momento só serve para servir ao Senhor, só nesse aspecto. Mas nós não podemos fazer uma vida com base na dificuldade que você vive neste momento. Você tem sim que consagrar a tua vida. Mas se teu momento agora é um momento difícil, complicado, honre, glorifique, bendiga, porque o Senhor sabe por que você está sendo provado. E a provação vem de muitas formas, muitas fontes. Amém, igreja? Nós pregamos o evangelho meio complicado, não é verdade? Enquanto todo mundo está falando que nas dificuldades, etc., você está em pecado. Ah, você está enfermo porque você está em pecado. Eu já ouvi muito isso. Você está assim porque você está em pecado. Você está dessa forma porque você está em pecado. A Bíblia diz que Ele faz os seus fiéis passarem por momentos difíceis na vida. E Ele diz isso. E Cristo fala textualmente: teremos aflições. Oh, Cristo deveria ter falado: vocês terão uma vida boa, paraíso, maravilha. Mas Ele diz: vocês terão aflições, é sofrimento, é perseguições, por serem meus discípulos. Amém, igreja? Não se assuste com o barulho das ondas, das tempestades, porque sempre haverá uma nova manhã na vida da gente, e esse é o Senhor que faz nascer. Amém? Portanto, a oração, ela estreita a comunhão com Deus. Letra B. A oração com ação de graças. Oh, aquilo que nós já até abordamos. Nós temos dificuldades em render graças ao Senhor por tudo quanto Ele tem feito na nossa vida. Nós temos dificuldades. Quando nós nos alegramos com uma bênção, nós lembramos de contar para o vizinho, para o pai, para o irmão, para o pastor, para a pastora. Contamos, colocamos no Facebook: ô, vitrine legal, Deus me abençoou. Você vai lá e coloca assim: ah, recebi isso, fui agraciado com isso, com aquilo. Mas, geralmente, nós temos para o Senhor: ó, Deus, muito obrigado, amém. Nós não temos, amados, aquele momento de rendermos graças ao Senhor pelas bênçãos que Ele tem nos conferido. Salmo capítulo 69, versículo 30. Louvarei com cânticos o nome de Deus, exaltá-lo-ei com ações de graças. Amados do Senhor, desenvolvamos uma vida de ações de graça ao Todo-Poderoso. Um coração agradecido, um coração rendido aos pés do Todo-Poderoso. A ação de graça é uma forma de celebrarmos a bondade divina. Amém? E através das ações de graça, nós expressamos a nossa gratidão. Ações de graça nada mais é do que expressar a nossa gratidão por tudo aquilo que Deus tem feito na nossa vida. Esta oração, a oração de ações de graça, segundo o exemplo de Jesus, agrada ao céu. Mas qual foi o exemplo de Jesus? Mateus capítulo 11, versículo 25, diz: por aquele tempo exclamou Jesus: graças te dou, ó Pai, Senhor do céu e da terra, porque ocultaste essas coisas aos sábios e instruídos e as revelastes aos pequeninos. Ou, o Senhor Jesus, amados, Ele não precisava, segundo o nosso entendimento, segundo o entendimento do homem, render graças ao Criador por aquilo que Ele tinha feito. Mas o Senhor Jesus, Ele deixa-nos o exemplo. Cristo Jesus é o nosso exemplo maior em todas as situações. Se tu queres um exemplo, não olhe para o homem, não olhe para o homem, olhe para o homem Jesus. Para esse você pode olhar. Olhe para Jesus. E para um cara corajoso chamado Paulo, que disse: sede meus imitadores. Pode olhar para ele também, porque ele é digno de ser imitado. Amém? Precisamos olhar é para Jesus como nosso centro, como aquele que tem exemplos puros, reais, para que nós possamos vivê-los, vivenciá-los em nosso dia a dia. E ainda, irmãos, uma vida de constante oração, associada ao conhecimento e à observância das Santas Escrituras, conduz o crente a um viver de gozo, gratidão e constante descobertas das grandezas e riquezas de Deus. Mas é assim, amados, quando nós temos uma vida de oração, aquilo que eu disse antes, a nossa amizade com o Eterno ficará bem estreita, ficaremos assim do Senhor, próximo, bem próximo do Todo-Poderoso. E com isso, irmãos, virá a revelação do Senhor na nossa vida. A glória do Eterno há de se manifestar na vida dos fiéis. Já disse e vamos repetir, nós muitas vezes temos uma vida de crentes cansativas, enjoativa, sem gozo, sem prazer. É porque está faltando a busca pela presença do Senhor. Gente, é impossível ler a palavra ocasionalmente, vir à igreja semanalmente, fazer orações, aquelas tradicionaisinhas, oh Senhor, muito obrigado pelo dia, amém, que sono, e dormiu. Isso não é vida com o Senhor, não é vida com Deus, não é, gente. 1 Tessalonicenses capítulo 5, versículos 17 e 18, a palavra diz: orai sem cessar, em tudo dai graças, porque esta é a vontade de Deus em Cristo Jesus para convosco. Primeiro mandamento: orai sem cessar. O que é orar sem cessar? É orar sem parar, é orar continuamente. E ainda, em tudo dai graças, em tudo dai graças, em tudo dai graças, nos momentos bons e nos momentos que nós consideramos difíceis, desde que a nossa vida esteja em perfeita comunhão com o Criador. Amém? Oh, glórias! O valor da oração. Letra C. Jesus destaca o valor da oração. O valor da oração está em sua prática constante como elemento vital e imprescindível à nossa vida espiritual. Amém? Lembremos-nos de que a oração no Espírito é parte da armadura de Deus para o cristão na sua luta contra o diabo. E a palavra diz, Efésios capítulo 6, e se você ler todo esse capítulo, verás com mais clareza, mas Efésios capítulo 6, versículo 18, façam tudo isso orando a Deus e pedindo a ajuda dele, ore sempre, guiados pelo Espírito de Deus, fiquem alertas, não desanimem e orem sempre por todo o povo de Deus. Irmãos, esse texto refere-se à armadura do Senhor, à armadura do Todo-Poderoso. Como é que veste-se a armadura do Senhor? Orando, vivendo, praticando a palavra do Eterno. O crente deve estar consciente da proximidade de um Deus que é pessoal. Este, irmãos, é um dos problemas que nós temos, é encarar Deus como impessoal. Nós temos uma facilidade muito grande, até em decorrência da nossa cultura, nós temos uma cultura que não é das melhores. Essa cultura aponta a Deus como um Senhor que está lá no céu, distante, e alguns dizem um velhinho de barbas brancas, outros acham que o Senhor está meio que caduco, enfim, e vai por aí. Então essa cultura, nós permitimos que ela adentrasse a nossa cabeça. E quando você entende, quando você ouve, quando você pensa em Deus, você pensa num Deus que está para lá de Vitória, 500 quilômetros. É assim que nós pensamos em Deus, um Deus distante. Mas a Bíblia diz que é diferente. O Deus é presente na nossa vida. É o Espírito, Deus é Espírito, é o Espírito que deve habitar em nosso coração. Eu sei que é difícil para a gente entendermos essa questão. É complicado. Mas a Bíblia diz de forma clara, literal, que nós somos o templo do Espírito. Se somos o templo, a casa do Espírito, é porque Ele habita dentro em nós. Mas é como se o Espírito Santo habitasse em nós, mas sendo uma pessoa estranha para nós. Uma pessoa estranha, uma casa de 4x4 dividida no meio, deste lado é a minha parte, deste lado é a parte do Espírito Santo, ele mora aqui, eu aqui, mas eu não converso com ele, eu não sei que ele está ali, eu não sinto a presença dele, eu não tenho nada daquilo que a Bíblia diz que ele tem para mim, porque eu não dou abertura para ele na minha vida. Precisamos quebrar essa cultura, irmãos, porque não é isso que o Senhor nos diz, não é dessa forma. Versículo 14 de João, capítulo 14: se me pedirdes alguma coisa em meu nome, eu o farei. Para quem é esse texto, queridos? Para a igreja, para nós. O Senhor está falando para você e para você também, Amália, que se você pedir alguma coisa a Ele, Ele fará. Não está falando que é para o apóstolo pedir, para o pastor pedir, para o presbítero, a diaconisa e vai por aí, mas é para quê? Aquele que tem comunhão, peça. É assim que está na palavra: se me pedirdes alguma coisa em meu nome, eu o farei. Nisso, irmãos, nós vemos que a oração é extremamente importante e nós precisamos cultivá-la dentro do nosso coração. Precisamos, queridos, precisamos desenvolver vida de oração. Algo me chama muito a atenção é que Jesus, mesmo sendo o Filho de Deus encarnado, ele estava nos montes, nas praias, nos campos, até na sinagoga, buscando a presença de quem? De Deus. Jesus, quando estava no monte orando, ele não estava orando para si próprio, mas ele estava orando para o Pai. E nós muitas vezes oramos para nós mesmos. Eu oro para que eu mesmo ouça a minha oração. Mas a oração, ela precisa, irmãos, chegar até os ouvidos do Senhor. Mas eu quero citar ainda, amados. O Senhor ouve, mas Ele coloca uma condição para nós. E qual é a condição? Santidade. No templo do Antigo Testamento, havia uma cortina que separava, um véu que separava o átrio dessa parte aqui, que seria chamado de Santo dos Santos. Para que as pessoas tivessem acesso àquele lugar, o sacerdote, uma vez por ano, ele teria que santificar-se de uma forma muito especial. Amém? Nós temos acesso livre a esse Santo dos Santos, que é a morada do Senhor. Na verdade, nós nos tornamos o templo no qual o véu foi rasgado. Portanto, queridos, eu tenho que santificar a minha vida para que esse acesso ao véu, aliás, ao Santo do Santo, ele seja real na minha vida. Mas se você tiver pecado na tua vida, e se tu cultivares o pecado, curtir o pecado, e ele seja importante para ti, certamente não terás como possuir comunhão com o Senhor. E a tua oração não será respondida, não será respondida. Mas o Senhor diz: se me pedirdes alguma coisa em meu nome, eu o farei. A condição é que você esteja, de fato, sendo morada do Espírito Santo de Deus. O Senhor Jesus, irmãos, em seu ministério terreno, tinha a necessidade de orar, porque ele reconhecia a importância da vida de oração. Ele deixou-nos o exemplo. E nós somos melhores do que Cristo? Nós somos melhores do que o Senhor? Não, não somos. Não somos, amados. Como é que nós não vamos valorizar? Temos que valorizar a igreja. Nós temos que valorizar a oração. E é assustador, amados, como os cultos de oração na Igreja Missão Vivos e nas demais igrejas, porque a reclamação é generalizada, são mal vistos. Meu Deus do céu, não são importantes, são menosprezados. Eu costumo dizer que o culto de oração deveria ser o culto mais bem frequentado da igreja. Porque em tese, vou colocar em tese, é o momento de, junto com os irmãos, buscar o Senhor e estar falando com o Todo-Poderoso. Mas, se nós não temos prazer em estar no culto de oração, há uma probabilidade de não termos prazer em orarmos em nossa casa também. Há uma probabilidade. Há uma probabilidade real que isso aconteça, que você possa refletir sobre isso. Lucas capítulo 11, versículo 1. De uma feita estava Jesus orando em certo lugar. Quando terminou, um dos seus discípulos lhe pediu: Senhor, ensina-nos a orar como também João ensinou aos seus discípulos. E na sequência, o Senhor ensinou a oração conhecida como Pai Nosso. Mas veja, se tu não sabes orar, não sabes como falar com o Criador, peça para Deus te ensinar. Fale para o Senhor: eu quero, Senhor, eu quero falar contigo, eu quero ter comunhão contigo. Peça a revelação, fale, amados, o Senhor responde, gente. O Senhor responde. Não sejam tímidos na presença do Senhor, mas sejam extrovertidos, no bom sentido, na presença do Todo-Poderoso. Amém? Pessoas abertas, soltas, com alegria, com prazer, na presença do Mestre, irmãos. E Ele há de ensiná-los como deve ser o teu proceder nesse aspecto. E você será, com certeza, bem sucedido nos teus momentos de oração. Amém? Jesus destaca, irmãos, o valor da oração. E diz ainda: após a morte e ascensão de Cristo, os discípulos passaram a contar com a ajuda do Espírito Santo. O interessante, irmãos, é que Jesus não foi cristão, Jesus viveu debaixo da lei, Ele cumpriu a lei. Ele veio para que a lei fosse totalmente cumprida. E a lei resumiu-se em Cristo Jesus. Estamos debaixo da chamada nova aliança, do novo tempo. A aliança antiga já passou. Alguns ainda insistem em viver partes da antiga aliança. Ou você vive ela por completa, ou não a viva. Tem que ser dessa forma, porque o Senhor nos deu uma nova aliança. E essa nova aliança, ela nasceu através de Cristo Jesus e ela foi confirmada através da palavra que você encontra no Novo Testamento. E o Senhor Jesus diz que Ele enviaria o Consolador. E esse Consolador é o Espírito Santo de Deus. Hoje, amados, a igreja tem a presença do Espírito Santo do Senhor. Você pode ter a presença do Espírito Santo de Deus. O Consolador é uma realidade, o Espírito é uma realidade ao alcance de todos aqueles que amam, de todos aqueles que vivem as verdades do Senhor. É possível sermos cheios do Espírito Santo. João capítulo 14, versículos 16 e 17. Diz: e eu rogarei, palavras de Cristo, e eu rogarei ao Pai, e Ele vos dará outro Consolador. Ele era um Consolador, mas Ele estava voltando para os céus. E Ele dará outro Consolador, a fim de que esteja para sempre convosco. Esteja para sempre. Para sempre convosco. O Espírito da verdade, que o mundo não pode receber, porque não o vê, nem o conhece. Vós o conheceis, porque Ele habita convosco e estará em vós. Amém? Esse texto, Cristo afirma algo interessante. O mundo não o tem, não o pode receber, não o conhece, não o vê. Mas quem é o mundo? O mundo, irmãos, o mundo são aqueles que não querem saber de Deus. O mundo são aqueles que vivem segundo a vontade do nosso inimigo, do inimigo de nossas almas. Esses estão dominados pelo mundo, estão presos às cadeias desse mundo, e é impossível que eles tenham acesso à presença do Senhor e que sejam movidos pelo poder do Senhor. É preciso estarmos atentos a isso. E é por isso que eu já falei aqui que o profeta, se estiver em pecado, ele não está sendo usado pelo Espírito Santo de Deus. O pregador, se estiver em pecado, não está sendo usado pelo Espírito. Aquele que canta, se estiver em pecado, o louvor não é louvor, apenas canções que ecoam da sua boca. Apenas isso. Os homens podem até ouvir, achar bonito, aplaudir, mas o Senhor rejeita, o Senhor joga fora. Queridos, se há pecado na vida da gente, impossível que o Espírito Santo esteja na vida da pessoa. E é comum nós vermos na internet situações em que pessoas que estão nesse mundo, dominados pelo mundo. E até vi um vídeo que achei até interessante. Tinha um bêbado, acho que foi um bêbado, chegou numa igreja e cantou divinamente. A crentaiada pira. É, irmãos. A crentaiada pirou. E aquilo foi compartilhado, recompartilhado, aquilo chegou para todo mundo, glórias a Deus, o poder do Senhor, etc, etc. E eu quero falar para vocês, é o poder do diabo, é a manifestação do espírito maligno, é o espírito de engano, é a casta maligna que está agindo naquele cara. É a casta maligna agindo naquele cara. Ah, mas o diabo não canta. O diabo não canta? O diabo cura. O diabo só não dá vida a alguém, mas o restante ele faz tudo. E faz com qualidade. Faz com qualidade. Irmãos, o Senhor não usa vasos impuros. E nós torcemos a palavra porque, mais uma vez, o lance da cultura. Tudo que é bom é de Deus, tudo que é ruim é do capeta. Mas, de fato, o que é bom e o que é ruim? Qual é o nosso parâmetro espiritual para nós considerarmos que o fato de... De alguém cantar bonito, te arrepiar, é bom. E veio de Deus. Mãos, cuidado, cuidado. Não é bem por aí. E esse vídeo desse bêbado cantando, ele é bem comum na internet. Mas é bem comum. Então as pessoas se deixam levar pela aparência, irmãos. Mas quando vamos para a palavra, Jesus disse: o Espírito da verdade, que o mundo não pode receber, porque não o vê nem o conhece. E a Bíblia diz: o Senhor não usa vasos impuros. O Espírito não habita em casas sujas, em templos sujos. E vai por aí, o vaso ruim, o Senhor quebra e faz de volta, faz um novo. Amém? Mas, se aquela pessoa se arrepender, confessar o seu pecado, o Senhor o purificará e com certeza o fará um servo para a honra e para a glória dele. Mas é necessário que ele passe por essa transformação. Segundo tópico, a ação do Espírito Santo na oração do crente. Letra A. O Espírito Santo é intercessor, irmãos. O Espírito Santo é intercessor. A Bíblia diz que nós temos apenas um intercessor. Quem é ele? O Espírito Santo, amados. Só o Espírito Santo, amados. Só o Espírito Santo intercede por nós. Somente ele. A Bíblia diz que não há outro intercessor, não há outro, mas diz ainda que o Espírito Santo, com gemidos inexprimíveis, está ali intercedendo por nós. O Filho de Deus nunca está sozinho quando ora. Quando você ora, o Espírito Santo de Deus está com você. Você não está sozinho. Há alguém nomeado pelo Senhor para ajudá-lo. Esse alguém, o Espírito Santo, é o Consolador, aquele que o Senhor prometeu às nossas vidas. E a maior segurança que o crente possui é saber que a sua oração é orientada na dependência do Santo Espírito de Deus. Amém? O Divino Consolador, ele nos ajuda a orar. Queridos, Certamente nós não temos palavras para chegarmos ao Senhor. A grandiosidade, a majestade do Senhor é tão grande, é tão extraordinária, que a nossa voz não tem como chegar. Por melhor que você consiga fazer uma oração, as palavras mais perfeitas aos ouvidos do Senhor, elas soam como zero. Porque nós não temos condições de exprimir de fato palavras de louvor e adoração ao Criador. Mas o Espírito Santo, irmãos, ele pega as nossas palavras, ele as faz chegar ao Senhor. É assim que está na palavra. Amém? É aquilo que eu falei antes. Nós não precisamos usar aquela formalidade, aquela coisa toda, mas sim um coração sensível ao Espírito. Um coração sensível, porque é Ele que faz a nossa oração chegar aos ouvidos do Senhor. Não é assim que está na palavra, igreja? Não é dessa forma? É o Senhor, irmãos. E isto é exatamente porque as nossas palavras são zero, são nada. São ruídos estranhos. Vamos colocar dessa forma, que o Senhor Espírito, Ele faz com que chegue aos ouvidos do Criador de uma forma agradável, de uma forma boa. Amém? A ação do Espírito Santo na oração do crente. Letra B, o Espírito Santo nos socorre na oração. Romanos capítulo 8, versículo 34. Quem os condenará? É Cristo Jesus quem morreu, ou antes quem ressuscitou, o qual está à direita de Deus e também intercede por nós. Amém? O Senhor também intercede por nós. Nós temos a presença do Espírito Santo que leva a nossa oração aos ouvidos do Criador. E temos a presença do Senhor, o Senhor Jesus, que intercede junto ao Pai, para que nós possamos receber as bênçãos que nós necessitamos. É por isso que nós oramos em nome de Jesus. A recomendação é que as nossas orações sejam em nome de Cristo Jesus. Ele junta-se a nós em nossas intercessões, a fim de moldar a oração que não pode ser compreendida pelo entendimento humano, da mesma maneira que Jesus Cristo intercede por nós no céu. Amém? Nós não compreendemos, não vamos entender isto enquanto aqui estivermos, mas um dia quando estivermos lá na graça, lá na glória, nós vamos compreender a grandiosidade de todos esses fatores e como Deus é e foi bom conosco. É bom, estamos aqui vivendo o presente. Foi bom porque estaremos lá nos céus e vamos contemplar o que Ele fez por nós no passado para nos dar a oportunidade de estar ali na glória com Ele. Eu particularmente, e a Bíblia dá-nos a entender, que nós vamos lembrar de tudo quanto vivemos nessa terra. De tudo quanto. Inclusive dos nossos familiares que partiram para a eternidade com Cristo e sem Cristo. Nós vamos encontrar alguns, outros nós não vamos encontrar. Talvez você questione, ah, mas como é que nós vamos resistir à ideia que nosso pai não veio para o céu? Minha mãe não veio para o céu? Amados, mais uma vez, é a nossa mentalidade pequena, curta, porque a essência do amor, quem é? Jesus. Jesus é a essência do amor. Se alguém amou de fato, foi Jesus. Se alguém ama de fato, trazendo para o presente, se alguém ama de fato, é Jesus. Ninguém amou mais do que Cristo a ponto de dar sua própria vida. E a Bíblia não diz que Cristo Jesus está lá num canto escuro do céu, chorando porque fulano e tal, ou aquele ou outro, não quiseram estar na glória com Ele. Se alguém poderia estar sofrendo, seria Jesus. E o nosso amor, com certeza, é muito menor do que de Cristo Jesus. Nós vamos entender com a mente de Cristo Jesus. E a justiça do Senhor nos fará entender, irmãos, que aqueles não estão conosco porque escolheram não estar. E nós vamos entender isto, e não será peso, nem tampouco motivo de pesar, de entristecermos, porque nós com certeza não vamos ver ali na glória muitas pessoas que nós conhecemos, inclusive familiares. Mas teremos ali uma palavra de louvor e adoração pela oportunidade que Ele nos deu e que nós agarramos com unhas, com dentes, e seguramos e colamos nele e não largamos. E isso será tão grande que encherá por completo a nossa vida durante toda a eternidade. Os céus não será cansativo, os céus não será um lugar deprimente como o mundo quer pintar, mas os céus será uma glória. Pena que nós não temos uma palavra para expressar, para fazermos entender o que é o Senhor, o que é o céu, o que é realmente. Porque a palavra maior que nós temos é maravilhoso. E quando você fala maravilhoso, é o ápice de tudo que é extraordinário. E acabou. Não temos mais palavras para falarmos a respeito disso. Falta-nos um entendimento maior do que esse. Mas o céu é simplesmente maravilhoso, maravilhoso na essência da palavra. O Espírito Santo, que conhece todas as nossas necessidades, intercede ao Senhor pelos salvos. Romanos capítulo 8, versículo 27. Porque segundo a vontade de Deus é que Ele intercede pelos santos. Amém? Já abordamos essa parte do Espírito Santo. Número 2, a ação do Espírito Santo na oração do crente. Letra C, o Espírito Santo habita no crente. Já até falamos a respeito disso, mas vamos repetir. 1 Coríntios capítulo 6, versículo 19. Ser habitação do Espírito Santo significa que Deus está presente na vida do cristão, na vida do servo, mantendo uma relação pessoal com Ele. Amém? O Senhor, Ele precisa estar na tua vida e você precisa ter uma relação pessoal com o Senhor. É aquele lance da amizade que eu falei no início do nosso estudo, da amizade, da comunhão, da proximidade. É o lance de você falar palavras simples porque você conhece o Senhor e Ele te conhece. É o lance de você tirar a formalidade. As palavras tradicionalmente usadas em oração, aquelas coisas bonitas que o homem diz, ó, como você orou bonito, aí você fica todo fofo. Ah, eu orei bonito. Aí a pessoa fala assim, você orou tão bonito, que palavras maravilhosas. Aí você fica todo... A oração é ter intimidade com o Senhor, mas as palavras bonitas não significam que a pessoa tem intimidade. E também o rito da oração. Qual é o rito da oração? Aquelas que são repetidas, que você ora a mesma coisa 500 mil vezes, e a obrigação de seguir uma sequência como é ensinado em algumas igrejas. Primeiro você adora, primeiro depois você pede, depois, enfim, eu até já esqueci qual é a sequência que é ensinado em relação às orações. Você tem que seguir uma escadinha, primeiro isso, segundo aquilo, terceiro, quarto, quinto, sexto, sétimo, ponto. Aí termina, finaliza com amém. Amados, paremos com isso. Não é assim que funciona. É melhor você falar como aquele cego que apenas gritou, filho de Davi, tens misericórdia de mim. Apenas gritou, filho de Davi, tens misericórdia de mim. E um dos grandes sinais que estão na Bíblia aconteceu com aquele. Palavras simplesinhas, simplesinhas. Amados, nós precisamos entender que a oração ela é extremamente importante na nossa vida. Valorize a oração. Reserve tempo para a oração. Encontre tempo na tua agenda apertada para o Senhor. Amém? Ore, clame. Porque a oração estreita a tua comunhão com o Senhor. Quando você ora, você aproxima-se do Eterno. A oração, através dela, você rende graças ao Todo-Poderoso por tudo quanto Ele tem feito, mesmo que aos nossos olhos, aparentemente não é uma boa coisa, uma situação difícil. Amém? Entenda que até Jesus valorizou a oração e Ele fez uso. O Senhor Jesus orou e orava muito, a ponto de seus discípulos ficarem dormindo enquanto Ele estava orando. E Jesus não era ali meia palavra, duas palavras, não era 5 minutos, mas diz a Bíblia que Ele passava um tempo considerável orando. Amém? E quando nós oramos, vamos ver a ação do Espírito Santo na nossa vida. É o Espírito Santo que intercede junto ao Senhor por nós. É o Espírito Santo que nos socorre na oração quando nós pedimos e clamamos pela misericórdia de Deus sobre a nossa vida. E é o Espírito Santo que habita em nossos corações. E é Ele que nos ensina como orar, como andar, como viver. É Ele que nos guia. Nossos passos precisam ser do Senhor. E se aquilo que você deseja fazer desagrada o Todo-Poderoso, não faça, porque não é a direção do Espírito Santo de Deus. Amém, igreja? Deus de amor, nós te louvamos por esses momentos agradáveis na tua presença, momentos especiais, que eu creio, Senhor, que teu Espírito Santo de Deus trouxe a revelação. Eu creio que teu Espírito trouxe a revelação aos nossos corações, ao Todo-Poderoso. E que tu nos ensine, ó Deus, nos dê a comunhão, nos quebre, Pai, nos quebre, meu Deus, toda a formalidade, para que nós possamos falar contigo como se fala, Senhor, alguém que nós conhecemos, alguém que é próximo. Ó Espírito, habita em nossos corações, usa-nos, unge-nos para que possamos falar e fazermos a tua vontade. E eu quero ainda clamar a tua bênção sobre esse que há de ouvir esta palavra, sobre esse que está ouvindo esta palavra. Ó Deus, move nessas vidas, toca nesses corações, para que deixe-se mover pelo teu Espírito. É que eu clamo em nome do teu Filho Jesus. Amém. Amém, amados.
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aquele que vencer herdará estas coisas, e eu serei seu Deus, e ele será meu filho. Apocalipse 21:7.

apesar das minhas fraquezas. Eu faço um compromisso com o Senhor de ser fiel e não fazer mais a vontade da minha carne, mas a vontade do Senhor em mim. Por isso eu te peço, Senhor, sela este compromisso.

Eu sou o Senhor. Este é o meu nome. A minha glória, pois, a outrem não a darei, nem o meu louvor às imagens esculpidas. Isaías 42:8.

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1: Nossa verdadeira identidade. Hoje nós vamos abordar essa relação de intimidade com Deus. Quem somos? Quem somos nós? Como é que as pessoas nos veem? Será que elas enxergam Cristo Jesus na nossa vida? Será que conseguem nos identificar como servos de Deus? Será que nós somos vistos de fato como servos do Senhor? Nós temos que, em todas as nossas atitudes, sermos parecidos com Cristo. Vivermos a verdade do Senhor Jesus acima de todas as coisas, a ponto de o nome santo do Senhor ser glorificado, ser exaltado e ser bendito através da nossa vida. Irmãos, nós somos filhos de Deus. Você já parou, já refletiu um pouco? Às vezes eu paro e reflito, será que eu sou filho de Deus? Aí nós temos que fazer um balanço para ver se aquilo que nós cremos, se as nossas ações, se o conjunto da obra nos apontam como servos, como filhos de Deus. E nós não podemos ter medo de fazermos esse confronto, de refletirmos, irmãos, haja vista que a vida com Deus é extremamente séria e é preciso que estejamos preparados para esse encontro tão maravilhoso, tão especial com o Todo-Poderoso. E certamente, para que nós possamos experimentar, possamos ser pessoas abençoadas, agraciadas com o cuidado do Eterno, necessário que haja uma filiação, que sejamos de fato filhos do Todo-Poderoso. No entanto, não é apenas falando, mas é agindo que vamos mostrar que somos, de fato, filhos do Todo-Poderoso. É evidente que as nossas ações, elas são confirmadas com as nossas palavras, ou vice-versa. As nossas palavras são confirmadas com ações. Porque eu falo e vivo, eu vivo e falo. Se eu creio em Cristo Jesus, o meu prazer está em servi-lo. E, consequentemente, meu coração dominado pelo Espírito Santo há de levar-me a testemunhar do poder, da graça, do cuidado de Deus para com a minha vida. Porque o meu anseio é que não apenas eu seja filho, mas que esposo, filhos, familiares, amigos, que o Brasil, que o mundo sejam filhos do Senhor. Esse é um anseio que deve tomar o nosso coração, haja vista que é o mover do Espírito Santo. É o anseio do Espírito Santo. É o momento que nós nos colocamos como instrumentos para que sejamos usados para a honra e para a glória do Mestre Jesus. E desta forma, irmãos, nós vamos expressar e mostrar para todos a nossa verdadeira identidade. Vamos mostrar que somos de Cristo, que amamos o Senhor, que o nosso prazer está em servir aquele que nos chamou para uma nova vida. E quando nós lemos a palavra, nós vamos constatar com muita facilidade que esta é uma verdade perseguida por todos aqueles que amaram o Senhor acima de todas as coisas. Eles procuraram ser semelhantes a Cristo, semelhantes ao Senhor. Não pararam no tempo, mas deixaram-se mover pelo Espírito Santo de Deus. E é isto que nós precisamos buscar, deixar-nos mover pelo Espírito Santo do Senhor. E a cada dia, irmãos, nós vamos crescendo e vamos nos tornando semelhantes ao Todo-Poderoso, semelhantes a Cristo. Quando uma criança nasce, todo mundo diz, é a cara do pai, é a cara do pai. Não é assim? Mas o tempo vai passando e você há de ver se realmente é parecido com o Pai. É o tempo que mostra esta realidade. Conosco é a mesma coisa, irmãos. É o tempo que há de mostrar-nos que somos do Senhor. Porque uma noite é muito fácil. Ficamos emocionados, levantamos os braços, gritamos glórias a Deus, aleluias. Saímos daqui alegres, felizes. Mas vem a segunda-feira, vem a terça, quarta, quinta, vem a semana, vem o mês, vem o ano. E nesse espaço de tempo, é neste período de tempo que a nossa identidade será formada e as pessoas vão de identificar Cristo Jesus na nossa existência. Amém, queridos? Na verdade, é um dever da igreja ser semelhante a Deus, em todas as atitudes. Mas vamos ver alguns tópicos para despertar-nos e que busquemos esta verdade para a nossa vida. E o primeiro tópico, você é um filho de Deus. Amém? Você é um filho de Deus. É o Pai, amados, que cuida do Filho. É o Todo-Poderoso que estende o seu braço sobre as nossas vidas. É você que é amparado. É você que recebe as bênçãos de Deus. É a manifestação da glória do Eterno sobre a sua vida. Tudo isso, irmãos, está nesta condição de filhos. João capítulo 1, versículo 12, ouça com atenção o que Cristo diz. Mas a todos quantos o receberam, deu-lhes o poder de serem feitos filhos de Deus, a saber, aos que creem no seu nome. Aleluias! Quem são esses? Aqueles que creem no nome do Senhor. Esses são feitos em filhos de Deus. Já falamos e todos sabem, mas vamos repetir, nem todos são filhos. Ou seja, se nós olharmos a população da Terra, seus 7 bilhões, nem todos são filhos de Deus, mas todos são criaturas de Deus. Para que nós sejamos levados à situação de filhos, eis aqui, esta é a orientação que o Senhor nos dá. Mas a todos quantos o receberam, é preciso receber a Cristo, é preciso servir ao Senhor, é preciso ser de Deus. A partir desse momento, amados, nós recebemos o poder de serem feitos filhos de Deus, a saber, os que creem no seu santo nome. É necessário entendermos, amados, que essa condição, essa filiação está condicionada à aceitação da verdade de Cristo, a vivermos no dia a dia a vontade do Senhor, a estarmos totalmente doados, entregues, totalmente submissos à vontade do Todo-Poderoso. Nós não podemos, irmãos, achar que o Senhor nos aceita de qualquer forma. O Senhor não nos aceita de qualquer forma. Nem o IFES aceita alunos de qualquer forma. As faculdades não aceitam alunos de qualquer forma. Deus é que não vai aceitar mesmo. Ele tem condições para que nós possamos servi-lo, para que sejamos aceitos. Essa é uma verdade. Se o homem tem condições, se o homem impõe condições para que alguém possa usufruir de alguma coisa, o Senhor, da mesma forma, ele impõe condições para que sejamos feitos em filho. E a condição é crer no seu nome. E quem crer no nome de Cristo, este tem relacionamento profundo com o Senhor. Relacionamento verdadeiro com o Todo-Poderoso. O interessante, amados, é que o Senhor, ele nos dá uma

infinitamente mais intenso é o cuidado de Deus para com aqueles que o aceitam como Pai e que o servem como filhos. Amados, esta é uma das características extremamente necessária para que a nossa identidade seja a mesma do Senhor, para que sejamos semelhantes ao Todo-Poderoso. Amém? Outro aspecto para que nós possamos mostrar que somos do Senhor. O Eterno chamou-nos para sermos um ramo frutífero. É interessante, amados, mas o Eterno mostra uma realidade, ele faz uma comparação, uma analogia, e ela é extremamente verdadeira, e eu preciso estar dentro dessa analogia. Em João capítulo 5, versículo 15, Cristo diz: eu sou a videira, vocês são os ramos. Quem permanece em mim e eu nele, esse dá muito fruto, porque sem mim vocês não podem fazer nada. O Senhor nos colocou como ramos frutíferos. Você é um ramo frutífero, você precisa ser frutífero. Haja vista que você está ligado, você está enxertado na videira verdadeira. Necessário é que produzas. O Senhor não nos chamou para que fiquemos só observando as coisas, só olhando, mas que sejamos frutíferos, que sejamos produtivos para a honra e para a glória dele mesmo. E ele dá-nos o Espírito Santo, e esse Espírito trabalha o nosso coração, amados. E ele gera na nossa vida amor, alegria, paz, longanimidade, benignidade, bondade, fé, fidelidade, mansidão, domínio próprio. Essas coisas são geradas na nossa vida, haja vista que estamos ligados à videira verdadeira. Como ramos, amados, nós vamos representar aquilo que a videira é. Como ramos, vamos produzir aquilo no qual estamos ligados. Se nós estamos ligados em Cristo Jesus, as nossas ações há de manifestar-se o amor, a alegria, a paz, a longanimidade, vai por aí. Tudo isso será comum na vida daquele que tem o Espírito Santo na sua existência, aquele que é ligado na videira, aquele que é ligado em Cristo Jesus. É interessante, amados, mas se eu sou filho do Mestre, se eu sou filho de Deus, eu tenho que produzir algo que seja semelhante àquilo que é comum a Deus. Como é que eu sou de Deus e produzo algo diferente? Como é que eu sou de Deus e vivo longe? As minhas ações mostram que eu não estou em comunhão com Ele? Como pode ser dessa forma? Eu tenho que estar ligado, amado, em todos os aspectos, e a minha vida torna-se frutífera, porque é o Senhor que trabalha o meu coração, e assim somos identificados como servos, como filhos do Todo-Poderoso, por aqueles que nos conhecem, por aqueles que andam conosco. Irmãos, eu sei que muitas vezes a palavra de Deus parece um pouco repetitiva, não é? Talvez você fale assim: ah, mas eu já li esse texto, eu já ouvi alguém falando a respeito disto. Mas essa é uma verdade, amados. Nós vamos ouvir todos os dias da nossa vida a palavra de Deus. E ela há de ser nova nos nossos corações, porque o Senhor vai trabalhando e vai inserindo na nossa mente, Ele vai plantando no nosso coração, imprimindo nas tábuas do nosso coração a sua verdade, e ela há de ficar cada dia mais firmes. Há um texto que diz que nós devemos inculcar na criança a palavra de Deus. E quando grandes, não se desviarão do caminho do Senhor. Se a criança precisa ser inculcada, ou seja, a sua mente precisa ser cheia da palavra, nós adultos precisamos também que a nossa mente seja cheia da palavra de Deus. E devemos ler a palavra, meditar na palavra, ouvir a palavra, viver a palavra e mostrar para todos que nos conhecem que a nossa verdadeira identidade é filhos de Deus. Nós somos filhos do Senhor e vivemos para a honra e para a glória do nosso Senhor e Salvador Jesus. Amém, queridos? Amém. O terceiro aspecto, você faz parte do corpo. Você faz parte do corpo, nós fazemos parte do corpo de Cristo Jesus. Quando nós olhamos para o nosso próprio corpo, nós vemos que todas as partes são úteis. Muitas vezes não muito úteis, mas são úteis.

úteis. Da mesma forma, irmãos, no reino dos céus, como filhos do Todo-Poderoso, nós somos úteis nas mãos do Mestre. O Eterno tem uma função especial para cada um de nós. 1 Coríntios, capítulo 12, versículo 27. Pois bem, vocês são o corpo de Cristo e cada um é uma parte deste corpo. Ô, glórias! Nós precisamos entender essa verdade, irmãos. Nós temos que entender que o Senhor nos amou de uma forma tão grandiosa, mas tão maravilhosa, a ponto de fazer-nos parte do seu corpo. E nós temos que dar lugar a esta realidade para que as nossas ações, para que os nossos atos sejam para a honra e para a glória do Senhor Jesus Cristo. Amém? Mas, amados, nós fazemos parte do corpo de Cristo. E temos que entender que isto é uma honra para nós. Nós não podemos achar, irmãos, que a obra anda sozinha. Um dos grandes problemas hoje em dia, e nós temos visto isso com muita naturalidade, é que as pessoas acham que o pastor que se vira, se sobrar tempo, eu vou à igreja, se sobrar tempo, eu falo o amor de Cristo, se sobrar tempo, eu faço isso ou faço aquilo para o Senhor. Pastor é que tem que fazer. Amados, se eu parar de fazer, não vai mudar nada para você. Se eu continuar fazendo, talvez mude. Mas a mudança estará em mim, porque eu responderei diante de Deus pela minha falta de ação. Nós vamos, amados, cada um responder diante do Senhor, por estarmos ativos ou não na obra do Mestre. Nós vamos responder diante do Senhor se temos recebido e ouvido e praticado a vontade dEle. Essa é a verdade. Eu não vou responder por vocês. Cada um de nós há de respondermos diante do Senhor pelas nossas ações, por aquilo que nós temos feito. E essa é uma realidade que precisa ser cada dia mais despertada em nós. Nós precisamos estar atentos para ela. Haja vista que nós, mais ou menos, fugimos da responsabilidade que o Senhor nos confiou. E, sem autorização do Senhor, passamos esta responsabilidade para terceiros. A minha responsabilidade vou passar para o pastor. A minha eu passarei para o presbítero. A esta eu passarei para o missionário. Aquela para o evangelista. Eu estou aqui de boa. Vou ficar aqui. É mais ou menos assim que nós temos feito hoje. Quando eu falo nós, porque nós temos a mesma tendência de também passar as responsabilidades. E é isso que nós temos visto na igreja nesses últimos tempos. As pessoas fugindo da responsabilidade de membros do corpo e passando essa responsabilidade para outros fazerem. E quando o Senhor nos cobrar, o que haveremos de falar? Qual a nossa explicação? Por que a igreja não está reunida? Por que a igreja não prega? Por que a igreja não faz isso, não faz aquilo? Ah, mas é pastor que faz isso. Irmãos, nós somos membros do corpo e é necessário que estejamos ativos, fazendo a obra do Senhor. E se juntos fazermos assim, nós vamos alcançar a cidade, vamos alcançar a região. Mas a igreja reunida, juntos, nós vamos com certeza, com mais força, com mais alegria, fazermos aquilo que o Senhor tem nos comissionado. Amados, nós temos que entender, o Senhor quer que sejamos úteis no seu reino, que façamos juntos a obra, nós precisamos andar juntos para a honra e para a glória de nosso Senhor e Salvador Jesus. Mas não estranhe a frieza que tem entrado na vida das pessoas. É bíblico, infelizmente. É uma profecia que se cumpre hoje em nossos dias dentro da igreja. O amor há de esfriar-se, assim está na palavra. E nós temos visto que o amor se esfria a cada dia. O amor a quem? A Deus. Porque quando nós amamos o Senhor em primeiro lugar, nós vamos fazer o máximo para o Mestre. Amém, queridos? Entenda, você faz parte do corpo de Deus. Você faz parte desse corpo. Você é um com o Senhor. Seja útil, seja útil. Amados, a nossa verdadeira identidade, ela manifesta-se porque somos filhos de Deus. Somos filhos chamados, lavados,
aceitamos a mensagem de Cristo, aceitamos a salvação e o Senhor nos fez como filhos. E somos ainda, amados, ramos frutíferos. Cada um de nós, ligados no Senhor, temos que produzir para a honra e para a glória dele próprio. Nós temos que ser ramos produtivos, vidas produtivas, crentes, cristãos produtivos, para que o nome santo do Senhor seja exaltado. E ainda, queridos, somos membros do corpo de nosso Senhor e Salvador. E como no nosso corpo todos os membros são úteis, assim também a nossa vida precisa ser úteis diante do Todo-Poderoso. E a quarta referência da nossa verdadeira identidade é que somos feitos em nova pessoas. Oh, glórias! Somos feitos em nova pessoa. O Senhor nos transformou, queridos. O Senhor nos resgatou, amados. Mas para que nós somos feitos em novas pessoas? Não é para vivermos mais para nós mesmos, mas para a honra e para a glória do Senhor. Essa é a grande verdade, amados. 2 Coríntios, capítulo 5, versículo 17. E assim, se alguém está em Cristo, é nova criatura. As coisas antigas já passaram, e eis que se fizeram novas. Oh, glórias! E Gálatas, capítulo 2, versículo 20. O apóstolo continua dizendo, logo, já não sou eu quem vive, mas Cristo vive em mim. E esse viver que agora tenho na carne, vivo pela fé no Filho de Deus, que me amou e se entregou por mim. Amém, amados? Queridos, esses dois textos são extremamente profundos. São também maravilhosos demais. E nós entendemos que o Senhor não nos reformou. Mas Ele pegou a tua vida, pegou a minha vida, apagou o velho homem. Ele descartou, amados, como algo que nós jogamos fora, descartou o velho homem e nos deu uma nova vida para a honra e para a glória dele próprio. E é esta afirmação que o apóstolo Paulo faz primeiro à igreja de Corinto. Ele diz, e assim, se alguém está em Cristo, é nova criatura. Mas o interessante, amados, que nós conhecemos esse texto. Eu creio que seja um dos textos muito conhecidos, porque são extremamente repetidos, exaustivamente repetidos. Todos dizem, se alguém está em Cristo é nova criatura, as coisas antigas já passaram e eis que se fizeram novas. Nós conhecemos esse texto, mas temos uma tendência a vivermos as coisas antigas. Eis onde precisa a vigilância, onde nós precisamos vigiar, onde nós precisamos estar atentos para que a nova vida não volte para a antiga, que nem existe mais. Na verdade, a antiga vida será uma nova vida sem Cristo. As pessoas voltam para o passado, voltam para a velha vida, mas aquela velha vida já não existe. E elas criam uma nova, velha vida e passam a viver a velha vida. Essa é uma realidade, queridos. E nós precisamos vigiar muito, mas muito mesmo, porque o Senhor chamou-nos para sermos uma nova criatura. Não reformados, mas novas criaturas. Novas criaturas. O Senhor, Ele lava por completo a sujeira que tinha numa vidraça ou numa janela ou coisa parecida, deixa de existir. Você pode até sujar novamente aquela vidraça, voltar a sujar, mas não era a sujeira anterior, porque o Senhor lavou e aquela deixou de existir. E é impossível você pegá-la de volta. Esta é a verdade e este é um exemplo para que nós possamos entender. Portanto, irmãos, se você foi liberto pelo Senhor, se Deus te libertou, não volte a procurar aquilo que não existe mais. Mas empenhe-se em viver a verdade do Senhor. Empenhe-se em cada dia crescer na presença do Mestre, em deixar-se mover pelo Espírito Santo, porque o Senhor tem algo novo para cada um de nós. Ele tem uma nova proposta de vida, uma proposta de transformação, de restauração, de cura, uma proposta de poder. Uma proposta, irmãos, de realizações na nossa existência. Gálatas 2, versículo 20. Logo, já não sou eu quem vive,
mas Cristo vive em mim. Esta é uma afirmação muito pesada, amados. Nós estamos acostumados a ouvi-la, mas é preciso refletir um pouco a respeito do peso dessa afirmação do apóstolo Paulo à igreja da Galácia. Ele diz, já não sou eu quem vive, mas Cristo vive em mim. Isso significa que Paulo mortificou a sua existência. Ele colocou o seu eu em segundo plano. Ele colocou as suas vontades, os seus desejos. Ele colocou os seus planos, tudo, em segundo plano, para que somente a vontade do Senhor se manifestasse na sua existência. Logo, já não sou eu quem vive, mas Cristo vive em mim. Se Cristo vive em mim, irmãos, eu não posso mais praticar aquilo que era do passado. Porque não é comum a Cristo Jesus o pecado e ou as ações ruins, as ações más, as ações pecaminosas. Não são comuns a Cristo Jesus. Cristo é santo e Ele quer que sejamos, a seu exemplo, pessoas santas, pessoas que o amem acima de todas as coisas, acima de tudo. E Paulo continua dizendo, e esse viver que agora tenho na carne, vivo pela fé no Filho de Deus que me amou e se entregou por mim. E esse viver que agora tenho na carne, ou seja, a sua vida física, o seu dia a dia, o seu trabalho, a sua família, enfim, o seu cotidiano, ele não vive mais para ele mesmo. Ele vive pela fé no Filho de Deus. Todas as suas ações, elas passam pela vontade do Todo-Poderoso. Essa é a realidade, queridos. Nós não podemos ser crentes vazios de Cristo, crentes cheios de Cristo Jesus. As pessoas não podem olhar para nós e nos chamar de hipócrita e ou de crente safado, coisa parecida, como dizem de alguns. Mas por que fazem tal afirmação sobre algumas pessoas? É porque estes não vivem no dia a dia para honrar e para glorificar o nome santo de Deus. Estes não vivem a verdade de Cristo Jesus no seu dia a dia. E nós temos que primar por isso, buscar esta realidade para a nossa vida, para que o nome santo do Senhor seja honrado e seja glorificado na nossa vida, na nossa existência. Amados, são coisas simples, muito simples. Eu não falei aqui nessa palavra nenhuma novidade. Nenhuma novidade. Mas o interessante é que, muitas vezes, no decorrer dessa semana, nós não cumprimos nada disso. Mas não são novidades. São princípios que estão na palavra de Deus há 2000 anos. São princípios deixados pelo Mestre, que foram confirmados pelo apóstolo Paulo. Estão aí. Mas por que nós não vivenciamos se estão diante de nós, se nós conhecemos? Muitas vezes, queridos, é porque nós não temos amado Deus da forma que deveríamos amá-lo. A ponto de morrermos para nós mesmos, para que somente a vontade do Eterno se manifeste na nossa existência. Eis aí o grande problema. Eis o grande problema. A nossa verdadeira identidade é sermos semelhantes a Cristo Jesus. Vivermos a verdade de Cristo. Custe o que custar. Seja qual for o preço, mas nós temos que pagar esse preço, porque esta é a vontade do Eterno. E quando nós entendemos essa realidade, nós vamos crer no Senhor e, consequentemente, seremos feitos em filhos de Deus. Não mais apenas criaturas, mas filhos do Senhor, vidas transformadas, vidas novas. Teremos acesso à presença do Mestre, falaremos com Ele, seremos ouvidos. Ele há de acalentar o nosso coração, trazer paz sobre a nossa existência. E ainda, irmãos, nós deixaremos de ser infrutíferos, apenas mais um sobre a face da terra. Não, deixaremos de ser apenas mais um, mas seremos a pessoa, o homem, a mulher, que o Senhor vai trabalhar o coração, que o Senhor vai abençoar, que o Senhor vai usar. Que o Senhor vai fazer frutificar sobre a face da terra. Nós seremos ramos frutíferos enxertados na videira verdadeira que é Cristo Jesus.
E ainda, queridos, seremos parte integrante, ativa do corpo de Cristo Jesus. Membros do corpo de Cristo, membros do corpo do Senhor. E teremos prazer em tudo aquilo que é de Deus, já que estamos no mesmo corpo. Seremos um com Cristo. E se Cristo tem alegria na sua obra, teremos alegria na sua obra. Se Cristo tem prazer na santidade, teremos prazer na santidade. Se Cristo tem prazer em testemunhar do poder do Pai, teremos prazer em testemunhar do poder do Pai. Ou seja, viveremos a mesma realidade de Cristo Jesus. Afinal de contas, somos membros do mesmo corpo. E certamente seremos vistos pelo Senhor como novas criaturas, não pessoas reformadas, mas transformadas em novas, para que o nome santo do Eterno seja honrado e glorificado no nosso dia a dia. Amém, amados? Essa deve ser a nossa verdadeira identidade. Essa deve ser a nossa verdadeira identidade. Ela precisa apontar para Cristo Jesus. As pessoas precisam olhar para nós e reconhecer-nos como servos do Senhor. Sem muita coisa a falar, mas olharem para nós e conseguirem enxergar Cristo na nossa existência. E isto é maravilhoso demais. Se nós vivenciarmos a verdade de Cristo, se vivermos essa verdade, isto é possível, porque o Senhor é que faz essa realidade ser possível na nossa vida. Amém, amados? Nós vamos orar. Senhor, nós te louvamos por esta palavra, Pai. E quero clamar que tu venhas despertar, Senhor, para que entendamos a tua vontade. Para que a cada instante, a cada minuto, a cada segundo da nossa existência, vivamos somente para a tua honra e para a tua glória. Para que as pessoas, para que o próximo veja em nós, que andamos contigo e que somos, Pai, teus servos, que somos teus filhos, que somos chamados para fazermos a tua santa e bendita vontade. Meu Deus, que essa seja a nossa identificação, que as pessoas nos vejam como filho do Senhor, nos vejam, Senhor, como filhos teus, e assim vivamos todos os dias da nossa vida para a tua honra e para a tua glória. Abençoe a esses que onde ouvir esta palavra, que a tua graça os alcance, Senhor. Abençoa-nos, esse é meu clamor em nome de Cristo Jesus. Amém, Senhor. Aleluias.

Mas Deus dá prova do seu amor para conosco, em que quando éramos ainda pecadores, Cristo morreu por nós. Logo muito mais, sendo agora justificados pelo seu sangue, seremos por ele salvos da ira. Romanos 5, 8 e 9.

Jesus dizia, pois, aos judeus que criam nele: Se vós permanecerdes na minha palavra, verdadeiramente sereis meus discípulos. João 8:31.

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2: O DNA de Deus. Você tem o DNA de Deus? Você realmente é um filho legítimo do Senhor? Oh, glórias! Essas situações, amados, elas são importantes para cada um de nós. Nós temos que analisar a nossa vida, vermos se de fato somos filho. E se somos filho, se somos legítimo. E como é que você sabe se é ou não um filho legítimo? Através do DNA que o Senhor lhe concede. Eis aí, amados, a realidade. E essas características do Todo-Poderoso, elas se manifestam no nosso dia a dia, em nossos atos, em nossas ações, todas as nossas atitudes, quando somos do Senhor, atestam para a paternidade de Deus. E não é necessário fazermos um teste de DNA, porque os nossos atos e ações falarão por si só. Nós temos que buscar, queridos, em nossas ações, mostrar que andamos com Cristo, que somos do Senhor. Nós precisamos mostrar o poder de Deus, mostrar o caráter do Senhor na nossa existência. E quando assim fazemos, com certeza, fica claro que somos do Eterno, que somos filho do Pai Eterno, que somos legítimos. Legitimados em Cristo Jesus, o nosso amado Senhor. Eu quero convidar os irmãos a abrir a sua Bíblia em Gálatas capítulo 5, nós vamos ler versículos 22 até o 24. Ouça com atenção o que diz a palavra. Gálatas capítulo 5, versículos 22 até o 24. Diz a palavra: mas o fruto do Espírito, veja, mas o fruto do Espírito é amor, alegria, paz, longanimidade, benignidade, bondade, fidelidade, mansidão, domínio próprio. Contra estas coisas não há lei. E os que são de Cristo Jesus crucificaram a carne com as suas paixões e concupiscências. Amém? Queridos, essa é uma revelação profunda do Senhor para aqueles que são de Deus, para aqueles que carregam no seu ser o DNA do Pai Eterno. Ainda Romanos capítulo 8, versículos 14 até o 19. Romanos capítulo 8, versículos 14 até o 19. Eu quero que vocês ouçam com atenção aquilo que o Senhor tem para cada um de nós. Pois todos os que são guiados pelo Espírito de Deus são filhos de Deus. Porque não recebestes o espírito de escravidão para viverdes outra vez atemorizados, mas recebestes o espírito de adoção, baseados no qual clamamos: Abba, Pai. O próprio Espírito testifica com o nosso espírito que somos filhos de Deus. Ora, se somos filhos, somos também herdeiros, herdeiros de Deus e co-herdeiros com Cristo, se com Ele sofrermos, para que também com Ele sejamos glorificados. Amém? Irmãos, eis aí a palavra viva do Senhor para as nossas vidas. Como é necessário observarmos esses ensinamentos para que nós possamos viver a verdade do Eterno a cada dia, a cada instante. Eu não posso fugir do conhecimento da palavra, não posso fugir dessas verdades, porque se porventura eu me afastar destas revelações, como poderei falar que sou filho de Deus? Hoje vivemos tempos, amados, em que as pessoas vivem um conto de fadas, vivem meio que iludidos com a religião, iludidos até com o próprio Deus. Há pessoas iludidas com Jesus, iludidas com Deus, iludidas com o Espírito Santo. Mas, pastor, como é que alguém pode estar iludidos com a Trindade? Como? Amados, a partir do momento que as pessoas não reconhecem a vontade de Deus, a soberania do Senhor, aquilo que Ele determinou para cada um de nós, isto significa que ela está iludida com Deus que ela inventou, com Jesus que ela criou, com o Espírito Santo que é um espírito qualquer. Mas quando nós procuramos aprofundarmos no conhecimento do nosso Pai, vamos ver, amados, que é necessário algumas atitudes no nosso dia a dia para que possamos demonstrar que somos de Deus, que vivemos com Deus, que somos pessoas que nasceram de novo, que carregamos em nós, nas nossas moléculas, o DNA, oh glórias, as características comuns ao Todo-Poderoso. E essa é uma verdade a qual nós não podemos fugir jamais. Mas, para que vocês entendam o que é DNA. DNA, irmãos, é uma molécula presente no núcleo das células dos seres vivos que carrega toda a informação genética de um organismo. Eis a definição, amados. Ou seja, quando eu tenho o DNA do Senhor, quando eu tenho o DNA do meu Pai Eterno, todas as minhas células, elas estarão cheias das características do Senhor. Eis o porquê que eu não posso fugir daquilo que é comum ao Todo-Poderoso. Eis o porquê que eu não posso agir de uma forma diferente. Porque é comum a mim fazer a vontade do Senhor. Ele colocou no meu ser, no meu íntimo, encheu o meu coração, além, foi até as minhas células e as marcou uma a uma com as suas características. Como fugir, como não praticar aquilo que Deus quer? Amém? E quando nós entendemos esta verdade, amados, aceitando Jesus como Senhor das nossas vidas, nós vamos receber do Eterno poder, oh glórias, vamos receber do Senhor poder, seremos homens, mulheres que carregam em si o poder do Espírito de Deus, o poder do Senhor, oh bênção, e este poder se manifesta através dos dons, teremos dons para a honra e para a glória do Mestre. Outro aspecto interessante é que carregaremos em nós o caráter. O caráter de Cristo, oh glórias, as nossas atitudes, ações, tudo aquilo que é nós, o nosso conjunto de qualidades, serão bons, serão boas qualidades, porque elas refletem a presença do Senhor. É impossível ao servo de Deus ser mau caráter, ou não carregar em si as qualidades comuns ao nosso amado Senhor. E eu quero que vocês ouçam um pouco a respeito dos dons. 1 Coríntios capítulo 12, versículos 27 e 28. Ora, vós sois corpo de Cristo e individualmente membros desse corpo. O apóstolo Paulo, mais uma vez, ratifica, diz que nós somos membro do Senhor. Oh, glórias! A uns estabeleceu Deus na igreja, primeiramente, apóstolos, em segundo lugar, profetas, em terceiro, mestres, depois, operadores de milagres, depois, dons de curar, socorros, governos, variedades de línguas. Eis alguns dos muitos dons com os quais o Senhor abençoa o seu povo. E nós precisamos buscar os dons, buscá-los para que sejamos cheios do Espírito e úteis à obra do nosso amado Senhor. Oh, glórias! Queridos, se somos do Eterno, o nosso ser é marcado pela presença de Cristo. As nossas células carregarão em seu núcleo, oh, bênção, moléculas que mostram que somos de Deus. Esta é uma verdade que nós não podemos fugir, mas buscar dia após dia. Eis o porquê que estamos mais uma vez reunidos nesse lugar, para glorificar aquele que é o nosso Pai, que nós temos prazer, temos satisfação em honrá-lo e glorificá-lo. Amém? Mas vamos ver alguns aspectos daqueles que possuem o DNA do Senhor. O primeiro, o fruto do Espírito. Veja, aqueles que possuem o DNA do Senhor, que são filhos do Todo-Poderoso, esses carregam em si o fruto do Espírito. É, amados, é impossível a cada um de nós sermos do Senhor e não frutificarmos no Espírito Santo de Deus. Nós temos que entender que o Espírito de Deus move na nossa vida de uma forma a que nós venhamos agir conforme aquilo que Deus quer. Eu quero mais uma vez chamá-los a atenção para Gálatas capítulo 5, versículo 22 e seguintes. Mas o fruto do Espírito, veja, amados, não são os frutos do Espírito, é no singular, o fruto do Espírito, para que você possa entender. Eis um exemplo, uma ilustração bem simples, é como fosse uma laranja que possui diversos gomos. A laranja, o fruto, os gomos, nós vemos aí aquilo que nós precisamos frutificar. Diz a palavra, mas o fruto do Espírito é amor, alegria, paz, longanimidade, benignidade, bondade, fidelidade, mansidão, domínio próprio. Ô, bênção! Irmãos, o interessante é que para que nós possamos frutificar no Espírito, não é pela nossa força, não é porque você é uma pessoa especial, não é porque isso ou aquilo outro, mas é uma necessidade ser de Cristo, possuir comunhão com o Todo-Poderoso. Portanto, uma pessoa extremamente simples, quem sabe que não estudou, ou não fez uma faculdade, não é formado em teologia e essas coisas todas que as pessoas tanto prezam, não. Elas podem ser cheias e devem ser cheias, oh glórias, cheias do Senhor, e frutificar no Espírito de Deus. Haja vista que não é o conhecimento, não é a tua força, a tua sabedoria, não é a tua sapiência, não são estas coisas que te enchem do Espírito, mas a comunhão com o Todo-Poderoso, a tua condição de filho. Entenda dessa forma. Eis como o Senhor é bom, irmãos. O Senhor, Ele abençoa e dá poder tanto aos simples quanto àqueles que possuem também as formações que são comuns às pessoas. Aquele que possui um curso de teologia, um diploma de teologia na parede, pode também ser usado pelo poder do Senhor de forma extrema, de forma extraordinária. O mesmo acontece com aquela pessoa que nunca estudou, ou seja, até mesmo alguém que é analfabeto pode também ser usado poderosamente e instrumento ser do Senhor. Basta que tenha comunhão verdadeira com o Eterno. E uma das coisas que nós temos que aprender, irmãos, é que aqueles que carregam em si o DNA do Senhor não vivem de cabeça baixa, não vivem de cabeça baixa, porque elas creem que aquele que move no seu coração não é o conhecimento humano, mas é o mover, é a graça, é o poder de Deus na sua existência. E essa é uma verdade, amados, que nos faz andar acima de todas as coisas. Poderia estar aqui a pessoa mais famosa dentro do mundo cristão. Você que talvez não tenha um curso de teologia, falaria em pé de igualdade. Olha só que interessante, porque em tese, veja, em tese, aquele que moveria no PhD em divindade, por exemplo, sei lá, tem lá a sua pós-graduação, doutorado em divindade, em tese, aquele que há de mover naquele coração é o mesmo que move no coração daquela pessoa simples. Talvez as colocações, a palavra, a gramática seja bem diferente, certamente seria, os termos utilizados seriam mais técnicos, porém, o mover do Espírito, esta é a verdade que deve sobressair na nossa existência. Não baixe a tua cabeça, mas fale de Cristo, porque a palavra é dada pelo Espírito Santo do Senhor. E você não pode deixar de frutificar no Espírito, amados. O Espírito, Ele move na nossa existência quando temos um coração obediente verdadeiramente a Deus. Quando a nossa vida é de obediência real ao Todo-Poderoso, porque é Ele que nos fortalece. Colossenses capítulo 1, versículo 11, diz que nós somos fortalecidos com todo o poder, segundo Deus, segundo a força de Deus. Veja que interessante, é o Senhor que move, amados. E quando nós entendemos a respeito do agir do Espírito Santo do Senhor e aquilo que Ele pode produzir na nossa vida, vamos procurar viver uma dependência completa do Eterno. Uma dependência total do Senhor. Vamos crucificar nossa carne, essa é a nossa parte. Crucificar a nossa carne, a nossa vontade, os nossos desejos errados e pautar a nossa vida nos princípios de Deus. É mandamento do Eterno que vivamos assim, que nós venhamos a crucificar a nossa carne e deixar a natureza de Cristo Jesus sobressair na nossa vida em todas as áreas. O Senhor quer que seja dessa forma, irmãos, e necessário é que assim seja. E assim vamos com certeza demonstrar que nós somos filhos do Pai Eterno, que somos filhos de Deus, que carregamos em nossas células o DNA do Todo-Poderoso. Aleluias! O DNA do Senhor. Amém? Eu quero ainda chamá-los a atenção para o segundo tópico. A base do fruto do Espírito é o amor. Veja que interessante, amados. Você tem e deve, você deve frutificar no Espírito, com certeza. Mas a base é o amor. Olha só. É o amor, irmãos, é o amor que vem de Deus, é o amor ao Senhor. A Bíblia diz que Deus é amor na sua essência, irmãos, na sua essência. O amor é a base para todas as características do fruto do Espírito. Para que o Espírito Santo frutifique na minha vida, eu tenho que deixar-me mover pelo amor do Senhor. Eu tenho que amar. Eu tenho que ser, diz a palavra que devemos amar o Senhor acima de todas as coisas, e isso nós não podemos perder de vista. Ame o Senhor acima de todas as coisas. E este acima de todas as coisas, necessário é que entendamos que é tudo, irmãos. Todas as coisas, é tudo. Não há nada que seja mais importante do que o Eterno. Um dos grandes problemas que nós temos chama-se medo. E o medo, ele é a tradução da falta de fé. E nós muitas vezes não amamos o Senhor de fato, porque temos medo das consequências que nós imaginamos que hão de acontecer à nossa vida se nós não agirmos de determinada forma. Portanto, nós deixamos de amar o Todo-Poderoso e abraçamos aquilo que nós entendemos, e eis aí onde as pessoas quebram a cara. As coisas não dão certo, irmãos, não dão certo. Porque para que o Espírito Santo haja, necessário é amar o Senhor acima de todas as coisas. E quando nós concluímos que sem amor, nenhuma das demais virtudes, quais são as demais virtudes? Diz a palavra, mas o fruto do Espírito é amor. Agora vem as demais. Alegria, paz e vai por aí. Queridos, a alegria ou gozo, em algumas versões, é a manifestação do amor obedecendo, amados, obedecendo à vontade do Senhor. Quando nós amamos o Todo-Poderoso, obedecemos o Senhor, o nosso coração é alegre, é formoso, possui gozo. Eis aí, irmãos, o amor, queridos, manifesta-se ainda na nossa existência, dando-nos a paz. Veja o fruto do Espírito, veja a sequência. Quando você de fato tem amor no teu coração, ô bênção, a paz repousa na tua vida. Quando você ama Deus, a paz enche o teu coração. E ainda, quando você olha para o Senhor, quando você deixa se mover pelo Espírito Santo de Deus, você vê que a longanimidade será uma verdade. É o amor passando pelas dificuldades, porém firme. por amor ao Senhor, passando pelas dificuldades, porém firme, ali, segurando nas mãos do Eterno, segurando na mão do Todo-Poderoso, seguindo em frente. E quando nós, amados, amamos o Todo-Poderoso, nós vamos ver que a compaixão será uma realidade. A benignidade é a expressão do amor, cheio de compaixão, cheio de zelo com o próximo. É a benignidade. A bondade é o amor de Deus agindo na nossa vida. Quando nós amamos de fato, seremos bons. Olha só, nós temos que observar esses detalhes na nossa existência. Ainda, se há amor para com o Senhor, nós vamos confiar, entra aí a fidelidade. A fidelidade, a fé. Isto é porque nós amamos, se amamos, confiamos. E quando você suporta as adversidades que surgem no teu dia a dia, é a manifestação do amor na mansidão. Quando tu és manso, quando você é suave, quando a mansidão é uma verdade na tua vida, é a demonstração do amor para superar as adversidades, para superar as dificuldades. E o domínio próprio, irmãos, é o amor controlando a nossa existência. Quando você tem domínio próprio, aquele autodomínio, não é que isto é natural a você, é o Espírito de Deus que manifesta o seu fruto na nossa vida. Com certeza, porque nós amamos, amamos o Senhor. E assim, queridos, vem a existência, o domínio próprio. O amor, irmãos, não é um dos aspectos da vida cristã. Muitas vezes as pessoas dizem, uma das qualidades da vida cristã é o amor. Não. Amados, a vida cristã é amor. É diferente. Não é qualidade. É algo que é essencial, mas não uma qualidade. A vida cristã sem amor, ela não existe. O amor, irmãos, traduz-se como uma vida de comunhão com o Todo-Poderoso. E já Paulo dizia, sem amor nada serei. E você pode conferir em 1 Coríntios capítulo 13, versículo 2. Veja, queridos, quando nós somos filhos do Eterno, quando nós somos filhos do Senhor, o DNA de Deus, ele está na nossa existência. E nós vamos frutificar segundo aquilo que Deus quer. Isto porque nós amamos o Senhor. Porque nós amamos o Todo-Poderoso. E se nós amamos o Senhor, eis a alegria, a paz, a longanimidade, a benignidade, a bondade, a fidelidade, a mansidão, o domínio próprio. E contra essas coisas não há lei. E diz ainda no versículo 24, Gálatas capítulo 5. E os que são de Cristo Jesus crucificaram a carne com as suas paixões e concupiscências. Amém? É assim que o Senhor quer que sejamos e que vivamos como filhos que carregam na sua vida o caráter e também o poder do Senhor. Ainda, amados, terceiro aspecto, a ausência do fruto, olha só, a ausência do fruto do Espírito, a vida sem o fruto do Espírito, é uma manifestação de ausência de fé, representa falta de fé. Um dos obstáculos, irmãos, que impede o povo de Deus de viver segundo o Espírito é o medo. Já notou isso? Você tem medo. Medo de quê? Medo de testemunhar do Eterno e receber ou sofrer as retaliações, porque é de Deus. Medo de deixar de fazer algo e vir à igreja para cultuar o Senhor com medo das retaliações. Quantas pessoas submetem-se a práticas, às muitas práticas anticristãs, contrárias à vontade do Senhor, para satisfazer o seu eu, para satisfazer, quem sabe, aqueles que são amigos, são próximos, seus empregadores, superiores, etc. As pessoas deixam, amados, deixam de olhar Deus, de amar o Senhor, e agem segundo a carne, para que não sofram consequências, retaliações. Mas onde é que nós encontramos isso na Bíblia? Em lugar algum. A palavra chama-nos a atenção para que nós possamos frutificar no Espírito, que nós sejamos cheios do Espírito Santo de Deus, que nós venhamos a mortificar a nossa carne para que o Espírito venha reinar sobre nós. Oh, glórias! E quando nós entendemos essa verdade, nós vamos seguir em frente. Nós vamos seguir em frente. Quando os obstáculos, quando as situações complicadas surgirem, não teremos medo de passar sobre elas, porque temos convicção que o Senhor, cujo DNA está inserido em nossas células, é conosco. É aquele que nos edifica, é aquele que nos guarda, é aquele que nos coloca de pé, é aquele, amados, que nos faz andar, que nos faz prosperar. E também é a mão justa, que sobre a vida dos injustos é condenação. Portanto, necessário é que haja atenção a estas verdades, que haja atenção a esta realidade. Nós não podemos jamais baixar a nossa cabeça, submetermos à vontade do mundo em detrimento, em falta da palavra do Eterno. Eu não posso, amados, deixar de fazer algo porque eu tenho medo das consequências. Não as consequências, talvez, com relação à minha vida, um atentado à minha vida, mas as consequências, talvez, financeiras, profissionais, em outras áreas que são tão comuns e necessárias no nosso dia a dia. Mas eu não posso, de forma alguma, baixar a minha cabeça. Mas é seguir em frente, porque eu sei que o Senhor que move na minha vida, o Senhor que cuida de mim, ampara a minha existência e dá-me força para seguir em frente. Amados, esta é a verdade. Aqueles que possuem o DNA de Deus, que são filhos legítimos do Senhor, legitimados em Cristo Jesus. Vale ressaltar que é Cristo Jesus que nos legitima como filho. E nós que somos filhos legítimos do Senhor, nós temos o cuidado de Deus sobre a nossa vida. Portanto, nós temos que viver uma obediência constante à vontade do Senhor, à vontade do Espírito. Oh, glórias! Quando nós lemos na Bíblia, e você vê no livro de Atos, Filipe, ele deixou-se mover pelo Espírito Santo de Deus. Atos capítulo 8, depois você confere na sua palavra. Atos capítulo 8. O Senhor moveu de forma poderosa e Filipe foi usado pelo Senhor. Não aquilo que ele queria, mas aquilo que o Espírito Santo de Deus achou por bem, assim necessário é que seja na nossa vida. O apóstolo Paulo também é exemplo. Há um texto em que ele queria ir a determinada cidade, porém não foi permitido pelo Espírito Santo. Ele sujeitou-se à vontade do Espírito, haja vista que o fruto do Espírito Santo era uma verdade na vida daquele homem. E quando nós entendemos isso, irmãos, nós vamos cada dia validar a nossa declaração de fé. Porque vamos testificar diante da sociedade, diante da família, diante das pessoas que amamos o Todo-Poderoso e vamos demonstrar isto em atos e ações. É assim que você valida, que você confirma a tua fé, a tua obediência aos princípios de Cristo. Oh, glórias! E entenda, irmãos, quando nós somos filhos do Senhor, é uma questão de fé. Quando você entende que é filho do Todo-Poderoso, não é porque você recebeu um papel escrito, filho de Deus, não. É pela fé. É pela fé. Porque você está fundamentado em testemunhos do Senhor para a tua vida. O Senhor fala contigo, Ele testifica a você e você pode crer. Se é a menor dúvida que o Senhor, Ele move na tua existência, que Ele age poderosamente na tua vida. Amém? Mas, quando a fé é vacilante, cuidado com a fé vacilante, porque ela demonstra a ausência do fruto do Espírito, consequentemente, do mover do Espírito. quando a fé é vacilante. Fica claro, irmãos, a ausência da fé. A fé vacilante, na verdade, expressa falta de fé. Ah, eu tenho uma fé mais ou menos. Eu tenho uma fé, sabe como é que é? Eu tenho uma fé, não é aquela fé, não é aquela fé, mas eu tenho fé. Não, amados, a fé é fé. Nós precisamos ter uma fé completa no Todo-Poderoso. Quando ela não expressa de fato os princípios da palavra, significa que ela não existe na real na nossa vida. Nós estamos convencidos que cremos, mas não é uma realidade. Portanto, viva a verdade do Senhor acima de todas as coisas. Entenda que o Senhor é teu Pai, que você é filho do Eterno, que o DNA do Senhor está impregnado nas tuas células. Se fosse possível fazermos um exame de DNA, não é possível. Vai aparecer a paternidade física. Mas se pudéssemos fazer um exame de DNA espiritual, certamente apareceria Cristo Jesus. Não 99,99999, mas sim 100%. Porque o Senhor é completo na nossa existência. No entanto, não é possível irmos a um laboratório e pedirmos um exame de DNA. Aí eu quero ver se eu sou filho de Deus. Não é possível. Mas os teus atos, as tuas atitudes, o frutificar do teu coração, demonstra se você é ou não filho de Deus. Aqueles que são do Senhor, 100% das suas atitudes para a honra e para a glória do amado Mestre. Amém? Entenda dessa forma, porque somente é filho de Deus. Olha só, somente é filho de Deus aquele que recebe a Jesus como seu Senhor e Salvador. Se porventura nós recebemos a Cristo como Senhor e Salvador, nós somos filhos do Senhor, sem a menor dúvida, sem sombra de dúvida. Amém? Ao aceitar Jesus, entenda, ao aceitar Jesus, a partir desse momento, você torna-se templo do Espírito. O Espírito de Deus passa a morar na tua vida. E as consequências, duas consequências ou resultados, dois resultados. Primeiro resultado, o poder. Você recebe de Deus poder através da manifestação dos dons. Manifestação dos dons, entre outros, você pode ver em 1 Coríntios capítulo 12, a partir do versículo 27. O outro aspecto, o outro resultado é que você terá o caráter de Cristo. O caráter de Deus será uma realidade na tua vida, amados. O conjunto de qualidades do Senhor há de mover na tua existência. Qualidades boas, porque aqueles que são do Senhor, o caráter é bom. É uma pessoa de bom caráter. Amém? Eis aí o mover do Eterno na nossa existência. Mas, se você não age segundo aquilo que Deus quer, se você não age segundo aquilo que Deus determina, creia, você não tem o DNA de Deus. Você não é filho de Deus. Reto assim. Aqueles que são filhos do Senhor carregam em si o DNA de Cristo, o DNA do Todo-Poderoso, o DNA paterno do Senhor, do Eterno. Estes agem segundo o Espírito Santo em todas as áreas da sua vida. São pessoas, amados, que terão fruto do Espírito, não por esforços, não por merecimento, mas porque amaram o Senhor acima de todas as coisas. Aqueles que amam o Eterno, estes com certeza hão de frutificar no Espírito. E ainda, se não frutificam, se há ausência do fruto do Espírito, é porque não possuem fé verdadeira no Mestre e certamente não carregam em si o DNA de Deus. Amém? É uma palavra para que nós possamos refletir bastante, analisarmos a nossa vida, sairmos do mundo da ilusão opa, saia desse mundo ilusório, saia da ilusão, amados, saia da ilusão. Deus não ilude ninguém e Ele não determina que vivamos iludidos e ou nos dá a possibilidade de vivermos uma ilusão. O Senhor quer que vivamos a realidade dEle dia após dia. Se porventura você não se encaixa nos parâmetros de Deus para os seus filhos, você não é filho dEle. Entenda assim, você pode até tentar justificar-se, ah, porque eu sou carne, carne é fraca, porque eu sou humano, sou pecador, isso, aquilo, outro, mas justificativa inválida, porque você foi lavado, foi purificado, você foi feito em nova criatura, você foi transformado, o Espírito de Deus passa a habitar no teu coração, você passa a ser dirigido pelo Espírito de Deus, o Senhor muda tudo na tua vida. Portanto, não há justificativas plausíveis para que vivamos longe da verdade do Eterno. E se você está longe da verdade do Senhor, filho não é, não tens o DNA, consequentemente, não entrarás no reino de Deus, não entrarás no céu. Fique atento, procure viver Deus acima de todas as coisas na tua vida. Seja filho do Pai Eterno. Que as tuas células estejam impregnadas, cheias do DNA de Cristo, do DNA do Senhor. Amém? Que nós possamos entender essa palavra e deixar-nos guiar pelo Espírito Santo do Senhor. Nós vamos orar? Vamos orar, vamos clamar para que Deus venha gravar essa palavra em nosso coração. Senhor Deus, eu quero clamar que Tu venhas gravar esta palavra no nosso coração. Nos dá o entendimento, Pai, para que as nossas atitudes, ações, demonstrem que Tu és o nosso Senhor, que temos o Teu DNA no nosso ser. Senhor, que venhamos a frutificar no Espírito, testificando diante de todos que somos Teus para a Tua honra e para a Tua glória. Senhor, fala com cada um desses que é onde ouvir esta palavra, para que haja transformação para a Tua honra e para a Tua própria glória, em nome de Jesus. Amém. Amém, queridos? Que Deus nos abençoe, que a palavra do Eterno seja uma verdade constante na nossa vida.

pela meia-noite, Paulo e Silas oravam e cantavam hinos a Deus, enquanto os presos os escutavam. De repente, houve um tão grande terremoto que foram abalados os alicerces do cárcere, e logo se abriram todas as portas e foram soltos os grilhões de todos. Atos 16, 25 e 26.

Assim diz o Senhor, o teu Redentor, o Santo de Israel. Eu sou o Senhor, o teu Deus, que te ensina o que é útil e te guia pelo caminho em que deves andar. Isaías 48, 17.

0: Vamos colocar de pé para nós lermos a palavra de Deus e ouvirmos aquilo que o Espírito Santo de Deus tem para os nossos corações nessa noite abençoada. Nós vamos meditar em Mateus capítulo 28, versículos 19 e 20. Mateus capítulo 28, versículos 19 e 20. Ouçamos o que diz a palavra de nosso Senhor. São palavras do próprio Cristo. Ide, portanto, fazei discípulos de todas as nações, batizando-os em nome do Pai, do Filho e do Espírito Santo, ensinando-os a guardar todas as coisas que vos tenho ordenado. E eis que estou convosco todos os dias até a consumação do século. Amém. Pai eterno, nós te louvamos porque mais uma vez estamos aqui. Nós queremos essa noite ouvir o teu falar, a tua direção, o teu mover, Senhor. Queremos, Pai, sentir a tua presença em nossos corações para que a alegria seja completa na nossa vida. E que teu Espírito nos dê o discernimento para entendermos a tua palavra e estarmos à disposição, aptos para fazer a tua vontade, Pai eterno. A ti, portanto, seja toda a honra e toda a glória, é o que nós declaramos em nome de Cristo Jesus. Amém, Senhor. Os amados, fiquem à vontade. Irmãos, foi um final de semana tenso. Foi um final de semana complicado. Um final de semana difícil. Em Jerusalém as coisas ferviam. As coisas estavam saindo do controle. As pessoas enfurecidas. Algumas tristes. Foi o final de semana da morte de Cristo Jesus. Foram dias complicados em que os discípulos viram o seu mestre sendo pendurado numa cruz e morrer numa cruz. Alguns olharam para Cristo morto, não conseguiram ver a promessa da ressurreição, não conseguiam ver que Cristo Jesus afirmou que Ele ressuscitaria, que Ele estaria de volta da morte. E a tristeza abateu o coração de muitos naquela data. Muitos ficaram entristecidos, muitos ficaram abalados, porque perderam o seu mestre. Porque perderam o seu mestre. E nós vemos que a Bíblia narra que logo pelo amanhecer do domingo, ali estava Maria Madalena e a sua amiga Maria. Elas foram até a sepultura porque elas queriam ali fazer alguma coisa pelo Messias. Mas quando chegaram ali, uma surpresa grande, amados. Uma grande surpresa. Jesus já não estava na sepultura. E quem elas encontrou também foi um grande milagre, porque elas deram de cara com um anjo que ali estava. Foram momentos, amados, marcantes na vida daquelas mulheres, porque elas foram para encontrar com o Cristo morto, mas ao chegar naquele lugar, elas encontraram um túmulo vazio, elas encontraram Cristo que havia ressuscitado, que havia cumprido a palavra, que havia voltado à vida, irmãos. E vale ressaltar que ressurgir dos mortos não é em estado de fantasma, por exemplo, não. Jesus teve seu corpo físico totalmente restaurado, totalmente vivificado. Isto é a ressurreição. E ali, amados, aquele anjo disse que o Senhor havia ressuscitado. E um pouco mais à frente, nós vemos que esse mesmo Jesus estava com seus discípulos e estava ali dando as últimas instruções antes de voltar aos céus, antes de estar com o Todo-Poderoso. Mas, irmãos, nós temos visto que a perseguição, ela continuou. E quando os sacerdotes ficaram sabendo, foram informados da ressurreição de Jesus, o corpo sumiu, está aberto, o sepulcro foi violado, a pedra foi tirada, e quando eles viram aquilo, lembraram-se das profecias, mas precisava de uma desculpa. E a igreja espalha que os discípulos vieram de noite e roubaram o corpo. E a Bíblia diz, amados, que essa história, que esse boato, ele foi importante ali em Jerusalém. Ele envolveu muitas pessoas. e muitos foram levados pela mentira a não crer na ressurreição de Cristo, mas entendiam que o corpo do Senhor havia sido roubado pelos discípulos. Eu quero afirmar para vocês, queridos, que é preciso olhar para a palavra e crermos na palavra. Porque muitas vezes o que ensinam por aí não é aquilo que está na palavra. E nos tempos de Jesus não foi diferente. Ali o sacerdócio ensinou uma mentira e aquela mentira ganhou corpo. E muitos daquele lugar tinham certeza que o corpo de Cristo havia sido roubado. E não creram na ressurreição de Cristo. E vemos, queridos, que aqueles que creram tiveram uma experiência profunda, uma experiência grandiosa com o Todo-Poderoso, aqueles que abraçaram a causa do Senhor, que foram até as últimas consequências, que não abriram mão, que não voltaram atrás, mas que tiveram a sua fé cada dia mais firmada no Todo-Poderoso, esses tiveram a oportunidade de contemplar o Cristo ressurreto, tiveram a oportunidade de conversar com o Senhor, de comer com o Senhor, de andar com Cristo Jesus enquanto ele estava na terra antes de voltar para a glória. E hoje, amados, também nós temos esta oportunidade, porque quando nós andamos com o Senhor, quando nós somos fiéis à palavra, quando nós temos o nosso coração plantado na palavra, totalmente envolvido, mergulhado nas Sagradas Escrituras, quando nossa vida está aqui dentro, amado, ele diz que conosco estaria até a consumação dos séculos. Finalzinho do capítulo 28. E é esse o Senhor, amados, que nós cremos. É este o Senhor que nós amamos, é o Senhor que não abre mão de nós, é o Senhor que não nos deixa, é o Senhor que deu a sua vida, é o Senhor que fez grandes milagres, que fez grandes coisas, mas foi o Senhor que deu a sua vida como o cordeiro, como a ovelha, que por uma vez só derramou o sangue, para que hoje nós pudéssemos ter a oportunidade de, aqui neste lugar, estar reunidos, e muitos por aí, reunidos, louvando e glorificando o nome santo do nosso Senhor. Tudo isso, irmãos, é a mão misericordiosa do Todo-Poderoso, é o grande cuidado do Eterno para conosco. Aquelas mulheres, com certeza, tiveram uma experiência grandiosa com o Senhor. Elas foram as primeiras a saber, a receber a notícia da ressurreição de Cristo Jesus. Foram agraciadas com esta oportunidade de serem as primeiras a ver o túmulo vazio. Mas nós também podemos ver esse túmulo vazio, porque o Senhor colocou em nossos corações uma convicção, uma certeza que o nosso Senhor vive, que o nosso Senhor vive, e Ele vive para que a nossa vida seja uma com Ele, e este é o desejo dEle para cada um de nós. E quando nós, amados, entendemos essa verdade e amamos o Senhor com todas as forças do nosso ser, Ele virá, te envolverá, moverá na tua vida, te abençoará de uma forma tão grande, tão extraordinária, e o teu coração há de estar cheio de alegria, cheio de paz, porque Ele é a nossa paz. O Senhor é a nossa paz, é o Todo-Poderoso, o Criador dos céus e da terra. Mas o Senhor tinha uma missão para os seus, e Ele veio, amados, para que essa missão fosse uma realidade. E Cristo Jesus, olhando para os seus discípulos, disse: ide por todo o mundo e fazei discípulos. Esta é uma ordenança. Passaram-se séculos e chegou aos nossos dias, e o Senhor repete para cada um de nós: ide por todo mundo e pregai o Evangelho, ide por todo mundo e fazei discípulos. É isso que Deus quer que você faça, este é o teu dever, essa é a tua ocupação principal na obra do Todo-Poderoso. Foi para isso que Deus te chamou, foi para isso que Deus te colocou de pé, foi para isso que Deus te chamou para este lugar nessa noite, para que você tenha a responsabilidade, receba nas suas mãos a missão de falar e testemunhar de Cristo Jesus, de pregar a Cristo como Senhor, como Salvador, como Redentor, como aquele que pode salvar, como nos salvou, amado. O Senhor salvou cada um de vocês. Nós precisamos ter a mesma alegria e levarmos essa mensagem para aqueles que ainda não conhecem o Todo-Poderoso. E quando nós olhamos para a vida dos discípulos, a partir daquele momento, eles saíram de Jerusalém, eles foram para lugares diversos, e ali eles testemunharam de Cristo Jesus, e ali eles falaram do amor do Senhor, e ali eles pregaram a mensagem de salvação, e a Bíblia nos diz, amados, que as pessoas afluíam à presença de Cristo Jesus, que aceitavam a mensagem do Senhor, e que dobravam-se aos pés do Todo-Poderoso, e esses eram feitos em filhos. Filhos de Deus, eram feitos em filhos do Senhor. Queridos, essa é a mensagem do Senhor para a sua igreja. É uma mensagem que não morre, é uma mensagem que não caduca, é uma mensagem que não fica velha, é uma mensagem que não perde o seu poder, porque quem salva, quem restaura, quem muda a nossa vida é o Senhor, é o Senhor, é Ele que transforma por completo a nossa existência, é Ele que te liberta da escravidão do pecado, é Ele que te dá uma vida nova, é Ele que escreve o teu nome no livro da vida, no livro da vida. Tudo isso é Jesus, amados, que faz. Mas eu preciso querer a mensagem de Cristo dentro do meu coração. Eu preciso que a mensagem do Senhor, ela fique guardada dentro da minha vida. Que ela encontre lugar dentro do meu ser. Eu preciso que essa mensagem, amados, ela seja fundamentada dentro do meu coração. Que ela seja alicerçada na minha existência. Para que tudo quanto eu faça, primeiro o Senhor seja honrado, primeiro Deus seja glorificado, para que depois possamos receber alguma coisa. É esta a mensagem do Senhor, irmãos, é esta a visão de Deus para as nossas vidas. Só que nós temos uma dificuldade grande, nós temos uma dificuldade porque o nosso coração é endurecido pelo pecado, nosso coração é endurecido pela carne, e nós não conseguimos ver, nós não conseguimos enxergar o grande amor de Deus para com as nossas vidas. Nós não conseguimos, irmãos, e nós temos dificuldade em andar na presença do Todo-Poderoso. E nós fazemos as coisas para Deus como se fosse um favor para o Todo-Poderoso. Será que nós, amados, temos moral, ouça, temos moral o suficiente para nos impormos diante do Eterno e falarmos para Ele: não, Senhor, eu quero fazer do meu jeito, eu quero é do meu jeito, não do Teu, mas do meu jeito. Será, irmãos? A Bíblia diz que devemos buscá-lo em primeiro lugar, que devemos mortificar a nossa carne, que devemos submeter a nossa vida por completo a Ele. A partir dessas verdades, amados, vamos entender que nada somos, mas que Deus é tudo, e é Ele que nos faz um favor em nos receber como filhos, não nós em nos oferecermos a Ele. Nós não estamos fazendo favor nenhum, irmãos. Porque Cristo Jesus deu a vida para que nós pudéssemos ter a vida verdadeira, a vida restaurada, a vida renovada. E nós precisamos buscar com todas as nossas forças essa verdade. E Ele complementa batizando-os em nome do Pai, do Filho e do Espírito Santo. O batismo, irmãos, é quando nós levantamos diante da sociedade, diante da igreja, diante dos amigos, da família, nós levantamos uma bandeira e declaramos que somos servos do Senhor. Nós declaramos para todos que são próximos a nós que nós mudamos de vida, que nós queremos novos princípios, que nós queremos viver uma nova verdade. E o batismo marca esse antes e o depois. E é por isso que o Senhor Jesus quer que todos passem pelo batismo, que todos desçam às águas. E nós cremos nisso, a Igreja Missão Vivos crê nisso. E nós cremos, amados, que esta é uma ordenança para aqueles que querem de fato uma vida nova, uma vida de compromisso com o Todo-Poderoso. E todos aqueles que amam o Senhor e que ainda não desceram às águas, precisam almejar, desejar essa nova vida, desejar esse novo princípio, levantar esta bandeira e declarar declarar para o mundo espiritual, declarar para as pessoas que nos cercam, que nós fomos lavados e purificados, porque recebemos em nosso coração a mensagem de salvação e guardamos dentro da nossa vida essa mensagem que pode mudar por completo a nossa sorte, pode mudar por completo a nossa história. Amados, todos nós temos uma história. Talvez quando você vê uma pessoa famosa que escreve um livro de histórias e ele narra tudo quanto ele fez na vida, eu quero afirmar para vocês que nós temos uma história que ninguém tem uma igual. Porque antes nós éramos nada, condenados ao sofrimento, condenados à perdição, mas um dia nós encontramos Cristo Jesus. Nós abrimos mão da nossa própria vida, abrimos mão de tudo quanto tínhamos, e esse Senhor nos resgatou, nos deu uma vida nova, mudou a nossa sorte e coloca diante de ti a bandeja do poder, da autoridade e do mover do Espírito Santo de Deus. O grande problema é que nós não queremos tocar naquilo que Deus colocou diante de nós. E nós nos contentamos com a nossa vida de crentes, com a nossa vida de religiosos. E nós não vamos experimentar o grande poder de Deus. O Deus que quer mudar de uma vez por toda a nossa sorte, a nossa história. Mas amados, a partir do momento que nós reconhecemos essa verdade, que nós mergulhamos naquilo que é de Deus, entregamos-nos por completo para Ele, nós teremos assunto suficiente para escrever livros e livros, no mínimo, sobre o amor de Deus para com a nossa vida. No mínimo sobre esse tema. Mas outros mais, com certeza, o Senhor aflora diante de nós. Irmãos, nós temos uma história, amados. Nós temos uma história que é preciso que fique marcada como aquela que foi transformada, aquela vida que foi transformada pelo poder e pela graça do nosso Senhor. E Deus quer fazer isso na tua vida. E isso tudo parte do princípio de aceitarmos o grande sacrifício daquele que numa sexta-feira, lá em Jerusalém, deixou toda aquela cidade em pé de guerra, agitada, tensa, muitos boatos. Ah, mataram o Messias, mataram o impostor, ah, fizeram bem, era assim mesmo, tinha que morrer na cruz. Outros lamentavam, mataram o nosso mestre, mataram o nosso mestre. Para alguns, foi uma sexta-feira de grandes alegrias, mórbida, mas grandes alegrias. Mas para aqueles que amavam o Senhor, esses com certeza sentiram uma grande tristeza nos seus corações. Mas o Senhor tinha uma nova vida para oferecer a estas pessoas. E quando chegou o primeiro dia da semana e quando chegou o domingo, veio a notícia que o Senhor havia ressurgido, que o Senhor havia levantado da morte, que o Senhor havia voltado à vida e que a sua palavra estava se cumprindo a cada instante, a cada minuto, vírgula por vírgula, o Senhor honrava a sua promessa. E ali, irmãos, muitos vibraram com o poder, com a manifestação da glória do Eterno. Uma alegria profunda tomou a vida daqueles. Uma alegria intensa tomou a vida daqueles. E essa alegria também precisa tomar o nosso coração, para que possamos ter prazer no Senhor. E como Ele diz, ensinando-os a guardar todas as coisas que vos tenho ordenado. O Senhor te chama para que seja alguém que ensine. Seja alguém que ensine. E eu tenho falado, irmãos, que a Igreja Missão Vivos não quer ninguém em bancos. Nós não estamos aqui para que você fique alisando bancos, mas precisamos de pessoas que amem, de pessoas que recebam, de pessoas que sejam cheias do Espírito, para que tenha uma palavra de ensino, para que leve a palavra de transformação, a palavra de adoração, a palavra de glorificação, amados. E o Senhor Jesus diz, ensinando-os a guardar a palavra. da nossa boca, irmãos, precisa proceder palavras que sejam de ensino, palavras poderosas, ricas, palavras que edificam, palavras que transformam, palavras que sejam poderosas. E eu quero afirmar, para que isso aconteça, não é necessário muito estudo, mas é necessário muita comunhão com Cristo Jesus. Isto que é importante, irmãos. O Senhor não se incomoda se você tem um ensino médio, se você tem um doutorado, se você tem um bacharelado. O Senhor não se importa com essas questões, mas o Senhor quer que você tenha um diploma na tua parede, um diploma escrito: eu sou filho de Deus, eu sou servo do Senhor, lavado, purificado no sangue de Cristo. Isto Ele quer que você tenha, porque esse certificado Ele dá para aqueles que o amam, para aqueles que colocam suas vidas aos pés. E é isso que o Senhor quer de cada um de nós, amados. Que sejamos homens e mulheres que amem o Senhor e que se preparem para falar do amor de Cristo Jesus. E eu quero afirmar para vocês que o maior preparo é a busca pela comunhão com o Todo-Poderoso. Esse é o maior preparo. Esse é o maior preparo. Se você é uma pessoa de oração, uma pessoa de jejum, uma pessoa que medita na palavra, uma pessoa que tem o coração aberto para o Todo-Poderoso, prepare-se, porque o Senhor vai te tirar da cadeira, o Senhor vai te usar, o Senhor vai usar a tua vida, porque Deus, Ele deseja que todos sejam instrumentos úteis na sua obra. E nós, amados, não podemos nos acomodar em ficar apenas ouvindo, mas precisamos entender que é necessário que sejamos boca do Senhor, para que, onde quer que estejamos, possamos levar a mensagem de salvação, a mensagem de restauração. É isso que Deus quer para a minha vida, é isso que Deus quer para aqueles que o amam, para aqueles que entregaram a sua vida ao Todo-Poderoso. Este é o chamado de Deus, esta é a missão do Senhor para as nossas almas, esta foi a missão de Deus para os seus discípulos, também é para você que é discípulo. Você precisa entender isto e deixar que essa verdade do Senhor ganhe lugar dentro do teu coração. Você precisa guardar com carinho a palavra de Deus, amar o Senhor acima de todas as coisas. E quando nós amamos a Deus, Ele faz uma promessa maravilhosa. E a promessa está bem no finalzinho do versículo 20. E eis que estou convosco todos os dias, até a consumação do século. Qual é a promessa do Senhor? E eis que estou convosco. E eis que eu estou convosco. Irmãos, esse é o Deus. Esse é o Messias, que não nos deixou órfãos, mas é o Deus que anda conosco, é o Todo-Poderoso que está ao teu lado. Só que nós precisamos, amados, permitir que o Espírito Santo de Deus abra nossa mente. Peça para que o Espírito Santo de Deus abra a tua mente. Ore e fale assim: Senhor, abra meu entendimento, me dê discernimento, abra minha compreensão. Porque eu quero saber, eu quero compreender o que é o andar de Deus comigo. Eu quero saber o que é o envolver do Espírito Santo na minha vida. O que é o ser cheio do Espírito Santo. Fale com o Senhor assim, amados, porque o Senhor há de trazer a revelação para você. Ele há de fazer você entender a profundidade de ter Deus ao teu lado até a consumação do século. Isso é profundo demais, igreja. Isso é profundo demais. Eu falo sempre que meus exemplos são bobos, porque é impossível você dar exemplo de Deus com coisas humanas. Todos eles são pobres, são exemplos pobres. Mas vamos falar do presidente americano, o Obama. Cara famoso, importantíssimo. Talvez um dos homens mais importantes e influentes sobre a face da terra. Não é verdade? Obama olha para você e diz: a partir de amanhã, segunda-feira, eu vou estar na tua casa, eu vou te acompanhar. Você vai trabalhar? Eu vou com você. Você trabalha em quê? Ah, eu sou pedreiro, eu vou com você. Você é o quê? Sou atendente, eu vou com você. Enfim, é impossível, não é verdade? Mas se isso fosse fato, era grande demais. Uma honra grande demais para o homem. Mas eu quero falar para vocês, amados, que Deus, o Senhor dos céus e da terra, o Todo-Poderoso, o Senhor sobre todos os senhores, Ele diz para você: eu estarei com você, eu andarei com você, eu estarei ao teu lado, eu te guardarei, eu te protegerei, eu te abençoarei, eu te envolverei, momentos após momentos, até a consumação do século. Se olharmos para o Obama, poxa, que coisa extraordinária. Mas quando fazemos a mesma comparação para com o Senhor, parece que não tem peso. Você não sente o mesmo impacto. Não sente o mesmo impacto. Dá-nos a entender que Obama é mais importante do que Deus. Não é assim? Sabe por quê, irmãos? A nossa mente está fechada para as coisas espirituais. Precisamos pedir ao Senhor: abra a minha mente. Eu quero sentir a tua presença. Eu quero sentir o teu envolver. Eu quero sentir a tua mão. Eu quero sentir a tua presença forte tocando no meu coração. Eu quero sentir o teu agir na minha vida. Eu quero sentir o teu espírito, o envolver do teu espírito na minha vida. A promessa de Deus para vocês, a promessa de Deus para nós, é que Ele está pronto para atender o teu clamor. Mas nós não conseguimos ver que esse Deus tão maravilhoso, tão extraordinário, está pronto, além de atender-nos, a andar conosco a cada instante. E nós vivemos uma vida miserável, uma vida porcaria, ruim, sem prazer, cheia de tristeza e amarguras, simplesmente porque nós não queremos abrir de fato o coração para o Senhor. Amados, a palavra de Deus é verdadeira, é real, mas só é possível sentir essa palavra, esse poder em nossos corações, quando nós morremos para nós mesmos. Temos que morrer. Só que nós amamos muito a nossa vida. Nós amamos muito a nossa vida. E é difícil abrir mão para que o Senhor venha reinar em nossos corações. E é por isso, amados, que nós temos uma vida, sei lá, tão longe da realidade dos apóstolos. Cristo Jesus está a 1000 anos-luz. Quando na verdade Ele diz: terás poder para fazer coisas maiores do que aquelas que eu fiz. Esse é o Jesus. É o Jesus próximo. É o Jesus que anda conosco. É o Jesus que te conhece. É o Jesus que ressurgiu por ti. É o Jesus que está ali, na glória e aqui conosco, pronto para te abraçar, para te receber e para te envolver com toda sorte de bênçãos. Precisamos entender essa verdade, amados. E quando essa realidade entra em nossos corações, nós vamos descobrir que todas as demais coisas são secundárias na nossa vida. Nada é tão importante. E vamos fazer a obra do Senhor. O ide de Deus será uma verdade. O meditar na palavra, a busca nas madrugadas pelo Senhor, tal qual Maria Madalena e a outra Maria, que estavam ali na sepultura de Jesus, logo pela madrugada, logo pela manhã. Esse mesmo prazer será um fato em nossos corações. Será um fato. Será uma realidade. Jesus, amados, Ele quer que sejamos alguém que levantou uma bandeira e afirmou para as trevas que somos novas criaturas. que você levante a tua bandeira e afirme para as trevas: eu sou nova criatura. E isto quando você passa pelas águas. E que jamais guarde para você a grande bênção de Deus, que é revelada a todos, a todos. Que você seja a boca que fale, a boca que testemunhe. Que você seja, amados, o instrumento de Deus para testemunhar de Cristo, da salvação, da necessidade de mudança de vida e dessa alegria que o Senhor tem como promessas para as nossas vidas. Que possamos também falar para aqueles que o Senhor pode mudar a sorte deles e fazê-los felizes. É possível, irmãos, é possível. E quando nós observamos todas essas coisas, o Senhor virá, nos envolverá grandemente, te abraçará, te apertará, e você sentirá o calor de Deus, o amparo do Senhor, o amparo de Deus, amados. É tão bom quando nós estamos necessitados de um abraço, e aparece alguém, não sei de onde, chega para você e começa a conversar contigo, palavras de ânimo. Não é assim? Isso é bom, reconfortante. O Senhor quer fazer isso com você a cada instante, a cada minuto. E o Senhor quer que você seja também instrumento dEle para fazer isso na vida do próximo a cada instante, a cada minuto. O Senhor, amados, Ele é conosco. Nós precisamos ser com Ele. O Senhor quer andar conosco. Nós precisamos querer andar com o Senhor. Precisamos, amados. E só quando nós entregamos por completo, sem reserva, a nossa vida, é que vamos sentir de fato quem é Deus e o que Ele tem para as nossas almas. Amém? É o Deus Todo-Poderoso. É o Senhor que nos amou. É o Senhor que nos guarda. É o Senhor que te envolve. É o Senhor que te chama de filho. É o Senhor que está pronto para te abraçar e te abençoar. É o Senhor que preparou um lugar para que você possa passar uma eternidade de felicidade e de alegria. É o Senhor que quer mudar a tua sorte. Que nós não venhamos perder essa oportunidade. Não venhamos perder essa oportunidade. Amém? Não percamos a oportunidade de servir ao Criador com todo o nosso ser. Vamos orar? Vamos colocar de pé? Deus amado, nós te louvamos, porque nós temos convicção, Senhor, que deu a tua vida para que nós pudéssemos ter a vida, e que tu andas conosco a cada instante, a cada minuto do nosso viver. Tu és o Deus que mudou a nossa sorte, tu és o Deus que mudou o nosso nome, tu és o Deus que nos chamou do pecado, nos tirou da imundícia do pecado e trouxe-nos para o reino da luz. Nos purificou no teu sangue e nos fez nova criatura. A ti, Senhor, seja toda honra, seja toda glória. Que teu nome seja exaltado, Senhor. Que teu nome seja exaltado. Que teu nome seja exaltado hoje e para sempre. Ô, Senhor, que nós sejamos bocas, que tenhamos prazer em te exaltar e te glorificar. Esteja conosco, Senhor, e faz coisas maravilhosas em nossa vida. É o que nós te pedimos em nome do teu filho Jesus. Amém, Senhor.
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tempo, Senhor. Deus da minha vida. Nós te adoramos, Senhor.

O Espírito do Senhor Deus está sobre mim, porque o Senhor me ungiu para pregar boas novas aos mansos. Enviou-me a restaurar os contritos de coração, a proclamar liberdade aos cativos e abertura de prisão aos presos, a pregoar o ano aceitável do Senhor e o dia da vingança do nosso Deus, a consolar todos os tristes. Isaías 61, 1 e 2.

0: Te honramos, Senhor.
1: Porque Deus é Deus. Ele fará o impossível acontecer na tua vida, meu irmão, minha irmã. E no poder do nome de Jesus, Ele moverá céus e terra. E fará milagres, e fará sinais, e fará o impossível acontecer no poder do nome de Jesus. Aleluia.

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2: Ouça a voz de Deus. Ô, glórias! Você já ouviu a voz de Deus? Mas como é que vocês ouviram a voz de Deus? Já pararam para se perguntar como é que Deus fala conosco? Como é que o Senhor revela-se a nós? Muitas vezes nós afirmamos que ouvimos a voz de Deus e certamente o ouvimos, porém, nem sempre paramos para meditar um pouco de como o Senhor fala conosco e o que devemos fazer para ouvirmos e continuarmos ouvindo aquilo que Deus tem para o nosso coração. E nessa noite, amados, nós queremos abordar esse tema, despertar-nos para estarmos prontos para ouvir o Senhor de algumas formas. O Senhor fala de muitas formas, e isso é maravilhoso. E quando nós observamos a palavra, nós vamos ver que o Senhor se revelou à humanidade ainda lá no Éden. Quando Adão e Eva estavam no jardim, quem era que falava com eles? Deus, de forma audível. Hoje o Senhor já não fala conosco de forma audível, mas fala de muitas outras formas que tornam-se tão vivas quanto o diálogo de Adão e Eva com Deus. Basta que estejamos prontos para ouvirmos o nosso amado Jesus. Queridos, o Senhor não se cansa de revelar-se à humanidade. E todas as vezes que nós colocamos o nosso coração nas mãos do Todo-Poderoso e abrimos a nossa vida para Ele, certamente o Eterno se manifesta. Ele fala com a gente. Ô, glórias! O Senhor, na sua multiforme graça, fala de muitas maneiras, de diversas formas. E nós precisamos estar com os ouvidos abertos para ouvirmos a voz do nosso amado Deus. Ouvirmos as orientações, as direções que o Senhor tem para conosco, para que os nossos caminhos sejam firmes, sejam fortes, sejam abençoados e não venhamos jamais desviar-nos da presença do Mestre. Na palavra de Deus, vemos alguns exemplos de pessoas que conversaram com Deus. Adão e Eva, também Noé, com certeza, ouviu a voz do Senhor. Noé ouviu. Vai, Noé, faz a arca. Ainda Abraão. Abraão, deixa essa terra. Eu tenho algo diferente para você. Oh, meu Deus, que coragem. Ainda Jacó. E vai por aí. Tantos que ouviram a voz do Senhor. E nós precisamos também estarmos com os ouvidos abertos para ouvirmos Deus. Amém? Se você, porventura, não tem ouvido o Senhor, é preciso estar atentos a esta verdade. Nós vamos abrir a Bíblia em Hebreus capítulo 1, versículos 1 e 2. Antigamente, Deus falou muitas vezes de muitas maneiras. Fique atento, o Senhor fala de muitas maneiras. Pelos profetas, mas nesses últimos dias nos falou pelo Filho, a quem constituiu herdeiro de todas as coisas e pelo qual também fez o universo. Amém? Antigamente, Deus falou muitas vezes de muitas maneiras aos pais pelos profetas. Veja, os profetas não falaram por si, mas os profetas falaram aquilo que o Espírito Santo colocava no seu coração, na sua boca. Portanto, era Deus falando através dos profetas. Então, essa é uma verdade que persiste até os nossos dias, amados. Hoje o Senhor continua falando conosco, continua movendo na nossa existência e nós precisamos estar atentos, tal qual aqueles que ouviram o Senhor estavam atentos com o coração aberto. Essa história de coração aberto nada mais é do que um coração sensível, um coração receptivo, um coração que está pronto a ouvir a voz do Senhor. Eis aí o coração aberto. Amém? Deus fala através da natureza. Uma das formas, a natureza. Deus fala através da natureza. Salmo capítulo 19, versículo 1. Quando Deus fala através da natureza, irmãos, não é que Deus esteja na pedra, na água, nas árvores, nos pássaros, nos animais, de modo geral, não. Deus fala através da natureza porque Ele manifesta a sua glória naquilo que Ele criou. É desta forma. Nós não podemos entrar naquela história, Deus fala através da natureza porque Ele está na árvore. É porque, não. Isso é uma filosofia diabólica que não procede biblicamente falando, porém, Deus fala através da sua criação. Salmo capítulo 19, versículo 1. Os céus proclamam a glória de Deus e o firmamento anuncia as obras das suas mãos. Olha só que bênção. Os céus proclamam o quê? A glória de Deus, o poder, a majestade, a grandiosidade de Deus. E o firmamento anuncia as obras das suas mãos. Nessas coisas nós podemos ver o agir do Todo-Poderoso, o mover do Senhor, como Ele é perfeito, como Ele é maravilhoso. Quando você vê, por exemplo, uma árvore, e se você for estudar a existência daquela árvore, como é que ela funciona, como é que ela existe, é magnífico, é grandioso demais. Você passaria o resto da tua vida estudando apenas uma árvore e não chegaria ao final daquilo que ela tem a ensinar. Mas quem fez isso? Deus. É a manifestação da glória do Senhor. E isso se aplica ao ser humano, se aplica aos animais e vai por aí. Nós precisamos estar atentos ao falar do Senhor através da natureza. Ainda Romanos capítulo 1, versículos 19 e 20. Romanos capítulo 1, versículos 19 e 20. Porquanto o que de Deus se pode conhecer é manifesto entre eles, porque Deus lhes manifestou. Porque os atributos invisíveis de Deus, assim o seu eterno poder, como também a sua própria divindade, claramente se reconhecem desde o princípio do mundo, sendo percebidos por meio das coisas que foram criadas. Tais homens são, por isso, indesculpáveis. Irmãos, o Senhor usa a natureza para falar ao ser humano. O Senhor usa a sua criação para falar ao ser humano. Quando nós observamos, por exemplo, a história de Abraão, quem foi que falou com Abraão? O Senhor. Naquela época, com certeza, na casa de Abraão, na família, haviam muitos deuses. Eram deuses para a procriação, deuses para isso, um deus para aquilo, um deus para a chuva, para o sol, etc. Mas só que, certamente, Abraão conseguiu ver na natureza que existia um Deus que coordenava todas aquelas coisas a ponto de buscar esse Deus e conseguir ouvir este Deus. Olha que maravilha. Esse texto de Romano ainda traz-nos a revelação para aqueles que estão, por exemplo, no meio da floresta amazônica. Não sei se já passou no teu coração aquela interrogação, e os índios que nunca ouviram de Deus? E os asiáticos que estão perdidos lá nos confins da terra, que nunca ouviram falar a respeito de Jesus? E vai por aí. Há muitos povos que Cristo Jesus é totalmente desconhecido. Quando nós fomos à Índia, por exemplo, foi assustador saber que as pessoas sabiam quem era o Ronaldinho, quem eram os jogadores de futebol do Brasil, mas não sabiam quem era Jesus. Isso é incrível, irmãos. As pessoas não sabem quem é Jesus, isso é um choque para a gente. Mas por que não sabe? Porque a TV não fala, porque o rádio não fala, porque não tem igreja, porque não tem missionário, não tem ninguém. Nasceram ouvindo sobre seus muitos deuses, cresceram no conhecimento dos seus muitos deuses e vão morrer dessa forma. Mas o interessante é que esse texto de Romanos, ele joga a luz sobre a possibilidade dessas pessoas conhecerem a Cristo Jesus, reconhecerem o poder de Deus. E se algum desses olhar para a natureza, eu imagino que isso aconteceu com Abraão, e concluir que existe um Deus maior, que ele não sabe o nome, não sabe quem é, mas devotar a este Deus, a este Senhor, a este ente, a sua devoção, o seu coração, Deus há de resgatá-lo. E é isso que Romanos capítulo 1, versículos 19 e 20 diz. Porquanto o que de Deus pode conhecer manifesto entre eles, porque Deus lhes manifestou. Porque os atributos invisíveis de Deus, assim o seu eterno poder, como também a sua própria divindade, claramente se reconhecem desde o princípio do mundo, sendo percebidos por meio das coisas que foram criadas. Tais homens são, por isso, indesculpáveis. Amém? Parece que não é, mas é dessa forma. É possível que nos céus encontremos pessoas que nunca ouviram um pastor, nunca ouviram um programa a respeito de Cristo Jesus, mas ali estarão, porque entenderam que existia um ser superior e a este ser entregaram a sua vida e devotou a ele a sua adoração. Oh, glórias! Mas na Bíblia vemos que o Senhor fala a respeito da natureza em alguns eventos, em algumas situações. O primeiro, o dilúvio. Deus falou com aquele povo através do dilúvio. Veja, a manifestação da natureza. Ainda, a sarça ardente. A sarça ardente, o Senhor ali manifestou, falou a Moisés. A estrela que anunciou onde estava Jesus. Lembram-se da estrela? Anunciou onde estava Jesus. O Senhor falou com os magos através da estrela. O barro do oleiro, o Senhor usa aquele meio para ensinar o seu povo. E ainda um caso, talvez o mais único, a mula de Balaão. Oh, meu Deus, quantas vezes o Senhor tem usado mulas para falar com você? Quantas vezes? Quantas vezes o Senhor levanta alguém que você não dá muito valor, mas aquela pessoa chega para você com uma palavra, fala algo para ti. E depois você vai meditar naquilo que a pessoa falou. E é Deus falando com você. Já aconteceu isso contigo? Alguém chegar para você e falar algo, e você muitas vezes nem dá muita atenção, ou fez de conta que não deu muita atenção? Porque a pessoa, não é de Deus, uma pessoa aí desse mundo, solto, uma mula de Balaão. Só que o Senhor usou para chamar a tua atenção, para puxar a tua orelha, para fazer você voltar para o caminho. Eu acho que isso já aconteceu com todos e é relativamente comum que isso aconteça. Vemos ainda, irmãos, a pomba que desceu como símbolo do Espírito Santo sobre Jesus e também no Pentecoste. Olha só como Deus usa a natureza. Deus fala, basta que estejamos com o coração abertos e atentos à voz do Senhor. Amém? Ouça a voz de Deus. Deus fala através dos anjos. Quantos exemplos na Bíblia que nós temos, Deus usando os anjos para trazer ministrações às pessoas. Hebreus capítulo 1, versículo 14, ouça com atenção. Não são todos eles espíritos ministradores enviados para o serviço a favor dos que hão de herdar a salvação? Refere-se aos anjos. A palavra anjo significa mensageiro. A manifestação dos anjos no Antigo Testamento é muito abundante. Nós vemos diversos atos, diversas situações nas quais os anjos foram usados para levar o recado do Senhor, o recado para restauração, o recado para cura, o recado para transformação. O Senhor, irmãos, fala também através dos anjos. Porém, nos dias do Novo Testamento não há nenhum tipo deste ato, nós não vemos mais revelação através dos anjos. Na verdade, o apóstolo Paulo chama-nos atenção com relação aos anjos, mesmo que apareça um anjo. É preciso muito cuidado porque ainda nesses dias há igrejas, pessoas que são orientadas por anjos. Orientadas por anjos. Dia desse eu estava vendo na internet uma igreja que tem um anjo, o anjo-chefe. Não o anjo homem, o anjo espiritual, ser, o ente espiritual. Esse que dá as ordens, que dá a direção. Isso não existe à luz da palavra de Deus, porque hoje quem dá a direção, que edifica a igreja, é o Espírito Santo de Deus. Gálatas capítulo 1, versículo 8, fala exatamente a respeito do anjo. Ouça. Mas, ainda que nós mesmos, o mesmo anjo vindo do céu vos pregue evangelho que vá além do que vos temos pregado, seja anátema. Anátema, maldito. Seja maldito. Um evangelho diferente daquele que está na Bíblia. Nós vivemos dias em que as pessoas querem evangelho diferente daquele que está na Bíblia. O evangelho diferente que agrada o coração, que move a vida das pessoas. Cuidado. Há muitas pessoas em boa fé, muitos líderes em boa fé, não querem enganar, mas estão sendo enganados pelo diabo, por um anjo maligno que aparece com uma mensagem diferente. E as pessoas agem de forma errada em nome das revelações que recebem. É preciso muito cuidado. Nós precisamos estar atentos à palavra, porque ela não caducou. A palavra de Deus não precisa passar por uma restauração, por uma renovação. De forma alguma, ela será renovada. Ela é eterna. Amém? Porém, o Senhor fala através dos anjos. E nós louvamos a Deus, amados, porque o anjo do Senhor aparece sempre na palavra de Deus, mostrando a vontade dele para alguns. Por exemplo, para Abraão, a ele anunciou o livramento de Isaac. Estava no Monte Moriá. Abraão levanta a faca para sacrificar Isaac. Aparece o quê? Um anjo do Senhor e fala com Abraão. Ainda Ló para retirá-lo lá de Sodoma. Jacó, quando lutou com o anjo do Senhor. Ainda Davi viu o anjo de Deus com a espada na mão e muitos outros exemplos. Com certeza, o Senhor pode usar um anjo, para trazer a revelação, como trouxe no passado. Porém, hoje nós temos o Espírito Santo de Deus e é mais provável que este há de falar ao nosso coração ao invés de anjos. Mas, se aparecer algum anjo diante de você com uma revelação, fique atento. Abra teus olhos. Que você ouça com atenção e cuidado com as novas revelações, haja vista que a palavra de Deus é completa com relação a estas coisas. Amém? Nós precisamos estar atentos, porém é possível. Não vamos descartar porque Deus é soberano em todas as situações. Ouça a voz do Senhor. Nós vimos que Deus fala através da natureza. Falou e fala também através dos anjos e ainda Deus fala através de sonhos e visões. Eis aqui um dos grandes tropeços da igreja atual. Sonhos e visões. Há pessoas que são sonhadores, que andam sonhando acordados. Sonham que só a misericórdia de Deus. Sonham com tudo. E há os sonhadores e há aqueles que têm as revelações para os sonhos. Eis o grande problema. Vez ou outra eu recebo um e-mail e alguém falando, pastor, eu sonhei com isso, aí conta o sonho. Qual o significado? Qual o significado? O Senhor pode até dar a revelação, o discernimento de sonhos, porém, nós não podemos ouvir o sonho de alguém e concluir que Deus está falando dessa forma para alguém. Não, de forma alguma, não é assim, irmãos. Faz-me lembrar do presbítero Edinaldo. Ele sonhou que havia uma peneira, uma bandeja, com vários envelopes de diversas cores nesse envelope. E quando nós ouvimos isso, até que nos alegramos, porque foi a realidade dessa igreja. O Senhor colocou numa bandeja diversas bandeiras, envelopes coloridos, diversas bandeiras. E nós recebemos ofertas do norte, do sul, do oeste, do leste, enfim, diversos estados nos abençoaram. Portanto, foi um sonho profético, com certeza, uma revelação de Deus de como o Senhor faria esta obra, já que o sonho estava relacionado à construção do templo. Amém? Jeremias capítulo 23, versículo 28. Jeremias capítulo 23, versículo 28. O profeta que tem sonho, conte-o como apenas sonho. Mas aquele em quem está a minha palavra, fale a minha palavra com verdade. Que tem a palha com o trigo, diz o Senhor. Amém? Irmãos, o Senhor deixou muito claro para o profeta Jeremias que o sonho comum não deve ser falado. Se você sonhou e você vê, você não sentiu que foi de Deus, é um sonho, você sonhou. Como diz o povo, sonho de barriga cheia. Se sonhou porque estava com a barriga cheia? Esqueça, não leve isso à frente. Porque quando o Senhor traz a revelação para a gente, ela é clara, irmãos. Você sente que é o Eterno falando com você. É diferente. Mas há os sonhadores profissionais, os caras andam em cima de sonho. Ah, eu sonhei com isso, sonhei com aquilo. Até parece jogador do jogo do bicho. Ah, sonhei com isso, sonhei com aquilo. Não, gente, não é jogo do bicho. É Deus. Nós precisamos ter cuidado com essa história de sonho, porque há muitas pessoas que perdem Deus na sua vida, perdem na caminhada, erram a estrada, porque dão valor a sonhos, os mais diversos. E concluem que aquilo que sonhou é a ação de Deus em diversas áreas, em determinadas áreas. Mas não é dessa forma. nós precisamos estar atentos. No entanto, o Senhor fala através de sonhos. Quando nós olhamos, por exemplo, José. Como José recebeu a revelação do que aconteceria na sua vida? Através dos sonhos. Salomão. Quando nós ouvimos a história de Salomão, nós achamos que o Senhor estava falando com ele, não foi? O que é que tu queres, Salomão? Ah, Senhor, não quero dinheiro, mas eu quero sabedoria. O Senhor não estava falando com ele. Ele estava sonhando. Olha que interessante. O Senhor falava com ele através de sonho. Parece que era um diálogo. A escolha que ele fez foi a escolha em sonho. Ou seja, o Senhor honrou aquilo que ele sonhou. Aquilo que ele sonhou. Ainda, Daniel. Daniel sonhou. E outros mais que sonharam estão relatados na palavra de Deus como exemplos para a nossa vida. Se você sonhar, pesa. Se você achar que é de Deus, peça discernimento ao Senhor, porque Ele há de falar ao teu coração, Ele há de falar à tua vida. Há ainda as chamadas visões. Eu acredito em visão. Mas, nesses últimos tempos, de tanto quebrar a cara com visões, com revelações e outras coisas mais, nós temos que passá-las pela peneira, uma peneira extremamente fina, mas muito fina mesmo. Porque as pessoas que acordam com visões e dormem com visões. E visões tornou-se algo tão corriqueiro. E nós vemos na palavra que o Senhor não age dessa forma. É preciso muito cuidado com as chamadas. É preciso muito cuidado com as chamadas visões. Porque o inimigo das nossas almas, ele também tem poder para fazer que as pessoas tenham revelações, tenham visões. E vai por aí. Nós precisamos estar atentos a essas situações, porque o diabo é um inimigo extremamente astuto e ele tem poder para fazer que as pessoas concluam que é Deus que está agindo, que é Deus que está falando. Fiquemos, portanto, atentos. Amém? Ouça a voz de Deus. Ô, glórias! Deus fala através da natureza, ainda através dos anjos, sonhos e visões, e através das provações. Essa pior parte de nós ouvirmos Deus é ouvi-lo nas provações. Vamos abrir a Bíblia, Isaías capítulo 8, versículos 6 e 7. Ouça o que diz a palavra. Em vista de este povo ter desprezado as águas de Siloé. Esse texto, Isaías refere-se às 10 tribos. Vocês sabem que 2 tribos continuaram fiéis ao Senhor e 10 desviaram-se do caminho. E essa revelação, essa profecia é para as 10 tribos. Em vista deste povo, as 10 tribos, ter desprezado as águas de Siloé. Siloé, as 2 tribos, as tribos de Judá, que correm brandamente e se está derretendo de medo diante de Rezim e do filho de Remalias. Eis que o Senhor fará vir sobre eles as águas de Eufrates, fortes e impetuosas. Isto é, o rei da Assíria, com toda a sua glória. As águas que encherão o leito dos rios e transbordarão por todas as suas ribanceiras. Amém? Esta era uma profecia, irmãos, que revelou-se aproximadamente 18 anos após Isaías tê-la proferido. Essa tribo, as 10 tribos, elas foram massacradas, foram levadas cativas e passaram por momentos extremamente difíceis. O Senhor fala através das provações. Quantas vezes nós estamos passando por dificuldades, problemas, problemas intensos, difíceis, mas não ouvimos Deus. É o Senhor chamando-nos a atenção. É o Senhor trazendo-nos para perto dEle através das dificuldades. Mas nem sempre, amados, estamos prontos, estamos atentos para ouvir o Senhor falar através das provações. Quando você estiver passando pelos sofrimentos dessa vida, pelas dificuldades dessa vida, abra teu coração e veja o Senhor falar com você. É evidente que me refiro às pessoas que estão buscando Deus, que estão vivendo Deus, e também aquelas que estão vivendo os caminhos errados, muitas vezes o Senhor pesa a sua mão para que elas possam ver a sua glória e retornar para a presença do Todo-Poderoso. As provações é uma forma grandiosa que Deus usa para chamar-nos a atenção, para trazer-nos de volta para a sua presença. É como o Senhor estivesse açoitando o seu filho, dando uma surra e falando: olha, volte para o caminho, volte para a minha presença. As provações vêm para isto na nossa vida. E nós temos muitos exemplos de pessoas que foram provadas, algumas provadas à exaustão, mas persistiram, não perderam Deus de vista. Jó, claro, talvez seja o exemplo mais clássico. Veja o sofrimento, as provações pelas quais Jó passou. E é interessante, amados, para que no meio das nossas dificuldades, no meio dos nossos problemas, que possamos meditar no sofrimento, nas provações de Jó. Para nós vermos que o Senhor tem propósito em todas as coisas. Porque inicialmente parece que Jó estava apanhando de graça, o Jó estava apanhando sem dever, enfim, passando por tantas provações, mas não fez nada de errado. Só que Deus tinha maiores bênçãos, coisas extraordinárias para a vida dele. E foi preciso ele passar pelas provações, porque ali foi o funil que apurou a vida daquele homem. E no final ele disse: eu conhecia Deus apenas de ouvir falar. Lembram-se do texto? Agora eu o conheço. Ô, glórias! Está passando pela provação? Que tal tirar o foco do sofrimento e colocar no Deus que fala com você? Qual a tua provação? Enfermidade? Problemas conjugais? Financeiros? Profissionais? Qual o teu problema? Queridos, o Senhor fala conosco no meio das provações. Veja, por exemplo, Israel. Nesse texto, a profecia era que esse povo estava desprezando as bênçãos de Deus sobre Judá. Eles não queriam as mesmas bênçãos. E seriam provados, e foram provados. Israel foi provado de forma intensa. O rei da Síria levou esse povo cativo. Outro exemplo máximo é Jonas. Jonas, o profeta fujão. O Senhor revelou-se a Jonas e disse: vai para Nínive. O que é que Jonas fez? Nínive não. Aquele povo não merece Deus. É um povo ruim, pagão. E pegou uma rota diferente. Quem ele encontrou pela frente? O peixe. O grande peixe que o engoliu. Provação, hein? Na barriga do peixe, no destino do peixe, como sair dali? Era a reta final. Eis aí a provação. Não tinha como sair. Mas o Senhor o tirou. O Senhor fez com que o peixe o vomitasse. É assim que Deus faz. Ele prova, mas o Senhor vem com livramento. Davi também foi provado em diversas áreas da sua vida. Ele foi provado nas perseguições por Saul, pelos seus filhos, vai por aí. Mas ele também foi provado no momento que o filho de Betseba morreu. Quanto sofrimento para aquele homem. Era um filho que ele amava, a mulher que ele amava. Mas só que o Senhor havia determinado que aquela criança não sobreviveria. E ele foi provado nesse aspecto também. Vemos outro caso, Pedro. Pedro que olhou para Jesus e disse: Jesus, deixe-me ir até você. Lá vinha Jesus andando sobre as águas. Ô, glórias! Aí Cristo fala para ele: venha, saia do barco e venha. E ele começou a pisar. As ondas estavam bravias. E de uma hora para outra ele olhou para as suas dificuldades. Olhou para o seu problema. Olhou para baixo e viu que só tinha água. O que aconteceu? Começou a afundar. Como escapar? Como escapar? Difícil, não é? Jesus estava ali, estendeu as mãos e o resgatou. Portanto, Deus fala através das provações. Fique atento. Ainda, irmãos, Deus fala através da Bíblia. Isso aqui dispensa até muitos comentários, porque a nossa revelação maior hoje é a palavra de Deus. Eis aqui a revelação. Nesta você pode acreditar. Nesta revelação não há erro. É o Senhor que fala é o Espírito Santo que revela a você. Hebreus capítulo 4, versículo 12. Porque a palavra de Deus é viva e eficaz. É mais cortante do que qualquer espada de dois gumes. E penetra até ao ponto de dividir alma e espírito, juntas e medulas. E é apta para discernir os pensamentos e propósitos do coração. Amém? Eu sei que hoje as pessoas não querem mais ouvir Deus através da Bíblia. Mas por que não querem? Porque não leem a Bíblia. Se você não ler a palavra de Deus, é porque você não quer ouvir Deus. É porque o teu coração está fechado para Deus. Simples assim. Simples assim. É tipo você comprar um sorvete. Aquele sorvete bonito, grande, gostoso. Aí você coloca na sua mão e fica vendo escorrer na casquinha. Até acabar. Ah, mas que bom, que delicioso. Mas não quer experimentar. Não quer degustá-lo. A palavra de Deus é assim, irmãos. Deus fala através dela. Mas, para que Deus fale, é preciso que você leia. É preciso que você leia. E a palavra nos fala de forma clara que ela é eficaz, ela é viva, ela é maravilhosa. Sem dúvida, a Bíblia é a palavra de Deus e disto nós não temos a menor dúvida. Não apenas contém, ela não apenas contém, mas é a própria e pura revelação da voz do Senhor para nós. Esta palavra, irmãos, além de ser a revelação de Deus, é um milagre. Isso aqui é um milagre. Ela foi escrita no período de aproximadamente 1.500 anos. 1.500 anos. Foram mais ou menos 40 autores de diversas áreas da sociedade. Veja, depois que ela foi concluída por volta do ano 100 da nossa época, passaram-se mais 1.900 anos. Ou seja, somando tudo, quase 4.000 anos desde o início. E ela está presente da mesma forma, imutável. E se houver mundo pelos próximos 1.000 anos, 2.000 anos, assim será. Já tentaram destruí-la, mudar o seu texto, mas o Senhor não permitiu. Muitos morreram, por incrível que pareça. A igreja matou milhares de pessoas. Porque leram a Bíblia. A igreja assassinou milhares de pessoas porque tinham uma versão. E olha que era a versão nesta época. Era extremamente cara. Mesmo assim, morreram porque tinham a palavra de Deus. Nós vemos, amados, que o Senhor fala através da Bíblia. Queres ouvir Deus? Leia a Bíblia. Queres ouvir a revelação do Senhor? Leia a Bíblia. Oh, que seja teu café da manhã, que seja teu almoço, teu jantar, que você durma com a Bíblia, sonhe com a palavra do Senhor. Porque Deus fala com a gente, amados. Deus fala conosco. E se você estiver com o coração receptivo, aberto à palavra, você lerá o Salmo 23 e todas as vezes que você o ler, o Senhor vai trazer uma revelação. O Senhor trará uma revelação diferente para você. Porque é assim que Deus faz. A palavra não fica velha, não se esgota. Ela é inesgotável e Deus fala através da Bíblia. Amém? Deus fala através do Espírito Santo. O Espírito Santo é Deus. Isaías capítulo 30, versículo 21. Quando te desviares para a direita e quando te desviares para a esquerda, os teus ouvidos ouvirão atrás de ti uma palavra dizendo, este é o caminho, andai por ele. Se tu és fiel ao Todo-Poderoso, irmãos, se você acredita no Senhor, o Eterno há de trazer a revelação diária para você. Ele te ensina o caminho, ele te ensina por onde deves andar. As decisões que deves tomar, o nosso amado Espírito, ele domina o nosso ser. Ele fala o dia todo aqui, no nosso íntimo. Ele nos faz lembrar as palavras do amado Jesus. Oh, glórias! Queridos, o Espírito Santo é a própria presença de Deus dentro do coração dos fiéis. Se tu és fiel, o Espírito Santo está dentro de você e traz a revelação do Eterno para a tua vida. E na Bíblia encontramos alguns exemplos, foram pessoas usadas e ou que receberam a revelação do Espírito Santo de Deus. Vemos, por exemplo, Sansão, ele recebia a força sobrenatural do Espírito. Era o Espírito Santo que o fortalecia. Eliseu recebeu porção dobrada do Espírito. Amém? Não estou citando os textos bíblicos porque não seria possível lê-los. A igreja primitiva recebeu o Espírito Santo no dia de Pentecoste. E assim vai, amados. Cada um de nós recebemos o Espírito Santo de Deus. A partir do momento que você reconhece a soberania de Deus sobre a tua vida, tu recebes o Espírito Santo. E depois o Eterno vem de uma forma poderosa e move na tua vida, entra aí o batismo no Espírito Santo, que é um revestimento de autoridade. Não é o fato de você falar ou não línguas, porque a Bíblia não mostra que você precisa falar línguas para ser batizado no Espírito Santo. Porém, se você não for batizado no Espírito Santo, impossível que fale línguas. Ou seja, o falar em línguas não é um sinal do batismo no Espírito Santo. Mas, para que você fale em línguas, preciso é que sejas cheio do Espírito Santo de Deus. Amém? Isso se aplica também aos demais dons, revelação, discernimento e vá por aí. Todos eles, necessário é que o Espírito Santo de Deus, de fato, ocupe espaço no nosso coração. Ocupe o espaço do nosso coração. E assim, certamente, seremos pessoas que ouvirão a palavra santa do nosso amado Jesus. Mas o melhor ficou para o final. Deus fala através de você. Oh, glórias! Deus fala através de cada um de nós. Nós temos que entender, queridos, que nós não estamos sobre a face da terra por acaso. O Senhor, sim, tem uma missão para cada um. O Senhor tem um chamado para a tua vida e Deus quer usá-lo de uma forma grandiosa. No entanto, eu tenho que colocar-me à disposição do Senhor. Colocar-me à disposição do Todo-Poderoso. Isaías capítulo 6, versículo 8. Depois disto, ouvi a voz do Senhor que dizia, a quem enviarei? E quem há de ir por nós? Disse eu, eis-me aqui, envia-me a mim. Ô, glórias! Você já falou para Deus, eis-me aqui, envia-me a mim? Você já falou isso para Deus? O grande problema é que nós falamos, porém não honramos aquilo que falamos. Queridos, nós temos observado que há um distanciamento muito grande entre a palavra e aquilo que as pessoas entendem como palavra. Por exemplo, aqui na igreja, pastor Elias, pastora Tenilza, eles que se virem, eles que precisam pregar a palavra, visitar, orar pelos enfermos, expulsar demônios, eles que têm que correr atrás, porque eles são pastores. Esta é a visão que você tem e que geralmente todas as pessoas têm. Mas, quando nós olhamos para a palavra, nós não vamos entender dessa forma, porque Deus quer te usar. Deus está te chamando. Em Marcos capítulo 16, ide por todo o mundo, não tem lá antes, pastores, ide por todo o mundo. Apóstolos, ide por todo o mundo. Missionários, ide por todo mundo. Só que nós não queremos pagar o preço. Ah, isso aqui não é para mim, não. Eu não sou missionário, não sou pastor, não sou apóstolo, eu não sou diácono, não sou nada na igreja, só vou na igreja, sento no banquinho lá e fico lá de boa. Você também não ficará de boa no céu, porque não entrará nele. Por incrível que pareça, mas essa é a verdade. Gente, é necessário acordar. Porque o chamado de Deus, para que sejas usado como boca, é para todo ser vivente. É para você. Não pode, de forma alguma, se eximar da tua responsabilidade. Eu estava lendo hoje no Facebook, aqueles posts, que o pastor se preocupa apenas com as 99 e aquela uma, ninguém dá atenção a ela. Mas é preciso entender que, você também é pastor? Aliás, um pouco mais que pastor, tu és sacerdócio. Sacerdócio real. Não foi uma igreja que deu este título para você. Foi Deus. Se você acha que tem uma que desgarrou-se, por que não correr atrás? Por que não foi lá? Ah, e as 99, o pastor está preocupado só com as 99 porque estão bonitinhas na igreja. E aquela uma? Queridos, nós precisamos tirar essa ideia que estamos isentos da responsabilidade de cuidar do próximo. Nós temos que tirar essa ideia da cabeça. Porque você há de responder diante do Senhor o dia que você estiver diante dele e ele pedir as tuas mãos, mostra-me as tuas mãos. Claro, isso aqui é apenas uma conjectura. Mostra-me as tuas mãos. E quando você mostrar as mãos, nem calo tem. Porque não fez nada na obra. Entendeu? É preciso muito cuidado. Mais uma vez, isso é apenas uma conjectura, porque a Bíblia não fala que o Senhor vai pedir mão de ninguém para ver se tem calo ou não. Mas apenas um exemplo para você entender que é necessário que a tua mão esteja calejada, ou que as tuas mãos estejam calejadas. Pare de ficar no teu cantinho, no teu sofá, esperando cuidado dos outros. Já passou a tua fase. Cuida-se apenas de bebês. Só de bebês. Depois é você que cuida do próximo. É seu dever cuidar. Amém? Queridos, esta é a palavra de Deus para a tua vida. Nós precisamos estar atentos para ouvirmos a voz e sermos a voz. Sermos a boca do Senhor para falarmos, para testemunharmos do nosso amado Jesus. E é evidente que Deus fala através de você de muitas formas. Talvez, quando você estende as tuas mãos para o próximo. Aqui, por exemplo, nessa igreja, quando você olha para esse templo, você vê que Deus falou com a gente e usou dezenas de pessoas para, através da sua oferta, falar com a gente. Ô, glórias! Exemplo vivo. Ainda, quando você sai por aí e, no mínimo, entrega um folheto, convida alguém para vir à igreja ou fala de Cristo para alguém, no meio ali, no teu meio, meio talvez do trabalho, meio social, onde quer que você esteja, você mostre-se como de Deus, como servo do Senhor. Você é testemunho de Cristo. É Deus te usando para falar à pessoa ou às pessoas. Nas orações, quando você intercede, tem orado por mim? Quem aqui ora por mim? Quem ora pela pastora? São poucos, né? Nós precisamos orar uns pelos outros. Olha, vocês não sabem as provações pelas quais nós passamos. Não é provação de falta de bens, falta de alimento, falta de recursos. Não, não é isto. As provações espirituais, que também elas existem. Quando nós somos jogados no canto da parede, assim, ó, irmãos. E apertado contra a parede. E apertado. Quando você sai, tem sua marca na parede. Isso é a pressão espiritual que ninguém vê, que ninguém entende, mas que nós passamos por ela todo dia. Não é fácil. E a palavra diz que devemos orar uns pelos outros. Orem por mim. Um cara bonitinho, legalzinho, etc. Mas muitas vezes está aqui colado na parede, ó, desse jeito. Espremido na parede. É a luta, irmãos, para não negar o Senhor, para não deixar o amado Jesus. Muitas vezes a gente olha assim e fala, poxa, fala todo dia na igreja. Se tivesse 7 cultos por semana, estaria falando 7 cultos por semana. Fala na rádio, fala na internet, fala isso, faz aquilo outro. Não tem problema nenhum. Ah, não tem problema nenhum. Ó, bênção. Amém. Glórias a Deus. Deus fala através de você. Seja boca de Deus. Amém? Ouçam a voz do Senhor. Ouça a voz do Senhor, minha irmã. Ouça a voz do Senhor. Ouça a voz do Senhor. Porque Ele fala com você através daquilo que os teus olhos contemplam. A natureza, tudo. pôr do sol, o oxigênio que você não vê, mas você sente, as nuvens e vai por aí os animais, etc, etc. Os reinos. Deus fala através dos reinos. Ainda, através dos anjos. Deus usa os anjos. Mas cuidado com os anjos. Tem muito anjo que só a misericórdia. Eu vejo anjo aqui, eu vejo anjo ali, anjo descendo aqui, anjo descendo ali. Cuidado com esse tanto de anjo. Cuidado. Ah, eu estou... Gente, olha, eu até me arrepio com essas coisas. Eu estou vendo um anjão assim, atrás do pastor. Oh, aquele anjão, anjo estendido, asas abertas.

Usei um termo bem coloquial, né? Bem atual. Quando a chapa esquentar. É desse jeito. Ainda, Deus fala através da Bíblia. Mas como é que ele há de falar se você não a ler? Como é que Deus vai falar se você está com a tua Bíblia fechada? Eis aí a principal fonte para você ouvir Deus. Esta sim, não há erro. Creia, creia, creia. Ah, mas vale ainda ressaltar, o tempo está voando. Mas cuidado com esse negócio. Ah, seu Deus, fala comigo, seu Deus, fala comigo. A, B, C, D, F, G, H. Ô, Senhor, fala comigo, Senhor. Ora, descendo ele do monte, grandes multidões o seguiam. Ah, Deus não falou comigo, não. Vai lá novamente. Ô, Senhor, fala comigo, Senhor. Quero ouvir a tua voz, quero ouvir a tua voz, Senhor. Aconteceu, morreu o mendigo. Morrer? Deus não está falando comigo hoje, não. Gente, cuidado com esse negócio de abrir a Bíblia. Isso aqui não é um jogo assim, um jogo de azar, sei lá, uma coisa assim. Não, você tem que ler, buscar de Deus a orientação, pedir do Senhor discernimento. Fala, Deus, fala comigo, Deus. Não vou afirmar que Deus não fala na casualidade. Deus até fala. Muitas vezes você está tão assim que você pede uma revelação de Deus, ele te dá. Mas não é aquela coisa, como hoje fazem por aí, eu quero ouvir Deus falar. Fala comigo, Deus. Não, não é assim não, gente. A gente não pode levar a palavra de Deus por brincadeira. Ainda, Deus fala através do Espírito. Ô, glórias, ouça o Espírito de Deus e ele fala através de você. Amém? Deixe-se usar pelo Espírito Santo de Deus. Seja a boca do Senhor. Seja instrumento do Todo-Poderoso. Ô, glórias! Que é isso que Deus quer para a tua vida. Amém? Vamos orar. Senhor, eu quero clamar que tu venhas mover de forma soberana na nossa existência. Ô, Deus, fala conosco, Pai. Que nós possamos ouvir a tua voz das mais diversas formas, mas que estejamos atentos, prontos para ouvi-lo, Senhor. Para que assim tenhamos a nossa vida direcionada, orientada, e que possamos seguir a tua vontade. Esse é meu clamor em nome de Jesus. Amém. Aleluias.

Bom dia, bom dia, bom dia, bom dia, bom dia, bom dia. É você ligado no vivos.com.br nessa manhã abençoada, hoje, quinta-feira, dia 4 do 6. Feriadão por aí, você de boa, só esperando a hora chegar, a hora do almoço chegar. Mas enquanto isso, conectado pelo vivos.com.br, também pelo Radiosnet. A todos vocês que ouvem a Rádio Vivos, nosso streaming. Que Deus abençoe e conceda-lhes uma manhã de bênção, uma manhã na presença do amado Jesus. Muito bom estar com vocês, louvando e adorando o Criador. E nós vamos aqui, juntos, até um pouco mais tarde, testemunhando daquilo que o Senhor pode fazer na vida da gente. Vamos orar, iniciando a edição de hoje. Meu Deus, muito obrigado por essa manhã tão abençoada, manhã na qual tens movido na nossa vida, nos abençoado, nos sustentado, nos fortalecido. Prepara-nos, ó Deus, para que nós possamos ter momentos de comunhão verdadeira contigo e possamos ver e sentir a tua presença, Pai. Dá-nos da tua graça e da tua misericórdia para que em todas as coisas possamos te louvar e te adorar. Quero clamar a tua bênção sobre esses que estão conectados, que a tua mão abençoadora envolva-os de forma poderosa, a ponto de veres, Senhor, de sentir a tua santa e bendita presença. Senhor, abençoa-nos, guarda-nos nesse dia, em nome de Jesus. Amém. Manhãs com Cristo, com teu irmão, pastor Elias Rios, direto de Montanha, no estado do Espírito Santo. Manhã ensolarada, manhã bonita por aqui. Que Deus nos abençoe, nos guarde, nos proteja, que nós possamos ter aqueles momentos raros de comunhão com o Criador, vivendo a vontade do Senhor a cada instante, tá bom? Que Deus te abençoe, que o Senhor te envolva, que o cuidado do Eterno resplandeça sobre a tua casa, sobre a tua família, e que você possa sempre ver e sentir quão bom, quão maravilhoso é o nosso Senhor e Salvador Jesus, tá bom? Que nós possamos, nesses momentos que vamos passar juntos, adorar o Criador, declarar a Jesus que nós o amamos e que Ele é o nosso Senhor e Salvador. Bênção. Abraçando o pessoal que nos ouve em São Paulo, Deus abençoe os irmãos de São Paulo, que a graça e o cuidado do Senhor envolva-os de forma poderosa. Também os amados que nos ouvem no Nordeste, e bênção. Espalhado por esse Brasil afora, onde quer que vocês estejam conectados pelo vivos.com.br, minha gratidão, meu abraço, que o Senhor sustente as vossas vidas. Abraçando o pessoal da Bahia, Barra do Choça, Choça. Um abraço aí, pessoal, de Barra do Choça, nome diferente. Mas que o Senhor sustente as vossas vidas, que possam crescer na presença do nosso amado Jesus. Lá nas proximidades de Beira, de Vitória da Conquista. Todos vocês, um abração, satisfação sempre grande estarmos juntos. Também os irmãos que estão nos Estados Unidos, na Europa, muito obrigado pelo carinho. 9:40, é hora oficial de Brasília, e é você com teu irmão Elias, nessa manhã mais que abençoada, louvando, adorando, exaltando o Criador, que o Senhor te sustente, encha teu coração de paz e de alegria, tá bom? E vamos juntos, porque Deus é bom, a graça dele dura para sempre, é o zelo do Senhor, é o cuidado do Eterno, sempre voltados para nossas vidas, sempre voltados para nossa alma, para que nós possamos ter aquelas experiências que realmente são boas, são maravilhosas com Cristo Jesus, tá bom? Deus abençoe, portanto, as vossas vidas. 9:41, vamos ouvir o louvor? Vamos ouvir o louvor. Na sequência eu volto com vocês.

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3: Buscai o Senhor enquanto se pode achar. Essa é uma recomendação muito especial para o povo de Israel, também para nós. Uma recomendação que foi dada pelo profeta Isaías, há aproximadamente 2.500 anos atrás, ao povo de Israel, aqueles que estavam cativos na Babilônia. Vale ressaltar que isso aconteceu um pouco antes do ano 600 antes de Cristo Jesus, para que você possa entender essa situação. Judá foi invadido por Nabucodonosor pela Babilônia e levou escravo diversas pessoas para a Babilônia. Estava ali Sadraque, Mesaque, Abednego, Daniel, entre outros tantos. Era uma situação difícil, complicada demais. Mais uma vez, Judá havia perdido seu status de reino, agora sob domínio da Babilônia. E aquele povo sofria e sentia necessidade daquela comunhão verdadeira com o Todo-Poderoso, de viverem a verdade do Senhor. Mas a situação havia mudado por completo, a situação era totalmente diferente. Mais uma vez, o pecado havia entrado no meio, no seio de Judá. O pecado foi absorvido por aqueles. E as consequências sempre vêm. E isso é uma lição para cada um de nós, amados. Todas as vezes que as pessoas abrem espaço para o pecado. Todas as vezes que as pessoas abrem espaço para o pecado. O maligno vem, ele age e as consequências não são boas. Vamos orar. Amado Deus, eu quero clamar que Tu venha nos dar a direção desta palavra, ensinar-nos, Pai, para que nós possamos sentir o desejo, a vontade e aproveitarmos a oportunidade que temos de buscá-lo, de estarmos na Tua presença. Espírito de Deus, fala conosco em nome de Jesus. Amém. Aleluias. Olha só, texto base, Isaías capítulo 55, versículo 6. Abra sua Bíblia, Isaías capítulo 55, versículo 6. Buscai o Senhor enquanto se pode achar, invocai-o enquanto está perto. Ô, bênção! Deixe o perverso o seu caminho, o iníquo os seus pensamentos, converta-se ao Senhor que se compadecerá dele e volte-se para o nosso Deus, porque é rico em perdoar. Versículos 6 e 7 de Isaías, capítulo 55. Como eu disse inicialmente, amados, o contexto era Judá, mais uma vez, cativo. O pecado havia penetrado no seio do povo, no coração do povo. O povo havia abandonado o Todo-Poderoso. E o Senhor levantou-se e trouxe o castigo de uma forma intensa sobre aquela nação, sobre aquele povo. As consequências não foram boas. Diz a palavra que perderam a sua condição de estado. Agora, mais uma vez, uma província, desta vez, da Babilônia, o maior império da terra naquela época. Nabucodonosor havia vencido. Nabucodonosor havia destruído o templo, Jerusalém, enfim. E as pessoas estavam tristes e abatidas. Nesse período, o Senhor levantou alguns profetas, entre eles Isaías. Isaías fala, escreve, e o Senhor usa Isaías de uma forma intensa, poderosa, para falar da necessidade de uma mudança, de uma restauração, de uma retratação com Deus. Era preciso que o povo reconhecesse seu estado de pecado e clamasse pela presença do Senhor. E sabemos, irmãos, que o desenrolar dessa história, muitos anos de sofrimento, muitos anos. No entanto, houve um grande mover do Senhor na Babilônia e posteriormente com o rei Dario. Nos dias da Babilônia, vemos o grande mover, Sadraque, Mesaque e Abednego jogados na fornalha. E houve ali um decreto do rei que todos deveriam adorar ao Deus de Judá. Posteriormente, muito tempo depois, eis que já sob o domínio de Dario. A Babilônia estava sob o domínio de Dario. Daniel não submeteu-se aos caprichos do rei. Lançado na cova dos leões, o Senhor promove um grande avivamento naquele império, no Império Persa. Assim, amados, é o agir de Deus. Se houver pessoas firmes, pessoas que amem, que façam a vontade do Todo-Poderoso, Deus age. Mesmo que a tempestade seja intensa, seja difícil, mas Deus age poderosamente. Nós precisamos nos colocar nessa brecha, deixar-nos guiar pelo Espírito de Deus, pelo mover do Senhor, para que possamos ser instrumentos úteis nas mãos do amado Senhor. Amém? Isaías, levantado pelo Senhor, leva a palavra àquele povo. É Deus prometendo, Deus dando esperança, esperança de restauração, esperança de salvação. Mas era preciso que houvesse uma mudança de atitude, uma mudança, um querer de fato, o domínio de Deus sobre as suas vidas. E a palavra profética fala de forma muito clara sobre a urgência de buscar o Senhor. Diz a palavra, versículo 6, Isaías 55, buscai o Senhor enquanto se pode achar. A urgência de buscar o Senhor. Em nossos dias é similar essa urgência. Haja vista que a Babilônia está aí diante de nós. Dias difíceis, homens maus, imperadores maus, um Estado derrotado pelo pecado, mergulhado no pecado em todas as práticas ruins. Mas aqueles que anseiam pela presença de Deus, é necessário que busque urgentemente a presença do Eterno, que busque urgentemente a presença do Senhor, que coloque-se diante do altar do Todo-Poderoso para clamar pela nação, para buscar a presença do Todo-Poderoso, para que haja uma comunhão verdadeira. Amém? Isaías, levantado pelo Senhor, fala àquele povo e deixa seus escritos para que nós pudéssemos hoje absorvê-los, lê-los e trazer para dentro do nosso coração os ensinamentos, para que as nossas ações não sejam similares às ações dos judeus, tanto de Israel quanto de Judá. Nós não podemos agir daquela forma, porque o exemplo está na palavra. O exemplo está diante de nós. Sabemos que eles revoltaram-se contra Deus. Abraçaram as coisas ruins. Abraçaram as práticas imundas, pecaminosas, idólatras. E a mão do Senhor pesou sobre a vida dessas pessoas. Hoje, em nossos dias, temos visto que as pessoas têm abraçado esse mundo. As pessoas têm abraçado de uma forma intensa esse mundo. Têm assumido os costumes mundanos, dado-lhes um título evangélico, gospel, seja ele qual for, e insere na sua forma de vida como se fosse normal. Quero chamá-los a atenção, a palavra de Deus não mudou. O que era pecado continua sendo pecado, e pecado é desobediência a princípios do Senhor, à vontade de Deus. E você que tem vivido longe da presença do Rei, você que tem abraçado esse mundo, você que tem olhado para esse mundo e os olhos têm saltado fora, como dizem, meu Deus do céu, você que gosta daquilo que o mundo tem a oferecer. O tempo é hoje. Os dias são de urgência. Urgência pela busca do Senhor. Urgência pela presença de Deus. Pela restauração. Porque se não houver restauração, se não houver uma transformação de vida, impossível que haja salvação, que haja cura, que haja renovação. Você não pode, de forma alguma, procrastinar esse momento. Não deixe para amanhã. Procrastinar é deixar para depois aquilo que você pode fazer hoje. Não deixe. Nessa questão, hoje é o momento. É urgente. Nós temos que buscar essa restauração completa. E eu não estou falando para ímpios. Estou falando para a igreja do Senhor. Para você que é evangélico. Para você que é cristão. Estou falando para você que abraçou os costumes dissimulados desse mundo e acha que tudo bem, que Deus aceita. Assim foi com Judá, assim foi com Israel, assim foi com aquele povo. Aos poucos, eles foram assimilando os costumes dos seus vizinhos pagãos. E como nós estamos inseridos no mundo pagão, no mundo pecaminoso, dominado pelas trevas, como a palavra diz, este mundo jaz nas mãos do maligno, esse mundo é dominado pelo maligno. Nós não podemos, amados, absorver os ensinamentos errados que esse mundo tem a oferecer. Hoje é o tempo, agora é o tempo. Se você vive naquele meio termo, será que eu estou de bem com Deus? Se você não tem certeza, você está cheio de dúvida. Se você não tem convicção, eu posso afirmar algo. Você não tem comunhão com o Senhor. A comunhão com Deus produz convicção no coração do povo, no coração daqueles que são do Senhor. A segunda parte do versículo 6 diz: invocai-o enquanto está perto. Primeira parte, buscai o Senhor enquanto se pode achar. Invocai-o enquanto está perto. Oh, glórias! Irmãos, hoje é o tempo de invocar o Senhor. Hoje é o tempo de nós deixarmos o pecado. Deixarmos tudo aquilo que gera o pecado. Pensamentos malignos, ações malignas, atitudes malignas. Teus olhos que são dominados pelas trevas. Teus olhos que sentem prazer naquilo que Deus não sente prazer. Nós temos que deixar todas essas coisas, porque chegou o tempo de invocar o Senhor, de servir o Todo-Poderoso, porque Deus está perto. Hoje Deus está perto. E Deus te chama para que você esteja ao lado dEle. Há um convite de Deus para a tua vida. Há um convite do Senhor para a tua existência. No entanto, é preciso que haja coragem. A coragem para tomar aquela atitude de voltar-se para o Senhor. De encontrar-se com Deus. De submeter-se à vontade do Eterno. De permitir que haja o arrependimento. Amém? E que esse arrependimento te leve à confissão de pecados. E a confissão de pecados te habilita a estar em comunhão verdadeira com o Todo-Poderoso. A palavra diz: invocai-o, invocai-o enquanto está perto. Não perca a oportunidade de invocar a presença do Senhor para a tua vida. Não perca a oportunidade, você que é crente, mas está vivendo de forma dissoluta, mergulhado nas práticas desse mundo, você que é crente e acha que não tem nada a ver, é tempo de mudança, é tempo de buscar, é tempo de invocar, é tempo de confiar na misericórdia de Deus. O interessante, irmãos, que o mover de Deus é diferente do nosso mover. Isso é muito interessante e glórias a Deus por isso. Deus é misericordioso. Quando alguém te faz o mal, você tem uma dificuldade muito grande em liberar perdão, mesmo que aquela pessoa venha até você, desculpa-se, pede perdão, enfim. Mesmo assim, há uma dificuldade em liberar perdão sobre a vida dela. Não é desta forma? Quão difícil é perdoar, quão difícil. Mas o Senhor, ele age de uma forma totalmente diferente da nossa. Nós somos pessoas que agem, muitas vezes, má contra o Senhor continuamente. Ações más contra o Todo-Poderoso. Nossas ações, elas carecem da misericórdia. E quando você peca contra o Senhor, quando eu peco contra Deus, quando as minhas ações levam a entrar em choque com a vontade do Eterno, eu entro em choque, eu bato de frente com a vontade do Senhor. A consequência desse choque é o nascer do pecado. O pecado é gerado. Mas quando eu me achego ao Todo-Poderoso, com o coração movido pelo arrependimento, quando eu sou tomado pelo Espírito Santo e o Espírito de Deus faz-me entender que eu estou errado e que eu preciso da restauração, da cura, da renovação, de uma mudança completa de vida, eu me achego ao Senhor e peço a Ele perdão. A palavra diz que o Senhor, Ele nos perdoa, Ele nos lava, nos resgata. O Senhor apaga completamente, completamente da sua memória o nosso pecado. E somos lavados e o Senhor nos dá a oportunidade de uma vida de comunhão verdadeira com Ele. Mas para que isso aconteça, necessário é que haja uma invocação de Deus. Invocar é você procurar fazer alguma coisa para o Senhor, é você clamar pelo Todo-Poderoso. E é isto que Isaías está falando ao povo de Israel, que sonhavam com a libertação, com a restauração. Era preciso que eles invocassem o Senhor, porque Deus estava perto. Era preciso que eles clamassem, que houvesse um clamor, para que fossem ouvidos pelo Senhor. E quando assim eles fizeram, Deus, na sua graça, na sua misericórdia, veio e os libertou. Concedeu-lhes uma nova chance, uma nova vida. Oh, glórias! Irmãos, é tempo de olharmos toda a nossa vida, passarmos por uma balança, pesarmos nossos atos e ações, vermos se de fato estamos vivendo em comum acordo com aquilo que Deus quer. É tempo de analisarmos todas as coisas. É preciso que eu veja se Deus está agradando-se ou não dos meus atos. Eu preciso ter esse discernimento. E se porventura eu tenho abraçado os costumes ímpios, as práticas ruins, se eu tenho deixado me moldar, talvez uma aculturação, eu tenho absorvido a cultura do mundo, jogado fora a cultura de Deus, os princípios de Deus. Eu tenho que rever esses conceitos e buscar uma transformação completa, e isto com urgência, com urgência. Diz ainda que o Senhor está perto. É preciso que haja uma invocação, uma busca, um querer, um assimilar daquilo que Deus quer, para que dessa forma a vontade dEle venha manifestar-se poderosamente na nossa existência. E assim experimentaremos quão bom, quão maravilhoso é o Senhor para a nossa vida. Amém? Isaías capítulo 55, versículo 7, até o versículo 13. Ouça só. Buscai o Senhor enquanto se pode achar, invocai-o enquanto está perto. Esse é o versículo 6. 7. Deixe o perverso o seu caminho, o iníquo os seus pensamentos. Converta-se ao Senhor, que se compadecerá dele, e volte-se para o nosso Deus, porque é rico em perdoar. Porque os meus pensamentos não são os vossos pensamentos, nem os vossos caminhos, os meus caminhos, diz o Senhor. Porque assim como os céus são mais altos do que a terra, assim são os meus caminhos mais altos do que os vossos caminhos, e os meus pensamentos mais altos do que os vossos pensamentos. Porque assim como descem a chuva e a neve dos céus, e para lá não tornam, sem que primeiro reguem a terra e a fecundem, e a façam brotar, para dar semente ao semeador e pão ao que come, assim será a palavra que sair da minha boca, não voltará para mim vazia, mas fará o que me apraz, e prosperará naquilo para que a designei. Saireis com alegria e em paz sereis guiados. Os montes e os outeiros romperão em cânticos diante de vós, e todas as árvores do campo baterão palmas. Em lugar de espinheiro crescerá o cipreste, em lugar da sarça crescerá a murta, e será isto glória para o Senhor e memorial eterno que jamais será extinto. Amém? Irmãos, aqui está a declaração de bênção do Senhor sobre aqueles que, primeiro, entenderam a urgência de buscar o Senhor. Oh, glórias! Que invocou o Todo-Poderoso, encontraram o caminho do Senhor. Sobre estes, o Eterno declara bênçãos, bênçãos maravilhosas, bênçãos grandiosas. O Senhor declara que perdoará aqueles que se achegam a Ele. O Senhor declara que serão restaurados completamente. O Senhor declara que estes receberão uma nova vida e experimentarão o poder intenso, maravilhoso do Senhor. Oh, glórias! Entenderão, irmãos, os planos superiores de Deus, porque estarão em comunhão com o Senhor. E quando nós estamos em comunhão com o Todo-Poderoso, quem move na nossa vida é o Espírito Santo. E o Espírito Santo, com certeza, leva-nos a uma obediência da vontade do Eterno. Quando nós temos a bênção do Senhor, a bênção de viver a verdade de Cristo, nós não permitimos mais que a carne nos domine, que a carne venha nos guiar, mas nossas ações, nossas atitudes serão direcionadas pelo Espírito Santo do Senhor. É assim que está na palavra. Nós devemos viver totalmente à mercê do Espírito de Deus, totalmente à disposição do Espírito, na observação da palavra do Senhor, e certamente seremos transformados e experimentaremos quão grande é Deus, quão maravilhoso é o Senhor. No entanto, necessário é que você entenda o seguinte: nessa busca pela presença de Deus, pelas bênçãos do Eterno, nós temos que compreender que o Espírito Santo é Deus. Nós não podemos esquecer jamais que o Espírito Santo é Deus. E quando nós entendemos que o Espírito Santo é Deus e nos deixamos guiar pelo Espírito Santo, é Deus nos guiando. Não é uma força nos guiando. Porque o que nós temos visto nesses últimos tempos, nesse mundo pentecostal, no pentecostalismo meio que generalizado, o Espírito Santo tornou-se apenas uma força de Deus que faz coisas estranhas, que não parece que é Deus, o soberano, o Criador dos céus e da terra, agindo. Não, não parece. São situações até irracionais. Nós, quando temos, irmãos, essa comunhão restabelecida com Deus, na orientação do profeta Isaías, vamos viver uma dependência de um Espírito Santo real, verdadeiro, de um Espírito Santo que é Deus, de um Espírito Santo que age com autoridade, de um Espírito Santo que move de uma forma sábia, racional, que leva-nos à racionalidade, a prestarmos um culto verdadeiro, um culto agradável, um culto que seja agradável aos olhos do Senhor. Tudo isto é fruto da presença do Espírito Santo de Deus e também promessa do Eterno para aqueles que se dedicam a Ele. Serão abençoados, terão o Espírito Santo do Senhor, viverão segundo aquilo que Deus quer. Seus atos, suas ações serão similares às ações de Cristo Jesus, porque vamos agir neste mundo em conformidade com Cristo Jesus. Olha só o interessante. Nós sabemos que os dias de Judá ali na Babilônia não foram fáceis. Haviam perdido o seu estado, haviam perdido a sua condição de estado, estavam em terras estranhas, mas mesmo assim, aqueles que se voltaram para Deus, estes que buscaram o Senhor, que invocaram o Senhor, o Eterno veio em socorro, Deus agiu e moveu através da vida deles. E eu posso mais uma vez citar Sadraque, Mesaque e Abidnego. Veja como estes olharam para o Senhor, entenderam a necessidade de buscar o Todo-Poderoso, de invocar o Criador. Sabemos que eles ainda eram muito jovens, Sadraque, Mesaque e Abidnego, aproximadamente 25 anos, no máximo 25 anos de idade. Muito jovens. Havia chegado no final da adolescência, por volta de 17 anos, talvez um pouco mais, na Babilônia. Mas mesmo assim, eles entenderam que era preciso buscar a presença do Senhor. Algumas décadas depois, eis Daniel, já maduro, ele mais uma vez mostrou que amava o Todo-Poderoso e que buscava a Deus com todas as suas forças. Não deixou-se negar, não deixou-se de forma alguma, dobrar-se pelo medo ao rei. Continuou firme ao Todo-Poderoso. E o Eterno veio e agiu em seu favor. Essas bênçãos comuns a esses que foram citados, todos na Babilônia, todos contemporâneos de Isaías, estes entenderam a necessidade de servir, de ser do Senhor, de amar a Deus com todas as forças do seu ser. e experimentaram como Deus age, como Deus faz coisas maravilhosas na vida daqueles que creem. Amém? Nós não podemos, irmãos, nos deixar sucumbir pela situação. Seja qual for a situação hoje, a situação espiritual hoje, não permita-se afastar-se do Senhor. Está difícil? Busque Deus. Está complicado? Olhe para o Senhor. Está numa situação tão assim, meu Deus, quanto paganismo, quanta dificuldade, quantas coisas ruins, é o mundo dentro da igreja. Invocai o Deus verdadeiro. Invoque o Deus verdadeiro. Não abra mão do Senhor. Seja fiel ao Senhor, porque Deus virá, moverá na tua vida, agirá através de você. Deus fará coisas magníficas na vida daquele que busca ao Senhor, daquele que ama ao Todo-Poderoso com todas as suas forças, com todo o seu vigor. E para finalizar essa palavra, não importa quem seja você. Nós vivemos dias em que as pessoas se acham inferiores ao próximo, não é assim? Ah, o pastor é superior a mim. Ah, o pastor é isso. Ah, fulano tá maior do que eu. Ah, eu sou menor. E tem uns que falam assim, eu sou menor na casa do Senhor. Enfim, uma falsa modéstia, uma falsa humildade, aquela coisa toda. Quero falar para você o seguinte. Aos olhos do Eterno não existe maiores nem menores. Existe santos. Entenda isso. Aos olhos do Eterno não há maiores, nem tampouco menores. Há santos, santos. Que você seja santo. Que você ame o Senhor acima de todas as coisas, com todas as tuas forças. Busque o Senhor, invoque o Todo-Poderoso. Experimente as bênçãos de Deus que estão prometidas. Experimente essas bênçãos. Mas entenda, é preciso santidade. Se não houver santidade, impossível que vejas o Senhor que receba as bênçãos de Deus sobre a tua existência. Amém? Nesses últimos tempos, como eu dizia antes, vivemos dias difíceis demais, em que as práticas são similares às práticas mundanas. Já não é necessário a santidade, porque Deus é amor. Hoje a filosofia fez uma mistura muito grande e as pessoas enxergam o amor de Deus, mas não conseguem enxergar a justiça do Senhor. Nós temos que nos colocar, irmãos, numa situação que o Eterno olhe para nós e veja que nós o amamos de uma forma intensa e poderosa, porque o reconhecemos como soberano sobre a nossa vida e sobre todas as coisas. E que nada somos. Nada somos, mas não que eu seja menor e ou maior do que o próximo. Nada somos diante do Senhor. Como diz a palavra, vermezinho de Jacó, é isso que nós somos. Insignificantes, mas é o amor do Senhor que nos alcança. É o amor de Deus que coloca-nos de pé. Portanto, entenda isso. Não submeta-se a essa condição, porque eu sou menor, inferioridade, aquela coisa toda. Isso não vem de Deus. Não somos maiores nem menores, somos servos. Servos. Aqui, para fazer a vontade do Eterno, para buscar Deus, para amá-lo com todas as forças do nosso ser. Daniel clamou, Isaías clamou e outros tantos, Jeremias e vai por aí, clamaram pela libertação. E chegou o tempo que Judá retornou para sua pátria. Judá voltou para casa. É assim que Deus faz. Deus atende o clamor. Deus atende os clamores. Clame, experimente, viva. Não abra mão do Senhor. Busque enquanto se pode achar. Invocai-o, porque Deus está perto. E hoje é o tempo, não é amanhã. Hoje é o tempo dessa busca maravilhosa. E certamente teremos abundância na nossa vida espiritual. O Senhor nos usará, o Senhor nos chamará para que sejamos úteis ao seu reino e façamos assim aquilo que ele quer dia após dia. Amém, queridos? Que nós possamos nos deixar guiar pelo Espírito de Deus, porque é maravilhoso, porque é extraordinário, porque a graça do Senhor dura para sempre. Aleluias. Vamos orar? Deus de amor, muito obrigado por todas as coisas que tens feito, Pai. Por falar aos nossos corações, por nos permitir a possibilidade de buscá-lo, de invocá-lo, de encontrá-lo, Senhor. Muito obrigado porque Tu és o nosso Senhor, o nosso Salvador, o nosso Redentor. Prepara-nos para que nossos passos sejam todos para a Tua honra e para a Tua glória, em nome de Jesus. Amém. Amém, queridos? Não esqueça, ouça o texto. Buscai o Senhor enquanto se pode achar, invocai-o enquanto está perto. Isaías, capítulo 55, versículo 6. Que Deus abençoe a tua vida.
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e sabemos que todas as coisas contribuem juntamente para o bem daqueles que amam a Deus, daqueles que são chamados por seu decreto. Romanos 8:28.

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1: Queridos, o Senhor tem uma palavra para a tua vida nessa noite. Você que está neste lugar não é por acaso, mas o Senhor o trouxe para que tu possas ouvir a voz do Senhor. Para que você tenha uma experiência grandiosa e que essa palavra fique gravada no teu coração, para que você entenda quão bom, quão maravilhoso é o Senhor de nossas almas. Nós vamos orar. Amado Deus, muito obrigado por esses momentos tão especiais na tua presença. Prepara-nos, Pai, para que nós possamos ouvir a tua voz. Que a nossa palavra seja, Senhor, apenas o falar em teu nome, o falar através do Espírito, para que a tua revelação venha aos nossos corações. Espírito de Deus, fala às nossas almas, em nome de Jesus. Amém. Abra sua Bíblia em Lucas capítulo 13. Leremos a partir do versículo 22 até o 30 e na sequência outros textos para que a palavra seja segundo a direção do Espírito Santo do Senhor. Lucas capítulo 13, a partir do versículo 22, convido os irmãos a ficarem de pé para que nós possamos ler a palavra do amado Jesus. Nos diz a palavra, ouça com atenção. Passava Jesus por cidades e aldeias, ensinando e caminhando para Jerusalém. E alguém lhe perguntou, Senhor, são poucos os que são salvos? Respondeu-lhes, esforçai-vos por entrar pela porta estreita, pois eu vos digo que muitos procurarão entrar e não poderão. Quando o dono da casa se tiver levantado e fechado a porta, e vós do lado de fora, começares a bater, dizendo, Senhor, abre-nos a porta, ele vos responderá, não sei de onde sois. Então direis, comíamos e bebíamos na tua presença e ensinavas em nossas ruas. Mas ele vos dirá, não sei de onde vós sois, apartai-vos de mim, vós todos que praticais iniquidade e praticais o pecado. E ali haverá choro e ranger de dentes, quando virdes no reino de Deus Abraão, Isaac e Jacó, e todos os profetas, mas vós lançados fora. Muitos virão do oriente, do ocidente, do norte e do sul, e tomarão lugares à mesa no reino de Deus. Contudo, há últimos que virão a ser primeiros, e primeiros que serão últimos. Amém? Os irmãos podem assentar-se. Queridos, hoje a nossa palavra chama-nos a atenção para dois caminhos e uma escolha. Dois caminhos e uma escolha. É preciso observarmos os nossos passos diariamente, olharmos os nossos passos, os nossos caminhos e vermos se de fato estamos andando segundo aquilo que Deus quer, segundo o caminho de Deus, observando a palavra e praticando a palavra em nossa vida. E nós sabemos, irmãos, que o nosso ser, ele é marcado por escolhas. Nós precisamos escolher caminhos e é preciso escolhermos o caminho certo, o caminho que nos leva para a presença do Senhor. É uma decisão poderosa, forte, a ponto de transformar completamente a nossa vida, completamente a nossa existência e passarmos pela porta certa. O Senhor nos diz na palavra que Ele é a porta, mas para que você possa passar por essa porta, é preciso que esteja no caminho certo. Se você pegar um caminho que leve a uma porta estranha, uma porta larga, certamente o Senhor não está nesta. É necessário estarmos atentos para que as nossas escolhas, elas sejam verdadeiras, sejam reais, e ainda entendermos que elas são intransferíveis. Eu faço minha escolha, ninguém pode fazer por mim. Eu escolho servir ao Senhor, ninguém pode afastá-lo da presença do Todo-Poderoso. Oh, glórias! E esta revelação é dada por Cristo Jesus, e ela é dada para a minha vida, também para a tua vida. Eu sei, amados, que a palavra de hoje aparentemente não se aplica à tua vida. Talvez também aparentemente não se aplica à minha vida. Mas há um engano muito grande quando nós subestimamos os ensinamentos do Senhor e entendemos que a palavra de Deus não é para nós, porque somos crentes, somos membros de igreja, porque lemos a Bíblia, oramos e etc. mas é necessário estarmos sempre atentos para que a verdade do Senhor seja real na nossa existência. Muitos caminhos existem, mas qual o caminho que você optou? Muitos caminhos estão diante de nós. Qual o caminho que você está andando? Qual o caminho que você está seguindo? Tudo isso, irmãos, é para que nós possamos analisar todas as coisas, haja vista que a nossa vida cotidiana revela qual o caminho que nós estamos trilhando. Aparentemente, você pode até falar assim, ah, eu não sei muito bem, ah, qual o caminho? Irmãos, pelas tuas atitudes, pelas minhas atitudes, pelas tuas prioridades, pelas minhas prioridades, ainda pelos frutos que você mesmo pode olhar, ver, enxergar na tua vida, pelos frutos que eu posso ver e enxergar na minha vida. Eis aí, irmãos, a marca, eis aí, amados, a revelação do Senhor. Se porventura nós estamos vivendo de uma forma que não seja segundo aquilo que Deus quer, você está no caminho errado. Mas pastor, eu sou crente. É crente, mas está no caminho errado. O fato de alguém ser crente não significa que é salvo, que serve a Jesus, que é de Cristo. Irmãos, os piores hereges que existem sobre a face da terra conhecem a Bíblia de Gênesis a Apocalipse e estão firmados naquilo que eles entendem como certo. Veja como são as coisas. Mas nós não podemos viver segundo aquilo que nós entendemos, mas elevarmos a palavra do Eterno a um nível elevado e aplicá-la ao nosso viver no dia a dia. E é esta a palavra de Deus para as nossas vidas nessa noite. Eu quero apresentar a vocês dois caminhos. Caminhos que vocês conhecem, que nós conhecemos. Caminhos que desde muito tempo, desde quando éramos criancinhas espirituais, já sabíamos que eles existiam. E temos convicção desses caminhos. No entanto, amados, muitos, estão deixando-se levar por situações que aparentemente não têm peso, mas que os faz andar pelo caminho errado, que os faz andar pelo caminho que não leva à porta estreita. E essa é a palavra do Senhor para as nossas almas na tua vida. Se você porventura está no caminho certo, ou deseja estar no caminho certo, nunca é tarde demais, pois o fôlego de vida ainda está no teu corpo. Glórias a Deus por isso. Glórias a Deus. Porque o Senhor quer operar na nossa vida de forma poderosa, de forma grandiosa. Quero ainda, irmãos, ler com os amados Lucas capítulo 13, versículos 23 e 24. Apenas dois versículos, ouça só o que diz a palavra. Lucas capítulo 13, versículos 23 e 24. E alguém lhe perguntou, Senhor, são poucos os que são salvos? Alguém chegou diante de Cristo e questionou Jesus. Jesus, e aí? São muitos ou poucos? Talvez devido ao teor da mensagem de Cristo. Talvez devido ao teor daquilo que Cristo falava. Essa pessoa concluiu que não pode ser muitos. É difícil. E Cristo responde no versículo 24. Esforçai-vos por entrar pela porta estreita. Pois eu vos digo que muitos procurarão entrar e não poderão. Amém? Queridos, Jesus nos ensina de uma forma tão clara, de uma forma tão didática. Ele diz que é preciso passarmos pela porta estreita. Mas, para que você possa passar pela porta estreita, necessário é que haja um caminho que dá acesso à porta, e esse caminho é o próprio Cristo. Se porventura você não está trilhando o caminho de Cristo na vontade do Senhor, se porventura os teus passos não agradam o Criador, como é que você pode passar pela porta estreita? Como? É necessário, irmãos, deixarmos de sermos infantis ou inocentes, às vezes nós nos fazemos inocentes, e procurarmos entender a simplicidade da palavra, porque ela é séria demais. Ela é extremamente séria. A palavra que vocês vão de ouvir hoje não é minha, mas é de Cristo. Foi o próprio Cristo que falou. Vocês podem até menosprezar a palavra do pastor Elias, totalmente compreensível, mas eu, você, nós, não podemos desprezar as orientações de Cristo Jesus. Isto é incompreensível. Portanto, amados, o Senhor chama-nos a atenção para uma realidade. Ele diz que a porta é estreita e para passarmos por essa porta é preciso deixarmos as bagagens de fora. Como estão as tuas mochilas, tuas malas, os bagageiros do teu carro, os porta-malas? Qual a bagagem que você tem levado nessa caminhada? Será que essas bagagens passarão pela porta e ou você está no caminho que conduz à porta? É para pensarmos, irmãos, é peso de salvação. Não há nada mais importante, nada mais precioso do que a salvação que nos é proporcionada por Cristo. E eu não posso deixar essa salvação de lado, gente. Porque o que resta no final da nossa caminhada? Dois caminhos. E eu quero estar no caminho da porta estreita, porque eu quero estar com o Senhor para todo sempre, ali na glória. Oh, bênção! Mas para nós passarmos pela porta estreita, é necessário deixarmos as bagagens, os fardos, para que você possa entender. É necessário confessar pecados, abandoná-los, confessá-los e deixá-los. Eu não posso carregar o fardo do pecado sobre os meus ombros e querer estar no caminho e passar pela porta. Não, não existe. Não seja inocente. Não, não existe. Ainda, irmãos, a porta estreita, ela exige que teu orgulho, tua vaidade, enfim, que as obras da carne sejam deixadas para trás. Se você carrega, alimenta, se você gosta, curte a carne. O que é a carne? A velha natureza. As práticas que agradam o nosso ser, mas que são, meu Deus do céu, ofensivos, ofensivas ao Senhor. Tudo aquilo, amados, que gera pecado na nossa vida, chama-se de carne. As nossas práticas, nossas ações, todas essas coisas, elas precisam ficar de fora da nossa vida, porque são ofensivas ao Senhor. Deixa eu dar um exemplo aqui. Se eu chegasse e chamasse qualquer um dos amados, vem aqui na frente. E se porventura eu derramasse sobre tua vida as palavras de calão, o que é que você sentiria a meu respeito? Rejeição, não é isto? Você não gostaria. Você deixaria de ser meu amigo, talvez oraria por mim, mas deixaria de ser meu companheiro, meu amigo. É isso que nós fazemos com o Senhor, quando queremos trilhar o caminho, passar pela porta, só que com toda sorte de males e de pecados. Ofensa pesada ao Senhor. Palavras de calão em relação a Deus. Fique atento, fique atento. No entanto, amados, se nós estamos dispostos a uma renúncia, a uma mudança de vida, a uma mudança completa, o Senhor pode restaurar-nos e mudar por completo a nossa vida. Lucas capítulo 6, a partir do versículo 44 até o 46. Lucas capítulo 6, a partir do versículo 44 ao 46. Eu quero chamá-los a atenção para esta palavra. Essa palavra, elas são características, qualidades. Elas mostram se nós estamos no caminho da vida, no caminho certo. Lembre-se, dois caminhos, uma escolha. Ouça só o que está escrito. Porquanto cada árvore é conhecida pelo seu próprio fruto. Quando você vê uma mangueira, você enxerga uma mangueira ou uma jaqueira? É lógico, não é? Porquanto cada árvore é conhecida pelo seu próprio fruto. Porque não se colhe figos de espinheiros, nem abrolhos, se vidimam uvas. O homem bom, do bom tesouro do coração, tira o bem. E o mal, do mau tesouro, tira o mal. Porque a boca fala do que está cheio o coração. Porque me chamais Senhor, Senhor, e não fazeis o que eu vos mando. Você tinha dúvida a respeito de como reconhecer quem é você diante de Deus? Às vezes, amados, nós andamos tão assim, loucos, sei lá como, oh meu Deus, que nós achamos que Deus aceita tudo. Quando na verdade Jesus está falando para você, olha, se você é uma mangueira, mas produz jaca, está errado. Se você é uma parreira, mas produz espinhos, está errado. Em outras palavras, irmãos, usando aqui a ilustração do Senhor, ele diz, se porventura você está ligado à árvore, mas os teus frutos são pecaminosos, você não está no caminho. Simples assim. Você não passará pela porta, não passará pela porta. Isso tudo, amados, é para que nós possamos ver se a nossa vida está de fato no caminho certo. Se nós estamos andando com Cristo Jesus. Se os nossos passos são de salvação ou não. Se a nossa vida é ou não do Senhor. E lembrando-lhes ainda, irmãos, que aqueles que estão no caminho da vida, no caminho de Cristo, que é onde passar pela porta, estes produzem santidade. Oh, glórias! São separados das práticas pecaminosas. O amor faz parte da sua existência. A obediência aos preceitos de Deus. Se me amais, guardareis os meus mandamentos. Assim disse Jesus. Se nós amamos a Cristo, necessário uma obediência, guardar os mandamentos. E ainda, nós ficaremos firmes, oh glórias, nesta caminhada em direção ao céu. E tudo isso é para que nós possamos analisar as nossas vidas. É certo que nós não somos salvos pelas obras, mas elas fazem parte da vida daqueles que estão no caminho, daqueles que hão de passar pela porta. Amém? Essa primeira parte é o bom caminho, é o caminho da vida. E aí, estamos nesse caminho ou não? Esse caminho está nos conduzindo até a porta, Jesus ou não? É para refletir. Tem peso de salvação, peso de vida eterna. Amém? O outro caminho, o caminho da morte. Mateus capítulo 7, versículos 13 e 14. Mateus capítulo 7, versículos 13 e 14. Ouça só. Disse Jesus, entrai pela porta estreita. Larga é a porta e espaçoso o caminho que conduz para a perdição. E são muitos os que entram por ela. Porque estreita é a porta e apertado o caminho que conduz para a vida. E são poucos os que acertam com ela. Irmãos, o interessante de Jesus é que ele não deixou nada no escuro. Ele não te deixou perdido sobre a face da terra. O Senhor deu a direção de uma forma tão clara, de uma forma tão forte, mas tão poderosa, que impacta o nosso coração, que leva-nos a uma reflexão, que leva-nos a uma mudança de vida. Como eu posso falar que eu não entendo estas palavras? Como eu posso chegar diante do altar do Senhor? Logo, logo isso há de acontecer. Espero que nos próximos 30, 40 anos, 40 talvez muito, mas um pouco mais para frente. Mas, cedo ou tarde, todos vocês vão apresentar-se diante do Senhor. E quando questionados, como posso eu falar para o Senhor? Ah, Jesus, eu não sabia que a porta era estreita. Eu não sabia, Jesus, que era apertado o caminho que conduz para a vida. Eu não sabia, Jesus. Sabia. Sabia e sabe. Portanto, amados, é preciso estarmos atentos a esta verdade, porque nós sabemos que o caminho largo conduz o homem ao inferno, mas nós temos uma ideia que o caminho largo, ele é largo. Mas não é nesse aspecto de largura física, ou seja, o caminho largo não tem 50 metros de largura. O caminho largo, ele pode ser bem estreitinho. Mas o que diferencia do caminho estreito verdadeiro são as práticas, as ações, as atitudes. Talvez você esteja no caminho largo e eu não emito julgamento, quem sou eu para julgar ninguém? Eu olho para vocês e vejo servos de Deus, olho para a minha vida e me vejo como servo de Deus. E isso é que me cabe. No entanto, amados, aquela ideia de caminho largo que nós temos... Ah, qual é o caminho largo? Ah, caminho largo são as festas, as bebedeiras, as orgias, a adultério. Ah, vai por aí, vocês sabem todos. Vocês conhecem todos os caminhos largos. Mas uma mentira é um caminho largo. E olha que o caminho largo ficou pequenininho, não é? Bem estreito. Mas é grande o suficiente para te afastar da presença de Deus. As ações más, como diz a palavra aqui um pouco antes... As ações más, as obras da carne, nas suas facetas, diversas facetas, é o caminho largo. Ô igreja, nós temos que pensar a respeito da nossa jornada, da nossa caminhada, analisarmos e vermos se nós já renunciamos de fato todas as coisas em prol de Cristo, se nós estamos vivendo uma vida de renúncia. O que é uma vida de renúncia, pastor? É deixar tudo aquilo que nos dá prazer, mas que causa ao Senhor geriza, nojo. Ele olha para nós e vira o rosto, que não suporta a imundícia da nossa vida. Ou das vidas. Amém? Nós temos que renunciar. Renunciar aos nossos prazeres que desagradam o Senhor. Renunciar ao nosso roubo do tempo de Deus. Roubo do tempo de Deus. Já notaram como nós não temos tempo para o Senhor, mas temos tempo para tantas coisas? Inclusive trabalhar. Mas quem é que vem primeiro, Deus ou o trabalho? Eis aí, amados, temos que renunciar ao caminho largo. E o caminho largo vem em situações que aparentemente são estreitas. É para pensarmos em relação a isso. Às vezes a tua vida não é marcada por um confronto ao pecado. Talvez você não confronta o pecado. Você olha para o pecado e o pecado é bem-vindo na tua vida. Você não rejeita o pecado. Você absorve o pecado. Você é amigo do pecado. Caminho largo. Mas o que é ser amigo do pecado? É ser complacente com ele, concordante com ele. Seja em todas as esferas da tua vida, na esfera religiosa, na esfera profissional, social, familiar. Quantas vezes, amados, o religioso está afrontando Deus, está afrontando o Senhor, está no caminho largo, porque absorve as heresias que são plantadas em detrimento da verdade e da palavra. Tornam-se amigos das heresias. E apostata-se da palavra. É o caminho largo que parece estreito, porque parece que não tem nada a ver. Parece que não tem nada a ver. Amados, se exige arrependimento, arrependa-se. Se você refletindo, o Espírito Santo falando no teu coração nesta noite, o Espírito Santo falando com você, e você conclui que precisa de arrependimento, arrependa-se, não é vergonhoso arrepender-se, deixar o pecado, porque bom é satisfazer Deus na vida da gente, vergonhoso é afrontar Deus, porque tem peso de perdição e castigo eterno. E não queiram experimentar o castigo de Deus. Ah, mas Deus é amor. Sabe quem vai nos julgar? Eu falo nós, porque todos seremos julgados. Sabe quem é o grande juiz? Jesus. Sabe por que Jesus será o grande juiz? Porque foi ele que veio para nos salvar. E o homem rejeita a Jesus. E será julgado por Jesus. E é isso que está na palavra. E ainda, amados, nós não podemos apenas seguir a vida, mas seguir no caminho certo, no caminho estreito. Qualidades, características, sinais daqueles que estão no caminho da morte. Ouça só, 1 João capítulo 3, versículos 4 a 9. 1 João capítulo 3, versículos 4 a 9. Se isto é aplicável à tua vida, olha, não deixa para amanhã, porque pode ser tarde demais. Ouçam, todo aquele que pratica o pecado também transgride a lei, porque o pecado é a transgressão da lei. Sabeis também que ele se manifestou para tirar os pecados, e nele não existe pecado, em Jesus não existe pecado. Todo aquele que permanece nele não vive pecando. Versículo 6. Todo aquele que permanece nele não vive pecando. Eis uma característica. Você vive na prática do pecado, você não está em Jesus. Não está no caminho estreito. Não passará pela porta. É mais sério do que parece. Todo aquele que permanece nele não vive pecando. Todo aquele que vive pecando não o viu nem o conheceu. E aí, como contestar a voz do Espírito Santo de Deus? Filhinhos, não vos deixeis enganar por ninguém. Aquele que pratica a justiça é justo. Praticar a justiça é obedecer os mandamentos do Senhor. Este é justo. Assim como Cristo é justo. Aquele que pratica o pecado procede do diabo. Pastor, que palavra pesada, não fala isso. Reclama com o Espírito Santo. Bate de frente com o Espírito Santo, foi ele que orientou ao apóstolo João a escrever essa carta. Tem que bater com o Espírito Santo. Versículo 8. Aquele que pratica o pecado procede do diabo, porque o diabo vive pecando desde o princípio. Para isso se manifestou o Filho de Deus, para destruir as obras do diabo. Aleluias! Todo aquele que é nascido de Deus, todo aquele que é nascido de Deus, passou pelo arrependimento, confessou os pecados, abraçou Jesus como Senhor e Salvador, é uma nova criatura. Este não vive na prática do pecado, pois o que permanece nele é a divina semente. Ora, esse não pode viver pecando, porque é nascido de Deus. Qual a dificuldade em entender essas afirmativas do Espírito?

E nós precisamos viver a paz verdadeira de Cristo. E isso é buscar o Senhor e vivermos a verdade do Eterno. No entanto, amados, algo interessante nós temos. Nós temos o direito de escolha de fazermos a vontade do Senhor, de estarmos diante do altar. Dois caminhos, uma escolha. Ouça só o que diz a palavra em relação à escolha. João capítulo 3, versículos 16 e 17. João capítulo 3, versículos 16 e 17. Porque Deus amou ao mundo de tal maneira que deu seu Filho unigênito, oh glórias, para que todo aquele que nele crer não pereça, mas tenha a vida eterna. Porquanto Deus enviou o seu Filho ao mundo, não para que julgasse o mundo, mas para que o mundo fosse salvo por ele. Amém? Jesus manifesta de forma tão gostosa que ele é amor. Mas ele fala que Jesus veio para salvar o mundo. E aí? Você é um dos salvos? Você optou por servir a Jesus? Você optou por fazer a vontade de Cristo? Você está debaixo da graça, do zelo, da misericórdia, trilhando o caminho que te faz passar pela porta estreita? Ou você está trilhando um caminho que aparentemente é estreito, mas que distancia do Senhor, te leva para longe do Senhor? Irmãos, eu sei que é difícil sermos servos do Senhor nesses últimos tempos. Os jovens estão com um mundo encantador pela frente. Magnífico, extraordinário. Tudo que o jovem quer, hoje não precisa nem de esforço para conseguir. Está assim diante deles. Aqueles que já são um pouco mais adultos, também não é muito diferente. O diabo tem para dar e tem dado. Aos idosos, o diabo dá. Dá de muitas formas. E tudo isso, irmãos, é para nós pensarmos, analisarmos e vermos qual a escolha que nós temos feito. Até quando nós vamos subestimar a misericórdia? Até quando nós vamos brincar com Deus? Até quando nós não vamos dar o valor verdadeiro à salvação, porque Deus amou ao mundo? Até que ponto nós vamos rejeitar esta verdade, esse amor de Cristo? Até que ponto nós vamos andar por caminhos nos quais o Senhor não está? Até que ponto esse mundo é mais importante do que o amor de Jesus para com a gente? Vocês só vão compreender quem é Jesus quando nós estivermos, nós só vamos compreender quem é Jesus quando estivermos na glória. Do lado bom ou do lado ruim, seja qual for o lado, há um de compreender quem é Jesus. Os salvos verão a glória, a majestade extraordinária de Cristo. Os perdidos verão a justiça, o rigor de Cristo Jesus. A grandiosidade de Cristo Jesus. E eu quero falar para vocês, pague o preço. Pague o preço para ver a glória de Cristo. Vale a pena. Pague o preço de viver a fidelidade. Pague o preço de deixar todas as coisas em segundo plano. Pague o preço de ser servo do Senhor. Pague o preço de sofrer por Cristo. Pague o preço de andar pelo caminho estreito, mas que vai te fazer passar pela porta. Cuidado com aquilo que teu coração velho, enganoso, cheio de engano, fala para você. Cuidado para você não menosprezar a verdade de Cristo, porque o teu coração diz: não é bem desse jeito, não é bem assim. Ah, depois dá-se um jeito, depois a gente se acerta, depois nós vamos sentar e conversar com Cristo, levar um papo com o Senhor. Não vai dar certo. Não vai dar certo. Hoje é o tempo oportuno, irmãos. Hoje é o tempo oportuno para que nós possamos ter de fato um compromisso com Cristo Jesus. O autor de Hebreus, no capítulo 3, versículo 15, diz: hoje, se ouvirdes a sua voz, não endureçais o vosso coração. Uma revelação para você. E finalizando também a palavra. O teu coração ficou duro. O coração de muitos aqui endureceu.

0: O coração de muitos aqui rejeitaram, não a minha palavra. E olha que aqui nós temos poucas pessoas. E também não estou emitindo julgamento. Se porventura não, glórias a Deus. Muitos que onde ouvir essa palavra pela internet terão seus corações endurecidos. Porque a vida é assim, irmãos. O nosso coração não aceita a palavra de Cristo, mesmo vindo de Cristo. Se aceitasse, Jesus não teria sido crucificado. Não teriam matado Cristo. E não seriam poucos aqueles que hão de passar pela porta estreita. Amém? Um conselho para você. Não rejeite. O coração endureceu. Pega esse coração de pau, quebra ele. Quebra. Pega um porrete, dá umas pauladas no teu coração. Quebra esse coração. Você precisa ir para o céu. Nós precisamos ir para o céu. E eu quero te ver na glória. Para nós sentarmos e levarmos longos papos durante a eternidade. Oh, glórias! E assim será. Bom demais. Amém? Portanto, amados, dois caminhos e uma escolha. Dois caminhos e uma escolha. Opte pelo caminho estreito, escolha servir a Jesus e verás a glória de Deus. E vamos orar. Amado Deus, muito obrigado, Pai, pela tua revelação que muitas vezes é impactante. Muitas vezes, ó Deus, mexe com as nossas estruturas. Mas nós sabemos, ó Deus, para que essa palavra revelada, ó Senhor, ela balançasse as nossas estruturas. Primeiro balançou as tuas estruturas. Deixastes a glória, nascesses como homem, condenado, morreu numa cruz. Tudo isso, Senhor, para que hoje nós pudéssemos te louvar e te adorar. Porque sabemos que tu ressuscitastes e está na glória. Tu és o Deus vencedor, todo-poderoso, e quer nos fazer vencedor, Senhor. A ti, portanto, seja toda a honra e toda a glória hoje e para sempre. Oh, Jesus, fala sempre conosco, em teu nome. Amém. Aleluias. Amém, amados. Lembre-se sempre, dois caminhos e uma escolha. Qual o caminho que você escolhe? Qual a tua escolha? Amém?
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falando isto que é corruptível se revestir da incorruptibilidade, e isto que é mortal se revestir da imortalidade. Então se cumprirá a palavra que está escrito: tragada foi a morte na vitória. 1 Coríntios 15, 54.

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1: Vocês já pararam e já analisaram que muitas vezes nós não entendemos o trabalhar de Deus? Quantas vezes nós olhamos para as situações e perguntamos o que é que Deus quer? Por que Deus faz dessa forma? Como é o agir do Senhor? Às vezes nós não entendemos, geralmente não entendemos. Mas, irmãos, é preciso entender que o Senhor não quer que você entenda, mas que você obedeça. E aqui está a revelação da palavra. Nós não estamos sobre a face da terra para entender os desígnios, os planos de Deus. Já entendemos o plano da salvação e isso é o suficiente. O restante, irmãos, é o agir poderoso de Deus em nosso favor e é isto que é importante. Quando nós lemos em Isaías capítulo 55, versículos 8 e 9, ouça o que Deus diz à igreja. Porque os meus pensamentos não são os pensamentos de vocês, e os caminhos de vocês não são os meus caminhos, diz o Senhor. Porque assim como os céus são mais altos do que a terra, assim os meus caminhos são mais altos do que os seus caminhos, e os meus pensamentos são mais altos do que os pensamentos de vocês. Amém? Essa é a palavra de Deus para as nossas vidas. Ou seja, Deus coloca-se numa situação de superioridade. Ele é soberano acima dos nossos entendimentos. Vamos orar. Amado Deus, muito obrigado por essa palavra. E eu quero clamar que tu venhas nos dar revelação, para que nós possamos nos situar de uma forma que lhe seja agradável. Vivermos a tua verdade. Espírito de Deus, fala conosco em nome de Jesus. Amém. Amados, como entender o trabalhar de Deus? Como entender? O primeiro passo que nós precisamos dar é vivermos a santidade. É sermos santos. A necessidade de vivermos segundo os preceitos de Deus é urgente. Se nós desejamos crescer no conhecimento do Eterno, entendermos a mensagem dele para o nosso coração, a santidade é indispensável. Sem santidade, você não pode ver a Deus, ouvir a Deus, conversar com Deus, ter contato com Deus, comunhão com Deus, nada com Deus. E quando nós olhamos e vemos as dificuldades que surgem, olhamos para a vida, vemos as dificuldades. Muitas vezes nós nos perguntamos, talvez não com essas palavras, mas onde está Deus nesta causa? Onde está Deus nessa situação? Onde está Deus nisso tudo? É preciso entender, irmãos, que o Senhor age de forma inesperadas. Quantas vezes o Senhor derrama chuvas de bênçãos sobre a nossa vida? Há pouco conversávamos sobre bênçãos ali fora, irmãos dessa igreja que são profundamente abençoados, mas também, quantas vezes surgem as dores, os problemas, as dificuldades? Quantas vezes parece que Deus calou-se e não fala mais? Você não consegue ter a sensibilidade para ouvir a voz do Todo-Poderoso? E em tudo isso, irmãos, resta-nos um entendimento. Não compreendemos o agir de Deus, não compreendemos Deus. E é fato, nós não compreendemos. No entanto, é preciso entender que o Senhor está trabalhando continuamente. Deus não para, nós paramos. Sentamos, cruzamos os braços e ficamos olhando para o tempo. Mas o Senhor não para, o Senhor está trabalhando mesmo quando nós não percebemos. O nosso Deus trabalha, nós não entendemos o trabalhar de Deus, mas Deus trabalha continuamente. Às vezes nós não entendemos uma série de situações e concluímos que Deus está ausente, concluímos que Deus está distante, mas tudo isso, irmãos, é fruto do nosso entendimento que é falho. Entendimento pequeno demais, já que o Senhor está sempre presente e o desejo do Eterno é nos abençoar. Isaías capítulo 55, versículos 8 e 9, mais uma vez. Ouça só, porque os meus pensamentos não são os pensamentos de vocês. Veja que o Senhor é soberano. Ele diz ainda, e os caminhos de vocês não são os meus caminhos, diz o Senhor. Isso deixa claro, amados, que o Senhor, Ele age sem parar. Nós muitas vezes não temos condições de vermos e entendermos o agir do Eterno. E a palavra de Deus está cheia de exemplos com relação a isso. Quando nós lemos a Bíblia, vemos que Deus agiu na vida de muitos de uma forma que eles mesmos não entenderam. Nós entendemos hoje, porque temos toda a história diante de nós, está na palavra, nós lemos a história, portanto é possível compreender. Mas quem viveu um dia após o outro, com certeza, também não tinha compreensão do agir, do trabalhar de Deus. E eu quero chamá-los a atenção para alguns exemplos e também para a palavra viva do Eterno que ensina-nos a estarmos atentos à sua realidade, à sua verdade. E o nosso primeiro ponto nesta palavra de hoje, Deus trabalha além da nossa compreensão. Entenda isso, Deus trabalha além da nossa compreensão. Você pode olhar para o trabalhar de Deus e não compreender, você pode até olhar e não ver Deus trabalhando, mas o Senhor, Ele está sempre atento a tudo que acontece nas nossas vidas. Gênesis capítulo 50, versículos 20 e 21. Esta é uma história muito interessante. É uma história que, com certeza, o personagem principal, não entendeu o agir de Deus, mas obedeceu à vontade do Senhor. E esta é a nossa posição. Talvez não entendamos, não compreendamos, mas cabe a nós apenas obedecer, porque temos convicção que o nosso Deus é fiel, é justo. Ele é o nosso amparo, Ele é o nosso cuidado. Gênesis capítulo 50, versículos 20 e 21. Vocês, na verdade, planejaram o mal contra mim, porém Deus o tornou em bem, para fazer, como estão vendo agora, que se conserve a vida de muita gente. Portanto, não tenha medo, eu sustentarei vocês e os seus filhos. E assim José os consolou e lhes falou ao coração. Oh, glórias! Este é o José. Este é o José. José do Egito. Quando nós olhamos a história de José do Egito, até nos inspiramos. Ela nos alimenta. Ela nos fortalece. Porque hoje nós temos uma compreensão, olhamos e vemos o início e o fim e além do fim. Jesus está voltando. Mas José, irmãos, foi um jovem que viveu um dia após o outro, um dia após o outro. Eis aí a dificuldade. Nós precisamos crer no Senhor, para que, mesmo que você não compreenda o agir de Deus, coisas estranhas acontecem, inexplicáveis, difíceis até de aceitar, mas quando você é fiel, a base é santidade. Quando você é fiel, creia. Deus não te desamparou. Deus não te desamparou. E esta é a verdade, irmãos. Com certeza, queridos, José não entendia o que estava acontecendo com ele. Não entendia. Um jovem que mostra-se como servo de Deus, que recebia de Deus revelações, sonhos proféticos, que falou ao seu pai e aos seus irmãos e parece que mexeu no vespeiro. Os irmãos ficaram irados, o pai não gostou muito da história, dos sonhos. E por fim, amados, esse homem, esse jovem, aliás, José tinha entre 15 e 17 anos, estima-se os estudiosos, um adolescente. Esse jovem, ele foi lançado numa cova, depois vendido como escravo, veja a história, ela é romântica? Parece. Mas foi uma realidade, aconteceu na vida de alguém. Esse jovem lançado numa cova, escapou da morte, já que os irmãos queriam matá-lo, tornaram-se inimigos dele, porque ele tinha comunhão com o Senhor. Veja como são as coisas. E, daquela cova, tirado e vendido como escravo. No Egito, escravo. Na casa de Potifar. Dali, lançado na prisão, anos na prisão, parece que tudo ia de mal a pior. Muito mal. Aproximadamente 12 para 13 anos de dificuldades, parece que Deus não se manifestava. Irmãos, como compreender? Como compreender? Não cabe a nós a compreensão. Mas quando nós somos fiéis, é preciso entender que não somos abandonados. Aqui está a chave, ser fiel ao Senhor. Quando você é fiel, quando você vive os preceitos de Deus, quando você ama o Senhor acima de todas as coisas, Deus não te esquece, Deus não te abandona, Deus não te deixa, Deus cuida de você, mesmo que apareça um câncer na tua vida. Mesmo que a tua casa caia. Mesmo que você venha perder tudo sobre a face da terra. Mesmo que aparentemente o Senhor tenha esquecido de você. Ele não esqueceu. A palavra esquecer não existe no vocabulário de Deus em relação aos seus servos. Ele só esquece dos nossos pecados. Na verdade, ele apaga os nossos pecados. Mas ele não esquece de você. E quando nós olhamos a história, irmãos, aparentemente, se fôssemos contemporâneos, amigos de José, talvez olhássemos para ele e falaríamos: olha, José, Deus esqueceu de você, você está lascado mesmo, você está ferrado, não tem mais jeito para você não, meu jovem. Não tem jeito não. Talvez até falaríamos isto, porque o quadro era este. O quadro era este. Mas aquele jovem não abriu mão de Deus. E, lá no futuro, 12, 13 anos depois, ele descobre o porquê que Deus havia movido daquela forma. Porque Deus agiu daquela forma. Final do versículo 21 diz, esse texto trata-se do encontro de José com seus irmãos ali no Egito. Portanto, não tenham medo, eu sustentarei vocês e seus filhos. E assim José consolou e lhes falou ao coração. Amém? Nesse ponto, irmãos, José já tinha condições de olhar para trás, ver as dificuldades, os problemas, e certamente agora ele já tinha uma compreensão daquilo que Deus desejava fazer na vida dele. Na verdade, irmãos, eram momentos de perdas, de injustiça, talvez de atrasos, mas tudo isto fazia parte do plano de Deus na vida daquele homem e o Senhor usou de forma poderosa. Isto porque José, mesmo em meio às dificuldades, não voltou-se contra Deus, não virou as costas para o Senhor, mas permaneceu fiel e o Senhor fortaleceu, o Senhor foi com ele. Amém? Portanto, quando tudo parecer muito ruim, quando tudo aparentemente, e na verdade esteja, muito difícil. Quando tudo aparentemente não tenha solução, creia. Deus não esqueceu de você, mas tem um propósito na tua vida. Por pior que sejam as situações da tua existência. No próximo tópico veremos sobre isto. Por pior que seja a situação da tua vida. Se você é fiel, se você é justo no Senhor, creia. É propósito de Deus, é propósito de Deus. Deus trabalha nos bastidores da nossa vida. Deus tem planos extraordinários para nós. Amém? Deus trabalha além da nossa compreensão. Talvez você esteja comparando-se com José e algumas situações da sua vida até são semelhantes. Há uma similaridade. Você olha para José, a minha vida, situações difíceis, aquilo tudo. Se você é fiel, tal qual José, prepara-te. É o mover de Deus na tua vida. Amém? 2. Deus trabalha no tempo certo. Nós gostamos de definir tempo para Deus. Quando eu olho para a igreja, eu falo, Senhor, já é o tempo de mandar pessoas para este lugar. Cadê os teus? Cadê os teus? Cadê o teu povo? Já está no tempo. Mas Deus é quem conhece o tempo, e Deus tem um tempo para todas as coisas. Deus trabalha no tempo certo. Nunca te esqueças disso. Uma das verdades que nós precisamos aprender é que o amado Deus, ele é pontual. Deus não atrasa um segundo sequer no seu projeto, no seu plano. Também não adianta. O Senhor, irmãos, tem todas as coisas traçadas. E nós precisamos observar essa verdade do eterno. Confiar nele, porque Deus é justo. E ele cumprirá a sua palavra, seja até os momentos e as situações mais difíceis possíveis. Mas Deus há de cumprir o seu projeto, o seu plano, a sua promessa para com a tua vida no tempo dele. Não é o teu tempo, é o tempo de Deus. José, mais uma vez José. Talvez ele ficava pensando: Senhor, já estou preso há quanto tempo aqui nessa masmorra, situações difíceis. Será que já é o tempo? Já não é o tempo? Mas não era o tempo de José. E ele lutou: olha, fala comigo, intercede por mim, para que eu saia deste lugar. E os camaradas esqueceram de José, lembra-se? Esqueceram de José. Não falaram a Faraó a respeito de José e ele ficou esquecido ali. Não era o tempo, não era o tempo. Mas eu quero chamá-los a atenção para a realidade de Abraão. Abraão é um exemplo magnífico de tempo, de tempo. Quando nós olhamos, por exemplo, Deus fez promessas extraordinárias àquele homem. Mas o tempo foi passando, os dias foram passando. Abraão foi ficando velho, junto com ele Sara, obviamente. E aí, o que vai acontecer? Qual a promessa? O Senhor prometeu a Abraão que ele teria muitos descendentes, muitos descendentes. Gênesis capítulo 15, versículos 4 a 6. Ouçam a palavra. Gênesis capítulo 15, versículos 4 a 6. E eis que a palavra do Senhor veio a ele, veio a Abraão, dizendo: esse não será o seu herdeiro. Pelo contrário, aquele que será gerado por você, esse será seu herdeiro. Então o Senhor levou para fora e disse: olhe para os céus, conte as estrelas, se puder contá-las. Assim será a sua posteridade. Abraão creu no Senhor e isso lhe foi atribuído para justiça.

Mas o projeto de Deus não estava no esquecimento, só não estava no tempo. E nós vemos, irmãos, que passaram-se os tempos, e já com 100 anos, eis que o Senhor permite que Abrão tenha um filho. Sara, 90 anos aproximadamente, Abrão, 100 anos. Era o tempo de Deus, era uma espera de fé, era o tempo da confiança. Amém? Outro aspecto, o tempo de Deus, outra promessa. O Senhor fez uma promessa a Abraão que os seus descendentes morariam em uma terra especial. Gênesis capítulo 15, versículo 18. Naquele mesmo dia, o Senhor fez aliança com Abraão, dizendo: a sua descendência dei esta terra. Abraão estava em Canaã, e ele falou para Abraão, não havia ainda alterado o seu nome, que ele daria aquela terra à descendência dele. Ele morreu sem ver esta promessa. Na verdade, amados, Abraão, não viu as promessas de Deus se cumprirem nas suas vidas. Nascimento de Isaac, mas nada mais do que isso. Mas o tempo de Deus veio e veio. Nós precisamos acreditar que, por mais que pareça demorado, mas o Senhor tem o tempo certo para todas as coisas. Amém? As promessas, amados, que aparentemente não são cumpridas ou não se realizam na nossa vida, não é porque Deus esqueceu, é porque ainda não está no tempo. Ah, mas pastor, eu vou viver dessa forma? Sim, o Senhor te chamou para viver por fé. Abraão viveu por fé, ele creu. Eu preciso crer, nós precisamos crer. Mas eu não consigo ver nada acontecer. Fazer o quê? Você tem que crer, o teu chamado é para crer, é para confiar. E o tempo é o tempo de Deus. Amém? Deus usa o tempo para nos prepararmos. E a cada dia, nós temos que buscar mais o Senhor, para que Ele nos dê mais fé, para seguirmos em frente. E nunca te esqueças, o tempo também faz parte do trabalhar de Deus. Três. Deus trabalha através das provações. Esse tópico não é muito legal. Deus trabalha através das provações. Eu quero recapitular com vocês e ver, para que nós possamos ver como é difícil às vezes seguir a Jesus, e se não tiver fé, nós não vamos conseguir ficar de pé. Primeiro, Deus trabalha além da nossa compreensão. Você não compreende o porquê do agir de Deus. Outro aspecto, Deus não trabalha no nosso tempo, no tempo dele. Nós estamos aqui para receber, mas no tempo de Deus. E por fim, Deus trabalha através das provações. Oh, meu Deus, Deus trabalha através das provações. Queridos, as dificuldades que nós passamos no dia a dia não significa necessariamente a ausência de Deus. Se você é fiel, não é a ausência de Deus, mas é o agir do eterno para com a tua vida. Às vezes as pessoas pensam assim: olha, eu só passo por dificuldades, minha vida é só tribulação, só isto, não sei o quê, só problemas vezes problemas. Se você é fiel, está dentro do contexto de Deus. Está dentro do contexto de Deus, por incrível que pareça. Mas se você não é fiel, é tempo de tornar-se fiel, porque é a mão do capeta atribulando a tua vida. Mas, se você é fiel, é Deus trabalhando a tua vida, transformando o teu caráter, é Deus transformando o teu coração, é Deus mudando a tua existência, é Deus preparando para que você seja uma nova criatura em todos os aspectos. E eu quero chamá-los a atenção para o apóstolo Paulo. 2 Coríntios, capítulo 11, versículos 23 a 27. Não vou falar de Jó, que também é um exemplo magnífico para essa situação. Hoje eu quero falar para vocês a respeito de Paulo. Ouça só, versículo 23. São ministros de Cristo falando como se estivesse fora de mim. Afirmo que sou ainda mais. Em trabalho, muito mais. Em prisões, muito mais. Em açoites, sem medida. Em perigos de morte, muitas vezes.
5 vezes

0: dos judeus, 40 açoites menos um. Três vezes foi açoitado com varas. Uma vez fui apedrejado, três vezes naufraguei, fiquei uma noite e um dia boiando em alto mar, em viagens muitas vezes, em perigos de rio, em perigos de assaltos, em perigos de patrícios, em perigos entre gentios, em perigos na cidade, em perigos no deserto, em perigos no mar, em perigos entre falsos irmãos, em trabalhos e fadigas, em vigílias, muitas vezes, em fome e sede, em jejuns, muitas vezes, em frio e nudez. Amém? Sabe de quem é esse testemunho, irmãos? Apóstolo Paulo. O apóstolo Paulo escreveu praticamente todo o Novo Testamento. Se nós retirássemos as cartas de Paulo, as cartas paulinas, com certeza o evangelho que nós seguimos seria defeituoso. Porque ele que nos ensina o que é ser servo de Deus. Mas veja as provações que esse homem passou. Portanto, o fato de alguém ser fiel, extremamente fiel, cheio do Espírito Santo, não está isento das dificuldades. Não está isento. E eu quero enumerar para vocês as principais provações do apóstolo Paulo, para que elas fiquem ainda mais nítidas. Veja só, ele diz que sofreu açoites e prisões, açoitado e preso. Sabe por quê, irmãos? Fidelidade a Deus, santidade. Mas, pastor, eu nunca fui preso nem açoitado. Provavelmente não será. Mas, se você não é apedrejado por aí, é porque está faltando uma comunhão verdadeira com o Senhor. Entenda apedrejado quando as pessoas difamam você, falam mal de você por aí por servir a Cristo. Amém? Ele diz que açoites e prisões, açoitado com varas três vezes e preso diversas vezes. Ainda, agressão física. Por amor a Cristo, ele sofreu agressão física. Apedrejado e deixado como morto ali em Listra. Naufrágios, três vezes sofreu naufrágio. E diz ainda que ele passou uma noite em alto mar, boiando. Oh, meu Deus! Perigos. Enfrentou perigos de rios, salteadores, dos judeus, dos gentios, na cidade, no deserto, no mar e entre falsos irmãos. Privações, ele diz que passou fome, passou sede, jejuns frequentes, frio e nudez. Esse é um retrato que não se aplica ao servo de Deus atual. E essas igrejas do capeta, misericórdia. Essas igrejas hoje que são heresias, apóstatas, eles não vão entender como um homem fiel, tal qual o apóstolo Paulo, sofreu tantas situações difíceis, já que eles pregam que tudo hoje é um mar de rosa. Irmãos, não é assim. Nós precisamos estar atentos, porque Deus trabalha através das provações. Poderíamos citar Jó, mas não é o caso. Jó também é um exemplo profundo para estas coisas. Nós precisamos aprender, irmãos, que as crises nos revelam o Senhor e nos fortalecem na fé. Que Deus usa essas provações, essas dificuldades, para que haja um amadurecimento espiritual. Que esses sofrimentos é um propósito do Senhor nas nossas vidas. Crê nisso. Finalizando Romanos 8, 28, Paulo diz: sabemos que todas as coisas cooperam para o bem daqueles que amam a Deus, daqueles que são chamados segundo o seu propósito. Se você desconectar esse versículo das demais informações sobre o apóstolo Paulo, aparentemente ele vivia um mar de rosas, não é? Mas se você ler 2 Coríntios capítulo 11, você vai descobrir que o mar de rosas do apóstolo Paulo tinha espinhos, tubarões e outras coisas terríveis, que não era fácil. Amém? Mas como discernir o trabalhar de Deus? Finalizando a palavra, como discernir o trabalhar de Deus é o nosso quarto tópico. Para que você possa, de certa forma, entender e ou aceitar o trabalho de Deus. Só é possível através da palavra. Salmo capítulo 119, versículo 105. Lâmpada para os meus pés é a tua palavra Ela é luz para os meus caminhos. Aqui está a revelação de Deus. Você quer entender os teus caminhos, compreender o teu andar? Você quer compreender porque a tua vida é assim? É a palavra. Lâmpada para os meus pés é a tua palavra. Mergulhe na palavra. Mergulhe na palavra. Mergulhe na palavra. Ainda, através da oração. Como discernir, como compreender, como conhecer o trabalhar de Deus? Através da oração. Jeremias capítulo 33, versículo 3. Diz a palavra: chame por mim e eu responderei. Eu lhe anunciarei coisas grandes e ocultas que você não conhece. Olha só o que o Senhor diz: chame por mim e eu responderei. Eu lhe anunciarei coisas grandes e ocultas que você não conhece. Tem que orar. Crente que não ora, ele está num caminho equivocado. Está faltando alguma coisa. Provavelmente santidade, provavelmente fidelidade e outras situações que nos faz fortes na presença do Eterno. Também através do agir do Espírito Santo. João capítulo 16, versículo 13. Porém, quando vier o Espírito da verdade, ele os guiará em toda a verdade. Ele não falará por si mesmo, mas dirá tudo o que ouvi e anunciará a vocês as coisas que estão para acontecer. Aqui está o Espírito Santo de Deus. É o Espírito Santo que nos dá a revelação da palavra, entendimento da palavra, compreensão em meio às dificuldades sobre o agir de Deus. Para que nós possamos, amados, discernir, compreender o trabalhar de Deus. Se não houver muita Bíblia, conhecimento da palavra, é impossível. É impossível. Se não houver oração, vida de oração, oração aliada a jejuns. Se não houver oração e jejum, você não terá uma vida de comunhão com o Todo-Poderoso. Se você não tem comunhão com o Senhor, Ele não há de revelar os seus planos a você. Essa é a verdade. Ainda, quando nós somos cheios do Espírito, temos uma vida cheia do Espírito, marcada pela fidelidade. Marcada pela fidelidade. O Espírito de Deus que habita no coração dos fiéis, dos santos. Este é aquele que nos revela, que nos mostra, que nos faz compreender alguns aspectos da vontade de Deus, do plano do Senhor para as nossas vidas. Amém, amados? Nem todas as circunstâncias, elas explicam Deus. Não é aquilo que você vê que explica Deus. Não, não é. Ah, eu estou vendo isso aqui, ah, porque o profeta falou assim, porque isso, porque aquilo outro, agora entendo Deus. Não. Quem te explica Deus é a palavra. Se você quer conhecer Deus, mergulhe na palavra. Não há outra fonte. As fontes que existem por aí, elas são um tanto quanto duvidosas e é preciso muito cuidado, porque há muita água amarga, adocicada com adoçante. E aí a coisa complica. Fiquemos atentos a isso. Outro aspecto é a intimidade com Deus. Se nós temos intimidade com Deus, o Senhor tem prazer em se revelar a nós. Tem intimidade com Deus? O Senhor tem prazer em se revelar a você. Veja os exemplos bíblicos. Todos aqueles que viveram intimidade com o Senhor, Deus se revelou a eles. Inclusive ao apóstolo Paulo, que passou por tantas situações difíceis. Sensibilidade espiritual, ela é desenvolvida. Ela não aparece assim, ó, pá, mágica. Sensibilidade espiritual. Se você não fizer por onde? Vida santa, reta, louvando, adorando, buscando, lendo a palavra, você não será sensível à voz de Deus, não será sensível. Ela não é desenvolvida de forma automática, mas exige suor, esforço. Eu tenho que me esforçar, eu tenho que esforçar-me para conhecer o Senhor e ser próximo dEle. Amém, irmãos? Portanto, como entender o trabalhar de Deus? Como entender o trabalhar de Deus? Isaías 55, versículo 8 diz: porque os meus pensamentos não são os pensamentos de vocês, e os caminhos de vocês não são os meus caminhos, diz o Senhor. Portanto, é difícil você entender o trabalhar de Deus, porque vai além da nossa compreensão, como no caso de José. É no tempo de Deus, como no caso de Abraão. E ainda pode aparecer provações, como Jó, como Paulo e outros tantos servos de Deus que foram provados exaustivamente. Mas, quando nós nos colocamos à mercê do Eterno, Ele virá sobre nossas vidas e nos ensinará como andar, como seguir, como suportar tudo isto. E mesmo que você não entenda o trabalhar de Deus, mas você há de confiar no Deus que trabalha e você vai seguir em frente. Amém, irmãos? Glórias a Deus. Entender o trabalhar de Deus não significa compreender tudo o que Ele faz, mas confiar no Senhor. Quando você confia em Deus, de certa forma você está entendendo o trabalhar de Deus que você não compreende. Mais ou menos assim. Provérbios capítulo 3, versículos 5 e 6, para nós finalizarmos essa palavra. Confie no Senhor de todo o seu coração e não se apoie no seu próprio entendimento. Reconheça o Senhor em todos os seus caminhos e Ele endireitará as suas veredas. Falar o quê? Se o próprio Deus fala. Amém? Vamos orar. Amado Deus, muito obrigado por essa palavra, Senhor. Que nós possamos assimilá-la e esperar no Teu tempo, confiar no Teu agir. Certo que não estamos desamparados, mas que Teu cuidado, a Tua mão está estendida sobre as nossas almas. Senhor, guia-nos por esses caminhos que muitas vezes são tão difíceis, mas fortaleça-nos, dá-nos, Pai, o discernimento para que, cheios do Teu Espírito, cheios da Tua Palavra, possamos, firmes, marcharmos em direção à Canaã Celestial. Senhor, nos guarde e nos abençoa, em nome de Jesus, aleluias, amém. Confie no Senhor de todo o seu coração e não se apoie no seu próprio entendimento. Reconheça o Senhor em todos os seus caminhos e Ele endireitará as suas veredas, os seus caminhos. Amém? Ô, glórias!
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Mas sobretudo, meus irmãos, não jureis nem pelo céu, nem pela terra, nem façais qualquer outro juramento. Seja, porém, o vosso sim, sim, e o vosso não, não, para não cairdes em condenação. Tiago 5:12.

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0: Aleluia.
1: Pois Ele é a nossa paz. Criou um novo homem, fazendo a paz.

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1: Abra sua Bíblia em Isaías capítulo 6. Leremos a partir do versículo 6 e depois vamos para o capítulo 9. Mas abra inicialmente em Isaías capítulo 6. Isaías, um dos profetas mais importantes do Antigo Testamento. Um homem que foi chamado pelo Senhor de uma forma grandiosa para fazer a sua obra. Você sabe quem é Isaías? É alguém que pode ser imitado. É alguém que pode ter seus passos seguidos por nós. É alguém que você pode olhar e falar, eu quero ser igual a este homem. Eu quero ouvir a voz do Senhor.

Eu quero ser uma boca que fale. Eu quero ser alguém que possa falar do amor do Todo-Poderoso. Isaías capítulo 6, a partir do versículo 6, diz a palavra. Vamos ficar de pé para nós ouvirmos a palavra do amado Jesus. Então um dos serafins voou para mim, trazendo na mão brasa viva, que tirara do altar como tenaz. Com a brasa tocou a minha boca e disse: eis que ela tocou os teus lábios, e a tua iniquidade, o teu pecado, foi tirado e perdoado o teu pecado. Depois disto ouvi a voz do Senhor que dizia: a quem enviarei? Quem há de ir por nós? Disse eu: eis-me aqui, envia-me a mim. Vamos juntos? Eis-me aqui, envia-me a mim. Mais uma vez, com coragem dessa vez. Eis-me aqui, envia-me a mim. Então disse ele: vai e diz a este povo: ouve, ouve, e não entendais. Vede, vede, mas não percebais. Capítulo 9, versículo 6, para complementarmos a palavra. Porque um menino nos nasceu, um filho se nos deu, o governo está sobre os seus ombros, e o seu nome será Maravilhoso, Conselheiro, Deus Forte, Pai da Eternidade, Príncipe da Paz. Amém? Os amados, podem assentar-se. Queridos, eis o que Deus faz na vida de um homem. Isaías diz a palavra que foi chamado. Isaías viveu aproximadamente 7 séculos antes do nascimento de Cristo. Ele foi chamado pelo Senhor para levar a palavra a um povo sofrido, um povo que passava por dificuldades. Ele morava na região de Judá e ele testemunhou aquele povo a respeito do poder, da graça, do cuidado do Eterno e de uma promessa profunda do Senhor para aquele povo, e essa promessa se estendeu a nós. Glórias a Deus por isso. Mas, para que ele fosse e conseguisse fazer o chamado do Eterno, foi necessário que houvesse purificação na sua vida. Eis o porquê a santidade é tão importante na nossa existência. E a palavra diz, amados, que esse homem foi enviado de uma forma poderosa. Ele foi, ele testemunhou, ele foi uma voz viva em Israel. Uma voz viva. Diz a tradição antiga judaica, que ele foi cerrado vivo ao meio. Isso no reino de Manassés. Mas não há certeza com relação a isso. No entanto, diz a tradição. Veja um homem que fez a obra do Senhor, que falou de Cristo, um homem que pregou uma mensagem, mas experimentou também o rigor da perseguição sobre a sua vida. O rigor da perseguição. Assim é o reino dos céus, amados. O Eterno nos chamou para que nós possamos viver a sua verdade de uma forma intensa. Mas prepara-te, porque a perseguição também, ela pode vir sobre a tua vida. Ela pode aparecer, surgir, de onde você não espera. De onde você não tem a menor ideia, mas eis que a perseguição surge. No entanto, nós temos uma mensagem, como Isaías tinha uma mensagem. Nós temos uma mensagem, irmãos, a mensagem de vivermos a verdade de Cristo, porque eis que vos nasceu o Filho de Deus. Eis que Jesus nasceu, e esta é a nossa realidade hoje. Dias que nós experimentamos a presença de Cristo, dias que nós podemos ver que o invisível tornou-se visível, que o Deus poderoso tornou-se homem, e ele tornou-se homem porque nos amou, oh glórias! Isaías amou ao Senhor a ponto de entregar a sua vida. O Senhor nos amou tanto, a ponto de entregar a sua glória e, consequentemente, a sua vida. Nós precisamos amar o Senhor, irmãos, a ponto de nos entregarmos verdadeiramente com prazer ao Todo-Poderoso, para que nós possamos ver

0: carne e habitou em nosso meio, oh glórias! E esse é Jesus, o amado, o querido, oh glórias, o desejado das nações, aleluias! E esse Jesus, ele veio com poder, com autoridade, para que nós hoje pudéssemos olhar para ele e nele descansarmos, vivermos uma nova vida. Uma vida não marcada pela desesperança, mas um coração cheio de esperança, cheio de expectativas, cheio de prazer e alegria, porque o Senhor, ele nos promete todas estas coisas, mas, a exemplo de Isaías, precisamos experimentar a brasa viva em nossa boca. Oh, glórias! Precisamos experimentar a restauração, a cura, a renovação, a purificação. E isso significa a brasa que o serafim, que o anjo colocou sobre os lábios de Isaías. Nós precisamos experimentar quão bom e maravilhoso é o Todo-Poderoso. No entanto, necessário é que estejamos prontos e aptos, porque o Senhor pode te chamar e tirá-lo do banco e colocá-lo pronto para fazer a obra dele. Esteja, portanto, preparado, já que a nossa missão sobre a face da terra é satisfazer, é experimentar aquilo que Deus quer para as nossas almas. E certamente, irmãos, o Senhor nos chama para que nós possamos reconhecer o seu amor para conosco. Um amor não apenas em teoria, não apenas escrito em papel, mas um amor que vem sobre a nossa vida, que nos envolve, que nos toma, nos guia e nos dirige, haja vista que esse amor é o próprio Cristo para com as nossas almas. Oh, glórias! Nós não vivemos a ilusão do amor que é propagado por aí. Nós vivemos, sim, a verdade do amor ágape, Cristo Jesus, aquele que de forma incondicional entregou-se para que hoje nós, aqui, nesse lugar, reunidos, possamos louvá-lo e adorá-lo, derramar-nos diante do seu altar. Façamos assim, para que o Senhor seja honrado e glorificado a cada instante, a cada minuto. Amém, amados? E esse Deus Todo-Poderoso, o Senhor Jesus, profetizado por Isaías, o profeta messiânico, esse Cristo veio, ele nasceu, e ele é digno de toda adoração, é digno de toda adoração. É o Cristo que venceu a morte, é o Cristo que ressuscitou, é o Cristo que você já pode contemplar no horizonte, porque ele está voltando. Oh, glórias! E isto é motivo para nos alegrarmos, haja vista que aquilo que ele tem preparado para nós, não há como descrevermos de tão maravilhoso que é. No entanto, vamos nos deter em Isaías capítulo 9, versículo 6, e vamos ver algumas particularidades desta profecia que se cumpriu aproximadamente 700 anos depois. Veja como o Senhor faz. É como se nós recebêssemos, apenas uma analogia, hoje recebêssemos essa profecia, e a profecia é, porque o menino nos nasceu, um filho se nos deu, e essa profecia se cumprisse no ano 2700. É assim que Deus faz, porque para Deus não tem tempo. O tempo é hoje, e o Senhor quer que nós o sirvamos hoje, e isso de forma intensa e poderosa. Isaías capítulo 9, versículo 6, mais uma vez. Diz a palavra, porque um menino nos nasceu, um filho se nos deu, o governo está sobre os seus ombros, e seu nome será Maravilhoso Conselheiro. Oh, glórias! Jesus, o maravilhoso conselheiro. E essa é uma verdade que nós precisamos entender, irmãos. Haja vista que, naqueles dias, nos dias do profeta Isaías, a situação não era tão boa. Se hoje você acha que a situação está difícil, imagine dias de perseguição, dias complicados, dias em que as nações vizinhas olhavam para Israel com o desejo de ganhar, de dominar aquela terra. Os dias eram de instabilidade, tanto física, tanto política, quanto espiritual, principalmente espiritual. O povo insistia em andar longe do Todo-Poderoso. Mas o Senhor vem através de Isaías e diz que era preciso que eles confiasse em Deus, que eles voltassem para o Todo-Poderoso, porque aquele Jesus que haveria de nascer, ele seria, oh glórias, maravilhoso e conselheiro. E nós hoje vivemos sob a tutela desse Jesus maravilhoso e conselheiro, e nós precisamos entender que isto é a manifestação da plenitude de Cristo de uma forma intensa e poderosa. Aleluias! Você não está solto sobre a face da terra. Há um Deus que olha para você, é um Deus que cuida de você. Há um Deus que cujas mãos, há um Deus cujas mãos estão estendidas sobre a tua vida. Aleluias! E esse Jesus, amados, o maravilhoso conselheiro, ele é aquele que não apenas aconselha, mas ele te conhece. Ele sabe as tuas necessidades. A quem recorrer nos momentos difíceis? Recorra àquele que te ama a ponto de morrer na cruz por você. Recorra àquele que deu, demonstrou o quanto você é precioso para ele. Recorra a Cristo, porque ele te conhece, ele sabe quem é você, ele entra nas profundezas da tua alma, do teu coração, ele conhece o teu ser de uma forma intensa. O nosso amado Jesus, ele discerne as nossas intenções e ele mostra a direção certa a qual devemos tomar. Tudo isso é o amado Jesus, esse Cristo maravilhoso, esse Cristo extraordinário, esse Cristo conselheiro, esse Cristo que não te deixa, não te abandona, esse Cristo que, mesmo quando eu revolto-me, rejeito-o, mas ele continua amando-me, porque ele tem um compromisso para comigo, o Senhor tem um pacto para comigo. Às vezes nós queremos quebrar esse pacto, eu às vezes quero quebrar esse pacto, mas o Senhor é aquele que é fiel na sua palavra. Oh, glórias! É o Deus poderoso, irmãos, é o Deus que nos dá sabedoria, ele nos aconselha, ele nos indica o caminho, ele nos mostra por onde devemos andar. É o Cristo Todo-Poderoso que enche o nosso coração de tudo aquilo que nós precisamos. E nunca te esqueças, tudo isso vem do próprio Deus. Nós precisamos quebrar algo que o capeta coloca como sugestão na vida da gente. E às vezes nós acatamos essa sugestão. Nós olhamos para Deus e achamos que Ele não olha para a gente. Nós olhamos para o Senhor e achamos que Deus esqueceu-se de nós. Se fosse dessa forma, Isaías teria desistido. Porque o Senhor permitiu que ele passasse por momentos difíceis. E conforme a tradição, nos seus últimos tempos, não foram dias fáceis. Ele não havia sido esquecido pelo Senhor, não. Mas o Senhor usou-o de forma poderosa. O texto diz ainda que, além de ser maravilhoso e conselheiro, Deus forte. O nosso Senhor é o Deus forte. E aqui está um dos pilares da nossa fé em Cristo Jesus. Porque temos convicção plena, irmãos, que Ele é forte. Que o nosso Jesus é poderoso. Que nada pode detê-lo. Que nada pode detê-lo. Nada pode parar Cristo Jesus. Mas tem um detalhe. Nada pode parar Cristo Jesus. Mas nós paramos Cristo Jesus. Às vezes as coisas não acontecem na vida da gente, porque o Deus forte, profetizado por Isaías, concretizado em Jesus, ele não tem permissão para agir na nossa vida. Quantas vezes parece que Jesus é fraco, que não consegue fazer nada por nós, mas será que não somos nós que colocamos barreiras impedindo a entrada de Jesus em nosso coração? Nós temos que olhar para Cristo como Senhor das nossas almas, amados, e lembrar-nos que esse Senhor, o Deus forte, o Todo-Poderoso, ele é vencedor. Na cruz ele venceu o pecado, na cruz ele venceu, na ressurreição ele derrotou a morte. As duas forças principais ele venceu. O pecado e a morte. O Senhor Ele é poderoso, Ele é maravilhoso. E nós precisamos entender que não há crise, não há dor, não há batalha que esteja acima do domínio de Deus sobre a nossa vida. Às vezes vamos passar por tudo isto, e quando nós observamos a palavra, irmãos, nós vamos deparar com uma realidade que nós não queremos, eu particularmente não queria. Eu queria que, olha, eu sou de Jesus, pronto, mar de rosas, eu queria tudo de bom, eu queria até asinhas para não andar, mas só voar por aí, mas queria. Mas a promessa do Senhor não é esta. A promessa do Senhor é que haja fidelidade nossa para com Ele nos momentos difíceis. Isaías, esse homem que teve uma experiência inicial, um anjo, olha só, um anjo apareceu a ele, tirou lá do braseiro uma brasa viva, ou seja, acesa, mandou-o na boca do Isaías. Certamente queimou seus lábios, sua língua, enfim, mas ele foi purificado e a sua vida jamais foi a mesma, jamais foi a mesma. Ele creu no Deus forte, não abriu mão do Deus forte. Na sequência do texto diz ainda, príncipe da paz. Mais uma vez, seu nome será maravilhoso conselheiro, Deus forte, Pai da eternidade e príncipe da paz. Oh, glórias! A paz, tão difícil paz, tão sonhada paz. Mas ela é promessa de Deus para os fiéis. E interessante, irmãos, que essa paz que nós temos, ela não necessariamente está condicionada ao nosso meio, local onde nós estamos, às circunstâncias. Porque é uma paz que vem do Senhor para o nosso coração. Certamente Isaías, nos seus momentos finais, quando ele condenado pelo rei, rei Manassés, pena de morte, no seu martírio, o seu coração era tomado por uma paz intensa e poderosa, porque ele sabia o que o aguardava, e o que o aguardava era apenas o findar de uma jornada, de um ciclo, para o início de um ciclo eterno de glória ali na eternidade com o Senhor. João capítulo 14, versículo 27, o apóstolo narra palavras de Cristo, e Cristo diz, deixo-vos a paz, a minha paz vos dou. Não vou lá, dou como dá o mundo. Não se turbe, não se angustie, não fique aflito. O vosso coração nem se atemorize. Amém? Olha a promessa de Jesus para você. Olha a promessa de Jesus de forma pessoal para a tua vida. Deixo-vos a paz. A minha paz vos dou. Não vou lá, dou como dá o mundo. Não se turbe. Turbe. Angústia. Aflição. Não se turbe o vosso coração, nem se atemorize. E esta é a verdade do Senhor para as nossas almas. É certo que vamos passar pelas dificuldades, mas em meio às dificuldades teremos a paz em Cristo Jesus. Oh, pastor, mas por que isso não acontece na minha vida? Parece que esse negócio é meio fake, é meio fake. Não acontece. Sabe por que não acontece, irmãos? Nós temos que centralizar Jesus na nossa vida. Ela necessariamente precisa estar alinhada com Cristo Jesus. Se não houver esse alinhar 100%, mesmo alvo, nós não vamos conseguir experimentar essas promessas de Cristo e essa palavra do Senhor. Portanto, é no meio do caos da nossa vida que o Senhor vem e traz a paz sobre a nossa existência. E nós precisamos estar certos dessa verdade. Amém? Mas não para por aí. O Senhor quer falar ainda mais ao nosso coração. 1 João capítulo 4, leremos versículos 8 a 10. Aquele que não ama, não conhece a Deus, pois Deus é amor. Nisso se manifestou o amor de Deus em nós, em haver Deus enviado o seu Filho unigênito ao mundo, para vivermos por meio dele. Nisto consiste o amor. Não em que nós tenhamos amado a Deus, mas em que Ele nos amou e enviou o Seu Filho como propiciação pelos nossos pecados. Glórias a Deus. Jesus, irmãos, inicialmente Ele é maravilhoso conselheiro. Agora nós vemos Jesus como a manifestação real do amor de Deus para com as nossas vidas. Nesse texto, o apóstolo descreve de uma forma intensa, poderosa, que o amor, irmãos, que o amor que é tratado nesta palavra, não trata-se desse amor que nós temos, mas é a profundidade da presença de Deus na nossa existência. Porque Jesus é o amor, Jesus é a essência do amor, é Ele que manifesta-se, é Ele que nos toma, é Ele que nos prepara, é Ele que nos capacita, é Ele que nos envia, é Ele que faz coisas extraordinárias na nossa existência. Aleluias! E nós precisamos entender, queridos, que o amor incondicional de Cristo Jesus é para conosco. Romanos capítulo 5, versículo 8, Paulo ensina que Deus nos amou quando ainda éramos pecadores. O Senhor não esperou você ficar de boa, virar crente, coisa parecida, para te amar. Mas Ele te pegou no teu estado mais lastimável. Qual o estado mais lastimável? Aquele tempo antes da presença de Jesus na sua vida. É o estado lastimável da gente, lamaçal de pecado, condenado à morte, condenado à perdição eterna. Romanos capítulo 5, versículo 8 diz: mas Deus prova o seu próprio amor para conosco, pelo fato de ter Cristo morrido por nós, sendo nós ainda pecadores. Quando Cristo morreu, Ele olhou para um mundo pecador. Ele olhou para um futuro de homens pecadores. Ele conseguiu enxergar, 2000 anos depois, as nossas vidas como pecadores e necessitados da sua graça e da sua misericórdia. Mas Ele não parou, irmãos. O Senhor nos amou. Amou a nós sem méritos. Nós não merecíamos o amor do Senhor. Mas Ele é a própria expressão. Ô, glórias, o amor é a natureza de Cristo. É impossível que o Senhor não nos ame, mesmo sendo maus como somos, mas o amor do Eterno é uma verdade sobre a nossa existência. Diz a palavra ainda, amados, que esse amor foi tão grande, tão extraordinário, mas tão magnífico, que ele foi manifesto na cruz. Precisamos compreender algo. Jesus não precisa de nós para nada. Ele não precisa da tua vida. Para que Jesus te quer? Para quê? Para que Jesus quer a minha presença na vida dele? Para quê? Se olhar bem, eu só trago transtornos para Jesus. Eu insisto no pecado, nas práticas erradas. Jesus não precisava de mim e não precisa. Jesus não precisa de você. Jesus não precisa do maior pregador que existe sobre a face da terra atualmente. Mas é porque Ele amou. Ele amou. Ele olhou para cada um de nós e viu, amados, a nossa carência da sua graça e da sua misericórdia. Ele viu ainda que se não houvesse o sacrifício, se porventura a sua vida, o seu sangue não fosse derramado numa cruz, como seríamos purificados? Não haveria de forma alguma a purificação. 1 João capítulo 4, versículo 10. Ouça só o que está escrito. Nisto consiste o amor, não em que nós tenhamos amado a Deus, mas em que Ele nos amou. Ele nos amou. Diga, Jesus me amou. Juntos, Jesus me amou. Agora crendo, Jesus me amou. Ô, glórias! E enviou o seu Filho como propiciação pelos nossos pecados. Se hoje nós temos acesso à presença do Eterno, é porque Jesus veio como sacrifício, o sacrifício expiatório. No passado, no Antigo Testamento, derramava-se o sangue de um animal. O sangue derramado na cruz por você foi do próprio Jesus, do próprio Cristo. Veja como Jesus te amou. Veja a intensidade. Amém? Amados, Ele tornou-se o sacrifício. Jesus tornou-se o sacrifício. O sacrifício que remove a nossa culpa, o sacrifício que arranca nosso pecado, o sacrifício que nos lava, que nos purifica, o sacrifício que nos reconcilia com Ele. E hoje você pode bater no peito: eu sou de Jesus. Bata no seu peito, agora, fisicamente: eu sou de Jesus. Fale: eu sou de Jesus. Oh, glórias! Aleluias! Creia. Esta é a verdade do Senhor. A palavra diz ainda, 1 João capítulo 4, versículo 19. Nós amamos porque Ele nos amou primeiro. Nós amamos o Senhor porque Ele nos amou primeiro. Aleluias! É o amor que nos transforma, irmãos. É o amor que nos capacita. É o amor de Cristo que nos capacita a amá-lo. Se nós não fôssemos amados por Cristo, não teríamos como amá-lo. Primeiro Ele nos amou, e esse amor veio sobre a nossa vida. E esse amor veio sobre a nossa existência. E assim nós temos condições de amá-lo. E hoje somos moldados, temos a forma de Cristo. Precisamos nos assemelhar a Ele nessa caminhada. Amém? Jesus, a suprema manifestação do amor de Deus para com a minha vida e para com a tua vida. Mas tem mais, porque o Senhor é maravilhoso, é extraordinário. O Senhor faz coisas magníficas. E Ele diz em Apocalipse capítulo 5, versículo 12. Apocalipse capítulo 5, versículo 12. Nós sabemos que o apóstolo João estava na ilha de Patmos. Ele não estava passeando, tomando sol, curtindo uma praia. Ele estava exilado, jogado naquela ilha. Momentos difíceis, mas ele não foi esquecido pelo Senhor. Nos momentos difíceis, nos desertos da tua vida, a exemplo de João, não és esquecido por Deus. E a palavra diz que o Senhor manifestou-se a João. Manifestou-se de uma forma poderosa, João. E o texto, Apocalipse capítulo 5, versículo 12, diz: proclamando em grande voz: digno é o Cordeiro que foi morto de receber o poder, a riqueza e sabedoria, e força, e honra, e glória, e louvor. Aleluias! Glórias ao nome santo de Deus. Irmãos, esse texto fecha dizendo que Jesus é o único digno de adoração. Jesus é o único digno de adoração. E nós temos que abrir o nosso coração e permitir que dele derrame louvores, adoração ao amado de nossas almas, ao amado de nossas vidas. Quando nós entendemos isso, irmãos, certamente teremos prazer em estar na presença do Senhor. Aleluias! Nós precisamos adorar o Senhor em espírito e em verdade. Adore o Senhor em espírito e em verdade. Isso significa, amados, que a nossa adoração vai além de músicas, vai além de ações, vai além de palavras. A nossa adoração é com a própria vida. Nós precisamos, dia após dia, com as nossas ações, atitudes, adorar o Senhor. O Eterno precisa olhar para a minha vida, olhar para a tua vida e falar aquilo que Ele falou em relação a Davi: um homem segundo o meu coração, uma mulher segundo o meu coração, um jovem, um adolescente. O Senhor não faz essas separações, mas vamos enfatizá-las. Um jovem, um adolescente segundo o meu coração. O Senhor olha para o ser humano a partir da idade da razão como seu servo, independente da idade, da sua cor, condição financeira e outros detalhes sociais. O Senhor olha para nós como servos e Ele deseja, amados, que a nossa vida, uma vida rendida, uma vida dedicada, consagrada, uma vida alinhada com a vontade, alinhada à vontade de Deus, seja manifesta a cada instante, a cada minuto. E é necessário estarmos muito atentos a esta verdade. Se a nossa vida não estiver alinhada, nós não seremos adoradores, impossível sermos adoradores. Ainda, para sermos adoradores, há uma necessidade. A necessidade é entrega. Há um texto emblemático na palavra. Mateus capítulo 26. É um texto muito conhecido, não vamos lê-lo, até porque é um pouco extenso. Mas um texto muito emblemático. Diz que Jesus estava em Betânia e de uma hora para outra aparece Maria. Não a mãe, mas Maria, a serva. Aparece Maria e Maria vinha com um vaso. Vaso de alabastro, uma espécie de pedra. Dentro daquele vaso, um perfume caríssimo. Imagine um perfume caro em nossas épocas. Não faço a menor ideia de qual seja. Mas um perfume daqueles que 5 ml custa um carro. É isso aqui, irmãos. Maria estava com um vaso cheio de perfume. Esse perfume tinha um custo de 300 denários. Um denário, um dia de trabalho. Você multiplica isto vezes 365 dias, noção aproximada de quanto vale isso hoje. Um dia de trabalho. E essa mulher chegou diante de Cristo Jesus, amou a Jesus. Olhou para Cristo, viu ali a glória do Senhor. Viu o amor do Todo-Poderoso. Viu que diante dela estava aquele que era o Salvador, que a havia amado de uma forma intensa e poderosa, grandiosa. E ela pega aquele cântaro de perfume, quebra, eu derrama sobre a cabeça de Jesus. E Jesus ficou só o cheiro, oh glórias, cheiroso, extremamente cheiroso. Certamente aquele perfume invadiu, tomou toda aquela casa, residiu em todo aquele ambiente. E as pessoas passaram a olhar e ver e sentir, que perfume é este? Era a entrega de uma mulher que não era rica. Era a entrega de uma mulher que entendeu que Jesus era mais importante do que tudo quanto ela tinha. E o que ela tinha mais precioso naquele momento era um vaso cheio de perfume. 300 denários. Na sua conta, na sua casa, você faz uma conta. Uma diária de trabalho contemporâneo, vezes 365. Vai dar um dinheiro até legal. Então, é isso que aconteceu. Foi uma entrega, irmãos. Um doar-se ao Todo-Poderoso. Ela não limitou-se. Ela não permitiu que aquilo que era caro limitasse. Mas ela entendeu que nada era precioso demais aos olhos de Cristo. E ao seu ver. Porque ali estava o Rei, o Todo-Poderoso. Aquele que Isaías, 700 anos atrás, havia profetizado dizendo: porque o menino nos nasceu, um filho se nos deu. O governo está sobre os seus ombros e o seu nome será maravilhoso. Conselheiro, Deus forte, Pai da eternidade, Príncipe da paz. Oh, glórias! Provavelmente ela conhecia esse texto, já que o Antigo Testamento, nos dias de Jesus, já estava fechado, tal qual nós o temos hoje. Certamente ela lembrou-se de Isaías e viu a promessa, a profecia de Isaías cumprir-se diante dela. Amém? Portanto, amados, nós temos que amar Jesus Cristo. Esse Jesus maravilhoso. Esse Jesus que é a essência do próprio amor. Esse Jesus que deu a vida por você, por mim. Esse Jesus que manifestou-se de uma forma tão intensa, tão grandiosa. E olha que nós não merecíamos. Você não merecia. Eu também não. Nós não merecíamos, ninguém merecia. Mas ele manifestou esse amor para com a humanidade, para com as nossas vidas. E ainda ensina-nos que ele é o único digno de adoração. Portanto, não permita que nada ocupe o lugar de Jesus na tua vida. Se necessário, quebre o teu cântaro sobre a cabeça de Jesus. Derrame o perfume caro sobre a cabeça de Jesus. Em outras palavras, não permita que nada te roube da presença do Eterno, mas entregue-se, entregue-se, que possa haver uma doação completa, completa ao Todo-Poderoso. Amém? Concluindo a palavra, amados, nós vemos que Isaías, esse homem que foi chamado, uma experiência inicial tão grande, o anjo apresentou-se a ele, purificou a sua vida e ele viveu de forma purificada diante do Senhor, viveu em santidade. O Senhor usou para trazer uma palavra ao povo de Judá, consequentemente a nós. E ele profetizou que esse Cristo nasceria e Jesus veio. Mas o seu fim não foram dias fáceis, perseguido com certeza, porque amou a Jesus acima de todas as coisas. Terminou preso, morto, porque amou a Jesus. A exemplo da mulher, a exemplo de Maria, ele entregou-se, porque amou Jesus primeiro. Amém? Que Deus nos abençoe, que assim façamos. Vamos orar. Meu Deus, muito obrigado, Pai, pela Tua palavra que nos traz revelação e manifesta o quão bom, quão maravilhoso, quão extraordinário Tu és. Que o nosso coração esteja totalmente voltado para Ti, amado. Que vivamos a Tua verdade de forma intensa e poderosa. Que nós possamos, a exemplo de Maria, a exemplo de Isaías e tantos outros, entregar-nos a Ti, Senhor, como sacrifício vivo, como oferta agradável. Faça assim conosco, move nas nossas almas, em nome de Jesus. Amém. Aleluias. Amém, irmãos? Jesus, maravilhoso conselheiro, Deus forte, Pai da eternidade, Príncipe da paz, o amado de nossas almas. Amém.
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És bem-vindo, Cordeiro. A Ele vamos declarar profeticamente: és bem-vindo, Cordeiro. A igreja se levanta para declarar: é chegada a tua hora, Senhor.

Talvez você esteja passando por uma situação onde você não sabe como sair dela. É como que um labirinto. Você até crê que tem saída em Deus, porém você não sabe aonde está a saída. É exatamente nesse momento que vem o ajudador, Paracletos. É aí que

pouco o ativismo e vai aos pés do Senhor. Você fica ali, orando em outras línguas, meditando na palavra. Então a instrução começa a entrar, a luz começa a brilhar, e passo a passo, ele vai tirando você do labirinto, ele vai

digno ao Cordeiro que foi morto, de receber o poder e riqueza, e sabedoria e força, honra e glória e louvor. Apocalipse 5:12.

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2: Abra sua Bíblia em Jó, capítulo 1. A partir do versículo 1 até o 5, nós vamos ouvir a palavra de Deus. Diz a palavra: havia um homem na terra de Uz, cujo nome era Jó, homem íntegro e reto, temente a Deus e que se desviava do mal. Nasceram-lhe 7 filhos e 3 filhas. Possuía 7.000 ovelhas, 3.000 camelos, 500 juntas de bois e 500 jumentas. Era também muito numeroso o povo ao seu serviço, de maneira que este homem era o maior de todos os do Oriente. Seus filhos iam às casas uns dos outros e faziam banquetes, cada um por sua vez, e mandavam convidar suas 3 irmãs a comer e a beber com eles. Decorrido o turno de dias de seus banquetes, chamava Jó seus filhos e os santificava. Levantava-se de madrugada e oferecia holocausto segundo o número de todos eles, pois dizia: talvez tenham pecado os meus filhos e blasfemado contra Deus em seu coração. Assim o fazia Jó continuamente. Amém? Vamos orar buscando a direção de Deus para esta palavra, irmãos. Amado Deus, nesse momento estamos mais uma vez congregados. Estamos aqui para louvar, já fizemos, e agora queremos ouvir a tua voz, Pai. Ensina-nos através da história do teu servo Jó, para que nós possamos cada dia mais firmar os nossos passos, o nosso coração em ti. Oh Deus, abençoe a esses que estão aqui, esses que nos veem pela internet, em nome de Jesus. Amém. Amém, amados. Glórias a Deus. Queridos, a prova não é o fim da história. Quando nós olhamos para Jó, uma das coisas que chama-nos a atenção é a prova, não é verdade? Diz ainda a paciência de Jó, mas a paciência está relacionada exatamente à prova, já que ele teve paciência para esperar no Senhor, para confiar no Todo-Poderoso. E nós, amados, precisamos ser como Jó, confiar em Deus, independente das fases da nossa vida. Pois no fim o Senhor sempre nos surpreende e nos mantém cada dia mais firmados na fé. E essa é uma verdade que nós precisamos entender e cada dia mais buscar, é firmar a nossa vida na fé. A fé é um dos temas recorrentes nesta igreja, imagino eu, que em todas as igrejas que amam o Senhor. Pois sem fé é impossível agradar o Senhor. Se nós não confiarmos em Deus, vamos confiar em quê? Nosso Deus, amados, é possível que seja alcançado, tocado pela fé. Por isso, nós nos deixamos envolver pela palavra que fala de fé, para que a nossa caminhada seja firme nesses dias difíceis, dias complicados, porém totalmente possível que sejamos vencedores. A palavra diz que Jó, irmãos, foi um homem grande, um homem rico. Ele estava, tipo assim, no topo da pirâmide financeira, social. Era alguém que toda aquela região olhava para ele e o tinha como referencial. Referencial de pessoa íntegra, referencial de fé, referencial de alguém que era digno entre os seus. Diz ainda, amados, conclui-se, aliás, que ele viveu no período patriarcal, lá pelos tempos de Abraão. Não é certo, haja vista que a palavra de Deus não nos data quando ele viveu. No entanto, Jó foi alguém que viveu, que esteve sobre a face da terra. E quando nós observamos a palavra, lemos o livro de Jó, grandes ensinamentos nós vamos retirar e trazê-los para dentro do nosso coração. Mas antes de meditarmos em alguns aspectos, eu quero chamá-los a atenção para um detalhe, para que você veja quem era Jó, para que você possa fazer um paralelo entre a sua vida sem as provas, sem as provações, e a sua vida com a provação. Amados, a Bíblia diz que Jó era extremamente rico, um homem muito rico. E eu, curiosamente, fiz uma pergunta ao chat GPT, qual a equivalência da fortuna de Jó, observando aquilo que é citado na palavra. O chat GPT diz que aproximadamente 100 milhões de reais.

perdermos o que temos já é uma prova grande. Agora imagine um homem com uma fortuna tão grande. E o Senhor permite que Satanás toque nele. E que tudo se desfaz como areia entre os dedos. E ele ficar firme. É porque ele tinha Deus no centro da sua vida. Porque ele amava Deus acima de todas as coisas. E essa é uma das lições que nós precisamos trazer para dentro do nosso coração. Porque hoje, amados, nós não temos longe de uma fortuna tão grande. Mas temos tão pouco. Mas nos apegamos a tão pouco. Que às vezes deixamos Deus em segundo plano para servir o pouco que nós temos. E isso é para que nós possamos observar e ver que Deus precisa estar no alto da nossa vida, em todos os aspectos possíveis. Seja socialmente, seja na questão financeira, familiar, em todas as áreas da nossa vida. O Senhor precisa ser mais importante. Ele precisa ser o primeiro da nossa vida. Ele precisa ser tudo na nossa existência. Amém, amados? Mas esse homem, queridos, conhecia Deus. E Deus o conhecia. E este fato, Deus o conhecia e confiava. É interessante. Será que Deus nos conhece? Certamente conhece. É onisciente. Mas será que Deus nos conhece como conhecia a Jó? Será que Deus confia em nós como confiava em Jó? Para que Deus tivesse uma confiança a ponto de permitir que Satanás tocasse nele? Isso implica, irmãos, numa vida diária aos pés do Mestre, aos pés do Eterno. Porque a confiança não é gerada apenas porque eu olho para alguém e falo, poxa, cara bonitinho, ó, bonitinho, tudo bem, ah, vou confiar. Não, é fruto de convivência, confiança vem de convivência. Nós só confiamos em alguém que nós conhecemos e convivemos com esta pessoa. Fora esta possibilidade, é impossível você de fato confiar em alguém. Amém? Mas vamos meditar na palavra e vamos observar que a prova não é o fim da história. Para Jó, a prova não foi o fim da história. Para nós, a prova jamais será o fim da história. Vamos ler Jó capítulo 1, versículos 20 e 22. Jó 1, 20 e 22. Irmãos, a fé de Jó não dependia das circunstâncias, não dependia. Diz a palavra. Então Jó se levantou, rasgou o seu manto, rapou a cabeça e lançou-se em terra e adorou. E disse, nu saí do ventre da minha mãe e nu voltarei. O Senhor o deu e o Senhor o tomou. Bendito seja o nome do Senhor. Em tudo isso, Jó não pecou nem atribuiu a Deus falta alguma. Jó já estava passando pelas provas. Se você ler todo o capítulo primeiro, você há de ver que Jó foi peneirado. Ele passou pelas provas. Mas a atitude de Jó, ela é muito interessante e nos ensina a confiar em Deus. A confiar no Senhor. A depositar de fato a nossa fé no Eterno, independentemente das circunstâncias. Quando tudo vai muito bem para a gente, nós confiamos muito em Deus. Mas quando tudo vai muito ruim, nós não confiamos no Senhor. Nós murmuramos, reclamamos, jogamos pedra em Deus. Voltamos-nos contra Ele. Deixamos de ir na igreja, deixamos de ler a palavra, deixamos de orar, deixamos de louvar. Jó não viveu assim. No meio da sua prova, irmãos, quando tudo estava escapando entre os dedos da sua mão, como areia, ele olhou para o Senhor e ele concluiu o seguinte: nós precisamos aprender e fazermos a mesma conclusão e termos a mesma conclusão. Ele diz:
Nu saí do ventre da minha mãe, e nu voltarei. O Senhor deu e o Senhor tomou. Bendito seja o nome do Senhor. Oh, glórias! Oh, glórias! É certo que Jó ainda tinha muita coisa. No entanto, era o início de uma prova. Mas para um homem da posição de Jó, não era fácil. Com certeza, não foi fácil fazer tal afirmativa. Nós teríamos dificuldade em fazer esta afirmativa. Nós temos que rever os nossos conceitos com relação ao Todo-Poderoso. Diz a palavra que ele rasgou seu manto, rapou a cabeça e lançou-se em terra e adorou ao Senhor. Rapar a cabeça, rasgar o manto, jogar-se por terra, eram expressões de dor e luto naquela época. E Jó estava demonstrando que ele tinha dor, que ele estava em luto, mas que ele não abriu mão de Deus, não abriu mão do Senhor. Amém? Amados, quando a fé é verdadeira, ela fica, ela está cravada no nosso coração. Quando a fé é verdadeira, mesmo que aparentemente as nossas orações não são respondidas, mas nós cremos. Mesmo, amados, quando você ora, quando você coloca de jejum, quando você coloca-se de joelho, você clama, você pede e você não vê a resposta, mas você não desiste. Você segue. Nós precisamos seguir. Certamente as perdas foram dolorosas para Jó, para nós também são dolorosas. No entanto, quando nós cremos verdadeiramente no Senhor, a conclusão vem, é o Espírito Santo que nos dá, que o Senhor cuida de nós, que o cuidado de Deus é maravilhoso para com as nossas almas. Mas, amados, existe ainda o silêncio de Deus. E o silêncio do Senhor, este parece longo, é difícil, é complicado suportar. Quantas vezes parece que Deus não te ouve, não te vê. Parece que Deus não sabe da tua existência. Parece que o Senhor está com os ouvidos fechados para a tua oração. Mas cabe a nós a perseverança, estarmos cada vez mais diante do Senhor. Amém? Aqueles que têm fé no eterno, mesmo que tudo vá muito mal, muito difícil, não vai revoltar-se contra o Senhor, não vai murmurar contra Deus. Jó não murmurou contra o Senhor, não reclamou de Deus, mas ele manteve-se fiel ao eterno. Jó, amados, no meio das suas crises, e olha que as crises eram difíceis, ele manteve-se fiel ao Senhor. Com isso, nós aprendemos que, mesmo que venhamos a perder tudo quanto temos, as coisas mais preciosas da nossa vida, necessário é que haja um manter-se fiel, um manter fiel na presença do Senhor. E esta é a verdade de Deus para as nossas almas. Se você quer a vitória, tão desejada vitória. Jó queria a vitória, tão desejada vitória. E quando você chega no capítulo 42, você há de ver a vitória que o Senhor concedeu àquele homem. Mas a recomendação, a instrução dele, o ensinamento é que haja fidelidade ao Eterno, que haja um manter-se fiel ao Todo-Poderoso. Amém? A fé de Jó não dependia das circunstâncias. As circunstâncias eram tenebrosas. Mas a dor não anula a esperança do justo. Quando você é justo, o teu coração pode estar quebrado, mas a esperança está ali firme e forte. Jó 19, versículo 25. Diz a palavra: porque eu sei que o meu Redentor vive e por fim se levantará sobre a terra. Amados, a situação não estava fácil para aquele homem. Mas ele abre a boca e declara: eu sei que o meu Redentor vive. Eu sei que o meu Redentor vive. Jó estava ferido, estava confuso, estava em lágrimas. Jó estava passando por uma situação terrível.
Uma situação, amados, que poucos já experimentaram. Uma situação inexplicavelmente difícil. Mas ele olha para o Senhor, ele olha para o Todo-Poderoso e ele afirma: porque eu sei que o meu Redentor vive. Duas coisas nós podemos tirar nessa afirmativa de Jó. Aliás, muitas, muitas. No entanto, primeiro nós vemos a confiança de Jó em Deus. Primeiro nós olhamos, amados, e vemos que esse homem, mesmo em meio às dificuldades, ele tinha convicção plena que seu Redentor era vivo, que seu Deus era vivo e que poderia mudar completamente a sua história. Essa é uma lição poderosa. No meio das nossas crises, é necessário que nós possamos olhar para o Senhor e falar: eu sei que meu Redentor vive, eu sei que meu Redentor cuida de mim, eu sei que Deus não me abandonou, eu sei que a mão do Senhor está sobre a minha vida, eu sei das promessas, eu conheço as promessas de Deus, e o Senhor nos diz que Ele não nos desampara. O Senhor havia revelado isso para Jó. Vale ressaltar, irmãos, que ele estava numa época, vivia numa época, que não existiam profetas, igrejas, não existia lei. Entende-se que ele estava no período patriarcal, mesmo período que Abraão viveu. Mas esse homem, o seu coração era aberto para Deus. E ele era sensível à voz do Senhor. E ele afirma: eu sei que meu Redentor vive. A segunda lição que nós podemos tirar desse versículo é que o nosso Redentor vive. Ô, glórias! O nosso Redentor é real. O nosso Redentor, irmãos, não é apenas uma utopia como as pessoas pensam. E ou vive uma fé utópica. Não, a nossa fé é real, é verdadeira, porque no final nós sabemos que há um Redentor que cuida da gente. E essa é uma verdade. Nós temos que viver, irmãos, uma fé viva no Todo-Poderoso, mesmo no meio das dores, das dificuldades, mesmo em meio às provações, porque a nossa esperança está em Cristo Jesus. E nós aprendemos ainda, irmãos, que Jó não compreendia o processo. Ele mesmo deixa claro que ele não compreendia o porquê do seu sofrimento, até porque ele mostrava-se justo, fiel ao Todo-Poderoso. Ele não compreendia o porquê, mas ele confiava no Deus que o permitiu viver. Ele confiava no Deus que permitiu que ele estivesse sobre a face da terra, que deu vida a ele. E ele diz: nu eu vim, nu voltarei. Mas ele tinha convicção que tinha vindo de Deus e voltaria para o Senhor. Ele não compreendia o porquê das provas, do processo pelo qual estava passando. Mas ele sabia que tinha um Deus que cuidava dele. Amém? Aprendemos ainda com Jó que mesmo em meio às dores tão difíceis, dores emocionais, físicas, enfim, todo tipo de dor que você possa imaginar, aquele homem estava sofrendo. E mesmo em meio a tanta dificuldade, a esperança era viva, pulsante no seu coração. Uma esperança verdadeira no Senhor. Era um homem que confiava em Deus. Não deixou Deus, não abandonou o Senhor. Amém? A lição para nossas vidas. Está passando pelas provas? Não deixe Deus. Essa é a orientação do Senhor para as nossas almas. Está difícil para você? Sem Cristo, pior há de ser. Portanto, nós temos, amados, que olhar para o Criador e confiarmos nele. Apresentarmos ao Senhor, talvez, a nossa queixa. Mas, Senhor, por que estou passando pelas dificuldades? Olha para mim, Senhor. Tenha misericórdia. Clame, fale. Peça a misericórdia de Deus. Mas não vires as costas para aquele que pode mudar a tua sorte. Jó, em meio às provações patrocinadas pelo diabo, ele foi provado de forma direta pelo inimigo de nossas almas. Ele continuou firme, ele envergonhou a Satanás, ele mostrou-se que o seu amor para com Deus era maior.

e se condoeram dele, e consolaram de todo o mal que o Senhor lhe havia enviado. Cada um lhe deu dinheiro e um anel de ouro. Assim abençoou o Senhor o último estado de Jó, mais do que o primeiro, porque veio até 14 mil ovelhas, 6 mil camelos, 1000 juntas de bois e 1000 jumentas. Também teve outros 7 filhos e 3 filhas. Chamou o nome da primeira Gemima, e da outra Quesia, e da terceira Keren Apuque. E em toda aquela terra não se acharam mulheres tão formosas como as filhas de Jó. E seu pai lhes deu herança entre seus irmãos. Depois disto viveu Jó 140 anos, e viu a seus filhos, aos filhos de seus filhos, até a quarta geração. Então morreu Jó, velho e farto de dias. Amém? Amados, veja o que Deus faz quando nós nos mantemos fiéis. Veja como o Senhor age na vida do fiel. Você quer receber as bênçãos de Deus? É só seguir os passos de Jó. As lições que Jó nos deixa. É só seguir os passos, amados. Quando nós observamos a palavra de Deus, como esse homem olhou para o Senhor, e nós temos conhecimento até maior, conhecimento maiores do que aqueles que ele tinha. Hoje nós temos uma Bíblia, eu não me canso de falar, irmãos, que nós conhecemos Deus mais do que Moisés. Nós conhecemos Deus mais do que Davi. Moisés tinha mais comunhão com Deus do que nós, talvez. Davi, talvez, mais comunhão. Mas conhecimento nosso é maior do que esses homens que viveram nos dias tiveram de Deus. Porque hoje nós temos toda a história, temos a palavra de Deus, e a Bíblia é a palavra viva, real de Deus. É a revelação do Senhor, e Jó não tinha. Moisés não tinha. Davi tinha parte dos profetas, o Pentateuco, outras coisinhas. Nós temos tudo, irmãos, resumido, para que o conhecimento de Deus seja pleno. Hoje é impossível alguém falar, eu não conheço Deus, eu não conheço Deus. Não conhece porque não quer, porque não deixa se envolver pela palavra, porque não mergulha na palavra, porque não deixa se envolver pelo Espírito de Deus que está diante de nós e quer habitar em nós. Jó não era habitação do Espírito Santo. Moisés, olha só, não era habitação do Espírito Santo. Profeta Elias não era habitação do Espírito Santo. Davi, Salomão e os demais profetas não eram. Nós somos. O Espírito Santo vinha esporadicamente sobre eles. O Espírito Santo mora com os fiéis hoje. Nos foi dado quando o Senhor disse que nos daria, nos enviaria o Consolador, e o Espírito Santo veio para habitar em nossos corações. É a nova aliança. Veja que maravilhoso. Portanto, amados, nós temos tudo para que o nosso conhecimento seja extremamente superior ao conhecimento desse homem que foi fiel. Jó foi fiel. E a sua fidelidade, amados, levou Deus a abençoá-lo de uma forma tão grande que nós não compreendemos. Diz a palavra que Deus restaurou Jó completamente. E ainda, deu a ele o dobro do que possuía antes. O dobro. Ou seja, se o GPT estima em torno de 100 milhões de reais, a fortuna só de animais, hoje seria o equivalente a 200 milhões de reais, só os animais. Veja a riqueza desse homem. Ainda, 7 filhos e 3 filhas. Os demais haviam morrido. Prolongou seus dias. Ele viveu, após essa prova, 140 anos. Não sabemos qual foi a idade final de Jó. Mas diz a palavra, então Jó morreu velho e farto de dias. Versículo 17, capítulo 42. Foi um homem que morreu na velhice. Foi longivo sobre a face da terra. A bênção de Deus, o cuidado do Eterno. Ele teve a sua honra restaurada, teve seu nome mais uma vez exaltado.

0: amado naquela região. Mais uma vez estava ele no topo da pirâmide financeira, social, em todos os aspectos. Religiosa, em todos os aspectos. Eis o que Deus faz, amados. Nós sabemos que o Senhor abençoou o seu último estado, mais do que o primeiro. Deus nos permite passar pelas provas. E se nós formos fiéis, nós poderemos experimentar mais bênçãos do que tínhamos antes das provas. Mas é preciso pagar o preço da fidelidade, de confiar no Senhor e esperar no eterno. Amém? Nós temos que aprender, irmãos, que Deus nunca perde o controle da história. O Senhor nunca perde o controle. Nós muitas vezes vamos fazer alguma coisa, esquecemos, fazemos pela metade, fazemos da forma que concluímos que deve ser, mas Deus, amados, faz da forma perfeita. Deus é perfeito. Ele é perfeito no agir para com as nossas vidas. Deus é perfeito em todas as coisas. Aprendemos ainda com Jó que, mesmo o sofrimento, mais intenso que seja, sempre há um limite. Porque Deus é justo, Deus é justo. E ainda, irmãos, que aqueles que são fiéis são recompensados pelo Pai. Deus recompensa. Talvez não no teu tempo, no tempo que você gostaria que a recompensa viesse, mas no tempo de Deus, com certeza, ela virá. Ô, glórias! Irmãos, a prova não é o fim da história, mas é o meio, talvez, através do qual Deus quer mover na tua vida de forma intensa, de forma poderosa. Amém? Aprendemos com Jó que é preciso fidelidade. Coloque Deus acima de todas as coisas. Coloque Deus acima da tua família, acima do teu trabalho, acima dos teus bens. Coloque Deus acima de tudo, porque o Senhor pode tirar todas estas coisas, como tirou a fortuna de Jó. Como tirou a fortuna de Jó. Mais uma vez, relembrando, irmãos, uma fortuna de aproximadamente equivalente a 100 milhões de reais, conforme o GPT, a 100 milhões de reais. Ou seja, não era 10 mil reais, 5 mil reais, era um valor considerável, mas ele foi fiel. Mesmo vendo que tudo aquilo estava desfazendo-se, ele continuou fiel ao Senhor. É preciso entender que, mesmo fiéis, o Senhor nos permite passar pelas provas. O Senhor nos permite. Amém? No entanto, quando nós estamos no meio das provas, ele nos sustenta. O Senhor é fiel para com os seus. E o Eterno prepara tudo para que nós possamos alcançar a vitória, alcançarmos a restauração, alcançarmos aquilo que Ele quer para a nossa existência. Amém, irmãos? Deus não prometeu a ausência de luta aos seus servos. Em lugar nenhum você encontra isso. No entanto, Ele sempre garante a sua presença nos momentos difíceis, nos vales escuros da vida. O Senhor sempre promete a sua presença, para que nós estejamos guardados, sempre guardados. Jó capítulo 42, versículo 5, vale a pena mais uma vez ressaltarmos. Ele diz: eu te conhecia só de ouvir, mas agora os meus olhos te veem. Será que nós conhecemos Deus de fato ou apenas de ouvir? Muitos sabem quem é Deus. Se nós perguntássemos nessa nação, quem é Deus? Eu creio que 99, alguma coisa, onde afirmar, Deus é o Criador, Deus é lá da igreja dos crentes, Deus é o Deus do cristianismo, enfim, sempre teria uma resposta. Mas nós precisamos, além, amados, além de ouvir sobre Deus, mas contemplar o Senhor. E esse contemplar, entenda como uma vida de vivência, de proximidade, de unidade, uma vida com o Todo-Poderoso. E é isto que Deus quer para as nossas almas. É isto que o Senhor quer. Na prova, Jó entrou conhecendo Deus de ouvir falar. Olha só que interessante. Ele entrou na prova Satanás chegou e olha, teu servo Jó, não sei o quê. Deus confiou naquele que apenas tinha ouvido falar dele. Nós conhecemos Deus. E saiu da prova conhecendo Deus de uma forma profunda, de uma forma maravilhosa. Essa é a lição do Senhor para as nossas almas. Lembrando-nos sempre que a prova não é o fim da história. A prova não é o fim da história. Talvez apenas o meio dela. Amém? Que nós possamos aprender com esse homem e nos deixar dirigir e guiar pelo Espírito Santo de Deus. Vamos orar. Meu Deus, muito obrigado, Pai, pela revelação da Tua Palavra. Que na simplicidade dessa palavra, o Teu Espírito fale ao nosso coração, para que nós possamos ficar firmes diante do Teu altar. Porque as provas estão aí, Senhor. Passamos por elas. E nós não queremos, ó Deus, negar o Teu santo e bendito nome, mas queremos continuar firmes. Ô Senhor, fortaleça-nos. Fala sempre conosco, em nome de Jesus. Amém. Amém, igreja? A prova não é o fim da história. Ô, glórias! Coloque isso na sua cabeça. E vamos louvar e adorar o Criador.
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2: Abra sua Bíblia em Jonas. Nós vamos ler capítulo 1, versículos 1 a 3. Eu quero que os amados prestem muita atenção nesta palavra. Não vamos falar necessariamente do Jonas e a baleia, mas do avivamento de Nínive. Amém? Vamos ficar de pé para nós ouvirmos a palavra de Deus. Diz a palavra: veio a palavra do Senhor a Jonas, filho de Amitai, dizendo: dispõe-te, vai à grande cidade de Nínive e clama contra ela, porque a sua malícia subiu até mim. Jonas se dispôs, mas para fugir da presença do Senhor, para Tarsis. E tendo descido a Jope, achou o navio que ia para Tarsis. Pagou, pois, a sua passagem e embarcou nele, para ir com eles para Tarsis, para longe da presença do Senhor. Amado Deus, muito obrigado pela revelação da tua palavra. Tu és maravilhoso, Senhor, porque tu nos ensina como viver e o que fazer, como agir para te agradar, Pai. Que nessa noite nós possamos ouvir a tua voz de uma forma impactante em nossos corações. Espírito de Deus, fala as nossas vidas, em nome de Jesus. Amém. Os amados podem assentar-se. Queridos, quando nós lemos a respeito de Jonas e ou ouvimos a respeito de Jonas, o que chama-nos a atenção, Jonas e o peixe. Com certeza é algo que nós vamos abordar no decorrer dessa palavra.

ama os improváveis, como Deus nos ama de uma forma tão grande a ponto de mover céus e terra para nos alcançar. Quando nós observamos esse texto a respeito de Jonas, Jonas existiu, não é um mito, Cristo Jesus faz referência a ele lá no Novo Testamento, portanto confirma a existência de Jonas. Quando Jonas é citado, vemos, amados, que o que está em evidência não é uma palavra profética. É um profeta, porém, o que está em evidência não é a palavra profética, sim a vida de um homem. A vida de um homem que precisava obedecer, servir, agir segundo o coração de Deus. Eis o foco da palavra. Quando você lê atentamente os 4 capítulos de Jonas, você há de ver que aquele que está em evidência é Jonas. Nínive é a missão de Jonas. No entanto, era preciso que ele passasse por um tratamento, por uma restauração, por uma renovação, que ele enxergasse Deus, o amor de Deus para com o homem, e colocasse à disposição do Senhor. E essa aplicação, irmãos, é para as nossas vidas também. Porque muitas vezes nós estamos focados em situações nas quais Deus não está olhando. É preciso que a nossa vida seja tratada para que haja o agir do Senhor através de nós. Às vezes nós nos perguntamos, por que Deus não age através da minha vida? Por que Deus não faz alguma coisa através de mim? Às vezes você está fugindo para Tarsis. Está fugindo para Tarsis. Talvez você não está buscando de verdade aquilo que Deus quer para a tua vida, uma experiência profética, uma experiência profunda com o Todo-Poderoso. Diz a palavra, irmãos, que a Assíria dominava toda aquela região, e a Assíria não era bem vista pelo povo de Israel. Nínive, a capital do Império Assírio. E quando o Senhor envia Jonas àquele lugar, o que bateu forte foi o barrismo. Oh, mas Nínive, aquele povo mau, aquele povo ruim, não vou. Às vezes nós não queremos fazer aquilo que Deus quer, porque concluímos que Deus está errado. Porque concluímos que Deus não está agindo da forma que deveria agir. Porque nós temos, amados, uma forma de enxergar todas as situações, no entanto, é preciso olhar que Deus vê de forma diferente. E nesse aspecto, o amor do Senhor transcende o nosso entendimento, a nossa compreensão, porque Deus é maravilhoso e Ele ama a mim. E isso é inconcebível até a mim mesmo. Quando eu olho para a minha vida e penso, Deus me ama. Meu Deus, quem sou eu para ser amado pelo Criador dos céus e da terra? E essa é uma grande realidade, irmãos. E quando nós olhamos para um povo que é um pouco pior, no nosso ponto de vista, do que nós, aí nós questionamos também, como é que Deus pode amar esse povo? E esta era a situação de Jonas, um homem que foi chamado. A palavra não fala muito a respeito dele. No entanto, mostra que ele tinha em mãos um grande chamado. Cada um de nós, amados, temos um chamado em nossas mãos. Mas o nosso foco hoje, avivamento de Nínive. É interessante, irmãos, mas aqueles que são crentes e seguem a religião cristã evangélica, veem com grande facilidade quantos congressos de avivamentos. Desde muito tempo, congressos de avivamento. Mas nunca surtiram efeitos. Porque não é congresso que faz avivamento. Não são os muitos congressos, não são os muitos encontros, as muitas cruzadas de avivamento, não são essas coisas. Mas é uma vida dedicada, cada um de nós, dedicado ao Senhor para que Deus possa agir, para que Deus haja. Nesse caso, amados, era Jonas, ninguém mais. Era Jonas, um homem fujão que não queria obedecer à vontade do Senhor, ninguém mais. Mas o Eterno tinha a fórmula certa. O Senhor sabia o que fazer, bastava que alguém se colocasse à disposição e Jonas não queria colocar-se à disposição. Amém? Jonas 1, versículos 1 e 2, mais uma vez. Veio a palavra do Senhor a Jonas, filho de Amitai, dizendo...
dispõe

0: noite, vai à grande cidade de Nínive e clama contra ela, porque a sua malícia subiu até mim. Amados, aqui está a iniciativa não do homem, mas de Deus. É o interessante, irmãos, nós precisamos sim nos colocarmos à disposição do Senhor. Você que está ouvindo precisa colocar-se à disposição de Deus, falar para o Senhor: eis-me aqui, Senhor, faça alguma coisa através da minha vida. No entanto, tenha consciência que é Deus que escolhe, é Deus que chama, é Deus que comissiona, é Deus que te prepara, é Deus que te envia. Nós precisamos apenas colocar-nos como instrumentos. E às vezes, quando você coloca-se como instrumento, irmãos, prepara-te, porque nem sempre é da forma que você imagina. Nem sempre é da forma que você quer, porque os planos de Deus são diferentes dos nossos planos. Talvez você fale, pense: ah, eu quero ser missionário, eu quero ser um profeta enviado, eu quero ser usado por Deus. Mas você coloca diante do Senhor tudo aquilo que você quer fazer. Ah, Senhor, eu quero ir para a África, mas eu não quero passar dificuldades naquele país. Eu quero ir para o Nordeste, mas eu não quero sofrer com calor. Enfim, nós delimitamos, nós colocamos diante do Senhor condições, quando na verdade, irmãos, o que nós precisamos colocar diante do Eterno é o nosso coração e falar para Deus: chamou-me, eis-me aqui. Chamou-me, eis-me aqui. E nós aprendemos com Jonas exatamente aquilo que é comum a cada um. Nós aprendemos, amados, a sermos relutantes. Quando Jonas ouviu o chamado do Senhor, ele pensou: mas Nínive, aquele povo mau, aquele povo ruim, aquele povo pecador, não vou, não quero, meu chamado é outro, a minha visão é outra, o que Deus tem para mim é outra coisa. Quantas vezes nós batemos de frente com o Senhor e falamos: o que Deus tem preparado para mim não é isso. Mas é Deus te chamando. E nós precisamos aprender a nos colocarmos à disposição do Senhor, mesmo que sejamos pessoas simples. Não permita que as barreiras criadas pelos homens coloquem limitações na tua caminhada. Infelizmente, quantas vezes nós ouvimos alguém falar: eu não sei pregar. Até que cantar é justificável, porque se eu fosse fazer a obra cantando, misericórdia, não canto nada. Mas falar, todo mundo fala. Portanto, a partir do momento que alguém diz: ah, eu não sei falar, não sabe falar, porque não permite que o Espírito Santo abra a tua boca para que a palavra flua. Simples assim. Quando nós olhamos a palavra, quantas pessoas não sabiam falar? Quantos não sabiam, mas foram instrumentos poderosos na mão do Senhor? Moisés, um exemplo. Ah, Senhor, eu sou gago. Senhor, não sei. Senhor, isso. Senhor, aquilo. Senhor, levanta Arão. Vai com Arão. Ah, Senhor. Ah. Enfim, Moisés não queria obedecer ao Senhor. Mas quando obedeceu, Deus fez grandes coisas através de alguém que se achava incapaz. Quantas vezes nós estamos vivendo assim também, não é, irmãos? No entanto, queridos, quando Deus chamou Jonas, e esse é o foco da nossa palavra, quando Deus chamou Jonas, ele com certeza relutou. Ele olhou, ele pesou, ele viu as dificuldades. Não é para mim. Não vou fazer. Não quero obedecer. O interessante, e é preciso aprendermos isso, é impossível resistirmos à vontade do Senhor. Quando Deus te chama, coloque-se à disposição. Porque se tu és servo fiel, me refiro a servos fiéis, se você é servo fiel, ele vai te quebrar, mas você vai. Ele vai te machucar, mas você vai. Ele vai fazer você ir, entre aspas, à força, mas você vai. E é dessa forma. Você não pode resistir, Deus não resiste o Senhor. Amém? Mas Jonas não pensava dessa forma. Esse camarada que Deus usaria de uma forma tão poderosa, tão magnífica, até o final do seu livro, do livro de Jonas, a última narrativa: eis o Jonas de cara fechada para Deus, revoltado contra o Senhor, porque o povo se converteu. Mas vamos chegar lá daqui a pouco. Nós vemos, amados, que Jonas olhou para aquela situação e disse: não, não vou, ninguém me faz ir, eu vou partir, eu vou pegar um navio em Jope, eu vou para Tarsis. Você sabe onde fica Tarsis? Mais ou menos, mais de 2.000 quilômetros de onde ele estava. Tarsis é na Espanha. Ele pegou, embarcou no navio em direção a Tarsis. Ele pensou, amados, como muitos pensam hoje: eu posso escapar do chamado de Deus, eu posso fugir da presença do Eterno. E ele embarca nesse navio, irmãos, e eis que a situação ficou extremamente complicada. Jonas capítulo 4, versículo 2 diz: e orou ao Senhor e disse: ah, Senhor, não foi isso que eu disse, estando ainda na minha terra? Por isso me adiantei, fugindo para Tarsis, pois sabia que és Deus clemente e misericordioso, e tardio em irar-se, e grande benignidade, e que te arrependes do mal. Aqui, irmãos, está Jonas relutando, lutando contra o Senhor. Ah, Senhor, eu sabia da tua misericórdia, mas eu não sou misericordioso quanto tu és, e eu não vou para Nínive. Essa foi a oração de Jonas. Esse foi o Jonas que lutou contra o Senhor. Amém? Mas diz a palavra, amados, o seguinte: ouça só o que Deus faz. Jonas 1, 17. Deparou o Senhor um grande peixe para que tragasse a Jonas, e esteve Jonas 3 dias e 3 noites no ventre do peixe. Oh, misericórdia! Como fugir da presença do Senhor? Se você procura fugir de uma forma, Deus te cerca. Se você quer fugir de outra, o Senhor está ali. Não é possível, amados, escaparmos da presença do Todo-Poderoso. A Bíblia diz que Jonas, ele achou-se sábio. Eu vou fugir. Eu vou para Tarsis, eu vou para Espanha. Longe demais. Ninguém há de encontrar-me naquele lugar. Mas ele embarcou, irmãos, e pouco tempo depois, não diz a palavra quanto tempo, mas pouco tempo depois, eis que o mar fica bravo, ventos fortes, tempestades, e o navio a ponto de naufragar. E quando olharam para aquela situação, eis que os marinheiros, diz a palavra, começaram a clamar aos seus deuses. Cada um clamava aos seus deuses. Quando desceram a parte inferior do navio, eis Jonas dormindo despreocupadamente. Acordaram Jonas: clama também ao teu Deus, clama também. Irmãos, quantas vezes a situação está tão difícil, Deus pesando a mão, e mesmo assim as pessoas continuam dormindo, não querem obedecer ao Senhor. Diz a palavra ainda que, eis que os marinheiros tiraram a sorte. Usaram de uma forma para descobrir o que estava acontecendo. E a sorte caiu sobre Jonas. E a sorte caiu. Amados, nada fica escondido aos olhos do Senhor. Até as trevas revelam as situações, quanto mais Deus. A palavra diz que tiraram a sorte e eis que Jonas foi mostrado como o culpado. E o que fizeram? Jogaram Jonas na água. A palavra diz que jogaram Jonas no mar. E o Senhor enviou um grande peixe. Talvez uma baleia, um tubarão, sei lá qual peixe. Mas um grande peixe. Diz a palavra que Jonas foi engolido. Às vezes, irmãos, nós vemos alguns memes, vemos algumas figurinhas na internet. Jonas de boa na barriga do peixe, sentadinho numa cadeira, quem sabe até preparando um almoço, alguma coisa assim. Na verdade, irmãos, Jonas estava sepultado na barriga daquele peixe. E o que o fez sobreviver foi o milagre de Deus. No peixe não tinha oxigênio, não tinha nada além daquilo que é comum ao estômago dos animais. E naturalmente ele seria destruído em poucos minutos. Mas era a mão do Senhor. Era Deus mostrando aquele homem que o Senhor tinha propósito na vida dele, que tinha propósito na sua existência. O Senhor mostra: olha, você está aqui dentro da barriga, mas eu te conservei, você está vivo. Não sabia como, mas você está vivo. Eu estou com você, eu estou te protegendo, estou guardando a tua existência, porque eu tenho um propósito na tua vida. Evidentemente que não encontramos tudo isso na palavra, no entanto, podemos chegar a essa conclusão. E Jonas, amados, ao entender o seu estado, diz a palavra que ele clama ao Senhor, ele clama ao Todo-Poderoso, ele clama para que o Senhor tivesse misericórdia da sua vida. A mão do Senhor, mais uma vez, vem sobre ele. E a Bíblia diz que Jonas foi vomitado nas praias do Mediterrâneo. Nas praias do Mediterrâneo. Às vezes nós vemos algumas pessoas fazendo questionamentos porque não pensam. Ah, mas Nínive está a mais ou menos 800, 900 quilômetros do Mediterrâneo. Como Jonas chegou? Como o peixe vomitou Jonas em Nínive? Irmãos, a Bíblia não diz que Jonas foi vomitado em Nínive, mas que foi vomitado na praia do Mediterrâneo. E ele fez aquele trajeto nos meios que eram comuns naquela época. Portanto, nós vemos isso aí, irmãos, o agir do Senhor. Primeiro, o chamado de Deus para um homem que não queria fazer a obra dele. O homem que colocou no seu coração o desejo de partir para o mais distante possível da presença do Eterno. O homem que, a nosso exemplo, relutamos em fazer a vontade, ouvirmos a voz de nosso Senhor. Vemos ainda, irmãos, que o Senhor pesou a mão sobre ele. Descobriram que ele era o culpado, lançado no mar, engolido por um peixe. Ele teve uma experiência profunda, maravilhosa, porque ele tinha consciência que estava no interior de um peixe. No entanto, ele estava vivo. Era a mão de Deus, o cuidado do Senhor sobre a sua vida. Vomitado na praia, eis que recebe a segunda chance. O Senhor dá mais uma chance. Às vezes o Senhor nos dá chances. Nós jogamos fora a primeira, a segunda, quem sabe a terceira, mas é preciso um cuidado muito grande ao brincarmos com o Senhor. A palavra diz, amados, Jonas 3, versículo 10, ouçam. Viu Deus o que fizeram, como se converteram do seu mau caminho, e Deus se arrependeu do mal que tinha dito lhes faria e não o fez. A palavra diz que Nínive era uma cidade grandiosa, era a capital do Império Assírio, e moravam ali aproximadamente 120 mil pessoas. 120 mil pessoas. Está no final do capítulo 4, você pode ler no versículo 11. Há mais de 120 mil pessoas. Portanto, irmãos, era uma cidade extremamente povoada, para aquela época, talvez uma metrópole. No entanto, era uma cidade que estava longe do Senhor. Uma cidade que todas as práticas más estavam ali. A idolatria, a maldade, toda sorte de males, as obras da carne era comum naquele lugar. Mas como entender o amor de Deus? Como entender, amados, o que o Senhor tem como propósito? Como entender o agir do Eterno? É impossível para nós compreendermos como Deus age. Porque naturalmente, até aqui no nosso Brasil, ou outro lugar qualquer, ou qualquer uma das cidades que são ruins, com muita criminalidade, coisa assim, você gostaria de ver Deus pesando a mão, destruindo? Essa é a visão. Devíamos clamar por elas. Mas Nínive era assim também, mas estava debaixo do amor de Deus, da mão poderosa do Senhor. Veja o que Deus faz. Irmãos, como entender o agir do Senhor? Eu falei no início a respeito de congressos de avivamento. É maior perda de tempo. Participar de congresso de avivamento, já participei há tempos, muito tempos atrás, desses congressos. Centenas de pessoas. Houve pregadores famosos, aquela coisa toda. Sai de lá, volta para a sua igreja. Nem a sua igreja aviva. Nada acontece. Mas virou moda congresso de avivamento, culto de avivamento, mas cadê o avivamento? Avivamento vem, irmãos, quando você se coloca na brecha, quando você se coloca à disposição de Deus. Avivamento não se aprende, avivamento se vive, Avivamento é fruto de um coração quebrantado aos pés de Cristo. Jonas quebrantou-se. Jonas voltou-se para o Senhor na barriga do peixe, arrependido, falou com Deus, acertou-se com o Eterno, vomitado, foi para Nínive, e ali ele pregou uma palavra extremamente complexa. Na verdade, irmãos, de complexa não tinha nada na palavra de Jonas. É só para deixar você um pouco mais curioso. Mas a palavra que o Senhor colocou na boca de Jonas para que fosse pregada em Nínive era que eles se arrependessem, porque a cidade seria destruída em breve. Mas muito em breve. A cidade seria destruída muito em breve. E ele saiu por aquela cidade, saiu falando do juízo, saiu falando daquilo que Deus faria, e a cidade ouviu a palavra do profeta. Jonas 3:4. Começou Jonas a percorrer a cidade caminho de um dia e pregava e dizia: ainda 40 dias e Nínive será subvertida, será destruída. Eis a mensagem, irmãos. Ah, mas pastor, o que é que tem impactante nessa mensagem? Um homem pregando, um homem falando, como uma cidade de 120 mil pessoas, cheia de deuses, pessoas sábias e poderosas, poderiam dar valor a uma mensagem tão simples quanto essa? Porque tinha o Espírito Santo de Deus agindo. A autoridade do Senhor, irmãos. Sem autoridade não prega-se o Evangelho. Sem autoridade não adianta você falar: Deus te ama, Jesus te salva, Cristo é o caminho. São palavras que tornam-se vazias na mente das pessoas. Mas quando você é cheio do Espírito Santo e quando você fala de Cristo Jesus para alguém, o Espírito de Deus estremece o coração da pessoa e ela entende a mensagem de salvação. Diz a palavra que Jonas pregou apenas isto. Esta foi a mensagem. A mensagem sobre o juízo de Deus. A mão poderosa do Senhor que pesaria sobre aquela cidade e a destruiria por completo. Mas veja como Deus age. Veja como o Senhor faz. E nasce ali, irmãos, naquela cidade, um grande avivamento que impactou 120 mil pessoas e provavelmente toda aquela região, todo o Império Assírio. Diz a palavra que Jonas pregou a palavra e Nínive respondeu, irmãos. Nínive respondeu com arrependimento, com jejum e com humilhação. Versículo 8 diz a palavra. 3:8. Mas sejam cobertos de pano de saco, assim os homens como os animais, e clamarão fortemente a Deus, e se converterão cada um do seu mau caminho e da violência que há nas suas mãos. Esta foi a ação, irmãos. 120 mil pessoas arrependidas, colocaram-se em jejum, humilharam-se diante do Senhor, clamaram pela misericórdia de Deus. Essa é uma lição que serve para nós. Não somos ninivitas, não somos assírios, mas somos pessoas que carecem da graça do Senhor. Carecemos da misericórdia de Deus, carecemos do agir do Senhor nas nossas vidas. E para recebermos o agir de Deus em nossa existência, irmãos, é necessário que haja arrependimento. Arrependimento de quê? Dos seus atos pecaminosos, das suas atitudes más, das obras da carne. E a partir do momento que você se arrepende, você confessa o teu pecado. O jejum, irmãos, é para você mostrar que o Senhor é superior, que você está debaixo da mão do Todo-Poderoso, que você reconhece o agir do Eterno. Diz a palavra que eles vestiram-se de pano de saco, mostrando a sua humilhação diante do Eterno, reconhecendo o poder de Deus. E o Senhor, irmãos, ele responde da seguinte forma: viu Deus o que fizeram, como se converteram do seu mau caminho, e Deus se arrependeu do mal que tinha dito lhes faria e não o fez. Amém? Para que isso fosse desta forma, é porque o coração daquele povo estava sujeito ao Senhor, sujeito à vontade de Deus. Aquele povo se arrependeu e entenderam que o Deus de Jonas era o Deus verdadeiro, era o Deus justo, o Deus ao qual eles deveriam colocar-se à disposição, submeter-se por completo. Certamente, amados, quebraram seus ídolos, abandonaram suas práticas más, os botecos da vida de Nínive fecharam, enfim, os prostíbulos e tudo mais que gerava pecado em Nínive foram fechados. Eis aí o fruto do avivamento verdadeiro, que alcançou 120 mil pessoas de uma vez. Este é o avivamento que Deus faz. É assim que Deus faz. Mas tudo dependeu, irmãos, do agir de um homem. Deus chamou um homem. Deus chamou Jonas. E Jonas, com dificuldades, se dispôs, foi, e o Senhor agiu de uma forma maravilhosa. O interessante, e vale ressaltar, que esse avivamento aconteceu lá pelos anos 800 antes de Cristo, praticamente há 3 mil anos atrás. No entanto, nós vemos que aqui está uma fórmula que vale para os nossos dias. Se você quer ver um avivamento no meio da tua casa, no meio da igreja, no meio dessa cidade, porte-se tal qual Jonas, pós o peixe, após o peixe. Porte-se como ele, vá e fale do juízo do Senhor, vá e fale da misericórdia de Deus, vá e testemunhe daquilo que Deus pode fazer na vida das pessoas. E certamente vidas hão de serem transformadas, hão de serem alcançadas pelo favor do Senhor. Mas nota-se que nós temos uma dificuldade grande. Talvez o teu colega de trabalho não saiba nem que você é crente. Sabe por que não sabe? Porque o testemunho não é de servo de Deus. Você está na fase do Jonas, antes da baleia. Talvez o teu agir mostre-se como um fujão, alguém que está fugindo da presença de Deus. Você precisa, irmãos, encarar o teu chamado. Ah, pastor, mas eu não tenho nenhum chamado, eu não sou pastor, não sou evangelista, não sou missionário, eu não sou isso, não sou aquilo. Quer continuar nessa forma? Você não vai entrar nos céus. Essa é a grande verdade. Porque o chamado do Senhor é para todos. Ide por todo mundo e prega o evangelho. Não foi para pastor, apóstolos, bispos, enfim, mas para aqueles que se converteram, saiam e pregam o evangelho. E o Senhor deu este chamado a todos nós, para ministrarmos a palavra do Senhor. Amém, igreja? Glórias a Deus por isso. O grande avivamento em Nínive é um exemplo para as nossas almas. Nós vemos ainda, concluindo essa palavra, que a lição que aprendemos, Deus chama homens imperfeitos. Será que Deus não sabia que Jonas agiria daquela forma? Como é que fica a onisciência do Senhor? É certo que Deus sabia, mas por que Deus insistiu em Jonas? Porque Deus tem seus propósitos. Deus tem seus propósitos. Entenda isso. Deus sabe que você é imperfeito. Deus sabe das minhas imperfeições, mas Ele tem um chamado para as nossas vidas. Deus tem um chamado para as nossas vidas. Amém? Outro aspecto que nós aprendemos, fugir não vai adiantar. Fugir traz sobre a tua vida a mão de Deus, a mão de juízo, não a mão de bênção, a mão de juízo. Não fuja do teu chamado, não fuja. Deus quer fazer uma grande obra através da tua vida. Amém? Ainda, nunca te esqueças, as misericórdias do Senhor não têm fim. Ô, glórias! As misericórdias do Senhor não têm limite. Ela foge à nossa compreensão. Para Jonas, era impossível que houvesse restauração daquele povo. Eu creio que ele pregou aquela mensagem ali, mas ele não pregou acreditando que aquele povo seria transformado. Isso até porque a palavra nos dá a entender isso. Ele estava tanto quanto revoltado com Deus pelo fato de pregar em Nínive. Ele não conseguia ver o amor do Senhor para com aquela cidade. E quando o povo se arrependeu, converteu-se, ele ainda ficou bravo com Deus. Porque ele não aceitava que um povo tão ruim fosse transformado e feitos em novas criaturas. Às vezes nós agimos da mesma forma. Nós temos a capacidade de falar, este é apto para o céu, aí você investe nele. Ah, isso aqui não, isso aqui é ruim de dar dó, esse cara é drogado, ele faz isso, faz aquilo, é adúltero, etc. Não vou perder meu tempo com ele. Quantas vezes você faz esse tipo de distinção? Quantas vezes nós fazemos essas distinções? É preciso aprendermos que as misericórdias do Senhor não têm fim. E o Senhor tem propósitos em todos que estão sobre a face da terra. Deus quer salvar. Amém, amados? O grande avivamento de Nínive é fruto da misericórdia do Senhor, da obediência de um homem que inicialmente tentou fugir da presença do Senhor, mas submeteu-se ao querer de Deus. Não fuja da presença do Senhor, mas submeta-se à vontade do Eterno. E a partir de hoje, vamos nós pregar em Nínive. Amém? A partir de hoje, vamos pregar em Nínive. Vamos pregar em Nínive. Você tem falado em Nínive que o Senhor está prestes a destruí-la? Entenda Nínive como o meio onde você está inserido. Entenda dessa forma. Amém? Vamos pregar. Seremos assim profetas do Senhor, onde quer que estejamos. Vamos orar, igreja? Senhor, muito obrigado, Pai, pela tua revelação, pela tua palavra. Prepara-nos para que em todas as situações possamos focar nossa vida na tua mensagem, na tua vontade, e não fazermos como Jonas, mas nos colocarmos à disposição para fazermos a tua vontade. Senhor, move nas nossas almas de uma forma grandiosa. Ensina-nos sempre a olharmos para ti e a observarmos o teu mandamento. Esse é meu clamor, em nome de Jesus. Amém. Aleluias. Amém, amados? Nunca fuja do chamado de Deus. Amém? Você está em Nínive. Pregue a mensagem para Nínive. Oh, glórias!
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faz tudo que não provém de ti. 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
1: Abra sua Bíblia em Apocalipse, capítulo 3, a partir do versículo 14 até o 22. Hoje vamos meditar sobre as ações da igreja de Laodiceia, uma das sete igrejas do Apocalipse, para que nós possamos tirar exemplos para a nossa vida, para que nós possamos colher exemplos, porque toda palavra do Senhor nos ensina, basta que estejamos com o coração aberto para ouvir aquilo que o Senhor tem para falar às nossas almas. Apocalipse, escrito pelo apóstolo João, lá pelas décadas de 90, já no finalzinho da sua vida, ele estava preso numa ilha chamada Patmos. Não era uma ilha de turismo, uma ilha com resort e essas coisas todas, mas tinha ali uma prisão e a prisão era terrível. E ali estava João preso, retido, exilado naquele lugar. Preso porque ele estava na ilha, exilado naquele lugar. Um lugar difícil. Depois de uma vida aos pés do Senhor, de uma vida de comunhão profunda, verdadeira com o Todo-Poderoso. Depois de ver Jesus, a ressurreição de Jesus e grandes coisas que os apóstolos fizeram no decorrer da história. No final da sua vida, já na velhice, exilado em Patmos, estava ali condenado, daquela ilha não podia sair. No entanto, amados, naquele lugar, eis que Jesus aparece a ele. O Senhor Jesus manifestou-se a João e trouxe revelações profundas, magníficas. Imagino eu que João, ao rever Cristo Jesus pessoalmente, certamente a alegria tomou o coração daquele velho, daquele idoso. Certamente ele vibrou com a presença de Cristo. Oh, Jesus, novamente juntos, fisicamente falando. Certamente foram momentos especiais que antecediam, que antecederam a morte de João. No entanto, Cristo Jesus trouxe revelações magníficas, extraordinárias, e ele as relatou no livro que nós conhecemos como Apocalipse. Apocalipse 3, a partir do versículo 14, diz a palavra, vamos ficar de pé. Conheço as tuas obras, que nem és frio nem quente, quem dera fosses frio ou quente. Assim porque és morno, nem és quente nem frio, estou a ponto de vomitar-te da minha boca. Pois dizes, estou rico e abastado, e não preciso de coisa alguma. E nem sabes que tu és infeliz, sim, miserável, pobre, cego e nu. Aconselho-te que de mim compres ouro refinado pelo fogo para te enriqueceres, vestiduras brancas para te vestires, a fim de que não seja manifesta a vergonha da tua nudez, e colírio para ungir os teus olhos, a fim de que vejas. Eu repreendo e disciplino quantos amo, sê, pois, zeloso e arrepende-te. Eis que estou à porta e bato. Se alguém ouvir a minha voz e abrir a porta, entrarei na sua casa, cearei com ele e ele comigo. Ao vencedor dar-lhe-ei sentar-se comigo no meu trono, assim como também eu venci e me sentei com meu Pai no seu trono. Quem tem ouvidos, ouça o que o Espírito diz às igrejas. Amém? Vamos orar. Meu Deus, muito obrigado pela tua palavra, porque nós temos sido instruídos, edificados pelos teus ensinamentos. Fala sempre às nossas almas e hoje ensina-nos, ó Deus, a estarmos prontos a abrirmos a porta do nosso coração para ti. Fala aos nossos corações, em nome de Jesus. Amém. Os amados podem assentar-se. Queridos, Patmos. Patmos não era uma ilha de turismo, não tinha belas praias e coisa assim. Era um lugar difícil, complicado, e ali estava João no final da sua vida. Eis que o imperador romano Domiciano, perseguindo os cristãos, ele olhou para João e disse, este camarada traz perturbação ao meu reino. Vou colocá-lo no lugar certo. E mandou ali para Patmos. Às vezes, irmãos, a nossa caminhada é desse jeito. Às vezes você está fazendo alguma coisa e parece que não dá certo. Parece que você foi lançado em Pátimos. Parece que você foi tirado do lugar da bênção e colocado no lugar da dificuldade. Parece que as portas se fecharam para você, para mim. Às vezes acho isso. Mas às vezes estamos em Pátimos para aquele encontro pessoal com Cristo Jesus. Porque o Senhor quer manifestar-se a nós, porque o Senhor quer falar aos nossos corações. A palavra diz que Laodiceia, eis aí a revelação, João recebeu de Jesus essa revelação. A palavra diz que Laodiceia era uma cidade rica, próspera e autossuficiente. No entanto, amados, era espiritualmente morta, era uma igreja fria, uma igreja que não tinha verdadeira confiança no Senhor, que não vivia a verdade do Todo-Poderoso, apesar de a aparência ser de uma igreja quente, de uma igreja ativa, de uma igreja atuante. Mas a Bíblia chama-nos a atenção que eles mostravam-se ricos, o exterior era rico, mas o coração da igreja, estamos falando da igreja de Laodiceia, o coração da igreja era pobre, era um interior miserável, um interior voltado para a autossuficiência. E com esta palavra somos chamados a observar, irmãos, aquilo que Deus quer para as nossas vidas, aprendermos aquilo que o Senhor quer e vivermos a verdade do eterno, não de aparência, mas sim, irmãos, movidos por um fervor que queima o coração, por uma alegria de estar continuamente diante do Eterno, de olhar para Cristo e falar: Tu és o meu Senhor, o amado da minha alma, eu quero viver para Ti, eu quero estar diante do Teu altar. As cartas que nós encontramos no Apocalipse são 7 cartas. Esta igreja foi a única que não recebeu nenhum tipo de elogio de Cristo Jesus. No entanto, era uma igreja que tinha uma aparência de vibrante, forte, uma igreja atuante, uma igreja que fazia, uma igreja abençoada. Mas essas coisas externas não mostram o interior, irmãos. E nós temos que olhar para o nosso interior e trazê-lo cativo à presença do Senhor. E hoje, certamente, o Espírito de Deus chama-nos atenção para que nós possamos comparar a nossa vida com a igreja de Laodiceia. Para que nós possamos observar a nossa existência segundo esta verdade que Cristo revelou a João e que também revela a nós hoje. Para que nós possamos pautar a nossa vida na verdade do Senhor e vivermos segundo aquilo que Deus quer, unicamente segundo aquilo que Deus quer, igreja. Oh, glórias! Nosso prazer e a nossa alegria precisa estar exclusivamente em Cristo. E se sobrar nas demais coisas, mas primeiro em Cristo Jesus. Nos versículos 15 e 16, ouça só a revelação de Jesus a João. Ele diz: Conheço as tuas obras, que nem és frio nem quente. Quem dera fosses frio ou quente. Assim porque és morno, nem és quente nem frio, estou a ponto de vomitar-te da minha boca. Amém? Assim era a igreja de Laodiceia. Era uma igreja que tinha uma aparência, mas era morna. Amados, eu quero chamá-los a atenção para que possamos examinar também a nossa vida. Será que nós somos quente, frio ou morno? Será que nós somos quentes, frios ou mornos? E isso é preciso, amados, que nós possamos observar com atenção, porque não podemos viver de aparência, mas sim o Senhor que olha para você e não vê a tua capa, o teu exterior, mas Ele olha para o teu coração e Ele sabe se você é morno. Amados, nós não podemos viver desta forma, mas sim observando aquilo que Deus quer, haja vista que Ele conhece as nossas obras, o Senhor nos conhece e necessário é que o nosso viver seja sempre quente. Oh, glórias! E nós precisamos ferver na presença do Senhor. Eis o porquê que a Bíblia diz que devemos ser fervorosos, quentes, pessoas, amados, que tenham prazer, alegria, satisfação em estar continuamente na presença do Eterno e fazer aquilo que é agradável ao Senhor. De aparências não se vive. Para Deus não existe aparências. O Senhor, quando olha para você, a primeira coisa que aparece é a tua alma. E a tua alma, irmãos, é como se fosse esta janela que está à sua frente. Uma janela transparente. Qualquer sujeira que tenha nessa janela, você vê com facilidade. Assim é o olhar do Senhor para a nossa vida. Quando Ele contempla nosso ser como se fôssemos uma vidraça, como se fôssemos uma janela de vidro e o pecado uma sujeira que marca. Não há como esconder de Deus. E nós temos que aprender a vivermos, irmãos, a verdade desse Deus tão magnífico, tão grandioso, observarmos aquilo que Ele quer. E Cristo revela a João sobre a igreja de Laodiceia. Ele diz que aquela igreja, eles tinham obras. Olha só, às vezes você pode até aparentar-se, mostrar-se como alguém que é de Cristo. Algumas obras, mas não existia fervor. Ou seja, as obras não estavam alicerçadas no prazer verdadeiro de fazer aquilo que o Senhor desejava para suas vidas. A palavra diz ainda que eles tinham atividade. Eles eram ativos, era uma igreja ativa, mas não possuía vida, não possuía vida. E por fim, eles tinham uma religião, eles viviam uma religião, mas não tinham paixão, não tinham prazer no Deus da religião. Tudo isso é para que nós possamos compreender que a nossa vida não pode ser apenas superficial, mas sim, irmãos, que nós possamos mergulhar nas águas do Espírito e deixar-nos conduzir por Ele. Para que as nossas obras sejam segundo aquilo que o Eterno quer. O Senhor não deseja apenas que sejamos movidos pelas boas intenções, apenas por obras aparentes. Mas acima de tudo, por um amor tão forte, que nos faz deixar todas as coisas para trás, como João deixou todas as coisas para trás e terminou seus dias exilado numa ilha. Veja como são as coisas, amados. Às vezes nós queremos servir ao Todo-Poderoso, nós queremos uma vida de crente, mas queremos uma vida de cristão no banho-maria. Não pode aquecer, não pode esfriar, no meio-termo. O Senhor não quer meio termos para a tua vida. Crentes mornos não entrarão no reino dos céus. Entenda isso. Quando nós vivemos a mornidão, amados, significa uma indiferença profunda com relação à obra de Deus. Uma apatia. Não há prazer, não há alegria. E todas essas coisas são repudiadas por Cristo Jesus. Cuidado para que a tua vida não esteja debaixo da mão pesada do justo juiz. Amém? E a Bíblia diz em relação à igreja de Laodiceia, disse o Senhor, eu estou pronto a vomitar-te. Amados, a nossa vida de servos do Senhor, ela precisa dia após dia ser a luz daquilo que Deus quer. Nós temos que confiar no Senhor e analisar todos os nossos passos à luz da palavra. A partir desse momento, certamente, nós vamos nos colocar de uma forma que será agradável ao Todo-Poderoso. E certamente, a lição desta igreja, igreja de Laodiceia, é para cada um de nós, para que nós possamos observar aquilo que eles praticavam e vermos se nós não praticamos a mesma coisa. Esta é a verdade do Senhor. Eis o porquê que o Eterno, que Jesus, trouxe essa revelação a João. Nos versículos 17 e 19, ouça com atenção. Pois dizes, estou rico e abastado, e não preciso de coisa alguma, e nem sabes que tu és infeliz, sim, miserável, pobre, cego e nu. Aconselho-te que de mim compres ouro refinado pelo fogo, para te enriqueceres, vestiduras brancas para te vestires, a fim de não seja manifesta a vergonha da tua nudez. E colírio para ungires os teus olhos, a fim de que vejas. Eu repreendo e disciplino quantos amo. Sê, pois, zeloso e arrependa-te. Amém? Amados, veja como são as coisas. não é apenas aparência. Aquela igreja tinha toda uma aparência. As pessoas olhavam para si e achavam-se abençoados, achavam-se ricos, detentores da graça, do cuidado do Todo-Poderoso. Mas o que os movia era um grande engano. Se achavam autossuficientes. Nós, amados, muitas vezes nos achamos autossuficientes. Sabe quando fazemos isso? Quando eu bato no meu peito e digo, eu sou crente. Eu sou crente. Mas fica apenas isso aí. Eu sou crente, mas não mergulho na verdade do Senhor. Não procuro conhecer Deus. Não procuro testemunhar de Deus. Não procuro frequentar a casa do Senhor. Eu sou crente, mas as minhas obras já é o suficiente. Eu vou à igreja aos domingos, já é o suficiente. Eu dizimo, já é o suficiente. Eu faço minhas orações, aquela oração, faço, oro, já é o suficiente. Eu leio o texto bíblico que alguém manda no WhatsApp para mim, já é o suficiente. Ah, no meu carro eu ouço um louvor, já é o suficiente. Enfim, é preciso quebrarmos essa ideia de autossuficiência. Porque o Senhor não quer que seja assim, porque Deus deseja que você seja totalmente integrado à vontade dEle. É assim que Deus quer, irmãos. Para que eu possa falar a você da palavra de Deus, eu tenho que ler a palavra, eu tenho que meditar na palavra, eu tenho que conhecer a palavra, e isto não cai do céu. Tudo é dedicação, tudo é consagração. Se não houver oração, se não houver a leitura, se não houver o estudar a palavra do Eterno, não vai aparecer. Eu não sou autossuficiente, nós não somos autossuficientes, mas sim, irmãos, pessoas carentes da presença do Eterno. A igreja de Laodiceia, ela se achava autossuficiente. Ah, eu já tenho, já é necessário, eu não preciso de mais nada. Olha, olha o nosso esplendor, veja como nós somos ativos, veja como a nossa igreja é boa, veja o que nós fazemos, olha para isso e fica apenas nas aparências. O que Deus requer de cada um de nós é que haja um entregar completo, um doar-se completo ao Todo-Poderoso. Em nossos dias, o que nós temos mais visto é esta autossuficiência, que na verdade é algo patrocinado pelo inimigo de nossas almas, que planta no coração das pessoas a ideia que eles não precisam fazer aquilo que o Senhor determina. A ideia que, não, você não precisa, é o suficiente, veja. Todas as vezes que você olhar para a Bíblia e pensar da seguinte forma, não, já é o suficiente, já li um versículo hoje, já li um capítulo, já é o suficiente. Não, não é. Você acha que é. Nós temos que meditar e ouvir aquilo que o Senhor tem para falar aos nossos corações. Quando você senta-se para orar, ajoelha-se para orar, deita-se para orar, anda orando, enfim, seja qual for a forma, você acha que é o suficiente. Mas nós precisamos estar, sim, ligados no Senhor a cada instante da nossa vida. Ligados no Senhor a cada instante. Quando nós gostamos muito de um tema, irmãos, seja qual for o tema, futebol, por exemplo. Se alguém aqui gosta muito de futebol, se eu perguntar qual a escalação de determinado time, e ele é torcedor desse time, ele vai citar tudo do time. Até a data de nascimento e a hora que o cara nasceu. Ele vai citar todos os gols dos últimos 100 anos, se o time tiver 100 anos. Todos os campeonatos. As 1.500 taças. Até a data ele sabe de qual. Sabe o que é isso? Amor por aquilo que o envolve. Com Deus, amados, é a mesma coisa. Nós precisamos amar o Senhor a ponto de vivermos pensando em Deus, trabalhando e pensando em Deus, andando e pensando em Deus, comendo e pensando em Deus, dormindo, tentando sonhar com Deus. Nós precisamos a cada instante vivermos a verdade do Senhor, amados. E é isso que ele recomenda a cada um de nós: em tudo dai graças, buscai todas as coisas para a honra e para a glória dele. Portanto, se você faz alguma coisa que não é para a honra e glória do Senhor, você está longe da vontade do Eterno. A igreja de Laodiceia se achavam autossuficiente. Ah, já temos tudo que precisamos. Às vezes nós achamos que já temos tudo que precisamos, só que nós não oramos, nós não lemos a Bíblia, não jejuamos. Congregar, misericórdia, só misericórdia. Nós não adoramos. Vemos aqui na igreja, cantamos alguma coisa, mas muitas vezes da boca para fora, nem sabe o que está cantando. Não é assim que funciona, irmãos. Não é desse jeito. Mas, nos versículos 18 e 19, somos chamados a um retorno. Aconselho-te que de mim compres ouro refinado pelo fogo para te enriqueceres, vestiduras brancas para te vestires, a fim de que não seja manifesta a vergonha da tua nudez, e colírio para ungires os teus olhos, a fim de que veja. E diz ainda, eu repreendo e disciplino, quantos amo, se pois zeloso e arrepende-te. Essa é a porta que o Senhor nos abre, é a chance que Ele nos dá do arrependimento e de uma busca intensa pela sua presença. Amém? Apocalipse 3, versículos 20 até o 22. Ouçamos a última parte dessa recomendação do Senhor às nossas vidas, a lição da igreja de Laodiceia. Disse o Senhor Jesus a João: eis que estou à porta e bato. Se alguém ouvir a minha voz e abrir a porta, entrarei na sua casa e cearei com ele e ele comigo. Ao vencedor dar-lhe-ei sentar-se comigo no meu trono, assim como também eu venci e me sentei com meu Pai no seu trono. Quem tem ouvidos, ouça o que o Espírito diz às igrejas. Ô, glórias! Amados, pense, Jesus é o Todo-Poderoso, Jesus é o Senhor. Não há como nós entendermos, compreendermos a dimensão de Cristo. Não há como você alcançar com tua mente o tamanho de Cristo Jesus. Nesse versículo ele diz que ele está à porta batendo. Não é que o Senhor necessita de cada um de nós, não é que Ele necessitava da igreja de Laodiceia, não. Mas é porque o Senhor te ama, porque o Senhor quer que você esteja com Ele na glória. Como diz no versículo, olha só: ao vencedor dar-lhe-ei sentar-se comigo no meu trono. Você quer sentar-se com Cristo no trono ou não? Você quer sentar-se com o Senhor e estar na glória com Cristo ou não? E se a resposta é negativa, é porque você já fez a opção. E essa opção não é tão boa. Aliás, é horrível. No entanto, amados, a palavra diz que Jesus está à porta. E hoje Ele bate na porta dos nossos corações. Bate na porta do teu coração. Bate na porta da igreja. Mas a igreja está com a porta fechada. Nós estamos com a porta do coração fechada para Jesus. Porque nos deixamos levar por aquilo que é aparente. Por aquilo que nós concluímos que é legal e suficiente. Mas é preciso, amados, acordarmos para a realidade que quando Cristo entra na nossa vida, há uma mudança tão profunda, tão radical, que você deixa de ser a velha criatura e transformada na nova criatura. E essa é a verdade do Senhor para as nossas almas. Essa é a verdade. Queridos, quando Jesus voltar, é com honra e glória, é para levar a sua igreja. Mas se não fosse assim, conjecturas apenas, se Jesus voltasse para viver um tempo sobre a face da terra, ele seria rejeitado nas igrejas. As igrejas não abririam as portas para Jesus, porque Jesus não teria nada para falar a ponto de agradar os corações, mas sim apenas para salvar. No entanto, nós sabemos que Jesus não há de voltar dessa forma. Ele há de voltar glorioso para levar à sua igreja. Mas, amados, é preciso entendermos que as pessoas não querem Jesus, as pessoas não querem Cristo da forma que Ele é, e nós temos que estar atentos a essa realidade. Porque talvez você esteja com o teu coração fechado para Cristo, e Cristo bate à porta, e Cristo bate à porta, e Cristo diz: abra, porque eu quero entrar, eu quero mudar a tua sorte, eu quero que você esteja comigo na glória, eu quero te fazer vencedor. Quantas vezes nós colocamos é mais um cadeado para Jesus não entrar. Não, fica aí de fora, Jesus, porque essa forma que tu queres que eu viva não me serve. É para você pensar. Ah, mas pastor, eu nunca falei isto para Jesus. Eu nunca deixei de abrir o meu coração, a porta da minha vida para Jesus. Se você vive longe daquilo que Jesus determinou, você nunca abriu o seu coração para Ele. E você está enganado nos teus entendimentos. E você está enganado nos teus entendimentos. Esta é a verdade, irmãos. Certamente, Jesus quer entrar na tua vida. Ele quer transformar profundamente o teu coração. Mas é preciso que haja da tua parte um querer Jesus. Um querer Jesus. E a partir do momento que nós queremos Jesus, nós chutamos o capeta e todas as porqueiras imundícias que ele tem oferecido e colocado diante de nós. Chutamos tudo. E como diz os crentes, chuta que é laço. E é uma grande verdade. O diabo tem feito isto, irmãos. Ele traz as suas armadilhas, colocam diante de nós. As suas ratoeiras com seus queijos colocam diante de nós. Nós não estamos aqui para comer aquilo que o inimigo tem a oferecer, mas sim para cear com Cristo Jesus, para reinar com Cristo ali na glória, para estarmos eternamente com Ele na glória. Jesus quer que você seja ativo na presença dEle, uma pessoa fervorosa, que tenha prazer no Senhor, a ponto de deixar aquilo que é interessante, aquilo que é legal, mas que desagrada o Senhor na tua vida. Irmãos, a recomendação é que devemos buscar o Senhor em primeiro lugar. E quando eu olho para a vida de Jó, falamos sobre Jó há poucos dias, quando eu olho para a vida de Jó, ele tinha tudo, muito mais que nós temos, infinitamente mais do que nós temos. Estima-se que a fortuna de Jó, só de animais, era superior a 100 milhões de reais. Só os animais. Sabe o que aconteceu com Jó? Deixou tudo para trás. Ah, pastor, ele não deixou, ele foi tirado, tirou as coisas dele. Ele deixou tudo para trás. Ele não murmurou contra o Senhor. Ele não levantou-se contra Deus. Ele diz: nu eu vim, nu voltarei. Ou seja, uma confiança total no Eterno. E às vezes nós não abrimos mãos de nada para servir ao Senhor. Nós somos tão amarrados naquilo, e às vezes é tão pouco, que não temos coragem de abraçar Jesus e abrir a porta do nosso coração para o Senhor. No entanto, se porventura tenhamos coragem para abrir a porta, o Senhor virá, Ele nos fará firmes, fortes, mudará a nossa estrutura, irmãos, uma verdadeira comunhão nascerá em nosso coração. E certamente nós vamos cultuar o Criador com prazer e com alegria. Profundo prazer e profunda alegria. Amém? Nós temos que aprender, amados, que Jesus quer mudar a nossa sorte como Ele queria mudar a sorte da igreja de Laodiceia. Deixou-nos o exemplo para que nós possamos olhar para esta palavra e aprendermos que não é de aparência que nós vivemos, mas sim de uma vida integrada a Ele, uma vida segundo o coração dEle. E a partir do momento que nós entendemos isso, certamente o Senhor virá sobre as nossas almas e Ele diz para você, diz para nós: eis que estou à porta e bato. Se alguém ouvir a minha voz, ouçamos a voz de Cristo. E abrir a porta, entrarei em sua casa, em sua vida, e cearei com ele e ele comigo. No 21, ao vencedor, quem são os vencedores? Os corajosos que abriram a porta do coração. Ao vencedor, dar-lhe-ei sentar-se comigo no meu trono. Irmãos, aquilo que Jesus tem preparado para cada um de nós, nem em sonho, ou nas mais loucas imaginações, devaneios, você conseguirá imaginar. É impossível. O que Jesus tem preparado para nós é tão grande, que vale a pena abrirmos mão de tudo por Cristo. Ele diz, ao vencedor dar-lhe-ei sentar-se comigo no meu trono. E ele faz a comparação. Assim como também eu venci e me sentei com meu Pai no seu trono. Olha a comparação. Da mesma forma que ele sentou-se com Deus, ele está convidando a cada um de nós para ali na glória sentarmos com ele. Ô, glórias! É para alegrar-se, irmãos. Mas só é possível alegrarmos nessa verdade quando nós já abrimos o nosso coração para o Senhor. Caso contrário, é mais uma palavra que entra e que sai sem resultados na nossa mente. Ouçamos, portanto, a palavra do Senhor. 22, finalizando a palavra, irmãos, olha só o que Cristo falou a João. Narra, João, escreve, João. Escreve isso aí. Quem tem ouvidos, ouça o que o Espírito diz à igreja. Quem tem ouvidos, ouça a palavra do Senhor. Quem tem ouvidos, ouça e cumpra aquilo que Deus tem para você. Amém? Queridos, não valorize em demasia aquilo que não tem valor. Há um texto que diz que a riqueza, o ouro, a traça vem, corrói. Não bem nessas palavras, mas nesse aspecto. Não tem valor, passa. Pode ser destruído, mas a nossa comunhão e a presença de Cristo Jesus dura para sempre. Amém? Que nós possamos olhar para Cristo, como esses apóstolos olharam para Cristo, como João, no momento crucial da sua vida, exilado numa ilha que não tinha muita coisa. Difícil, lugar difícil. Mas quem foi ao encontro dele? Jesus Cristo. Quem esteve com João em Patmos? Jesus Cristo. E esse está, irmãos, podemos dizer que foi corporalmente a presença viva, verdadeira de Jesus com João. Momentos espetaculares, maravilhosos com Cristo Jesus. O Senhor quer fazer a mesma coisa com você, conosco. O Senhor quer transformar a nossa vida a ponto de o nosso encontro com Ele seja real, seja verdadeiro. Amém? Aprendamos, portanto, com a igreja de Laodiceia, evidente, aprendamos a não fazermos a mesma coisa, mas olharmos o conselho de Jesus, porque ele olha para você e diz, aconselho-te que de mim compres ouro refinado pelo fogo para te enriqueceres, vestiduras brancas para te vestires, a fim de que não sejas manifesta a vergonha da tua nudez, e colírio para ungir os teus olhos, a fim de que vejas. Peça isso ao Senhor, peça essa bênção sobre a tua vida. Vamos orar. Meu Deus, muito obrigado, Senhor, porque nós temos aprendido contigo continuamente, porque a tua presença é real e o teu Espírito fala aos nossos corações. Desperta-nos para que seja uma palavra que marque o nosso coração, Senhor, para que o exemplo de Laodiceia não seja uma repetição na nossa vida, mas que vivamos os teus conselhos e tenhamos uma experiência nova contigo. Que o nosso coração esteja aberto para que possamos estar contigo na glória para todos sempre. Senhor, nós te louvamos pela tua igreja. Envolve a tua igreja com teu Espírito, em nome de Jesus. Amém. Amém, amados? E diz o Senhor, eis que estou à porta e bato. Abra a porta do teu coração. Abra a porta do teu coração.
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mais do que as minhas vontades, Deus. Levante suas mãos aos céus agora.

celebrai com júbilo ao Senhor todos os habitantes da terra. Dai brados de alegria, regozijai-vos e cantai louvores. Salmos 98:4.

Aqueles que confiam no Senhor são como o monte de Sião, que não pode ser abalado, mas permanece para sempre. Salmo 125, 1.

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1: O nosso tema de hoje, queridos, ele é muito interessante. Haja vista que faz referência à ação de Cristo Jesus. E tudo que faz referência ao agir do Senhor Jesus é interessante. Nos ensina, nos traz revelação da palavra e nos dá uma direção para que nós possamos seguir ainda mais firmes na presença do amado Jesus. Todas as vezes que você medita nas ações de Cristo, naquilo que Cristo falou, naquilo que Cristo fez, certamente você é edificado. É preciso entender que Jesus é Deus. E esta palavra que há na Bíblia atribuída a Jesus é o próprio Deus falando conosco. E isto é muito forte, é muito intenso. E hoje vamos meditar um pouco a respeito das ações maravilhosas, extraordinárias do nosso amado Jesus. Quero chamá-los a atenção para um jovem anônimo, mas um anônimo que viu a necessidade de estar diante de Cristo Jesus. Vimos ainda que junto a esse jovem, mais aproximadamente 10 mil pessoas estavam ali reunidas. Eram 5 mil citados na palavra, mas os historiadores associam crianças e mulheres, totalizando aproximadamente 10 mil pessoas naquele evento. Assim era a caminhada de Cristo. Jesus estava num momento muito marcante, Jesus estava num momento em alta, Jesus era visto como aquele que poderia libertar Israel, e as pessoas achegavam-se não apenas por vê-lo como um libertador, mas também pelos milagres, pelas ações poderosas que ele manifestava. Eles viam que Jesus poderia mudar a sorte, a sua sorte, Jesus poderia alimentá-los, enfim. E recorriam à presença de Cristo Jesus. E hoje eu quero chamá-los a atenção para um jovem anônimo, que tinha na sua mochila, na sua sacola, no seu embornal, 5 pães e 2 peixes. 5 pães, 2 peixes e um milagre. Amados, é assim que o Senhor faz. O Senhor usa o pouco, mas o pouco que é colocado diante dele para fazer grandes coisas. Nesse texto nós vemos um momento marcante, um milagre extraordinário de Cristo, que revelava, que revelou o poder do Senhor, a sua divindade, que mostrava que ele era o Messias prometido. E as pessoas, amados, aprenderam naquele momento a respeito de fé, da provisão e da confiança no Senhor. E essa lição também é aquela que enche o nosso coração. A fé em Cristo Jesus, a provisão do Senhor e a confiança naquele que não nos desampara. Este é o nosso Senhor, é aquele que faz mais que imaginamos, infinitamente mais do que tudo quanto imaginamos ou pedimos. É o Senhor que tem prazer em nos abençoar, que tem prazer em andar conosco. É o Senhor que tem prazer em nos ajudar, em nos guardar, em nos abençoar. É o Senhor que tem prazer em sentar-se com você e comer o pão e o peixe contigo. É o Senhor que olha para você com amor. É o Senhor que olha para você com zelo, com misericórdia. É o Senhor que te ama a ponto de derramar seu sangue numa cruz. Este é o Jesus que nós amamos. Este é o Jesus que marca a nossa existência. Este é o Jesus que divide a nossa vida entre o antes e o depois. E nós estamos no depois, porque vivemos a verdade de Cristo a cada instante. Queremos cada dia mais que esta verdade seja notória no nosso viver, seja notória nas nossas ações, atitudes. Que o nosso testemunho seja assim, para a honra e para a glória do Senhor, do nosso amado Jesus. Amém, queridos? E nós vamos ver a base bíblica desta palavra. Convido-lhes a abrir a Bíblia no Evangelho de João, capítulo 6, Leremos do versículo 5 até o versículo 15. Evangelho de João, capítulo 6, a partir do versículo 5 até o versículo 15. Nós vamos ficar de pé para ouvirmos a palavra do Senhor. Ouça, então, a respeito desse milagre. Então Jesus, erguendo os olhos e vendo que grande multidão vinha ter com ele, disse a Filipe: onde compraremos pães para lhes dar a comer? Mas dizia isto para o experimentar, porque ele bem sabia o que estava para fazer. Respondeu-lhe Filipe: não lhes bastariam 200 denários de pão para receber cada um o seu pedaço. Um dos seus discípulos, chamado André, irmão de Simão Pedro, informou a Jesus: está aí um rapaz que tem 5 pães e 2 peixinhos. Mas isto que é para tanta gente? Disse-lhe Jesus: fazei o povo assentar-se, pois havia naquele lugar muita relva, muita grama. Assentaram-se, pois, os homens em número de quase 5.000. Então Jesus tomou os pães e, tendo dado graças, distribuiu-os entre eles e também igualmente peixes quanto queriam. E quando já estavam fartos, disse Jesus aos seus discípulos: recolhei os pedaços que sobraram para que nada se perca. Assim, pois, o fizeram e encheram 12 cestos. De pedaços dos 5 pães de cevada que sobraram aos que haviam comido. Vendo, pois, os homens o sinal que Jesus fizera, disseram: este verdadeiramente é o profeta que devia vir ao mundo. Sabendo, pois, Jesus que estavam para vir com o intuito de arrebatá-lo para o proclamarem rei, retirou-se novamente sozinho para o monte. Amém? Amado Deus, muito obrigado, Senhor, porque a Tua Palavra é viva, o Teu Espírito Santo é vivo. O Teu Espírito faz viva a Palavra em nossos corações. Edifica-nos nesta noite, em nome de Jesus. Amém. Os irmãos, podem assentar-se. Queridos, veja quão grande é o nosso amado Jesus. Veja quão grande é o agir do Senhor. A palavra diz que estavam ali 5.000 pessoas, 5.000 homens. Não estavam contadas as crianças e as mulheres. Os historiadores sugerem mais de 10.000 pessoas naquele local. Mesmo assim, amados, estavam ali para receber. Estavam ali para receber o milagre, receber a bênção do Todo-Poderoso. No entanto, o texto nos mostra que já era tarde. A noite estava chegando. Aquele povo, aquela multidão estava com fome. E o que fazer? Como agir em determinada situação? Mandá-los para casa com fome? Eis que o Senhor tinha um plano diferente, um plano maravilhoso para que ali o nome santo do Senhor fosse honrado e glorificado. Queridos, quando nós estamos na presença do Eterno, nada nos falta, porque o Senhor tem prazer em suprir, em nos alimentar, em nos dar paz, em nos dar alegria, em fazer grandes coisas na nossa existência. A partir do momento que nós entendemos essa verdade, nós vamos viver uma nova dimensão com Cristo Jesus, com o poder de Cristo Jesus na nossa existência. E esse texto, logo no início, versículo 5 até o 7 diz: então Jesus, erguendo os olhos e vendo grande multidão, vinha ter com ele e disse a Filipe: onde compraremos pães para lhes dar a comer? Mas dizia isto para o experimentar, porque ele bem sabia o que estava para fazer. Respondeu-lhe Filipe: não bastariam 200 denários de pão para receber cada um o seu pedaço. Queridos, o interessante é que Cristo Jesus mostra aqui como o homem é falível. Como o homem, mesmo andando na presença dele, se não vigiar o seu coração, ele passa a olhar com estes olhos, ao invés de acreditar naquilo que o Senhor pode fazer. Eis o exemplo que o Senhor nos dá. Ele pergunta a Filipe: Filipe, o que fazer, Filipe? O que fazer? Diz a palavra que o Senhor estava experimentando, Filipe. O que fazer numa situação tão difícil? 10.000 pessoas aproximadamente, era uma multidão tão grande que perdia de vista. Como mandar essas pessoas com fome para casa e ou como alimentá-las? Filipe responde ao Senhor: olha, Senhor Jesus, se tivéssemos 200 denários, um denário, um dia de serviço, o trabalhador ganhava aproximadamente 30 denários por mês. Se tivéssemos 200 denários, não seriam suficientes para adquirirmos pão para toda essa multidão. Olha só como são as coisas. Às vezes, muitas vezes, o Senhor nos coloca numa situação e quer ouvir a nossa resposta. Ele quer nos experimentar. O Senhor te pergunta como agir. E nós olhamos que a resposta de Filipe, ela foi humana. Ela foi meramente humana, ele usou da lógica humana, ele fez ali na sua cabeça uma conta e ele concluiu aqueles números. Ele concluiu. Mas o Senhor queria ouvir de Filipe, com certeza, não esta resposta, mas uma resposta que apontava para a sua graça, para o seu poder, para o seu agir. Quando o Senhor, amados, questioná-lo a respeito de uma situação difícil, não olhe para as situações, não façam contas, não questione, não responda segundo a lógica humana. Não olhe dessa forma, não olhe com os teus olhos físicos, mas permita que o Espírito Santo trabalhe o teu coração a ponto de você entender que o Senhor todas as coisas pode fazer na tua vida, na nossa vida. Às vezes nós não temos respostas para o Senhor. As respostas são difíceis demais. Fogem às nossas possibilidades. Mas quando nós olhamos de forma diferente, irmãos, tiramos a visão humana, não olhamos para os desafios segundo o nosso entendimento, mas quando nós confiamos que o nosso amado Senhor é provedor das situações, que Ele pode mudar o quadro completamente da nossa vida em todos os

ama, que tem cuidado de nós. Eu sei que é difícil, irmãos, pensarmos assim. Filipe era um homem que andava com Cristo Jesus. Jesus estava em alta, em popularidade alta. Haja vista que grandes sinais ele tinha feito e estava fazendo. Uma palavra boa. As pessoas estavam maravilhadas com Jesus e nesse texto queriam levantá-lo como rei em Israel. Não um rei espiritual, mas um rei político. Um rei político. Eles almejavam um rei, eles queriam liberdade, eles queriam a libertação do Império Romano. E eis que estava ali alguém que poderia ser o rei de Israel, mas Jesus não tinha essa missão em vista. Queridos, talvez Filipe não atentou para a pergunta de Cristo Jesus. Talvez naquele momento Filipe olhou para a situação e deixou-se envolver por ela. Afinal de contas, era uma multidão tão grande, assustadoramente grande, que fechou os olhos de Filipe. E a mesma situação, muitas vezes, fecha os nossos olhos. Quem sabe os teus olhos estejam fechados à graça e ao poder do Senhor. Quem sabe você tem olhado para a dificuldade e esquece do Senhor. É preciso, amados, mudarmos esse conceito e olharmos não para as circunstâncias, mas para aquele que pode mudar completamente o quadro da nossa vida. Mas o interessante, irmãos, é que dentre essa multidão toda havia um jovem, diz a palavra que era um rapazinho. Esse jovem, ele saiu de casa, ele foi ao encontro do Senhor Jesus, ele saiu e foi ao encontro de Cristo. Mas ele aproveitou e levou a sua marmita. Ele saiu preparado. Diz a palavra que ele estava com 5 pães, com 2 peixes. Não diz onde. Mas se fosse hoje, falaríamos que seria na marmita. E ele foi, ele estava junto com esta multidão. Era apenas 5 pães e 2 peixes, nada mais. Nem mesmo o seu nome é citado na palavra de Deus. Mas é um exemplo de fé, é um exemplo de doação, de entrega, para que nós possamos observá-la. Amados, versículos 8 e 9, quero que vocês ouçam com atenção a leitura da palavra, para que nós possamos entender esse momento tão especial. Um dos seus discípulos, chamado André, irmão de Simão Pedro, informou a Jesus: está aí um rapaz que tem 5 pães de cevada, e 2 peixinhos, mas isto que é para tanta gente? Ou seja, isso não dá para ninguém, é apenas a refeição dele, o que fazer com tão pouco? O interessante é que André, ele olhou de forma diferente, enquanto Filipe preocupou-se com a quantidade, com o valor monetário, André levou ao Senhor Jesus a informação que ele tinha. Um rapaz, 5 pães e 2 peixes. Evidentemente que não seria possível alimentar aquela população. No entanto, amados, é possível que Cristo Jesus usasse desses instrumentos para fazer um grande milagre acontecer. Provavelmente André olhou pelo espiritual e eis o porquê que ele faz referência e leva a Jesus essa informação. No entanto, amados, olhando inicialmente, quem era esse jovem? Quem era esse jovem? Era um jovem, irmãos, que estava preparado. Nós precisamos andar sempre preparados. Nós não podemos andar de qualquer jeito sobre a face da terra. Esse jovem foi ao encontro de Cristo, no entanto, ele estava preparado. Vá que o Senhor ministre por longo tempo, eu ficarei com fome, vou levar minha alimentação, mais ou menos assim. Ele estava preparado, irmãos. Outro aspecto interessante é que ele estava próximo a Jesus, a ponto de, no meio de aproximadamente 10 mil pessoas, ser encontrado. É preciso querer estar perto de Jesus, preparado, perto de Jesus. Se ele estivesse perdido no meio da muvuca, certamente havia um grupo de pessoas conversando, um grupo de pessoas preocupadas já com a hora. Olha a hora,

ficando tarde, e agora como é que vamos fazer? Como voltaremos para casa? Certamente, sempre tem dentro de um grupo de pessoas uma série de dificuldades, preocupações, assuntos que se levantam, enfim. Mas ele não estava com estes. Ele estava preparado e estava próximo de Jesus. Oh, glórias! A ponto de ser visto. Ser visto pelo discípulo. Eis que André encontra esse jovem anônimo. E ele apresentou o que tinha. Olha, Senhor, eu tenho aqui 5 pães e 2 peixes. Eu tenho 5 pães e 2 peixes. A palavra diz, amados, que o Senhor Jesus pegou esses pães, esses peixes, e eis que o milagre veio à existência. Eis que o milagre, o agir de Deus foi uma verdade naquele momento, mas tudo dependeu do abrir mão de alguém, alguém que estava preparado, alguém que estava ali querendo estar próximo a Cristo Jesus, alguém que apresentou-se ao Todo-Poderoso, mas acima de tudo, alguém pronto para dar, para entregar, para doar o que tinha. Às vezes, queridos, nós temos uma certa dificuldade em entregar ao Senhor o pouco. O muito nem se fala. O pouco. Quantas vezes, amados, você tem pouco, mas há uma certa dificuldade em entregar aquilo que o Senhor pede. O Senhor pede o teu coração, mas o coração é dividido. O Senhor pede a tua vida, mas a vida é dividida. O Senhor pede a tua casa, mas a tua casa, muitas vezes, hospeda situações que não agradam o nosso amado Jesus. O Senhor nos pede o pouco que nós temos, e nós precisamos estar prontos, estarmos prontos para dar, para entregar aquilo que o Senhor quer, irmãos. Nós precisamos aprendermos a importância de oferecermos o que temos, por menor que pareça. Ofereça sempre ao Senhor aquilo que você tem. Nunca retenha, ofereça. Porque quando você oferece, Deus virá, Deus moverá, Deus fará grandes coisas acontecer. O nosso Deus é o Deus da abundância, é o Deus das multiplicações, é o Deus das bênçãos. O nosso Deus é aquele que pode multiplicar aquilo que nós temos, desde que entreguemos a Ele aquilo que nós temos. É preciso abrir mão em favor do Senhor de tudo quanto temos e somos. Uma das nossas maiores dificuldades, nem mesmo esta questão, talvez financeira, de bens, coisas assim. Porque nós temos visto que nesse mundo afora, pessoas têm entregado tudo, tudo, tudo para pessoas, para homens, para sacerdotes. Mas a nossa maior dificuldade, irmãos, é entregar a nossa vida, que nem mesmo nossa é. Eis a nossa maior dificuldade. O que mais o Senhor quer de cada um de nós é a nossa vida, o nosso coração. E sabemos que a nossa vida e o nosso coração não é nossa. É uma doação, uma dádiva de Deus. O controle está nas mãos do Senhor. É Ele que dita o tempo. É o Senhor que nos dá o tempo sobre a face da terra. A nossa vida é do Senhor. A partir do momento que Ele achar por conveniente pedir de volta, não há ninguém que possa fazer alguma coisa. Só que nós retemos essa nossa vida muitas vezes. Nós retemos essa nossa vida para o nosso bem pessoal, particular, e a usamos da forma que achamos conveniente, em detrimento da vontade do amado, daquilo que Deus quer. E a nossa maior oferta, irmãos, com certeza, é entregarmos aquilo que temos, mesmo que nos pareça pouco. Se você nada tem, entregue a tua vida ao Senhor, para que Ele possa agir na tua existência. Amém, amados? 5 pães e 2 peixes. 5 pães e 2 peixes. Queridos, quando a fé é testada, precisamos olhar para o Senhor Jesus. Quando tudo parece difícil, e às vezes é difícil,
Olhe para o Senhor Jesus. E lembre-se, você precisa ser uma luz no meio da multidão, a ponto de ser visualizado por Cristo Jesus. O Senhor precisa te ver. Você precisa fazer a diferença. E para que você faça a diferença, siga o exemplo do jovem anônimo. Esteja preparado. Corra para perto de Cristo Jesus. Apresente-se a Ele. Creia nele. E você verá como Deus, o Deus da provisão, Ele fará grandes coisas. Versículos 10 até o 12. Ouçam o que diz a palavra. Disse Jesus: fazei o povo assentar-se, pois havia naquele lugar muita relva, muita grama. Assentaram-se, pois, os homens, em número de quase 5.000 pessoas. Mais uma vez, 5.000 homens, em outras versões. Não contava-se as mulheres e as crianças. Diz os historiadores que seria um grupo de aproximadamente 10.000 pessoas ou mais. Mas, se fosse apenas 5.000, já era um grupo muito grande, uma multidão muito grande. Então Jesus tomou os pães e, tendo dado graças, distribuiu-os entre eles, e também igualmente os peixes, quanto queriam. E quando já estavam fartos, disse Jesus aos seus discípulos: recolhei os pedaços que sobraram, para que nada se perca. Assim, pois, o fizeram, e encheram 12 cestos de pedaços dos 5 pães de cevada que sobraram aos que haviam comido. Irmãos, eis a provisão de Deus. Eis a provisão do Senhor. Deus é fiel. Oh, glórias! Deus é fiel. A palavra diz, amados, que o Senhor multiplicou os pães e também os peixes, e as pessoas comeram até fartarem-se. Não foi um pedaço regrado, um pedacinho para você, outro pedacinho para você, meio peixe para você, meio peixe para você. Não, as pessoas comeram até estarem fartas. Veja o cuidado de Cristo Jesus. Impossível imaginar como foi que isso aconteceu. Mas suponho eu, suposição, conjectura, que os pães e os peixes estavam dentro de uma vasilha, de um recipiente, e as pessoas enfiavam as mãos, provavelmente os discípulos distribuíam, enfiavam a mão, tiravam um pedaço, e sempre quando colocavam a mão, tinha pão e tinha peixe. Lembra-se do azeite da viúva? Derramava sem parar. Todas as vezes que os discípulos colocavam a mão no recipiente, na vasilha, pegavam um pedaço, nunca se acabava. É assim que o Senhor faz, amados. A provisão de Deus é assim na nossa vida. Quando nós olhamos para o Senhor, quando nós confiamos no Todo-Poderoso, 5 pães, onde alimentar uma multidão, 2 peixes, fartará 10.000 pessoas. Deus age dessa forma. Mas cabe a cada um de nós entendermos que, para que isto aconteça, necessário é sairmos do nosso lugar, sairmos da nossa casa, do nosso conforto. Essas pessoas estavam longe das suas casas, próximo ao Mar da Galileia. Certamente havia pessoas de toda aquela região, a ponto do Senhor compadecer-se e entender que seria impossível que elas chegassem nas suas casas ainda naquele final de tarde. E elas estavam ali porque saíram das suas casas para encontrar-se com Cristo Jesus. Elas saíram das suas casas e, junto com essas pessoas, um jovem, eles saíram dos seus lares para encontrarem-se com Cristo Jesus. Encontraram com Cristo. Ficaram maravilhados com a palavra. Contemplaram o poder do Senhor a ponto de concluírem que Cristo Jesus era o Messias. Eles viram, amados, como Deus age. Eles viram o poder do Senhor. Eles viram o poder de Cristo. Esse mesmo poder está diante de nós hoje. Diante de nós.
Se nós, amados, sairmos da nossa casa, sairmos do nosso local e formos ao encontro de Cristo Jesus, não vamos bater a cara na porta, porque o Senhor é a porta e ela está aberta a todos que o buscam. Se nós buscarmos o Senhor, veremos a provisão de Deus, veremos esse Deus maravilhoso, esse Deus extraordinário agir na nossa existência, na nossa vida. Nós precisamos, amados, de atitudes. Atitudes é fundamental na nossa caminhada, para que nós possamos tocar no Senhor. A palavra de Deus está cheia de exemplos de pessoas que receberam as suas bênçãos, porque saíram de onde estavam. Há pouco nós cantamos sobre os dez leprosos. Saíram do seu local, foram ao encontro de Cristo, receberam um milagre. Um voltou para agradecê-lo, mas saíram do seu local. A mulher do fluxo de sangue saiu do seu local, foi ao encontro de Cristo. Quando nós vemos Jairo, saiu da sua casa, um homem importante, saiu da sua casa, foi ao encontro de Jesus. E exemplos não nos faltam, de pessoas que procuraram a presença do Eterno e receberam nas suas vidas o milagre, a provisão, o agir poderoso do Eterno. E são exemplos que precisamos observá-los e praticá-los em nosso dia a dia. Queridos, ande sempre com 5 pães e 2 peixes em suas marmitas. Amém? Ou seja, estejam sempre preparados para esse encontro maravilhoso com Cristo Jesus. Esteja pronto para servir e também para ser instrumento nas mãos do Senhor. Estejam prontos para serem pessoas que sirvam e também instrumentos nas mãos do amado Jesus. Sejamos prontos, porque o Senhor pode, em determinado momento, perguntar: onde estão os teus pães e os teus peixes? Porque eu quero fazer algo diferente na tua vida. Amém? Dá para entender essa verdade? Dá para compreender? Queridos, na nossa caminhada, nós não podemos, de forma alguma, sermos como crianças levadas pelo vento e ou por toda sorte de doutrinas. Nós precisamos ser adultos firmes, convictos de quem é Jesus. E amar esse Jesus com todas as forças do nosso ser, porque Ele não nos desampara. E se hoje você está passando pela dificuldade, lembre-se, era uma multidão passando pela dificuldade, longe de casa e faminta. Mas eles estavam no lugar certo, na hora certa, estavam diante do Senhor. A mesma coisa se aplica à tua vida, é o mesmo princípio. Talvez você esteja passando por um momento difícil na tua vida e você não esteja vendo agir, mas o Senhor está à tua frente. Espere no Senhor, confie no Senhor, porque desamparado você não será. Você não será desamparado. Você não será desamparado. O Senhor fará que grandes coisas aconteçam na tua existência. Amém, queridos? Oh, glórias! Esse relato, irmãos, oh glórias, esse relato não é apenas um registro de mais um milagre de Cristo Jesus. Não é apenas um registro de mais um milagre, mas é uma poderosa lição, irmãos, uma lição de fé, uma lição de provisão e também uma lição que precisamos estar sempre com o coração agradecidos ao Senhor. Amém? Que você aprenda a ter fé, a confiar e ser grato ao Todo-Poderoso a cada instante, a cada minuto. Porque Deus está pronto para te abençoar e Ele quer fazer grandes coisas
como fez na vida daquelas pessoas que ali estavam próximo ao mar da Galileia, que ouviram a mensagem de Cristo, que foram alimentados pelo Senhor e que viram como Deus dá com fartura. Diz a palavra que ajuntaram mais de 12 cestos de pedaços de pães. O Senhor é assim, Ele dá com sobra, com fartura àqueles que creem. Oh, glórias! Busque o Senhor, sirva o Senhor e experimente o poder de Deus. Mesmo que pouco você tenha, ofereça, porque o Senhor quer multiplicar na tua vida. Amém, amados? Nós vamos orar, finalizando esta palavra. Mais uma vez, convido os irmãos a ficarem de pé para orarmos. Senhor, nós te glorificamos pela lição tão grande, Pai. A lição de confiança, de fé, de esperarmos em Ti. De depositarmos a nossa esperança em Ti, Senhor. Porque Tu és o Deus da provisão, o Deus que nos dá com fartura, o Deus que cuida daqueles que Te amam, Pai amado. Oh, Senhor, encha nosso coração com esta mesma esperança, para que nós possamos entender o Teu agir, Pai, e estarmos continuamente diante da Tua presença, porque não seremos decepcionados, mas, amados por Ti, seremos abençoados. Senhor, mova na vida de cada um desses que estão ouvindo esta palavra, para que nós possamos entendê-la, compreendê-la e vivermos a Tua verdade a cada instante, a cada minuto, em nome de Jesus. Amém. Aleluias. Amém, queridos? 5 pães, 2 peixes e 1 milagre. É assim que o Senhor faz. 5 pães, 2 peixes e 1 milagre. Prepare-se. Deus tem algo grande para você. Oh, glórias!

Eis que envergonhados e confundidos serão todos os que se irritam contra ti, tornar-se-ão em nada, e os que contenderem contigo perecerão. Isaías 41:11.